0: 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As notícias do governo federal que movimentaram o país no dia de hoje.
1: Olá, boa noite.
2: Boa noite para você que nos acompanha em todo o país.
1: Quinta-feira, 2 de julho de 2026.
2: Vamos ao destaque do dia: investimento em infraestrutura.
1: Ferrovia Transnordestina vai receber mais R$600 milhões para acelerar as obras.
2: Hoje, no Ceará, foram entregues mais 101 quilômetros de trilhos e novos vagões para o transporte de grãos e fertilizantes.
1: Presidente Lula destaca a importância da ferrovia PCEM, atravessando 53 municípios nordestinos.
3: Essa é uma estrada de ferro vital para a perspectiva de desenvolvimento dessa região.
2: E ainda, integração do São Francisco.
1: Inaugurado o túnel Major Salles, que vai levar água da Paraíba ao Rio Grande do Norte. Pablo Mundim.
4: Com 6,5 km de extensão, a estrutura recebeu investimentos de mais de R$85 milhões e terá capacidade para transportar até 20 metros cúbicos de água por segundo.
2: E hoje nós vamos falar sobre a relação entre o Bolsa Família e a saúde dos beneficiários.
1: Pesquisa aponta que menos bebês nascem abaixo do peso e também menor risco de morte por causa relacionadas à gravidez e ao parto. Luana Karen.
5: O risco de morte por doenças cardiovasculares diminuiu 4% entre beneficiários do Bolsa Família. As hospitalizações por abuso de álcool e outras drogas caem 17%.
2: Na apresentação da Voz do Brasil, Mariana Jungmann e Luciano Seixas.
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2: Entregas na saúde e na educação.
1: Em Juazeiro do Norte, no Ceará, ônibus escolares e unidades odontológicas móveis estão sendo destinadas a municípios do estado.
2: O repórter Nazi Brum tem os detalhes ao vivo aqui no estúdio da Voz do Brasil. Boa noite, Nazi.
6: Olá, boa noite, Luciano, Mariana, ouvintes da Voz do Brasil. Olha, são 40 novos ônibus escolares que vão para o transporte escolar em 40 municípios do estado. Um investimento de R$18 milhões por meio do novo Programa de Aceleração do Crescimento Novo PAC. Os veículos contam com equipamentos de segurança e todos possuem ar-condicionado, o que dá mais conforto para as crianças. No total, o governo

0: do Brasil prevê a entrega de 1.500 ônibus escolares em todo o país no programa de renovação de frota. Já na área da saúde, o Ceará está recebendo 29 unidades odontológicas móveis que vão fornecer atendimento em áreas remotas ou de difícil acesso. Essas unidades realizam procedimentos clínicos, ações de prevenção e promoção da saúde bucal, ampliando o acesso à população aos serviços do Sistema Único de Saúde. E o presidente Lula participa daqui a pouco dessas entregas lá em Juazeiro do Norte. Mariana e Luciano.
1: Obrigada, Nazi Brum, pelas informações ao vivo aqui na Voz do Brasil.
2: Uma obra estratégica que promete reduzir custos no transporte e aumentar a competitividade do Brasil.
1: Também lá no Ceará, o presidente Lula entregou hoje mais 100 quilômetros da ferrovia transnordestina.
2: Quando pronta, ela vai transportar mais de 30 milhões de toneladas de cargas por ano, integrando o Nordeste aos principais corredores logísticos do país.
3: A bordo de um trem, o presidente Lula visitou as obras da Transnordestina, no Ceará, e entregou mais 101 quilômetros da ferrovia, no trecho entre Acopiara e Quixeramobim. Também foram entregues 100 novos vagões graneleiros, fabricados pela indústria nacional, para o transporte de grãos e fertilizantes. Outros 433 ainda serão produzidos. Lula anunciou também investimentos de R$ 600 milhões para acelerar a execução da obra e destacou o impacto da ferrovia no desenvolvimento econômico da região.
4: Essa é uma estrada de ferro vital para a perspectiva de desenvolvimento dessa região. Ela envolve o estado do Piauí, envolve o estado de Pernambuco, envolve o estado do Ceará. Mas o Rio Grande do Norte disse que quer um pedacinho dela também. Alagoas quer um pedacinho da estrada de ferro. Rio Grande do Norte quer um pedacinho. Se isso aqui der certo, vai ter um pedacinho para todo mundo, porque essa é a obrigação nossa de levar possibilidade de desenvolvimento para as pessoas desse país.
3: Com a entrega dos novos trechos, a ferrovia passa a contar com 777 quilômetros concluídos. Quando finalizada, em 2027, a Transnordestina terá 1.206 quilômetros de extensão, desde o Piauí até o Ceará, atravessando 53 municípios nordestinos e consolidando um novo eixo logístico. Dos 15 bilhões de reais estimados para concluir a obra, a ferrovia recebeu 11 bilhões até maio deste ano. O ministro dos Transportes, Jorge Santoro, lembra que investir em ferrovias é melhorar a vida da população.
5: Ferrovia cria um fenômeno chamado aglomeração. Juntar atividades econômicas, juntar equipamentos públicos, reduzindo o custo, aumentando a produtividade, melhorando a vida das pessoas.
3: A Transnordestina terá capacidade para transportar mais de 30 milhões de toneladas de carga por ano, reduzindo o custo com transporte e fortalecendo o escoamento de grãos, fertilizantes, combustíveis, cimento e minério. Reportagem Graziele Bezerra.
1: E hoje o presidente Lula esteve em Luiz Gomes, no Rio Grande do Norte, para inaugurar o túnel Major Salles, uma das obras mais importantes do ramal do Apodi, que vai levar água ao oeste do Rio Grande do Norte e reforçar a segurança hídrica da região.
2: O ramal do Apodi vai beneficiar cerca de 750 mil pessoas em 54 municípios dos estados do Rio Grande do Norte, Paraíba e Ceará.
6: Com 6,5 km de extensão, o túnel Major Salles vence o trecho mais complexo do ramal do Apodi e faz a ligação entre a Paraíba e o Rio Grande do Norte. A estrutura recebeu investimentos de mais de R$ 85 milhões de reais e terá capacidade para transportar até 20 metros cúbicos de água por segundo. O ramal faz parte do projeto de integração do Rio São Francisco e, quando concluído, vai beneficiar cerca de 750 mil pessoas em 54 municípios do Rio Grande do Norte, Paraíba e Ceará. Uma obra complexa que vai levar água e desenvolvimento para a região, disse o ministro da Integração e do Desenvolvimento Regional, Valdez Góes.
7: O ramal do Apodi foi R$ 1,5 bilhão de reais. Só o túnel Major Salles foi mais de 80 milhões de reais para fazer, para a água chegar matar a sede e produzir emprego e renda.
6: Mais do que uma grande obra de engenharia, o túnel representa esperança para uma região marcada por longos períodos de estiagem. A chegada das águas do Velho Chico significa mais segurança para o abastecimento das cidades, fortalecimento

0: desenvolvimento da agricultura e melhores condições de vida para quem convive há décadas com a seca. A ministra da Casa Civil, Miriam Belchior, lembra que foram anos de empenho para realizar o maior projeto hídrico do país.
1: Nós fizemos um número gigantesco de reuniões para resolver problemas. Quantas vezes eu sobrevoei o eixo norte e o eixo leste para ver o andamento das obras. Foram muitos anos para a gente garantir que essas obras estejam hoje beneficiando a população aqui do Rio Grande do Norte.
0: O túnel Major Salles integra o trecho final do ramal do Apodi. Ao todo, o projeto de integração soma 477 quilômetros de canais em dois eixos. Com a obra, 12 milhões de pessoas vão ser beneficiadas em 390 municípios de Pernambuco, Paraíba, Ceará e Rio Grande do Norte. É água para a população do semiárido, mais produção e mais dignidade a quem sempre precisou conviver com a escassez e a fome, disse o presidente Lula.
2: Eu fico imaginando a quantidade de séculos que o povo do semiárido espera água. A seca é um fenômeno da natureza que a gente não briga com a natureza. Mas a fome, por conta da seca, é falta de credibilidade, de caráter de quem governa o país ou os estados.
0: No Rio Grande do Norte, o governo do Brasil também entregou 20 ônibus escolares por meio do novo PAC. Os veículos vão reforçar o transporte de estudantes, principalmente nas áreas rurais. Reportagem Pablo Mundim.
3: As empresas estatais federais brasileiras tiveram lucro de quase 170 bilhões de reais em 2025.
4: Um aumento de 45% em relação ao ano anterior.
3: Mais recursos e também mais investimentos para políticas públicas de apoio ao cidadão.
5: O lucro acumulado em três anos se aproxima dos 484 bilhões de reais. Os dados estão no relatório agregado das empresas estatais de 2025, divulgados nesta quinta-feira pelo Ministério da Gestão. Quase 5% de toda a riqueza produzida no país foi resultado de investimentos das estatais federais. 2025 também marca o crescimento dos investimentos dessas empresas. São 115 bilhões e 900 milhões de reais, um aumento de 115% comparado a 2022. A Conab,

0: 15% comparado a 2022. A Conab, de alimentos da história. Foram compradas aproximadamente 88 mil toneladas de alimentos em 2025, e a Petrobras atingiu a maior produção de petróleo desde quando foi criada. De acordo com a secretária de Coordenação e Governança das Empresas Estatais, Elisa Leonel, para além do lucro expressivo e da contribuição com o orçamento do país, o impacto social dessas empresas é bem claro no dia a dia da população brasileira.
1: A Embrapa, com a pesquisa agropecuária, que gera uma segurança alimentar e uma produtividade no campo brasileiro inestimável. As empresas hospitalares, que têm prestado apoio fundamental ao SUS, são cerca de 51 hospitais nas redes hospitalares de empresas estatais federais. E os aeroportos regionais, por exemplo, que a Infraero gere e que são necessários num país de dimensão continental.
0: Outro ponto de destaque é a atuação de estatais como o Serpro, que usa as melhores tecnologias para garantir soberania digital, processando e armazenando em território nacional os dados dos brasileiros. Reportagem Carlos Oliveira.
2: O Bolsa Família traz impactos na saúde dos beneficiários.
3: Foi o que mostrou estudos da Fiocruz com organizações parceiras.
2: O risco de morte materna, por exemplo, é 30% menor entre quem é atendido pelo programa.
4: Reduzir a pobreza faz bem para a saúde. A conclusão é de um conjunto de pesquisas da Fiocruz, que analisou os impactos do Bolsa Família na saúde dos beneficiários ao longo dos últimos 10 anos. Os dados foram divulgados em revistas científicas e mostram a relação entre o programa de distribuição de renda e a redução da mortalidade e da incidência de diversos tipos de doenças em populações vulneráveis, como exemplificou o pesquisador da Fiocruz, Maurício Barreto.
5: Desde a mortalidade materna, a mortalidade infantil, a nutrição infantil, a doenças infecciosas como a tuberculose, HIV/AIDS, hanseníase, né? Ficou muito sólido a ideia de que há um efeito positivo do Bolsa Família na saúde da população brasileira.
4: Entre mais de 4 milhões de bebês nascidos vivos, as gestantes beneficiadas pelo Bolsa Família apresentaram uma probabilidade 11% menor de ter bebês com baixo peso. E o risco de morte por causas relacionadas à gravidez e ao parto foi até 31% menor em comparação com aquelas que não recebiam o benefício. Segundo os pesquisadores, o resultado está associado ao maior acesso ao pré-natal e aos serviços de saúde estimulados pelas condicionalidades do programa. Como explica Rafael Osório, secretário de Avaliação, Gestão da Informação e Cadastro Único do Ministério do Desenvolvimento e Assistência Social, Família e Combate à Fome.
6: As gestantes têm que fazer o pré-natal, as nutrizes têm que levar suas crianças recém-nascidas para fazer o acompanhamento do desenvolvimento, a medição do peso e da altura para saber se a criança está se desenvolvendo bem, a vacinação, a condicionalidade. Ela traz a família para o serviço.
4: Ainda entre os achados das pesquisas, está que o risco de morte por doenças cardiovasculares diminuiu 4% entre beneficiários do Bolsa Família. As hospitalizações por abuso de álcool e outras drogas caem 17%. Já os riscos de desenvolvimento de HIV caem 41%, enquanto a probabilidade de morte pela doença é 39% menor. No caso da tuberculose, beneficiários do Bolsa Família tiveram incidência 41% menor da doença. As pesquisas utilizaram dados do Cadastro Único para Programas Sociais do Governo Federal, referentes a cerca de 96 milhões de cidadãos brasileiros, cruzados com informações sobre nascimentos, hospitalizações, notificações de doenças e óbitos. Reportagem Luana Karen.
3: E foi lançada hoje também a terceira edição da Pesquisa Nacional de Saúde 2026.
2: O estudo realizado pelo IBGE e Ministério da Saúde vai investigar o estado de saúde, hábitos de vida e utilização dos serviços de saúde em mais de 140 mil domicílios no país.
3: A edição deste ano traz novidades como a coleta de biomarcadores, como sódio, colesterol, hemoglobina glicada, além de sorologia para chikungunya.
2: A pesquisa começa a ser feita na segunda-feira, dia 6 de julho.

0: e os resultados vão orientar políticas públicas, apoiar a gestão do Sistema Único de Saúde e monitorar metas nacionais na área.
1: O governo do Brasil segue com ações humanitárias na Venezuela, atingida por terremotos que já causaram a morte de mais de 2 mil pessoas.
0: Um hospital de campanha da Marinha foi montado em La Guaira e equipes brasileiras estão oferecendo atendimento, incluindo internação, módulo pediátrico e estrutura voltada a doenças infecciosas.
1: A capitão de Mar e Guerra, Marisa Martins, fala sobre a estrutura de atendimento.
2: A gente tem uma capacidade agora, nesse momento, de até 20 internações por até 48 horas. Temos uma capacidade de 2 leitos de CTI. Conseguimos fazer em torno de 150 atendimentos dia. Temos um pequeno centro cirúrgico que a gente consegue fazer pequenos procedimentos. O que a gente está vendo muito nesse momento, desde quando a gente chegou até agora, são os pós-traumas, né, que não tiveram assistência depois que foram atendidos, primeiro atendimento, e foram embora. Então a gente está pegando essa segunda fase, pessoas que já são de doenças crônicas, diabéticos, hipertensos.
0: O governo federal também tem transportado toneladas de insumos em saúde e purificadores de água até a Venezuela.
1: A exportação de produtos de defesa brasileiros ultrapassou US$1,8 bilhão no primeiro semestre do ano.
0: Uma alta de 29% se comparado ao mesmo período de 2025.
1: Os produtos já chegaram a 150 países por meio de 130 empresas exportadoras.
0: Entre os produtos exportados estão aeronaves, armamentos leves, munições e serviços de engenharia.
1: Para o secretário de Produtos de Defesa do Ministério da Defesa, Heraldo Luiz Rodrigues, esse crescimento foi impulsionado por ações de incentivo do governo do Brasil.
3: Nós estamos investindo bastante, não só a defesa, mas todos outros ministérios investem também na aplicação de recursos para o desenvolvimento tecnológico das nossas empresas de defesa. Esse desenvolvimento, ele capacita as empresas a terem produtos no estado da arte para poder ser vendido. Então, produtos de defesa com alta qualificação e com boa operacionalidade para uso. Então, isso começa aí um processo de fortalecimento das indústrias.
0: Mais de 64 mil procedimentos médicos e sociais.

0: rota estratégica pelo interior do Amazonas e do Pará para levar atendimento especializado e exames.
1: O exercício de campanha de emprego de logística, saúde e intendência operacional, o Excelsior 2026, realizou 64.119 procedimentos médicos e sociais em comunidades de difícil acesso, levando atendimento especializado, exames e suporte à população ribeirinha. A ação foi realizada em parceria com a organização não-governamental Voluntários do Sertão e percorreu uma rota estratégica pelo interior da Amazônia, passando pelos municípios de Itacoatiara e Parintins, no estado do Amazonas, e chegando na etapa final em Oriximiná. O brigadeiro médico Alexandre de Araújo Melo, comandante do exercício, traz mais detalhes.
2: Os principais desafios foram as grandes distâncias e dificuldades de acesso na Amazônia, o elevado volume de pacientes, a necessidade de assistência multidisciplinar, a limitada oferta local de exames e procedimentos especializados e a garantia da continuidade do cuidado. Esses desafios foram superados por meio de planejamento logístico integrado, emprego de estruturas temporárias de atendimento, atuação de equipes multiprofissionais, mobilização de especialistas e equipamentos, utilização de telemedicina e articulação com as redes locais de saúde para encaminhamento e acompanhamento dos casos mais complexos.
1: Para atender essas comunidades, a FAB mobilizou um hospital de campanha e uma estrutura de apoio logístico capaz de transportar equipamentos, medicamentos e profissionais de saúde para a região. Balsas da Comissão de Aeroportos da região amazônica foram utilizadas no transporte de materiais, enquanto equipes de apoio garantiram a montagem e o funcionamento da estrutura. Além do atendimento médico, a operação contou com ações de acolhimento social e assistência religiosa, oferecendo apoio aos moradores e também às equipes envolvidas na missão. Reportagem Gabriel Pinheiro.
3: Já está em funcionamento a plataforma informa.br para facilitar o acesso a informações públicas do Poder Executivo Federal.
0: Criada pela Controladoria Geral da União, a ferramenta utiliza inteligência artificial para localizar dados disponíveis em diferentes portais do governo e assim apresentar os resultados em um único ambiente.
3: Pelo informa.br, o cidadão pode pesquisar informações sobre áreas como saúde, educação, transporte, segurança e benefícios sociais.
0: Caso o conteúdo não esteja disponível, também é possível registrar e acompanhar pedidos diretamente pelo sistema.
3: Saiba mais sobre a nova plataforma em informabr.cgu.gov.br.
0: Aprender uma nova língua de forma gratuita e direto pelo celular ou computador já é uma realidade para muitos brasileiros que utilizam o MEC Idiomas.
3: A plataforma ultrapassou as 560 mil matrículas em todo o país.
0: O programa do Ministério da Educação agora vai ser integrado ao programa Idiomas Sem Fronteiras para ampliar o acesso dos estudantes.
4: O MEC Idiomas ultrapassou a marca de 564 mil matrículas ativas em todo o país. A plataforma gratuita do Ministério da Educação oferece cursos de inglês e espanhol em formato online, com aulas que vão do nível básico ao nível avançado e podem ser acessadas pelo portal ou aplicativo. Do total de matrículas, mais de 426 mil são para cursos de inglês e cerca de 138 mil para espanhol. Os estudantes têm acesso a teste de proficiência, trilhas de aprendizagem, exercícios, recursos de inteligência artificial para praticar conversação e comunidades de estudo. A plataforma vai ser integrada ao programa Idiomas Sem Fronteiras, fortalecendo a Política Nacional de Ensino de Línguas. A iniciativa busca ampliar o acesso gratuito ao aprendizado de idiomas, melhorar a proficiência dos estudantes e apoiar a formação acadêmica e profissional em todo o país. Para se inscrever, acesse gov.br/MEC.
5: Claudimário Carvalho, para a Voz do Brasil.
3: O aplicativo pode ser baixado pelos sistemas iOS ou Android. Já a plataforma pode ser acessada pelo site mecidiomas.mec.gov.br.
0: E as inscrições para o ProUni, o Programa Universidade para Todos, abrem no dia 7 de julho.
3: O programa é destinado a quem procura vaga em instituição de ensino superior privada.
0: Saiba quem pode participar.
6: O Ministério da Educação publicou o edital do processo seletivo do programa Universidade para Todos, o ProUni, para o segundo semestre de 2026. As inscrições são gratuitas e estarão abertas de 7 a 10 de julho, exclusivamente pela internet no endereço acessounico.mec.gov.br. Para se inscrever, é necessário ter completado o ensino médio e ter participado

0: das edições de 2024 ou de 2025 do Exame Nacional do Ensino Médio, o Enem. No exame, o candidato deve ter tirado, no mínimo, 450 pontos na média das 5 provas, sem ter zerado a redação. O edital veda a inscrição para quem declarou ter participado do Enem na condição de treineiro, ou seja, para quem fez o exame apenas para autoavaliação antes mesmo de concluir o ensino médio. Para fins de classificação e pré-seleção no ProUni, será utilizada a edição do Enem em que o estudante conseguiu a melhor média. O resultado da primeira chamada vai ser divulgado no dia 15 de julho no endereço acessounico.mec.gov.br/ProUni. Já a segunda chamada sairá no dia 5 de agosto. Reportagem Júlio César de Oliveira.
1: Mais investimento na educação superior no país.
2: O Ministério da Educação anunciou mais R$90 milhões para fortalecer as universidades federais.
1: Do total, R$70 milhões vão ser destinados às ações de extensão universitária. Os recursos vão ser distribuídos entre 69 universidades federais e poderão financiar atividades que aproximem o ensino da comunidade.
2: Outros R$20 milhões vão ser destinados à criação de cuidotecas, espaços de acolhimento para crianças que funcionarão no período noturno.
1: Mais brasileiros no mundo digital.
2: Pesquisa do IBGE revela que no ano passado 95% dos lares brasileiros tinham internet.
1: É o maior percentual da pesquisa, com um aumento de 1,3 ponto percentual em relação ao ano anterior.
2: O crescimento foi mais acelerado nas áreas rurais e a região norte apresentou o maior aumento no percentual de domicílios com banda larga fixa.
1: A conexão discada, aquela feita pela rede de telefone, foi de apenas 0,2% no Brasil.
2: De acordo com o Ministério das Comunicações, pela primeira vez, mais de 90% da população com 10 anos ou mais utilizou a internet.
1: E essas foram as notícias do Governo do Brasil.
2: Uma realização da Secretaria de Comunicação Social da Presidência da República.
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2: Fique agora com as notícias do Poder Judiciário e do Congresso Nacional. Boa noite.
1: Boa noite para você. Até amanhã.
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5: STF homologa plano de reestruturação da Comissão de Valores Mobiliários.
6: STJ restabelece condenação da banda Aviões do Forró ao pagamento de danos morais por uso não autorizado de música.
5: Para a Justiça do Trabalho, motorista de ônibus não acumula função por atuar também como cobrador.
6: Boa noite, eu sou Marcela Luiza.
5: E eu sou Walter Lima.
6: O Supremo Tribunal Federal homologou o plano emergencial de reestruturação da Comissão de Valores Mobiliários, a CVM, apresentado pela União.
5: A elaboração do plano foi determinada pelo tribunal no âmbito da ação que questiona dispositivos de lei sobre a taxa de fiscalização dos mercados de títulos e valores mobiliários. Marcelo Della Libera.
7: O relator do caso é o ministro Flávio Dino. Em maio, ele determinou que a arrecadação futura da taxa de fiscalização passasse a ser destinada à CVM, observada a desvinculação das receitas da União, e proibiu novas retenções pelo Tesouro Nacional. Na mesma decisão, o ministro também determinou que a União apresentasse dois planos de reestruturação da autarquia. O primeiro, de caráter emergencial, foi este, homologado nesta quinta-feira. O segundo, de médio prazo, deverá ser apresentado em até 90 dias. Na nova versão, a União elevou as metas de julgamento de processos administrativos para o segundo semestre de 2026, apresentou o cronograma para a incorporação de 30 novos servidores aprovados no Concurso Público Nacional Unificado e previu a criação de um fórum permanente entre a CVM e o Banco Central para aprimorar a fiscalização de mercados como os de fintechs, tokens e criptoativos, criadas por inovações financeiras.
6: Banda Aviões do Forró terá de indenizar por danos materiais e morais autores da música Pra Lavar.
5: Essa condenação foi restabelecida pelo STJ. Fátima Uchoa.
8: Os autores da música ajuizaram ação por danos materiais e morais, alegando que a obra foi gravada e executada em público sem autorização e que trechos do refrão foram empregados em material publicitário de uma marca de cerveja sem identificação da autoria. O Tribunal de Justiça de Pernambuco manteve apenas

0: a condenação por danos materiais, mas a quarta turma do STJ restabeleceu sentença que concedeu também reparação moral de R$100 mil, avaliando que o uso indevido da música gera dano moral sem necessidade de prova de abalo psicológico, independentemente de eventual valorização ou desvalorização da música com o uso pela banda Aviões do Forró. A relatora foi a ministra Isabel Galotti.
1: Para a Justiça do Trabalho, o motorista de ônibus não acumula função por atuar também como cobrador.
2: Esse é o entendimento unânime da Justiça do Trabalho. Mila Amaral.
3: A quinta turma do TST isentou a empresa Aviação Redentor do Rio de Janeiro de pagar adicional ao motorista. Ele trabalhou por 7 anos na empresa e alegou que nos fins de semana, além de dirigir, também fazia o trabalho de cobrador nas folgas dos colegas. Por isso, pedia 30% a mais no salário. O Tribunal Regional do Trabalho do Rio acatou o pedido do motorista, mas o TST reverteu a decisão. Isso porque esse tipo de situação já é um tema de consenso para o Tribunal. Ou seja, é de entendimento unânime que diz que as funções de motorista e cobrador são complementares e compatíveis.
1: Justiça determina a cassação de chapas por fraude à cota de gênero em município de Rondônia.
2: A ação foi ajuizada pelo Ministério Público Eleitoral. Vanessa Pereira.
4: As decisões do Tribunal Regional Eleitoral de Rondônia confirmaram que houveram fraudes à cota de gênero por parte das legendas do PDT e agir no município de Pimenta Bueno, em Rondônia, durante as eleições de 2024. O tribunal acolheu os argumentos do MP Eleitoral e reconheceu que os partidos usaram candidaturas femininas fictícias apenas para preencher o percentual mínimo de 30%, exigido pela legislação, sem o real propósito de disputa eleitoral. Na decisão, a Justiça determinou a anulação dos votos das legendas do PDT e Agir para o cargo de vereador e tornou dirigentes e candidatas inelegíveis por 8 anos.
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1: Uma boa noite.
2: E até amanhã.
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7: Eu sou Paula Groba.
8: E eu sou Humberto Pinheiro.
7: E estes são os destaques de hoje do Jornal do Senado, que começa agora.
8: Senado vota MP de 266 milhões e meio para as cidades atingidas por enchentes em Minas Gerais.
7: Rede de proteção à mulher passa a ter prioridade no recebimento de alimentos.
8: Sancionada lei que inclui Ayrton Senna entre os heróis da pátria.
7: Boa noite.
8: Boa noite.
7: Além de proteção e abrigo, mulheres que escapam da violência doméstica precisam ter acesso à alimentação. E para ajudar nesse acolhimento, uma nova lei garante prioridade no abastecimento de alimentos às casas-abrigo e aos centros de atendimento às vítimas.
8: A norma teve origem em um projeto da senadora Tereza Leitão. Os detalhes com Marcela Cunha.
9: Com a nova lei, a rede de acolhimento a mulheres em situação de violência doméstica e familiar passa a ter prioridade no abastecimento de alimentos distribuídos pelo Sistema Nacional de Segurança Alimentar e Nutricional, o SISAM. A regra vale especialmente para centros de atendimento integral e casas-abrigo previstos na Lei Maria da Penha. A medida também alcança os dependentes das vítimas, como filhos e outras pessoas sob seus cuidados. O texto teve origem na proposta da senadora Tereza Leitão, do PT de Pernambuco, que lembrou que a ideia é reforçar a rede de proteção, garantindo a alimentação durante o período de acolhimento.
10: Destacando que é mais uma forma de garantir apoio, acolhimento às mulheres vítimas de violência. Essa é uma luta grande que precisa ser travada em todas as frentes.
9: Já a relatora, a ex-senadora Augusta Brito, do Ceará, afirmou que a medida ajuda a fortalecer a rede de atendimento para que mulheres em situação de violência tenham condições de deixar o ambiente de agressão com apoio e dignidade. A expectativa é que a prioridade no fornecimento fornecimento de alimentos ajude a manter em funcionamento

0: os serviços que recebem mulheres e crianças em situação de risco.
1: E a Comissão de Direitos Humanos aprovou um projeto que evita que a indenização paga pelo agressor à vítima de violência doméstica saia do patrimônio comum do casal.
2: Atualmente, a lei já prevê, por exemplo, o ressarcimento ao SUS pelo agressor de possíveis custos de tratamento de saúde da vítima devido às agressões. Repórter Rodrigo Rezende.
3: Quando for definido pela justiça que um agressor indenize a mulher vítima da agressão e essa for sua esposa, os recursos para o pagamento não poderão ser retirados dos bens em comum do casal, no caso, por exemplo, de um casamento em comunhão de bens. Esse é o objetivo de um projeto aprovado pela Comissão de Direitos Humanos do Senado. A relatora, a senadora Jussara Lima, do PSD do Piauí, apontou que essa é uma questão de justiça. Ela teve seu relatório lido na CDH pela senadora Damaris Alves, do Republicanos do Distrito Federal.
4: Sem essa cautela, poderia ocorrer uma distorção evidente. A vítima seria formalmente indenizada, mas na prática, parte do valor indenizatório sairia de seu patrimônio.
3: Atualmente, a lei já prevê, por exemplo, o ressarcimento ao SUS pelo agressor de possíveis custos de tratamento de saúde da vítima devido às agressões. O projeto será analisado agora pela Comissão de Constituição e Justiça.
1: O episódio envolvendo um pedaço de vidro em um copo de água de uma professora, colocado por alunos de uma escola municipal de São José dos Campos, no interior de São Paulo, reacendeu o debate sobre a segurança dos profissionais da educação.
2: No Senado, a Comissão de Constituição e Justiça aprovou um projeto que endurece as penas para crimes cometidos contra profissionais das áreas de educação e saúde. Os detalhes com o repórter Bruno Lourenço.
5: O projeto de lei eleva o homicídio, lesão corporal grave ou morte contra esses profissionais no exercício de suas funções ao patamar de qualificado e, consequentemente, ao rol dos crimes hediondos. Além disso, aumenta as penas para lesão corporal, ameaça, constrangimento ilegal, desacato e injúria. O relator, senador doutor Irã do Progressista de Roraima, defendeu que o endurecimento penal é pedagógico e urgente para conter o sentimento de desamparo que assola essas categorias essenciais ao desenvolvimento social do país.
6: O aumento dos casos de agressões a trabalhadores da saúde e da educação demonstra que os mecanismos jurídicos e institucionais atualmente disponíveis são insuficientes para assegurar um ambiente de trabalho digno e seguro para esses profissionais.
5: O crime hediondo impede benefícios como anistia, graça ou indulto e torna a progressão de regime prisional muito mais rigorosa.
1: E um grupo de senadores quer agilizar a votação em plenário e antes do recesso do projeto que regulamenta a educação domiciliar no Brasil.
2: A proposta, que trata do homeschooling, está sob análise no Senado desde 2022 e já mobilizou manifestações favoráveis e contrárias da sociedade. O parecer da relatora é pela aprovação. A repórter Raíssa Abreu conta os detalhes.
7: O senador Eduardo Girão, do Novo do Ceará, um dos que assinou o pedido de urgência, disse que o ensino domiciliar precisa de uma definição, já que muitas famílias que já praticam o chamado homeschooling têm vivido em insegurança jurídica. Em 2019, o STF decidiu que a modalidade não é inconstitucional, mas que precisa ser regulamentada por uma legislação específica.
8: Enquanto a gente não cumpre o nosso papel no Senado, famílias estão sendo aí intimidadas por militantes ideológicos do judiciário, inclusive com até prisão, pedido de prisão, né, porque essas famílias não estão conseguindo se regulamentar porque o Senado não age.
7: Quem não concorda com a liberação da prática, como o professor Romualdo Portela, teme que as crianças e adolescentes percam o direito ao convívio com a diferença proporcionado pelas escolas.
9: A educação domiciliar é uma privação de direito destas crianças, porque elas não são preparadas para viver num mundo em que necessariamente elas terão que se haver com uma pluralidade de comportamentos, de crenças, de modos de encarar a vida.
7: Eduardo Girão informou que o pedido de urgência está sendo negociado com o presidente do Senado, Davi Alcolumbre.
1: O Senado aprovou hoje a medida provisória que destina 266 milhões e meio de reais para a reconstrução da Zona da Mata Mineira, atingida pelas fortes chuvas de março.
2: Os recursos serão usados na recuperação de moradias e serviços públicos e no pagamento de auxílio a famílias afetadas. A reportagem é de Douglas Castilho.
10: Do valor total, uma parte será aplicada diretamente em ações de resposta e reconstrução de infraestrutura emergencial, como habitação.

0: ações, escolas e unidades de saúde destruídas pelas tempestades, e o restante será convertido em pagamento de uma parcela única de R$ 7.300 para cerca de 5 mil famílias elegíveis. A votação da MP foi viabilizada após uma rápida articulação do Congresso Nacional, e o presidente do Senado, Davi Alcolumbre, explicou a urgência da análise da matéria.
1: O estado de Minas Gerais, a zona da Mata Mineira, perderia a possibilidade de utilizar esse crédito para minimizar os danos e os impactos causados pelaquela tragédia natural. Não seria razoável um estado da federação que sofreu com uma tragédia não ter condições de minimizar os danos e os impactos causados por essa tragédia a centenas e milhares de pessoas.
0: Com a aprovação nas duas casas do Congresso, o texto que segue para a promulgação assegura o repasse imediato das verbas que serão alocadas pelo Ministério da Integração.
2: Uma lei que teve origem num projeto do Senado inscreveu o nome de Ayrton Senna da Silva no livro de heróis e heroínas da pátria.
3: Tricampeão mundial de Fórmula 1, Senna já era patrono do esporte brasileiro e agora passa a integrar o memorial que homenageia brasileiros e brasileiras que marcaram a história do país. Repórter Henrique Nascimento.
4: Ayrton Senna da Silva agora faz parte do livro dos heróis e heroínas da pátria. A lei nasceu de um projeto apresentado no Senado pelo senador astronauta Marcos Pontes, do PL de São Paulo. Tricampeão mundial de Fórmula 1, Senna já é patrono do esporte brasileiro. Para uma geração inteira, ele marcou as manhãs de domingo com vitórias, emoção e a bandeira do Brasil no alto do pódio. Marcos Pontes comemorou a nova lei e lembrou o orgulho que Senna despertava nos brasileiros.
5: Eu sei que pelo menos os mais velhos acordava no domingo, como eu, para assistir o Ayrton Senna. Não era nem a Fórmula 1, era o Ayrton Senna vencendo, colocando a bandeira do Brasil lá em cima.
4: O senador Nelsinho Trade, do PSD de Mato Grosso do Sul, afirmou que Senna deixou um exemplo de dedicação, ética e fé.
6: Esse é o legado e é o segredo que o Ayrton deixou dentro de mim.
4: O livro dos heróis e heroínas da pátria fica no Panteão da Pátria em Brasília e reúne nomes que marcaram a história do país.
3: Com edição de Paula Groba e trabalhos técnicos de João Lira, o Jornal do Senado fica por aqui. Acompanhe agora as notícias da Câmara dos Deputados. Boa noite.
2: Boa noite e até amanhã.
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8: Câmara estende proteção de direitos a plantas desenvolvidas geneticamente.
9: Comissão amplia repasses a municípios e fundos para regiões sul e sudeste.
8: Projeto de lei que equipara misoginia ao racismo vai avançar com urgência.
9: Deputados aprovam medidas de apoio aos exportadores e contra enchentes.
8: Boa noite. Câmara aprova medidas provisórias que destinam recursos para a saúde de policiais, apoio a empresas exportadoras e para recuperação após enchentes em Minas Gerais. A repórter Daniele Lessa acompanhou as votações.
10: O plenário da Câmara aprovou três medidas provisórias que destinam recursos para a saúde de policiais, apoio a empresas exportadoras e para recuperação após enchentes que aconteceram em Minas Gerais no início do ano. Uma das medidas provisórias direciona recursos arrecadados com as empresas de apostas conhecidas como BETs para o Fundo para Aparelhamento e Operacionalização das Atividades Fim da Polícia Federal, o FUNAPOL. O repasse dos recursos das BETs será gradual, 1% em 2026, 2% em 2027 e 3% a partir de 2028. Além disso, o governo federal fica autorizado a repassar até R$ 200 milhões ao FUNAPOL ainda em 2026, utilizando recursos livres do Tesouro Nacional. Esses recursos poderão ser usados para custear a saúde dos servidores da Polícia Federal, da Polícia Rodoviária Federal e da Polícia Penal Federal. O projeto ainda permite que recursos do FUNAPOL sejam usados para pagamento de retribuição por atividade extraordinária a servidores da Polícia Federal. Segundo o governo, o objetivo é garantir financiamento estável para a segurança pública e promover a valorização e a proteção da saúde dos profissionais. Relator da medida provisória, o deputado Aloysio Mendes, do Republicanos do Maranhão, destacou que os servidores das polícias federais enfrentam riscos elevados lesionados, desgaste físico.

0: físico e pressão psicológica, o que justifica as medidas de proteção à saúde e valorização profissional.
1: Fazendo um gesto importante para nossas polícias da União, Polícia Federal, Polícia Rodoviária Federal, Polícia Penal Federal, que prestam um relevante serviço à sociedade e que agora, com a aprovação do SMP agora, terão a sua saúde mais bem cuidada, dos seus familiares, essa profissão que é tão desgastante, que causa tantos prejuízos à saúde dos nossos profissionais.
0: Outra medida provisória aprovada cria novas regras para fortalecer linhas de financiamento do Plano Brasil Soberano para empresas afetadas por instabilidade internacional, razões geopolíticas ou aumento de tarifas comerciais. Os recursos de até 15 bilhões de reais poderão atender exportadoras de bens industriais, produtos agropecuários, pesca, aquicultura, florestas plantadas, recursos minerais e setores industriais relevantes para o comércio exterior. Ao defender a aprovação da MP, a deputada Érica Cocai, do PT do Distrito Federal, falou da importância de investir na indústria nacional como forma de proteger o país de oscilações nos preços internacionais.
2: De crédito de 15 bilhões, que visa desenvolver a indústria nacional, absolutamente fundamental, que visa fazer frente ao que nós estamos vendo com a crise, com a guerra do Irã, para que nós não tenhamos os efeitos deste processo na elevação do próprio combustível, que o Brasil possa se proteger.
0: O plenário também aprovou a medida provisória que destina crédito extraordinário de 266 milhões de reais ao Ministério da Integração e Desenvolvimento Regional para ações de recuperação e apoio financeiro às famílias afetadas pelas enchentes e deslizamentos que atingiram a Zona da Mata de Minas Gerais no início do ano. As três medidas provisórias serão analisadas em seguida pelo Senado. Da Rádio Câmara de Brasília, Daniele Lessa.
3: Luiz Lima, do Novo do Rio de Janeiro, critica os gastos do governo federal com publicidade institucional e afirma que os recursos deveriam ser destinados a áreas prioritárias. Ele afirma que a campanha oficial tem caráter político e não reflete a realidade da população.
4: Para Luiz Lima, as peças publicitárias divulgam informações enganosas sobre temas como segurança pública, combate ao feminicídio e economia. Ele também afirma que o aumento dos preços e a perda de poder de compra contradizem a mensagem divulgada pelo governo.
5: Votação.
3: A Câmara aprovou o aumento do prazo de proteção de direitos sobre plantas desenvolvidas geneticamente. O repórter Antônio Vital acompanhou a votação.
6: O plenário da Câmara aprovou o projeto que amplia de 18 para 25 anos os direitos de propriedade sobre sementes e mudas desenvolvidas geneticamente de videiras, árvores frutíferas, árvores florestais, árvores e plantas ornamentais e cana-de-açúcar. A proposta altera a Lei de Proteção de Cultivares, que é o nome que se dá às variedades de plantas desenvolvidas ou selecionadas por meio de técnicas de melhoramento genético. Cultivares apresentam características como resistência a pragas, maior produtividade e adaptação ao clima ou sabor melhor, o que as diferenciam de outras plantas da mesma espécie. A proposta aprovada mantém o prazo de proteção dos direitos de cultivares das demais espécies vegetais em 15 anos. A legislação determina o pagamento de royalties pelos produtores às empresas que desenvolvem os cultivares. Prevê exceções, como no caso do produtor que reserva sementes para uso próprio sem fins comerciais, ou para o pequeno produtor que multiplica as sementes por conta própria e as troca com outros agricultores familiares. O projeto aprovado exclui os produtores de cana-de-açúcar que exploram área de até 150 hectares da obrigação de pagar os royalties. Exclui ainda os pequenos produtores de plantas ornamentais. O relator, deputado Arnaldo Jardim, do Cidadania de São Paulo, diz que as mudanças eliminam distorções que hoje afastam o investimento na produção de novos cultivares, como no caso de florestas de eucaliptos e pinos. Segundo ele, cultivares desse tipo demoram até 20 anos para serem desenvolvidos e o prazo menor de proteção dos direitos desestimula as empresas a desenvolverem novas espécies.
7: Cada vez que você faz o desenvolvimento de uma nova variedade, de um novo cultivar, você tem que ter investimentos em pesquisa. Então é normal que você cobre um royalties por aquilo que é a utilização dos novos cultivares. Qual era o grande desafio? Você ter um justo equilíbrio. Você não poderia ter um período dessa cobrança de royalties muito pequeno, porque não compensaria, e você não poderia ter também esse período muito extenso, porque você restringe o acesso a essas novas variedades.
6: O relator acatou o pedido de deputados do PSOL e do PT e excluiu do pagamento de royalties sobre

0: cultivares os pequenos produtores de plantas ornamentais. Para o deputado Tarcísio Mota, do PSOL do Rio de Janeiro, a medida vai beneficiar mais de 800 mil pessoas. O projeto, que amplia de 18 para 25 anos os direitos de propriedade sobre cultivares de videiras, árvores frutíferas, árvores florestais, árvores e plantas ornamentais e cana-de-açúcar, seguiu para análise do Senado. Rádio Câmara de Brasília, Antônio Vital.
1: Agricultura.
2: Sérgio Turra, do PP do Rio Grande do Sul, critica o anúncio de mais de R$ 500 milhões de reais para o Plano Safra, afirmando que os produtores rurais endividados não conseguem acessar o crédito. Ele argumenta que a medida não atende esse público específico.
3: Sérgio Turra defende a proposta de securitização das dívidas rurais, afirmando que a medida é essencial para garantir a sobrevivência dos produtores e da economia gaúcha. Ele também não concorda com a classificação da proposta pelo governo como uma pauta bomba.
2: Santim Roveda, do União do Paraná, cobra mais apoio ao agronegócio e critica o corte de verbas para o Plano Safra. O congressista avalia que a redução das verbas para custeio e seguro rural vai deixar os produtores desprotegidos, especialmente diante de previsões climáticas severas.
3: Santim Roveda cita o Paraná como exemplo de logística, cooperativismo e exportações a ser implementado em outros estados, mas lamenta que o excesso de impostos federais tire a rentabilidade de quem trabalha e gera riqueza no campo e na cidade.
1: Economia.
2: Deputados concordam com representantes de micro e pequenas empresas sobre a atualização geral da tabela do Simples e não apenas dos limites do MEI. A reportagem é de Luiz Cláudio Canuto.
4: Representantes de micro e pequenas empresas criticaram o projeto do governo de atualização dos limites de faturamento do microempreendedor individual, o MEI. E cobraram uma atualização geral da tabela do Simples. A proposta do governo chegou recentemente à Câmara e se soma a outros mais de 30 projetos a respeito do tema. Pelo projeto do governo, o teto do MEI subiria dos atuais R$ 81 mil reais para R$ 110 mil reais em 2027 e R$ 140 mil reais em 2028. O projeto também permite que um MEI contrate até 2 empregados por um salário mínimo ou o piso salarial da categoria. Na Câmara, o tema já é analisado por uma comissão especial, onde o relator, deputado Jorge Guetem, do Republicanos de Santa Catarina, defende uma revisão geral do Simples e não apenas do limite do MEI. O presidente da Frente Parlamentar Mista do Ambiente de Negócios, Mendonça Filho, do PL de Pernambuco, concorda com a atualização da tabela do Simples Nacional para micro e pequenas empresas. A defesa da correção foi reforçada também pela presidente da comissão especial sobre o tema, deputada Anne Ortiz, do PP do Rio Grande do Sul. Desde a última atualização dos limites, em 2018, a inflação acumulada pelo IPCA é de 55,4%.
5: Não por conta de um crescimento real, não por conta de um crescimento orgânico, mas sim por um achatamento do teto por conta dessa inflação acumulada.
4: Segundo o relator do projeto sobre o MEI, deputado Jorge Guetem, se o ajuste da tabela se limitar à faixa do microempreendedor, o risco será de distorção do Simples.
6: É uma conta simples fazer. Por que eu vou estar numa alíquota maior ali como micro e pequena empresa de 180 mil se eu posso estar numa alíquota bem menor, né, que é o benefício que os MEIs têm, são contemplados, né? Então, elevando a 140.
4: Uma das ideias em debate prevê que o teto dos microempreendedores suba para 140 mil reais. Já o das microempresas subiria de 360 mil para 869 mil reais por ano. E o das empresas de pequeno porte passaria de 4,8 milhões de reais para 8,69 milhões de reais. Da Rádio Câmara de Brasília, Luiz Cláudio Canuto.
3: Maurício Marcon, do PL do Rio Grande do Sul, contesta os dados sobre o desemprego e a inflação anunciados pelo governo. Para ele, o discurso de crescimento econômico desconhece a realidade da população, que sofre com o aumento no preço dos alimentos e dos combustíveis.
2: Segundo a análise de Maurício Marcon, o cenário nacional é oposto ao anunciado, com um déficit acima de 1 trilhão de reais e com a dívida pública superando 80% do PIB, o que prejudica a criação de novas empresas, a geração de empregos e a produção nacional.
3: Dr. Fernando Máximo, do PL de Rondônia, celebra a aprovação pela Câmara de proposta de emenda à Constituição relatada por ele, que garante a imunidade tributária total para templos religiosos e suas entidades, como creches, asilos e orfanatos.
2: Doutor Fernando Máximo explica que a medida, agora sob análise do Senado, isenta de impostos a compra de bens e serviços, com os

0: tributos pagos sendo devolvidos às entidades em 90 dias para reinvestimentos nas entidades de assistência social filantrópicas.
1: Desenvolvimento Regional.
2: Comissão Especial aprova aumento de repasses para municípios e criação de fundos para Sul e Sudeste. A repórter Noelle Nobre tem os detalhes.
3: Uma comissão especial da Câmara dos Deputados aprovou uma proposta de emenda à Constituição que aumenta o Fundo de Participação dos Municípios, o FPM, e cria fundos específicos para o desenvolvimento das regiões Sul e Sudeste. O parecer aprovado é do deputado Arnaldo Jardim, do Cidadania de São Paulo. A medida eleva de 50% para 53% a parcela da arrecadação federal de impostos que deve ser dividida com estados e municípios. Isso garantirá às prefeituras uma quarta parcela extra de 1% do FPM a ser paga anualmente no mês de março. O relator, Arnaldo Jardim, acredita que os municípios hoje estão sobrecarregados.
4: A Constituição de 88 dá um sinal, mas a prática acabou se revelando ao contrário. Houve uma reconcentração de recursos na União. E isso não foi acompanhado da divisão de responsabilidades. Todas as novas políticas foram no sentido de repassar responsabilidades aos estados e municípios.
3: Além do reforço para as cidades, a proposta cria fundos constitucionais de financiamento para o Sul e o Sudeste, nos moldes do que já existe para o Norte, o Nordeste e o Centro-Oeste. Cada um desses novos fundos receberá 1% da arrecadação federal para financiar o setor produtivo local. Para evitar um choque nas contas públicas, a implementação será gradual, 0,5% em 2027 e o valor integral em 2028. A estimativa é que em 2028, cada novo fundo regional e o aumento do FPM representem separadamente um aporte de mais de 11 bilhões de reais. Agora, a proposta segue para o plenário da Câmara, como lembrou o presidente da Comissão Especial, deputado Cobalcini, do MDB de Santa Catarina.
5: A gente tem que agora fazer uma construção além daquela que nós construímos aqui na Comissão Especial. Precisamos estender para o Brasil.
3: A proposta que aumenta os repasses para os municípios e cria fundos de desenvolvimento para as regiões Sul e Sudeste precisa ser votada em 2 turnos no plenário antes de seguir para a análise do Senado. Da Rádio Câmara de Brasília, Noelle Nobre.
1: Saúde.
0: Paulo Soares, do Podemos de São Paulo, faz um apelo pela continuidade dos atendimentos no Hospital e Maternidade São José, de Barra Bonita. Ele alerta que o fechamento do pronto atendimento da unidade pode sobrecarregar outros hospitais e comprometer a assistência na região.
2: Paulo Soares também defende a atualização da tabela do SUS e mais investimentos na rede pública de saúde. Segundo o parlamentar, o financiamento adequado é essencial para garantir o funcionamento dos hospitais filantrópicos e das Santas Casas.
1: Justiça.
0: Deputados aprovaram regime de urgência para o projeto que equipara o ódio às mulheres ao crime de racismo. O repórter Antônio Vital explica.
6: Depois de muito debate em plenário, a Câmara dos Deputados aprovou regime de urgência para o projeto já aprovado pelo Senado, que prevê punições para a prática de misoginia, como é chamada a prática de ódio, desprezo ou preconceito contra as mulheres. O projeto inclui o crime de misoginia na mesma lei que já pune com pena de 2 a 5 anos de prisão sem direito à fiança, discriminação ou preconceito de raça, cor, etnia, religião ou procedência nacional. A coordenadora do grupo de trabalho que analisou a proposta, a deputada Tabata Amaral, do PSB de São Paulo, apresentou nova versão para o texto no início de junho, com alterações na proposta aprovada pelos senadores. Ela alterou principalmente a definição de misoginia. Tabata Amaral retirou os termos ódio e aversão previstos no projeto do Senado para caracterizar a misoginia. Na nova versão, misoginia é descrita como a prática, a indução ou a incitação de menosprezo ou discriminação contra a mulher que promova violência, negue sua igualdade de direitos ou ofenda sua dignidade em razão da condição de mulher. O texto aprovado pelo grupo de trabalho também prevê que o juiz poderá suspender temporariamente conta ou perfil na internet que estimular violência contra a mulher. No plenário, o regime de urgência foi aprovado com 293 votos favoráveis e 158 contrários, depois de muita discussão. Deputados da Frente Parlamentar Evangélica manifestaram preocupação com a possibilidade de pregadores religiosos serem enquadrados no crime de misoginia. Outros deputados disseram que a definição do crime é vaga e pode motivar censura. Foi o que disse a deputada Júlia Zanatta, do

0: PL de Santa Catarina.
1: Ainda temos termos muito vagos que deixam a critério do juiz, e isso acaba numa perseguição. Me parece sim que é para perseguição religiosa, para calar opositores, mulher que é bandido na cadeia.
0: O texto do grupo de trabalho também aumenta as penas de calúnia, difamação e injúria quando praticados no contexto de violência familiar, e dobra a pena para postagens com incentivo à violência contra a mulher, quando praticados na internet com o fim de obter lucros. A deputada Tabata Amaral, coordenadora do grupo de trabalho, diz que está ouvindo lideranças dos partidos para chegar a um texto de consenso. Ela defendeu punição para quem incentiva a violência contra a mulher.
2: A gente vê o número de homicídios no Brasil cair, mas o número de feminicídios aumenta. E nós precisamos dar uma resposta. E essa resposta passa por enfrentar grupos de ódio que estão se articulando, especialmente no submundo da internet. Grupos de ódio que entenderam que você incentivar o estupro, você incentivar a violência, você atacar uma mulher, infelizmente, é uma forma de ganhar dinheiro, é uma forma de viralizar, é uma forma de vender um curso.
0: Com o regime de urgência, o projeto que prevê pena de até 5 anos de prisão para quem praticar o crime de misoginia pode ser votado diretamente no plenário da Câmara, sem passar pelas comissões permanentes da Casa. Da Rádio Câmara de Brasília, Antônio Vital.
3: Relações Exteriores.
4: Alencar Santana, do PT de São Paulo, critica a suposta submissão de políticos brasileiros a interesses estrangeiros, citando uma correspondência oficial de autoridade externa que trata da possibilidade de uma equipe de transição governamental brasileira ser colocada à disposição de outra nação.
5: Alencar Santana afirma que o documento menciona a entrega de riquezas estratégicas e de tecnologias como o PIX. Ele classifica a hipótese como traição à pátria, alerta sobre o risco de interferência externa nas eleições e defende uma postura firme na defesa dos interesses do Brasil.
4: Termina agora o Jornal Câmara dos Deputados, produzido pela Rádio Câmara, com trabalhos técnicos de Wellington Teles e apresentação de Cibele Comanetti e Márcio Aquilissardi. Uma boa noite para você.
5: Boa noite, e a Voz do Brasil volta amanhã.
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1: O meu felicíssimo testemunho é da pasta.
4: Ah, da justiça de Deus?
1: Sim.
4: Você pegou a pasta?
1: Pegamos a pasta.
4: Que dia?
1: Domingo.
4: Domingo agora?
1: Sim.
4: E aí?
1: E eu tava 11 meses desempregada e as coisas em casa já não estavam muito boas. Eu desesperada, meu Deus, eu já tava com duas portas assim em vista, orando e pedindo a Deus.
4: E tudo fechada?
1: Tudo fechada. É. E eu sempre pedindo, Deus, abre uma porta grande e oportuna pra mim, porque eu não quero mais ficar só cozinhando arroz, feijão e molho. Eu quero aprender mais.
4: A senhora estava clamando por justiça.
1: Por justiça.
4: Mas e a senhora fez justiça honrando a Deus com a pasta?
1: Honrando a Deus com a pasta.
4: Ah.
1: Aí, na hora que o senhor falou da pasta, Deus tocou como se fosse um tapa, assim.
4: Eita, pega, Deus.
1: Que é agora que eu abro a porta pra você.
4: Ah.
1: Aí eu levantei, já falei pra ele aqui, vamos lá pegar a pasta. Já viemos, pegamos a pasta e tá. No outro dia, eu sentada no sofá, levantei, deixei o celular, assim, que eu não sou viciada em celular, zap, zap, essas coisas. Aí, mas Deus falava assim pra mim, eu achando que era a voz do capeta. Pega o celular e olha, pega o celular e olha. E eu não vou pegar, não vou pegar. Aí, mas tava me incomodando. Eu abria na pasta do desemprego lá e falava assim a mensagem nitidamente. A porta que você pediu está aqui.
4: Ah! Glória a Deus!
1: Aí eu li a oferta de emprego. Eu já tinha feito a entrevista um tempo atrás nessa porta, só que o diabo me tirou, me afastou, me colocou em outro lugar que não era de Deus. Aí liguei lá de imediato na empresa. Ela falou, eu tô te esperando. Amanhã 9:30 você esteja aqui para fazer a entrevista.
4: Pai do céu, aplauda o nome de Jesus. A justiça de Deus. Quem faz justiça, olha para cá, levanta a mão. Diga, quem faz justiça, recebe justiça. Diga, quem faz injustiça, recebe justiça. Ela fez a justiça de Deus. Ela pegou a pasta para que o justiceiro, que é Deus, faça justiça na vida dela. Diga glória a Deus. Porque primeiramente ela pensou em honrar a casa de quem? De Deus. Amém, gente? Então, ela disse, eu vou honrar a Deus. Deus vai fazer justiça. Quer dizer que a senhora ligou lá?
1: Liguei, ela já falou, a tua entrevista está marcada para amanhã 9:30, que foi na quarta-feira. Daí eu cheguei lá, foi 1h30 e poucos de entrevista. Nunca respondi tanta pergunta em uma entrevista assim.
4: Deus provando mesmo.
1: Deus provando. E ela é evangélica. A família do buffet, todos evangélicos.
4: Deus mandou a senhora para uma família evangélica.
1: Para uma família evangélica.
4: É, Deus
1: fiel. E ela, sem saber que eu era evangélica, ela falou assim, aqui você vai ser provada de todos os jeitos. Mas e se eu falar para você agora que você já está contratada?
4: Ah! Aleluia! Aplauda o nome de Jesus! Eita, Deus! Justiça de Deus! Justiça de Deus!
1: Sei. Aquela timidez que

0: tava tremendo assim de responder tanta pergunta e o medo de dar um soltar uma garfe ali. Na hora ele fez, eu tava sentada, eu fiz glória a Deus, bem alto. Ela, não, você é evangélica? Sou. Aí ela perguntou, qual igreja você é? Aí eu falei que o nome daqui,
1: Igreja das Nações,
0: das Mãos de Deus, eu sei onde que é essa igreja. Aí ela falou assim, eu tenho mais duas pessoas para entrevistar, mas nem vou entrevistar, já cancelei a vaga lá na...
1: Meu Deus!
0: Glória a Deus. Ela falou, você vai fazer isso, isso, isso, o teu salário é esse daqui, mas a partir do mês que vem já muda e o teu setor muda também, porque você preenche todos os requisitos que a gente exige da empresa.
1: Jesus, o emprego é teu. O marido quer falar, o esposo quer falar, minha filha. Paz, filho.
2: Paz. Fala, pode... O uniforme dela tá aí pro senhor, por favor, ungir pra segunda-feira ela começar
1: já
2: a trabalhar.
1: Já tá aqui o uniforme?
2: Tá. Rapaz. O senhor ungir pra segunda-feira ela já começar a trabalhar.
1: Vai mudar tudo a partir de hoje, hein?
3: Glória a Deus.

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2: 10:16.
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3: A paz, filha.
4: A paz, apóstolo.
3: Qual o seu nome?
4: Osmailda.
3: Irmã Osmailda mora onde?
4: De Santa Fé.
3: Santa Fé, Deus abençoe o povo de Santa Fé, que é uma audiência muito grande. Diga, glória a Deus.
4: Ô, apóstolo, eu quero falar que na minha casa...

0: Eu sinto a minha boca amarga e nas minhas costas umas pontadas. E dor nas pernas, peso nas pernas.
1: A senhora sente cheiro de vela?
0: Sim.
1: Sente?
0: Tipo assim, na minha casa eu sinto essas coisas. E quando eu chego aqui, aí eu não sinto.
1: Tá vendo como é que é o lugar de vocês? De vocês buscar a presença de Deus? Hã? Quer dizer que a senhora estava sentindo o quê, filha?
0: É, a semana passada inteirinha, eu tava sentindo, tipo assim, uma pontada nas costas, muito forte, peso nas pernas, as mãos e os pés dormecem, fica pinicando.
1: E depois de dar um som, a senhora sentiu o quê?
0: Depois agora não tem mais nada.
1: Olha para mim, essas pontadas nas suas costas, quando a senhora sente, isso aí é obra de vodu.
0: Muito forte.
1: Então, filhinha, saiu tudo agora.
0: Sim.
1: Aplauda o nome do Senhor Jesus. O que aconteceu na tua vida?
2: Muita coisa boa.
1: Ou então fala, minha filha.
2: Glória a Deus. Meu bispo, doutor profetizou aí que ia encostar um carro na minha casa prata.
1: É, encostar um carro prata lá?
2: E entregar algo. E Deus entregou. Eu precisava de uma porta, entregou 9 portas na minha porta.
1: Meu Deus do céu! Foi profetizado para ti que Deus ia mandar um carro prata.
2: É.
1: E Deus mandou um carro.
2: E a minha patroa é segura. E ela mesmo
1: Foi levar a bênção.
2: Foi levar a bênção para mim.
1: Na tua porta.
2: Na minha porta.
1: A profecia do profeta não cai por terra. Deus abençoou, minha filha. A
2: Abençoou.
1: profecia do homem de Deus tem poder.
2: Tem poder. Ainda ela me deu 3 luminárias para mim pôr na minha casa.
1: Meu Deus do céu, mano. Abençoou com 3 luminárias. Levou a bênção.
2: Com lâmpada e tudo.
1: Gente, aplauda o nome de Jesus, ele é fiel. Ele é santo.
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4: 10 e 18.
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2: 10:29.
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0: Glória, glória, glória, glória. Olha o que, é que ele está fazendo aí.
1: Mas Deus com suas mãos me cegou.
0: Em nome do Senhor Jesus.
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0: Eu te disse que esse Deus é fiel.
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0: 10:41.
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2: Vale a pena congregar nesse ministério?
3: Vale, vale, porque eu trouxe meu dízimo de R$1.000 hoje.
2: Dízimo de R$1.000. É pra aplaudir, dar um tapa na cara do diabo. É pra dar um tapa na cara do cão.
3: E eu não tinha condições, que eu era vendedora e agora eu sou professora.
2: Você não tinha condição?
3: Esse valor, não tinha como.
2: E agora você trouxe um dízimo de R$1.000.
3: Eu gosto daquela toalhinha.
2: Você fez um propósito da toalhinha.
3: Aí se eu fosse chamada pra dar aula, aí...
2: É verdade, todo propósito ela participa.
3: Todos, nenhum.
2: Eu hoje trouxe um dízimo de R$1.000.
3: E eu trazia minha mãe na igreja e ia embora.
2: Tu ganhava quanto no, antes de ser professora, de ser formada?
3: R$900, R$800.
2: Tá vendo? Aqui Deus exalta os pequenininhos, meu irmão. Deus tem prazer de levantar os pequenininhos. E hoje trouxe um dízimo de R$1.000, tá aqui, ó. R$1.000, ó. Deus é fiel, não é?
4: É fiel.
2: Ele é santo.
5: Apóstolo, eu tava sem dinheiro pra vir aqui na igreja. E meu pai faleceu há uns 2 semanas. E eu fui limpar lá um galpão lá. E eu e uma irmã minha. E a gente sem dinheiro, sem nada, meio complicado. E os outros irmãos não achou. E eu fui e achei R$8.000 lá.
6: Achou?
5: No galpão.
6: R$8.000.
5: Os outros não conseguiram achar, daí eu fui e consegui achar.
6: Meu pai do céu.
5: Eu tava precisando vir pra cá e...
6: E não tinha dinheiro pra vir?
5: Tava sem nada.
6: Hã?
5: Tava sem nada.
6: Há quanto tempo o senhor tá vindo aqui na casa de
5: uma vez? Agora é a terceira vez.
6: É?
5: Uhum.
6: E aí o senhor achou os R$8.000?
5: R$8.000.
6: No galpão?
5: É, tipo um quarto, um galpão que ele usava lá, né?
6: É.
5: Os outros pessoal revirou tudo lá, não
6: que
5: achou.
6: Machucou.
5: E eu fui dar uma geral lá pra limpar, daí eu e minha irmã achamos.
6: Meu Deus.
5: Salvou a...
6: Salvou o mês.
5: Salvou a pele.
7: Glória a Deus.
6: É,
5: paguei as contas, né? Trouxe oferta também.
6: Deus é fiel.
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0: 10:44.

A Bíblia fala de três parábolas em um capítulo só. Uma da ovelha que se perdeu porque estava fora de casa. A outra do filho que se perdeu depois que saiu de casa. E a outra da dracma que se perdeu dentro de casa. É com esses três tipos de pessoas que Deus quer falar neste momento. Tudo que eu queria era falar contigo.

0: verdade.
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1: 10h57.
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0: A paz, querida.
1: A paz.
0: O que, que aconteceu?
1: A nossa casa, antes da gente ser aquele dizimista fiel, fiel nas primícias, entendeu? Que a gente prendeu aqui nessa igreja.
0: Prendeu aqui na igreja.
1: Aqui na igreja. Então, a gente estava sendo fiel dos tempos para cá. Não tem faltado nada na minha casa.
0: Eita,
1: graças a Deus,
0: terra.
1: Nada.
0: Deus prospera os fiéis dele.
1: Jesus.
0: E antes da senhora ser fiel dizimista, o que, que acontecia?
1: Ah, era desemprego, era briga em casa. Hoje
0: celeiro
1: é uma
0: vazio.
1: Paz. Hoje é uma paz na minha casa.
0: Celeiro vazio.
1: Celeiro vazio.
0: Não tinha dinheiro pra nada.
1: Não tinha dinheiro pra nada. Hoje não falta nada. Graças a Deus. A gente tem dinheiro pra vir à igreja. A gente tem dinheiro pra comprar as coisas que a gente precisa. Não passa falta de nada. Graças a Deus, né? Então Deus tem
0: Deus surpreendeu vocês através da fidelidade.
1: Necessidade. E eu, bispo, com o pouco que eu recebo, que é uma diária só. Mas tá, eu falo, tá aqui, Jesus. O teu tá aqui. Eu ponho acima do dízimo. Eu ponho a cisma.
0: Tem faltado para a senhora?
1: Nada, nada.
0: Mas antes
1: nada.
0: A senhora ser dizimista, faltava tudo.
1: Faltava.
0: Mas agora não falta nada.
1: Não falta nada.
0: Tem com abundância hoje.
1: Com abundância.
0: Então aplaudo o nome de Jesus, que ele é fiel, meu irmão.
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0: 11:05.
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2: Eu tava passando mal a semana inteira com dores fortes, ia no médico, não resolvia, no médico, não resolvia. Aí hoje eu vim pra igreja, aí agora na hora da oração, graças a Deus, sumiu a dor.
3: Sumiu a dor, minha filha.
2: Sumiu.
3: A dor saiu, minha filha.
2: Saiu, não tava.
3: Desapareceu a dor.
2: Eu não tava respirar nada, agora eu tô respirando.
3: Não aguentava nem respirar. Quanto tempo a senhora tava com essa dor, minha
2: filha?
3: Deu
2: uma semana.
3: Uma semana?
2: Aham.
3: Com uma dor infeliz.
2: Dor forte mesmo.
3: Mas chegando aqui na igreja, Jeová tocou na senhora.
2: Tocou, eu
3: sei. E a senhora tá livre, minha filha.
2: Tô livre, graças a Deus.
3: Tá liberta.
2: Amém.
3: Diga glória a Deus. Aplauda o nome de Jeová, meu filho. Rapaz, filho.
4: Rapaz.
3: O que aconteceu na vida do meu irmão?
4: Aconteceu que uns dois dias atrás eu consultei dois cartões de crédito. Aí eu tinha R$60 num e R$80 no outro. Aí falei pra minha esposa, ó, que nós tem aí. Aí tinha mais um chequinho lá de R$137. Aí ontem ela fez uma listinha pra onde eu comprar umas coisas no mercado. Aí chegando lá eu comprei aquelas coisas, levei pro caixa, e quando cheguei no caixa, que eu passei o primeiro cartão, aí eu vi o que eu não queria ver. É saldo insuficiente.
3: Não tinha saldo nenhum.
4: É. O outro eu passei, mesma coisa. Aí eu peguei, tinha o cheque 137, né? A continha era R$105, a comprinha. Aí eu peguei, fui ver se eles aceitavam pegar o cheque que eu recebi da firma. Aí falou, não, cheque de terceiro aqui nós não pega. Falei, o que vai fazer agora? Anular a compra. Aí anulou a compra, aí eu peguei, fui pro carro, cheguei no carro, parei um pouco, respirei. Aí fui pro lado do mercado, do atacadista. Aí quando eu chegando em frente, parece que ó, alguma coisa me falava pra mim, vai no caixa eletrônico e tira o extrato da conta corrente. Aí eu cheguei na conta corrente, puxei o extrato, tinha R$3.750.
3: Meu Deus! Ah, Jesus da prosperidade!
4: Pra mim, Deus chegou na hora certa, no momento certo, que eu tava precisando.
3: Filho, você tinha acabado de passar por uma vergonha, né?
4: Uma vergonha.
3: Eu já passei por isso. E ele aqui tava assim, tinha acabado de passar por uma vergonha, entrou no carro, cabeça baixa. E o Deus desta obra tocou lá na vida dele. Vai lá, meu filho, no caixa.
4: Então, eu senti assim no carro, aí eu comecei a falar, pô, eu tô devolvendo o dízimo, senhor. Estou passando.
3: Você falou
4: por
3: isso, eu estou devolvendo.
4: Falei, eu estou devolvendo o dízimo, será que eu vou passar por isso? Aí no caso, aconteceu isso aí. No caso, vamos supor, era a margem do que eu sou aposentado, né? Mas era uma margem, que eu nem sabia que ia sair, graças a Deus, saiu, veio na hora certa, graças a Deus. E a primeira coisa que eu fiz foi separar R$400 do dízimo.
3: Eita Jesus! Deus vai mandar mais bênção para ele. É grato. Grato ao Deus que deu para ele. Filho, quando você puxou o extrato, ficou feliz.
4: Fiquei feliz na hora. Falei, graças a Deus, Deus é fiel.
3: O senhor aumentou a compra com certeza, né? Não foi mais R$105. Agora você aumentou a compra, com certeza.
4: Graças a Deus, a compra aumentou. Jesus. Aí dobrou.
3: Jesus é fiel. Aplauda bem forte o nome de Jesus.
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2: 11:19.
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1: Preste atenção no que Deus tem feito através da vida do apóstolo Gerdau Costa, na Igreja das Nações da Poderosa Mão de Deus.
2: A paz, filho.
3: A paz, apóstolo.
2: Qual o seu nome?
3: Fabiano. Apóstolo, hoje é o terceiro domingo que nós estamos vindo na igreja.
2: Ah.
3: Eu vim domingo retrasado, primeira vez pelo convite da irmã. E chegamos aqui domingo retrasado, com as portas tudo fechadas, com os caminhos tudo trancado. Chegamos de Uber, porque tinha acabado de vender o carro, porque a situação apertou. E esse testemunho já era para contar, mas eu sou meio tímido. Sou filho de missionária, mas Deus levou minha esposa um ano. Tinha se afastado dos caminhos de Deus. Faz 6 meses que estamos afastados. E o primeiro domingo foi domingo retrasado que viemos aqui. Peguei um envelope na igreja, fiz um propósito com o Senhor. 3 dias após sair daqui, o Senhor mandou uma caminhoneta de 80 mil reais na minha
2: casa. Deus da prosperidade! Olha a chave lá!
3: Tá
2: passando na cara da peste! Eita, Deus!
3: E não somente isso, apóstolo.
2: Vai, meu filho, bota o microfone doido.
3: Não somente o carro o Senhor deu de volta, mas todas as portas começaram a se escancarar. A empresa começou a vender sem limites. Deus mandou móveis para minha casa, que nós não tínhamos nada dentro de casa. E Deus está fazendo coisas tremendas.
2: Filho, você tem uma empresa que não estava vendendo, você tinha vendido o carro, estava, desculpa da palavra, lascado.
3: Estava com as portas todas trancadas, caminhos fechados, batia numa porta, não andava certo, batia no outro, não dava certo, os negócios estavam tudo amarrado, estava tudo trancado. Recebi o convite da irmã, do seu esposo, vim para a igreja do

0: Domingo retrasado, 3 dias após sair da igreja, as portas começaram a se escancarar. Começou a dar tudo certo nas nossas vidas e o Senhor mandou uma caminhonete de presente na porta, no valor de R$78 mil.
1: Gente do céu!
0: É o S10 2017, está parada aí fora.
1: Que ano a caminhonete?
0: 2017.
1: Meu pai do céu. Ou seja, Deus está te restituindo tudo.
0: Tudo.
1: E quanto tempo o Senhor está aqui, meu jovem?

0: O senhor está me incomodando aqui no banco desde domingo passado, para que os outros possam ver que o lugar que eles estão vindo congregar, Deus é tremendo neste lugar. E a presença do Senhor é grande neste lugar.
1: Deus está mudando a tua vida, meu filho.
0: Está mudando tudo. Deus está fazendo coisas assim que a gente só tem que agradecer. Não sabe assim nem dizer em palavras, né? O que está acontecendo é inexplicável.
1: Deus é fiel.
0: Mas é, Deus está fazendo coisas grandes neste lugar, nas nossas vidas.
1: Isso é só o começo, meu filho. Prepara que coisas maiores ainda estão por vir.
0: Amém.
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4: A gente tem vivido coisas muito especiais na nossa igreja. 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

0: 11:35.
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2: Você estava sentindo o que, servo de Deus?
3: Uma dor debaixo do pé.
2: Uma dor debaixo do pé, meu filho.
3: Semana inteira, trabalhando com a dor da perna.
2: E agora, depois que o senhor
3: tocou
2: no manto?
3: Sumiu.
2: Sumiu agora.
3: Em nome de Jesus.
2: Depois que tocou no manto, no domingo, às 9 horas da manhã no domingo.
3: Glória a Deus.
2: Sumiu, desapareceu.
3: Sumiu, meu senhor.
2: Aplauda o nome do Senhor bem forte. Oh, terra.
4: Essa irmã aqui, ela traz a voz.
5: Ah, eu tô lembrado da vozinha dela.
4: É isso.
5: Foi tu que mandaste uma mensagem?
4: Eu mandei escrito pro apóstolo na segunda-feira.
5: Ah.
4: Porque a minha avó veio na quarta-feira honrar o voto que ela fez da camisa.
5: Uhum.
4: Ela tem 93 anos e ela escuta a rádio todos os dias. Só que ela tem um problema nos nervos da perna, então ela não consegue andar para vir até os cultos. Mas quando ela tá melhor, ela vem.
5: Certo.
4: E na quarta-feira ela quis vir para cumprir o voto que ela tinha feito, que ela falou que foi a primeira pessoa que ligou na rádio para fazer o voto quando o apóstolo fez da...
5: Os 318.

0: 318 valente.
1: 318 valente. E na segunda-feira ela tinha uma consulta de rotina com o médico dela para levar uns exames. E o médico internou ela, que viu através de um exame que o apêndice dela ia estourar.
0: Meu Deus.
1: E nesse momento ela já ficou internada em jejum para fazer uma cirurgia. Só que a minha avó tem diabetes e ela sofre de pressão alta.
0: Meu, olha o laço que Deus estava cortando ali, ó.
1: Inclusive, os médicos não quiseram operar a vesícula dela devido à idade dela, que ela tem pedras na vesícula. E o médico já havia falado que a cirurgia é muito arriscada pela idade dela.
0: 92 anos?
1: 93.
0: 93, só milagre mesmo.
1: E ela está me escutando pela rádio, que ela pediu para mim vir e contar o testemunho dela. Ela operou segunda-feira. Eu mandei um apelo desesperado para o apóstolo para estar orando por ela. E ela operou na segunda, ficou na segunda-feira na UTI. Na terça-feira ela já foi para o quarto. E ontem ela já veio para casa.
0: Meu Deus do céu, rápido assim?
1: Ela já está em casa.
0: Ela operou?
1: Ela operou segunda-feira.
0: Segunda-feira?
1: Fez
0: e já está
1: um
0: em casa?
1: Foi feito o corte, ela não tirou os pontos ainda e ela já está em casa. Inclusive, hoje ela estava com a camiseta dela, ela vestida.
0: Meu
1: ela
0: pai,
1: falou assim que está doida para tirar os pontos para ela poder vir na igreja.
0: Ai, que coisa linda, diga a glória a Deus. Que maravilha, aplauda aí o nome de Jesus e a fé deles, diga a glória a Deus.
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0: 11:52.
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2: A paz, irmã.
3: A paz, irmão.
2: O que, que aconteceu?
3: Pastor, eu vou dar um testemunho de uma vizinha minha lá, que a filha dela tá muito ruim para Londrina, que ela tem pedra no rim.
2: No rim?
3: Então, quando ela incha, ela tem que ficar 3-4 dias internada.
2: Meu, né? Deus.
3: Aí, no dia que eu vim aqui, eu trouxe uma blusa dela. Então, só ponho a mão em cima. Quando eu cheguei lá no outro dia, eu levei a blusa para ela vestir, levei um pouquinho d'água para levar lá no hospital para ela. Levou. Aí o médico falou que ela ia ficar mais de mês internada. Ela ficou 2 dias. Tá lá, curada.
2: Eita, meu Deus!
3: Não sente nada. Até que ela mandou falar pro senhor que ela vai vir aqui.
2: Deus é fiel, é ou não é? Um toque do homem de Deus abençoa. Que a senhora trouxe a roupa, o médico disse que ela ia ficar um mês.
3: Trouxe a roupa. Trouxe só uma blusinha dela. Aí ela orou. Então eu ponho água lá para orar também. Aí mandei pra Londrina para ela. Aí chegou lá, vestiu a roupa nela, deu a água para ela tomar. Então foi no outro dia, ela já amanheceu andando, foi pro banheiro tomar banho, aí o médico falou assim, ah, vou ter que dar alta pra você.
2: Vai embora. Disse,
3: tá bom.
2: Esse Jeová é lindo, diga glória a Deus.
4: Glória a Deus.
2: Amém.
4: Amém.
5: Sexta-feira, sábado e domingo, que é hoje, estava mal, cheguei mal aqui.
2: Chegou mal hoje aqui?
5: Mal, mal.
2: Sentindo o que, meu filho?
5: Ah, pulmão, tudo trancado, agora tô bem.
2: A mão de Deus tocou.
5: Glória a Deus.
2: O próprio Jesus tocou no senhor hoje.
5: Tocou, graças a Deus.
2: Está curado.
5: Graças a Deus.
2: Liberto.
5: Liberto.
2: Gente, nós estamos na Avenida Centenário 697 aqui, na Igreja das Nações da Poderosa Mão de Deus, é a Igreja Santa da Glória a Deus.
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4: Domingo, após, eu estava chamando ela em cima do altar, aí eu fiquei pensando, que eu não tinha dinheiro nenhum na minha mão, e eu pensei, meu Deus, vou pegar pela fé. Aí, eu todo mês eu recebo meu pagamento, R$ 650. Aí eu peguei, falei, eu tenho uma conta para pagar, que R$ 650 vai ser a quantidade. Aí, quando eu fui lá receber, eu fui pensando como é que eu fazia. Quando eu cheguei lá, eu recebi 895.
5: 895.
4: É, para quem tinha 650 para receber.
5: Deus aumentou.
4: Deus aumentou. Esse mês Deus aumentou duas vezes para mim. Da pasta, aí eu fui lá receber, para me receber 600. Cheguei lá e recebi 835. Aí eu peguei e pus na pasta. Aí quando eu peguei domingo de novo o voo de R$ 200, fui lá, recebi, deu para mim para me pagar os R$ 200 e paguei minha conta ainda.
5: Deus aumentou 200 e poucos reais.
4: É,
5: quase 300 reais.
4: É, esse mês eu recebi, um dia eu recebi 835, como foi agora a semana que eu fui, eu recebi 890.
5: Aumentou.
4: Aumentou.
5: Deus
4: aumentou,
5: é bom, fala o nome do Senhor Jesus Cristo. Sem falar que essa mulher, quando chegou aqui, essa senhorinha simples e humilde, mas Deus gosta disso, diga glória a Deus. Deus gosta das simples, que tem um temor dele. Os simplesinhos estão crescendo, então é humilde, fielzinho a Deus, Deus é justo. Essa mulher chegou aqui, você vê que depois que ela chegou aqui, construiu uma casa. Foi, filha? Foi uma casa? Uma casa. Deus abriu porta, tudo para ela, irmão. Mas todo propósito que aparece aqui, ela faz, irmão. E Deus faz aparecer as bênçãos. Hã?
4: Ainda para ajudar ainda, ainda foi uma foi quatro pessoas lá em casa que eu vou trabalhar. E eu estou trabalhando.
5: Ainda está trabalhando?
4: Estou trabalhando porque Deus curou tudo que eu senti. Eu não estou sentindo nada. Eu tenho a saúde no tempo que eu tinha uns 12 anos.
5: Mas escuta, agora, como é que a senhora chegou aqui?
4: Quando eu cheguei aqui, eu ia numa igreja lá que eu nem falo o nome dela. Aí eu vim aqui fazer uma visita.
5: Você veio fazer uma visita.
4: É, que a Maria de Lourdes me trouxe para fazer uma visita. Quando eu cheguei aqui, eu falei, é aqui que é meu lugar. Aqui eu fiquei, minhas bênçãos, saiu tudo daqui.
5: Ou seja, a sua vida mudou aqui, né?
4: Isso, minha vida mudou tudo. As coisas lá em casa, mudou tudo. Foi uma bênção.
5: Saúde?
4: Que, saúde. A saúde, quando eu deu, eu tava com aquela caroça aqui de lá.
5: Aquela hérnia que a senhora
4: tinha. É, tá um fundo aqui, ó. Sumiu a hérnia, eu tinha dor nas pernas, acabou tudo, a dor das pernas, dor no braço, acabou tudo. E eu tô trabalhando, não tô sentindo nada. Todo mundo admira, mas eu trabalho fora, chego em casa, faço tudo meu serviço e não sinto nada. A mesma coisa que

0: não trabalhei.
1: Rapaz do céu. Eita, Deus bom. Então a senhora chegou aqui um depósito de doença.
0: Isso, eu tava com dor no braço.
1: 8 anos na igreja, 8 anos em uma religião, porque não se engana com religião, amém, gente? Tem nome de placa de igreja, só tem nome de igreja, não sei de quê. Mas com você não só é religião, não tem Deus. Você tá vendo aqui pessoas contando testemunho, sim ou não? Então depois que a senhora chegou aqui, Jesus curou
0: tudo. Isso, curou tudo e mudou tudo as coisas lá em casa. E eu só trabalho lá, ninguém me ajuda não. E o que eu já fiz lá em casa, todo mundo vai lá de
1: então,
0: mim.
1: Então a senhora tem quanto tempo aqui?
0: Eu tenho, fazer 3 anos que eu estou aqui.
1: 3 anos. É. A senhora ficou 8 anos em uma igreja.
0: E eu fiquei, foi 8. Eu saía de casa boa, saía de lá toda torta, mancando de dor, de tudo quanto é lugar. Tinha vez que eu não aguentava nem chegar em casa. Cheguei aqui, ó, Deus me limpou. Agora, eu tô tão feliz da minha vida. Não dormia direito.
1: Não dormia?
0: Dormia de dia, de noite não dormia. Dormia de, com, cheio de dor. E eu preciso de ver que dia que eu tava agora. Deus abriu as portas. Casa nova. Meu carro.
1: Ficou chique, hein?
0: E agora eu tenho paz. Agora não tenho mais nada. Só tenho alegria.

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0: meia-noite e 13.
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2: O que aconteceu, minha filha?
3: Eu tinha tudo isso aqui de caroço, tudo nos meus seios, nos dois. Sumiu.
2: Tudo era caroço?
3: É.
2: Meu Deus do céu.
3: Aí o médico tinha falado pra mim que tinha que fazer uma cirurgia pra tirar eles, né?
2: O médico disse que tinha que fazer a cirurgia pra tirar os caroços.
3: Eu tinha uma certeza dentro de mim que quem ia curar eu era Jesus.
2: Eita, aleluia.
3: Aí o médico passou esse remédio pra tomar, pra sumir os caroços. Eu não tomei.
2: Tá aqui lacrado, irmão, ó. Tá lacrado, ó. Tá lacrado, não tomou mesmo, ó. Ó, o médico passou pra senhora tomar.
3: É, pode abrir, me despejar.
2: Eu disse que você vai levar sua bênção hoje pra sua casa. E aí a senhora confiou, minha filha?
3: Foi, aí foi num domingo à tarde. Aí eu tava aqui pregando e falando assim que Deus tava curando caroço.
2: E aí sumiu tudo, minha filha?
3: Sumiu tudo.
2: Diga obrigado, Jeová.
3: Obrigado,
2: e a igreja
3: fala
2: do nome de Jesus que ele é fiel.
4: A paz, filha.
5: A paz, apóstolo.
4: Qual o seu nome?
5: Maria Olinda.
4: Bom, Maria Olinda, o que que aconteceu?
5: O apóstolo, o senhor falou assim que quem tivesse sonho de construir, que pegasse e fizesse os buracos no chão, né? Eu não fiz, mas eu peguei a minha boca, que eu faço salgado e todo mundo conhece eu lá, né? Aí eu falei assim, ai Deus, eu vou fazer. Aí falei com uma pessoa, a pessoa falou assim, o que você precisa para a moda fazer o ponto? Eu falei, eu vou precisar de cimento, né? Que é o mais caro. Falou, ó, eu te dou cimento. Eu peguei e falei, quanto? Ele falou, quanto você precisa, vê e manda lá. Porque eu trabalhei, a pessoa não me pagou, vai me pagar em cimento, lá no depósito. Tenho 50 sacos de cimento depósito. Você vê quanto você precisa. Eu falei, não preciso de muito, porque vai ser pequeno, né? Daí eu já ganhei o cimento, aposto. Já, aposto. Depois que o senhor falou lá, eu acredito. Amém. Em tudo que o senhor fala.

0: Fala, né? E falo para todo mundo que o Senhor fala, que acontece. E Amém. Graças a Deus.
1: Deus é fiel, aplaudo o nome do Senhor Jesus Cristo.
2: 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Meia-noite 16.
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2, levante a mão. E cumprindo-se o dia de Pentecostes, estavam todos reunidos no mesmo lugar.

0: fuma mais?
1: Não fumo mais.
0: Se libertou do cigarro?
1: Do cigarro.
0: Mais forte, rapaz! É pra Deus! Ele é libertador dessa igreja!
1: Eu quando não tinha o cigarro em casa, eu ficava caçando bituca no meio do terreiro assim, vendo andar com a cabeça.
0: Ah, você era daquele que caçava as bituquinhas?
1: É, isso mesmo.
0: Ah, tô entendendo. Tá entendendo? Aí, ele era daquele que caçava as bituquinhas. Aí você.
2: Pequeno ele fumava.
0: Hã? Desde criança, irmã?
2: É,
0: e ele parou de fumar?
2: Parou.
0: Jesus, nessa igreja é forte. Gente, é assim de gente que tá parando de fumar nessa igreja aqui, ó. E eu vou profetizar pra você criar nojo do cigarro.
2: Ô, irmão, em outra igreja, eu fiquei mais de 15 anos em outra igreja e ele não foi libertado.
0: É?
2: E aqui foi.
0: Qual outra igreja você congregava?
2: Na Deus e Amor.
0: Não se libertava?
2: Não. Eu ganhei os meus dois filhos esses dias que nós estamos vindo aqui, os dois converteu aqui. E lá não.
0: Depois que veio, quanto tempo vocês estão na igreja aqui?
2: Acho que tem uns 20 dias que nós estamos aqui.
0: Ah.
1: É verdade, pastor.
0: 20 dias?
2: Vai batizar e tem outro que tá aí pra trás.
0: Ficou quanto tempo na outra igreja?
2: Mais de 15 anos.
0: E não se libertou?
2: Não.
0: Com 20 dias Jeová liberta aqui, porque aqui tem libertação.
1: Acabou,
0: né? E aí?
1: Então, eu fumava desde pequeno, aí eu falei pra minha esposa, eu vou fazer essas três campanhas, ver se Deus me libera o cigarro. Aí, graças a Deus, me libertou.
0: Ficou enjoado, criou nojo.
1: Três domingos.
0: Tá vendo?
3: O que aconteceu, irmã? Paz.
4: O testemunho é da piscina, desse propósito que a gente...
3: Ah, do propósito de Namã.
4: Exatamente, é duas. A primeira foi das verrugas.
3: E a senhora tinha bastante verruga no pescoço?
4: Sim, sim,
3: e
4: senhor.
3: E as verrugas secaram e caíram?
4: Sim, sim.
3: Do mergulho de
4: foi,
3: Namã?
4: Foi. Caíram todas. E o segundo é fazer 37 anos que eu estou esperando um sonho de ir na casa do meu pai e minha mãe nunca entrar uma gota de álcool.
3: 37 anos?
4: É. Aí o que aconteceu? Foi agora final de ano... Ouvi da boca da minha mãe, se as visitas quiserem vir, eles que comprem, porque dentro da minha casa eu não vou comprar álcool para ninguém. Eles não beberam nada, não comprou nada, porque ele mesmo, eu falava, meu pai, todo final de ano, ele comprava um champanhe, o que fosse de álcool ele dava para os meus parentes.
3: Sim.
4: Tudo.
3: Era bebida, no final de ano era bebida que não acabava mais.
4: Eles bebiam.
3: Tá emocionado.
4: Só não tinha briga, mas tinha desgrama da bebida.
3: Oh, glória a Deus. Quando você vem à igreja, você leva as bênçãos para sua família em nome do Senhor Jesus. Aplauda o nome do Senhor.
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0: meia-noite e 31.
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2: Mãozinho, fala em boa paz, querido.
3: É, irmão, eu fumava, eu fiz a campanha em 3 domingos aqui das pedrinhas.
2: Você fumava?
3: Fumava.
2: Fez a campanha?
3: Eu fiz a campanha, graças a Deus, Deus me libertou do cigarro.
2: Você não

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1: Esse homem tem o que, filha?
2: Ele tem problema no fígado, no baço, no pulmão, e ficou internado. E depois que ele saiu do hospital, dia 17, de lá pra cá, ele nunca mais passou a dor de cabeça dele.
1: Meu Deus.
2: Ele já foi internado 4 vezes em hospitais diferentes. E não passou, não descobrem o que ele tem. Novamente, a gente vai voltar essa semana procurando outros médicos e fazendo outros exames para ver se
1: descobre. Quanto tempo você tá com isso aí?
2: Está um mês.
1: Um mês. E tá só
2: piorando,
1: né?
2: Ele perdeu a memória, ficou sem memória uns dias.
1: Meu Deus.
2: E não tá mais conseguindo enxergar nem ouvir direito.
1: O que, que o diabo faz com uma pessoa, não é verdade? Qual é o nome dele?
2: Antônio.
1: Antônio. Amém. Tira o pano da cabeça dele. Antônio.
3: Oi.
1: Jesus está te chamando. Levanta.
3: Ó, vai levantar?
2: É.
1: Alá, blaçaia. Levanta, Antônio. Jesus te chama. Aleluia, ele está aqui. Antônio.
3: Oi.
1: Vem cá. Vem cá, me dá um abraço. Vem cá. Pois o Senhor te cura hoje. O Senhor te volta à memória, filho, hoje. O Senhor te limpa. Em nome de Jesus. Qual o seu nome?
3: Antônio.
1: Vem cá. Deus é nessa obra. Então, Antônio, você tem quantos anos?
3: 52 anos.
1: 52 anos?
3: Isso.
1: Glória a Deus! Vem cá, seu Antônio. Anda aqui, sozinho. Anda. Pai, Filho e Espírito Santo, anda. Anda! Deus faz milagre nessa hora! Estava no colchão! Você é o que dele, filha? Vem cá. Eu te disse que o final do culto sempre é maravilhoso. Diga glória a Deus.
2: Glória a Deus.
1: Ele não andava?
2: Só com a gente.
1: É. Só com vocês arrastando ele.
2: Segurando,
1: é.
2: Puxando.
1: É.
2: Ou na cadeira de rodas.
1: Não escutava nada.
2: Não.
1: Vai escutar a partir de hoje, tá?
3: Estamos em Maringá, na igreja.

0: Filha, o médico falou que ele perdeu a memória, foi?
1: Perdeu.
0: Perdeu a audição.
1: Perdeu, não reconhecia ninguém.
0: Perdeu as forças das pernas.
1: Não sabia mais movimento nenhum.
0: É. Ah, vem cá, vem cá. Eu sou desafiante. Seu Antônio tá novinho. Novinho. Seu Antônio. Ó, um, dois, dá um pulinho assim, vai. Vai, cara.

0: Anda, seu Antônio, anda lá, vai. Vai, seu Antônio, firme, seu Antônio. Ah, firme, seu Antônio. Ai, tá, Deus.
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0: Meia-noite e 48.
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2: A paz, filha.
3: A paz.
2: Qual o seu nome?
3: Elcimara.
2: É a primeira vez?
3: Primeira vez.
2: Você ouviu a rádio? Alguém trouxe a senhora?
3: Eu vim com meu irmão, com minha cunhada.
2: É? Você mora onde?
3: Em Rolândia.
2: Em Rolândia. O que estava acontecendo com a
3: senhora? Eu estava com muita dor nesse joelho na hora que eu cheguei.
2: Na hora que a senhora chegou, a senhora estava sentindo muita dor?
3: No joelho.
2: No joelho?
3: No joelho.
2: E depois da unção, o que a senhora sentiu?
3: Não estou sentindo mais nada.
2: Gente do céu, é Deus poderoso. Aplauda o nome do Senhor Jesus. O que aconteceu, santo?
4: Eu estava há 3 dias com a dor muito forte desse lado da face. Parecia que tinha levado
2: um 3 dias com a dor do lado da face.
4: É, muito forte. E onde depois do batismo sumiu.
2: Eita, poder de Deus!
4: Aleluia.
2: Depois do batismo sumiu, meu filho.
4: Sumiu. Comentei com a minha esposa.
2: Aí eu disse, tem que descer.
4: Oh, glória a Deus.
2: Batizou, desceu. Aí desceu. Você falou com a sua esposa.
4: Eu comentei só com a minha esposa. Tinha comentado com mais ninguém. E ontem à noite tinha uma confraternização da empresa que eu trabalho. Fui lá, comi bem, não estava comendo há 3 dias. Só uns pouquinhos, porque não aguentava de dor.
2: Eu
4: e
2: sei.
4: O outro sumiu, graças
2: Foi
4: a Deus.
2: Embora.
4: Só agora.
2: A maldição do velho homem, tem que descer o velho homem e ficar a nova criatura em Cristo Jesus.
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0: uma e um.
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2: Qual o seu nome?
3: Sandra.
2: O que aconteceu, Massara?
3: Terça-feira eu vim aqui e a minha netinha começou... Porque ela tem alergia de carne assada e linguiça. Ela não pode comer. E ela comeu no domingo, na terça. Ela fez cocô e já comeu tudo nela. As partes íntimas dela, tudo ficou na carne viva. Aí na terça-feira nós chegou aqui, ela fez cocô. Aí ela ali ainda viu. Eu tive que ir lá em cima dar banho nela, na casa de uma colega minha. Nós correu lá, deu banho nela e viemos. Chegamos aqui, a Thaís catou o sabonete e nós levou. Chegou lá em casa, a Thaís falou: mãe, eu não vou no farmácia atrás de pomada, não. Pegou a fralda, molhou, pegou o sabonete, passou na fralda e deixou tudinho nas partes íntimas dela. Quando foi no outro dia, amanheceu desse jeito, assim.
4: Glória! Aplauda o nome de Jesus! Eita, Jeová poderoso! Tô te falando, rapaz! Tudo que é ungido na mão de um homem de Deus vira uma arma contra o teu adversário. Curou.
3: Amanheceu mais claro. Ela ali ainda viu que nós estávamos sentados perto delas aqui, ó. Eu tive que sair correndo para dar banho nela na casa da mulher ali, porque não tinha como limpar ela. Porque estava na carne viva, viva mesmo. Daí chegou lá, ela passou o sabonete na frente e falou: mãe, eu vou deixar posar com o sabonete. No outro dia amanheceu igual a pele do pastor, senhor.
4: Vale a pena buscar o Senhor. Esse sabonete tem um som forte, viu? Aliás, tudo que é consagrado nessa igreja vira arma contra o inferno.
5: Milagre aqui agora. Chegou com dor de cabeça, apóstolo, e após a oração da fé, depois que comeu do pão, a dor sumiu.
4: Rapaz, filha, qual Rapaz, o nome da senhora?
6: Isabel.
4: Mãe Isabel, o que a senhora sentiu depois que comeu do pão dos milagres?
6: Melhorou a dor que eu tava na fonte.
4: Hã?
6: Eu tava com dor aqui na fonte.
4: Tava com dor na fonte, na cabeça, filho.
6: É.
4: E aí, Deus curou depois que a senhora comeu o pão. O que a senhora sentiu depois que a senhora comeu o pão?
6: Parou de doer. Parou.
4: Foi curada.
6: Foi curada, graças a Deus.
4: É um hospital nesse lugar, diga glória a Deus. Doente tem que estar aqui. Aplauda o nome do Senhor Jesus Cristo.
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4: Conta pra mim como o senhor chegou aqui.
5: Cheguei arrebentado lá embaixo, bebida alcoólica, fumando maconha, usando cocaína.
4: Antes disso, o senhor vinha na igreja?
5: Sim.
4: E o senhor parou?
5: Isso.
4: E depois que o senhor parou de buscar a Deus, o que que aconteceu na sua vida?
5: Ah, perdi tudo, apóstolo.
4: Perdeu tudo?
5: Parei de vir, desviei de novo.
4: E aí o diabo entrou?
5: Se arandou.
4: Perdeu
5: já
4: tudo?
5: Levou pro mundão, perdi tudo. Tava quase perdendo já o casamento também. A esposa já tava pra...
4: A esposa tava quase pra ir embora?
5: Isso. Ouvi pelo rádio.
4: E o que que o senhor fez depois que o senhor ouviu a rádio?
5: Aí eu vim pra cá. Corri pro culto. Chegando aqui, né, na primeira oração, Deus já usou o senhor. Eu fui impactado. Fui tocado pelo poder de Deus e a partir daquele momento já fiquei limpo ali, já não quis saber mais de usar droga, não quis saber mais de beber, não quis saber mais de fumar e só vindo para a casa do Senhor e eu comecei a dizimar nessa casa e fazendo o propósito tudo certinho, peguei o carnê da viúva, paguei, vindo na sexta-feira, vindo no domingo, buscando a Deus e Deus foi trabalhando.
4: O senhor estava mauzão financeiramente, quebrado.
5: Quebrado.
4: Derrotado, falido.
5: Derrotado, falido.
4: É.
5: Lá embaixo mesmo. Sabe,
4: vivendo. O senhor usava tudo nas drogas, na bebida e no cigarro.
5: Exatamente. Salário mínimo, né? De R$1.200.
4: O senhor estava na lama mesmo.
5: Estava na lama.
4: O senhor estava afundado mesmo.
5: Fundo do poço, né?
4: Meu Deus do céu.
5: Só Jesus mesmo.
4: E depois daí que o senhor começou a vir, o senhor começou a ser liberto.
5: Exatamente.
4: Do primeiro culto o senhor já não sentiu mais prazer?
5: Já me senti
4: na maconha, na cocaína, na cachaça? Exatamente. Nada mais?
5: Já não fiz uso mais. Já
4: nada
5: peguei
4: mais?
5: Nojo. Peguei nojo.
4: Pegou nojo?
5: Peguei nojo.
4: Gente, aplauda o nome do Senhor Jesus Cristo de Nazaré. Olha que Deus forte. Olha o que Deus maravilhoso esse Deus faz. E aí, o senhor se libertou totalmente.
5: Exatamente. Eu, totalmente. Fiquei limpo, né?
4: Tem quanto tempo que o senhor foi liberto? Quanto tempo?
5: 30 dias.
4: 30 dias.
5: 30 dias.
4: Tudo isso começou a acontecer no primeiro dia. Em 30 dias o senhor criou nojo da maconha, da cocaína, do cigarro, da bebida.
5: Exatamente.
4: Hoje está um novo homem.
5: Novo homem. Isso. Abandonei as mal companhias também, fui me afastando e tudo.
4: Se afastou da mal companhia.
5: Exatamente.
4: Agora deixa eu falar aqui um pouco com a esposa aqui. Vem cá, filha. É verdade, é verídico o que ele está falando, né?
6: É verdade.
4: É verídico o que ele está falando. Como ele se comportava quando estava nas drogas? Como era dentro de casa?
6: Oh, meu Deus. Era terrível.
4: É?
6: Terrível. Ele fazia muito, eu chorava muito. Sofria demais, né? Eu vi ele nesse estado que ele estava.
4: Drogado, cocaína, drogado. Bebida, maconha, era um inferno.
6: Eu não parava dentro de casa de jeito nenhum.
4: Ele não parava?
6: Só pra rua.
4: Meu Deus do céu, um demônio, Exu Andaril, tirava ele dentro de casa.
6: Uhum.
4: E aí, filhinha, a sua vida dentro de casa era um sofrimento?
6: Ah, era um sofrimento, sim, porque a gente ficava devendo, né? Às vezes não tinha nem dinheiro pra pagar, porque gastava todo o dinheiro à toa.
4: Ah.
6: A gente passava bem apurado assim pra pagar conta, sabe? Ele gastava dinheiro sem dó.
4: Ah.
6: Bebendo, eu até parei de trabalhar, que eu fazia uma diária, até parei. Falei, eu não vou trabalhar mais não. Você fica gastando dinheiro à toa aí com esses abençoados por aí, eu não vou mais trabalhar, né? Daí ele gastava o dinheiro dele à toa, ficava fumando, bebendo em bar. Saia de um bar e ia pro outro, não
4: parava.
6: Ou seja,
4: parava. Um inferno.
6: Pastor.
4: Agora, depois que ele voltou à igreja...
6: Primeiro dia que ele veio, que foi na terça, né? Já voltou diferente pra casa.
4: Ele já voltou o quê?
6: Diferente.
4: É? No primeiro dia que ele veio aqui, já voltou diferente?
6: Voltou diferente.
4: Meu Deus do céu. Depois dali, a vida foi transformando.
6: Graças a Deus.
4: E agora...

0: que está acontecendo na sua vida financeira depois de 30 dias?
1: Comecei, vim aqui, aí no domingo o senhor estava pregando, aí Deus usou a vida do senhor ali, o senhor falou que tinha 5 pessoas que Deus ia providenciar algo na vida. Estava sem nada, estava, né, muito triste, e eu me levantei, o senhor fez o voto, estava fazendo um apelo do voto do candelabro. Aí Deus usou a boca Deus usou a boca do senhor e falou que Deus ia abrir uma porta. E eu me levantei e fui, peguei o voto e voltei para o meu lugar. Aí acabou a reunião, fui embora para casa, pensando como é que eu ia pagar, né? Porque eu estava quebrado, sem nada. Falei, senhor, como é que eu vou fazer para pagar esse voto? Mas eu tenho que pagar, né? Aí alguém falou no meu coração, né? O Espírito Santo de Deus falou, não, eu vou providenciar um empréstimo seu. Consegui nada. Pensei, mas consegui nada. Peraí. Mas esse benefício meu é bloqueado, não dá pra fazer. Consegui nada. Ele é aquele BPC, né?
0: Era bloqueado, isso, não BPC. Dava pra fazer.
1: É, o BPC Lois, né? Prestação continuada. Quem recebe ele sabe o que eu tô falando. Eu não fazia empréstimo consignado. Aí tá, eu fui embora pra casa. Aí quando passou os 5 dias, eu soube a notícia. E o presidente tinha assinado pra que...
0: O empréstimo.
1: Exatamente, pra todo mundo, né? Que ia poder, quem não podia fazer empréstimo consignado, que era o benefício bloqueado, que ele estava desbloqueando.
0: Agora, calma, calma, calma, calma. O senhor estava andando a pé.
1: Exato, de bicicleta. Vinha lá...
0: De bicicleta.
1: José Richo.
0: Sujando a calça de graxa.
1: Exato, de barro.
0: E aí o senhor pegou esse empréstimo. O que que o senhor fez?
1: Aí eu...
0: Não, não, calma. Não, eu acredito que o senhor pegou esse empréstimo e investiu em cocaína, em maconha, em cigarro, em cachaça.
1: Não, não, não.
0: Você investiu em quê, meu irmão?
1: Ah, primeiramente o dízimo, né? Tirei o dízimo.
0: Primeiramente o dízimo, né? Aplauda o nome do Senhor Jesus Cristo. O devorador foi repreendido. Agora, o resto que sobrou, você fez o quê?
1: Aí eu fui lá, precisava do carro, tava vindo de bicicleta, né?
0: Tava precisando do quê?
1: Tava precisando de um carro, porque tava vindo de bicicleta, não podia trazer a esposa. Aí já tava reclamando o Senhor, né? Pedindo. Deus falou, agora vai lá e compra o carro, que eu já preparei um carro para vocês.
0: Comprou o carro?
1: Comprei o carro.
0: Tá vindo de carrão?
1: Isso, tô vindo de Uno ali, Uno 96.
0: 96,
1: Uno milha.
0: Gente, quem andava de bicicleta andando no Uno 96 está criando juízo, diga glória a Deus. Aqui é assim, o drogado, a pessoa que é descabeceada vem para cá e cria juízo. Olha aí, o dinheiro que ele gastava nas drogas, hoje... Deus deu uma vitória para ele, comprou um carrinho, tá andando com a esposa para a igreja, diga glória a Deus. Hoje tá consertando a vida.
1: Hoje está consertando, aposto.
0: É?
1: Né? Podia nem ir no mercado fazer uma compra, agora já fui, fiz compra.
0: É verdade? Hoje vai no mercado? Hoje
2: verdade.
0: Ele não vai mais na biqueira, não?
2: Não.
0: Não?
2: Não.
0: Oxi, hoje ele vai aonde? Com dinheiro?
2: É, sexta-feira passada nós saímos daqui, nós fomos comer um lanche, que fazia muitos anos que eu não ia no lanche.
0: Quer dizer, há muito tempo a senhora não ia no lanche.
2: Não.
0: Aí ele convidou a senhora para ir no lanche?
2: É, nós saímos daqui da igreja, foi lá.
0: Olha aí para você ver como Deus muda a vida da pessoa. Hoje ele já anda com a esposa que outrora andava com os falsos amigos. Quem tá entendendo?
1: Verdade, apóstolo. Hoje tem prazer de vir para a igreja. E agora é melhor ainda, né?
0: De carro, com a esposa.
1: Com a esposa.
0: Feliz.
1: Feliz.
0: Essa igreja tem Deus ou não tem?
1: Tem, aqui tem Deus. Então, eu falo para vocês, né, que tem raiva dessa obra, vocês que falam mal do apóstolo, né, como ontem, né, estava lá em casa e chegou um tribulado e antes eu vim para a igreja, começou a falar mal do senhor. Aí eu falei, mas não provaram nada, né, é tudo mentira isso aí, né, o homem é homem de Deus, né, o homem está lá pregando, ganhando almas, eu sou prova viva disso, né, estava drogado aí, viciado, né, cocaína, fui lá e Deus me libertou. Então, Deus é naquele lugar. Deus é aqui nesse lugar.
0: Deus. Então, Deus é nessa casa. Diga graças a Deus.
1: Eu disse para ele, vem, tem que ir lá. Vai lá, faz uma visita, né? Faz prova, né? Se Deus não é na vida dele. Porque eu fiz prova e confirmei. Deus é na vida dele. Deus está com ele. Deus está aqui naquele lugar. Vai lá que você vai ser também impactado pela glória de Deus. Vai ser liberto. Aí ele falou, ah, uma hora eu vou então.
0: Filho tá feliz.
1: Graças a Deus.
0: A esposa tá feliz.
2: Graças a Deus.
0: Vale a pena servir a Deus, né?
2: Vale a pena.
0: Hoje, nada de sair mais da igreja.
1: Não, de jeito nenhum, apóstolo.
0: Tá feliz, meu filho?
1: Graças a Deus. Muito feliz, apóstolo.

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1: 1:18.

0: vai fazer aqui?
1: Eu tava passando mal a semana inteira com dores fortes, ia no médico, não resolvia, no médico, não resolvia. Aí hoje eu vim pra igreja, aí agora na hora da oração, graças a Deus, sumiu a dor.
2: Sumiu a dor, minha
1: sumiu.
2: Filha?
1: Sumiu.
2: A dor saiu, minha filha?
1: Saiu, não tava.
2: Desapareceu a dor?
1: Não tava respirar nada, agora eu tô respirando.
2: Não aguentava nem respirar. Quanto tempo a senhora tava com essa dor, minha
1: filha?
2: Deu
1: uma semana.
2: Uma semana?
1: Aham.
2: Com uma dor infeliz.
1: Dor forte mesmo.
2: Mas chegando aqui na igreja, Jeová tocou na senhora.
1: Tocou, eu
2: sei. E a senhora tá livre, minha filha?
1: Tô livre, graças a Deus.
2: Tá liberta.
1: Amém.
2: Diga glória a Deus.
1: Glória.
2: Aplauda o nome de Jeová, meu filho.
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2: A paz, filha.
4: A paz, apóstolo.
2: O que, que aconteceu na vida da minha irmã?
4: Eu quero agradecer a Deus, porque aqui nessa obra eu fui curada de um câncer.
2: Aleluia, Jesus.
4: Já recebi muitos milagres aqui, eu quero contar. É, eu tenho meus filhos, ele trabalha de pedreiro, né? E eu falei assim, ó Deus, honra meus filhos, porque meus filhos estão sendo escravos do trabalho. Até 10 horas da noite eles lá trabalhando.
2: Trabalhando?
4: De pedreiro.
2: De pedreiro.
4: Aí eu trouxe a foto dele e passei no manto.
2: Ah.
4: Aí quando foi no meio da semana, ele chegou lá sorrindo e falou assim pra mim, mãe, eu tô indo pra Arapongas. Eu falei, mas fazer o quê? Ele falou assim, mãe, eu ganhei uma bolsa de estudar mecânica.

0: Meu pai do céu, filha.
1: Foi pelo manto.
0: A senhora foi curada de um câncer aqui.
1: Fui na curada Igreja de um Nações. Câncer.
0: A senhora tinha um câncer aonde, minha filha?
1: No seio.
0: A senhora tinha um câncer.
1: Tirei dois nódulos.
0: Dois nódulos, minha filha.
1: Um maligno e um benigno.
0: Meu pai curada.
1: Graças a
0: aí,
1: Deus.
0: O seu filho.
1: E meu filho recebeu uma bolsa.
0: Uhum.
1: E recebeu uma bolsa de mecânico. É, porque eles trabalhavam de pedreiro.
0: Você veio aqui no domingo, passou foto.
1: Passei a foto dele no manto.
0: E a porta
1: e pedi a Deus que Deus honrasse eles. E Deus honrou e deu essa bolsa pra ele pra estudar mecânica.
0: Tá vendo? Ele é fiel, diga glória a Deus.
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2: 1:45.
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0: 1h55.
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2: O que aconteceu na vida da minha irmã?
3: Tava com muita dor nas pernas, os pés bem inchados. E aí eu cheguei aqui na hora da oração, eu tava sentindo muita ânsia de vômito também. Aí a obreira veio e botou a mão na minha cabeça, eu caí aqui. E, nossa, foi assim um refrigério muito grande. Que na hora que eu levantei da oração, eu já não tô sentindo mais nada. Nada, nada, nada. Nenhuma dor.
2: O diabo caiu, mas quando a senhora levantou, o diabo ficou no chão. E a senhora se levantou para a honra e glória do nome de Jesus. Paz, filho.
4: Rapaz.
2: Qual o seu nome?
4: Ademir.
2: Seu Ademir, tudo bem?
4: Tudo bom.
2: O que aconteceu com o seu Ademir?
4: Sexta-feira atrasada, o senhor falou para mim pegar a pasta aqui. Mas cedo eu fui no banco, tava devendo lá. Daí o senhor falou, pega a pasta, quem vai pegar?
2: O senhor estava devendo no banco.
4: Estava devendo no banco, estava vermelho. Daí eu peguei a pasta, eu vou pegar. O senhor falou, pega pela fé. Aí saldo, fui no banco, tinha R$500 na minha conta.
2: Gente do céu, aplauda Jesus. Você entendeu aí, gente? Ó, ele estava devendo, o senhor estava devendo quanto no banco?
4: Estava 167.
2: 167. O senhor foi lá, tinha R$500 no banco.
4: Não, daí eu peguei a pasta de noite, né?
2: Você pegou a pasta sexta-feira?
4: É que o senhor falou.
2: Da justiça?
4: Na sexta-feira.
2: O senhor não queria pegar.
4: Não. Daí eu fui lá no centro, falava para mim, vai no banco, vai no banco. Vem lá. Aí eu fui lá, cheguei lá, bati lá R$500. Daí já paguei duas pastas. Paguei as duas.
2: Gente, já... Deus é fiel demais, é verdade. Né? Quem é que perde para Deus, gente? Homem nenhum perde para Deus, não. Deus é fiel demais. Ele é fiel.
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0: coração.
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2: Levante as suas mãos e diga a Deus, quando Ele entra, diga até o diabo, coopera. Diga quando Deus está, milagres acontecem. Quem está de moleta, solta a moleta. Quem está de bastão, solte o bastão e anda. Vai, homem!

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0: 2:19.
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2: O que que aconteceu?
3: Apóstolo, eu comecei assim, fazer a campanha aqui na sexta-feira, né? Aí, apóstolo, todo dia de manhã que eu levantava, meu nariz, eu tava com hemorragia.
2: Saía sangue, minha filha.
3: Saía sangue do meu nariz, né? Muito sangue mesmo. Aí, apóstolo, eu fui no médico, eu falei...
2: A senhora assim, veio fazer a campanha na sexta-feira?
3: Assim, só aposto, que não
2: saía
3: falei
2: sangue.
3: Você, que eu vim assim, com hemorragia, né? Aí eu vim sexta-feira aqui, na campanha, aí eu comecei aqui dentro passar mal, né? Aí eu fui lá fora e muita hemorragia mesmo.
2: O sangue saindo.
3: Saindo bastante sangue mesmo. Aí eu corri pra fora assim, com a toalha, daí a obreira falou assim pra minha irmã, corre pra frente, que o apóstolo tá pregando, você corre pra frente do altar... que o apóstolo está pregando e você vai ser liberta hoje em nome do Senhor.
2: Aleluia.
3: Jesus Cristo. Apóstolo, quando eu cheguei aqui na frente, sexta-feira, parou de sangrar e nunca mais, a partir daquela sexta-feira de manhã eu acordo, não está mais sangrando.
2: Saiu, minha filha.
3: Deus repreendeu aquela hemorragia.
2: Deus repreendeu a hemorragia.
3: E nunca mais deu aquela hemorragia, apóstolo.
2: Aplauda porque... o nome do Senhor Jesus, está vendo? Ela correu, seu milagre está no altar, diga glória a Deus.
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4: Eu tive uma parada, um infarte, né, irmão? Aí eu melhorei do infarte e daí começou água no pulmão.
2: Água no pulmão?
4: É, aí eu tirei uma vez e agora disse que o médico fez um raio-x, o médico falou que começou de novo.
2: Começou de novo.
4: E eu sinto assim... quando eu respiro assim, parece que pesa. Assim, e as pernas, pastor, você acha que foi de muito? Não sei, os médicos falam que foi de muito eu ficar deitado, fiquei.
2: Que não anda.
4: Que as pernas ficou.
2: Atrofiada.
4: É,
2: né? Tira aí esse pano das suas pernas. Mexe as tuas pernas. Do joelho pra baixo. Deu tipo trombose. E a senhora sente um peso desse lado.
4: É, eu sinto um peso desse lado.
2: Hoje essa mulher vai ser curada aqui.
4: Ai, graças a Deus.
2: Dá a tua mão. Levanta. Vem aqui. Vem. Jeová toca na senhora hoje. Vem.

0: Resposta imediata.
1: Todo trabalho de macumba, toda miséria, em nome de Jesus, saia!
0: Resultado que todo mundo vê.
1: Olha pra mim. Solta ela. Solta. Anda. Anda só! Vem cá! Ei! Abra tua boca e dá glória! Que a mulher que não andava tá andando! O que a senhora tá sentindo?
2: Eu senti, mas é ruim. Sumiu.
1: A dor sumiu? Sumiu! A macumba foi quebrada! O trabalho foi quebrado!
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1: Se você está ouvindo isso agora, é porque chegou no ponto em que não dá mais para fingir. Deus, sou eu. E eu não sei mais o que fazer. Eu tentei entender, tentei ser forte. Tentei continuar como se estivesse tudo bem, mas não está. Tem coisa dentro de mim que ninguém vê. Tem pergunta que eu fiz pro Senhor e até agora não teve resposta.

Você que está aí, fala a verdade. Quantas vezes você já pediu uma resposta? Quantas vezes você perguntou: Deus, me mostra o que fazer? E nada mudou? Pai, olha para mim agora, porque eu cheguei no limite.

Fala comigo, Deus, mesmo que seja em silêncio, mesmo que seja em paz, mas fala, porque eu sei que o Senhor está me ouvindo, mesmo quando tudo parece parado, o Senhor não parou, e é nesse ponto, onde eu não tenho mais resposta nenhuma, que algo dentro de mim começou a quebrar. É aqui. Quando você não sabe mais o que fazer, que o peso aumenta. Porque você tenta pensar, mas só piora. Tenta encontrar saída, mas só vê mais dúvida. Tenta se acalmar, mas a mente não para.

e ninguém percebe. Porque você continua funcionando. Continua aparecendo, continua resolvendo, continua sendo forte. Por fora, mas por dentro, está no

0: Mas está desmoronando por dentro. Porque ela precisa de direção, Deus. Não é só paz.
1: Não é só consolo.
0: Não é só consolo.

0: Ah,
1: mas está desmoronando por dentro. Porque ela precisa de direção, Deus. Não é só paz.
0: Não é só consolo.
1: Não é só consolo. Ela precisa saber para onde ir. Mostra o caminho, clareia a mente aqui. Agora. Presta atenção em você. Você ainda não tem todas as respostas, mas já não está igual. A mente desacelerou um pouco, o peso diminuiu um pouco, a confusão já não está tão forte. Isso é Deus. A resposta nem sempre vem como um sim ou não. Às vezes, ela começa como paz. Às vezes,
0: como clareza.
1: Às vezes, como força para dar o próximo passo. Pai, continua agora. Continua organizando essa mente. Continua acalmando esse coração. Continua mostrando o caminho. Porque essa pessoa não precisa ver tudo. Ela só precisa do próximo passo.

me guia, mesmo quando eu não entender. Você não está perdido. Você só estava tentando carregar tudo sozinho. E a resposta já começou. Não do jeito que você queria, mas do jeito que você precisava.

0: 2:56.
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2: O que aconteceu?
3: Então, eu tava desempregada, aí peguei, fiz o voto. Aí eu tinha soltado bastante currículo, né? Me ligaram falando pra mim ir na empresa. Eu fui sem os documentos. Só. Aí chegou lá a moça, falou pra mim ser efetivada. Fui efetivada. E na minha chácara eu tava com uma dívida de R$800 entre água e luz.
2: Entre água e luz. R$800?
3: R$800. No primeiro mês eu consegui pagar.
2: Depois a senhora fez o voto?
3: Fiz o voto. Eu consegui pagar essa fatura pesada. Voltei pra minha casa. Tô lá até o... Né? Isso é o financeiro. E tem um também que foi há 15 dias atrás. Um livramento, tive um capotamento de moto. Travessei a pista contrária, bati, fui parar uns 5 metros longe do veículo. Não me aconteceu nada assim superficial, né, na pele. Só que internamente eu tive uma fratura de costela. Só que eu fui curado agora, eu tava com uma dor por baixo da costela, como se fosse uma bola de ar. E foi curado agora.
2: Foi curado agora?
3: Agora.
2: Agora, na igreja?
3: Agora.
2: Agora, agora, agora?
3: Agora,
2: eita terra, Jesus, ele é fiel. Foi curado agora, minha filha.
3: Agora.
2: Era uma bola.
3: Eu senti como se fosse uma bola de ar na
2: costela.
3: Por baixo da costela. Eu fiz o raio-x, deu fratura na costela.
2: Uhum.
3: Aí eles queriam pra esperar um pouco, pra voltar novamente, pra ver o que aconteceu. E fui curado agora.
2: Deus é fiel. Aplauda o nome do Senhor Jesus bem forte. Ele é fiel.
4: Quem passou nesta água recebeu já um milagre? Quem? Levanta a mão assim. O que o senhor recebeu quando passou domingo na água?
5: Eu passei na água, tava com o joelho muito doendo daqui pra baixo. Aí quando cheguei no canto lá, passei a dor.
4: A dor saiu?
5: Saiu.
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0: 2:58.

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1: Fique de pé. Se crer, verás a glória de Deus. Se tu crer, andarás. Quem está sentindo dores, levanta a mão. Vem as pessoas que estão sentindo dor aqui agora. Eu santifiquei a minha vida naquele monte. Se existe unção na orla deste manto que foi consagrado lá no monte, as enfermidades vão saindo agora. Deus, em nome de Jesus, quando tocar neste manto, a tua glória, meu Deus, vai se expandir sobre o teu povo. As doenças vão sair. Oh Deus, em nome de Jesus, quando tocar neste manto, meu Deus, em nome de Jesus, deixa o paralítico vir. Toca o paralítico, toca aí neste manto.

nome de Jesus. Levanta a cadeira de roda. Olha o paralítico andando. Olha o paralítico andando. Ei, obreiro, olha aqui, ó. Olha o paralítico aí, a cadeira. Filma a cadeira.

0: está aqui! Ele está aqui! O homem das mãos furadas! Eu disse que ele ia fazer! Vem, deixa ele andar! Cadê a família dele? Cadê a família do paralítico? Meu Deus, ele está andando sozinho. Está chorando o paralítico. Está chorando. Tu é o que dele?
1: Sou filha.
0: Tu é filha? Quanto tempo ele estava na cadeia de roda?
1: 6 meses.
0: 6 meses. O que aconteceu com ele?
1: Deu um AVC nele.
0: Um AVC?
1: Não tava andando.
0: Não tava.
1: Não.
0: Olha aí, deixa aqui nesse lugar, profeta de Deus.
1: Glória a Deus.
0: Levanta da cadeira de roda. Eu estou te mandando, levanta. Levanta, um outro paralítico aqui andando. Olha, levanta, tira ela. Ela vai andar. Levanta, olha outro paralítico andando. Anda. Olha dois paralíticos andando. Anda, vó. Pode andar. Oh, meu Deus. Ele ama sacrifício. Ele sacrificou a sua vida. Você é filha dela. Quanto tempo ela estava sem andar?
2: 5 anos.
0: Eu te disse que esse Deus é fiel. 5 anos. 5 anos. 2 paralíticos andou aqui agora. 2 paralíticos andando de pé. Cadê os paralíticos? Cadê o outro? Meu Deus, manda ele vir. Manda ele vir pra cá. 2 paralíticos. Anda, vó. Anda. Qual o seu nome, filha?
2: Maria.
0: Você é filha dela?
2: Sou.
0: Você mora onde?
2: Mandaguaçu.
0: Em Mandaguaçu, 5 anos na cadeira de roda.
2: 5 anos. 5 anos.
0: 5 anos sem andar.
2: Sem andar.
0: Mas ela tá andando só.
2: Tá andando.
0: Levantou.
2: Ela não andava assim. Só anda dentro de casa.
0: Só anda quando é profeta de Deus. Gente, olha os paralíticos andando. Meu Deus do céu. Meu Deus. 5 anos sem andar.
2: 5 anos.
0: Mas ela tá andando, olha onde é que ela vai, ó. Sozinha.
2: Ela não levanta, não anda em casa.
0: Eita, que a unção de Deus tá forte nesse lugar. Olha a humilhação quando nós se humilhamos aos pés de Jesus. Quando nós se humilhamos de verdade. Porque a obra é dele, ele faz a obra. No começo desse culto. A senhora é o que dele? Quantos anos o seu pai estava na cadeira de roda?
1: 6 meses.
0: 6 meses sem andar. E tá andando sozinho?
1: Tá andando sozinho.
0: Olha as cadeiras aí, ó, levantado. Cadeira levantado para ali. Andando da igreja das nações, da poderosa mão de Deus. Para que fique registrado que é um profeta de Deus da cidade de Maringá. Aleluia. Filha, 6 meses na cadeira de roda.
1: Seis meses
0: sofrendo. Levando ele para lá e para cá. Mas hoje ele está andando sozinho.

0: que vai andar a partir de hoje sozinho.
1: Eu creio.
0: Você ouviu a rádio?
1: Eu ouvi, e ele ouve todo dia.
0: Ele ouve todo dia. Quem pediu pra vir, foi ele ou foi a senhora?
1: Foi ele que queria
0: vir. Foi ele que pediu?
1: Foi.
0: Ele disse, vamos lá, minha filha.
1: Que isso daí, nós... Isso. Eu não tenho carro. Daí a vizinha trouxe ele de circular pra mim. Aí ele veio de circular. Aí eu cheguei aqui e perguntei pro irmão ali. Falei, irmão, meu pai não chegou. Aí ele falou assim, mas ele vai chegar.
2: Aleluia.
1: Quando eu olhei lá na esquina, ele tava vindo. Quando ele chegou aqui, ele começou a chorar.
2: Ai, abadaça, cantarabá. Ele chegou aqui e começou a chorar, filha. Ele é fiel. Dois paralíticos.
0: Os dois que vieram, levantou. Porque o homem das mãos furadas, Jesus, está aqui.
2: Filha, quer dizer, quando ele chegou aqui, o seu nome é?
1: Miriam.
0: Irmã Miriam, quando a senhora chegou aqui, mas ele começou a chorar.
1: Começou a chorar.
0: Senti a presença.
1: Os irmãos que trouxe ele do Guatemi. Ah. Ele veio do Guatemi. E eu moro aqui. Daí, quando eu cheguei na porta da igreja, ele estava chorando. Que ele me viu, ele estava chorando bastante. Porque faz muito tempo que ele quer vir, mas ele é muito pesado. A gente não
0: aguentava de vir. Há muito tempo ele pedia para vir, mas não podia vir.
1: Não, porque a gente não aguentava empurrar a cadeira.
0: Agora ele vem só.
1: Agora ele veio, o irmão empurrou, trouxe. E ele veio hoje.
2: Eita, Jesus. Olha a avó de pé aí andando, né, filho? Tá andando, anda, vem. Vem, filho, vem cá. Tá emocionado ele, gente. É uma felicidade. Aleluia.
0: Vó, qual é o nome da senhora, vó?
3: Eu posso os irmãos com a paz do Senhor.
0: Amém, Jesus!
3: Estava com 3 anos que eu não andava. Me dá uma dor aqui assim, ó. Agora ainda é tudo assim, ó, até agora.
0: A senhora não andava, dava uma dor.
3: Eu sou malemã, ia no banheiro, eu agradeci a Deus que eu vim na igreja. Eles orou pra mim e eu comecei a andar. E eu indo no banheiro, é. Por isso eu agradeço
0: e a Deus. E agora tá andando, vó. Anda sozinha, vó. Anda sozinha agora. É, anda sozinha, vai. Eita, Jesus, ela vai fazer café, limpar a casa, varrer a casa. Anda, vó!

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2: 3:17.
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0: 3:30.
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2: O que aconteceu, irmã?
3: Aconteceu hoje, porque eu tava ouvindo o programa pela rádio. E aí eu falou assim, tava orando ali na água, ele falou assim, eita que lava o seu pé aí, ó, você tá com dor no pé?
2: Lava o pé!
3: Meu pé aí, eu obedeci, larguei tudo lá, lavei o meu pé, e a dor sumiu na hora.
2: Sumiu na hora a dor?
3: Sumiu na hora.
2: Gente, dá um glória a Deus aí, meu irmão. Eita, quando você obedece profeta de Deus, aí vem os milagrões. Quer dizer que a senhora tava com a dor no pé, minha filha?
3: Tava a noite toda doendo meu pé.
2: A noite todinha?
3: A noite toda. Aí eu falei lá em casa, comigo mesmo, falei, vou receber oração e ponho sempre a água lá no rádio. E o senhor falou, lava o seu pé aí com a água. Lava o seu pé que você vai ser curada. E eu larguei tudo lá, lavei o meu pé, sarou na hora.
2: Foi na hora, a dor saiu.
3: Saiu.
2: Jeová Jiré tocou, não tá sentindo mais nada. Bate o pé aí, vai. Pisa em cima da cabeça de Satanás. Oh, glória a Deus, diga glória a Deus. Diga, Deus é fiel.
3: Deus é fiel.
2: Amém.
4: O que aconteceu?
5: Eu tinha gastrite nervosa.
4: A senhora tinha o quê?
5: Gastrite.
4: A senhora tinha gastrite. Tinha. Nervosa.
5: Nervosa. Ontem eu tava nervosa demais.
4: É.
5: E eu chegando na igreja, foi curada. E tava com dor na coluna também. Não tô sentindo mais nada.
4: A senhora chegou com aquela maldita gastrite.
5: É,
4: quando o Espírito Santo me revelou quem é doente de gastrite, refluxo, a senhora veio do altar.
5: Faz tempo que eu tenho.
4: Faz tempo que a senhora tinha aquela peste.
5: Eu não posso comer, não posso beber leite, nada.
4: A senhora não podia tomar leite?
5: Não tomo.
4: Tem leite aqui?
5: Não posso
4: tem
5: tomar.
4: Leite aqui? Vamos fazer a prova? Vai lá, traz um leite. Traz um copo de leite pra ela. A senhora tá sentindo alguma coisa aqui da gastrite?
5: Não, não tô não. Não. Não.
4: Quem bebe leite, até água, né?
5: É, até água.
4: Fica queimando, né?
5: É.
4: Diga glória a Deus. É. A senhora chegou aqui mal.
5: Mal.
4: Da gastrite.
5: E dor nas costas.
4: E dor nas costas.
5: E ontem eu tava nervosa também.
4: Hã?
5: Nervosa.
4: Nervosa. E a senhora sentiu agora que sumiu a gastrite, sumiu, a dor na coluna sumiu também.
5: Sumiu também.
4: A senhora podia abaixar?
5: Podia nada.
4: Então abaixa aí, vai. Meu pai do céu.
5: Eu já fui curada aqui uma vez já, se eu lembro.
4: Você foi curada do joelho também, eu lembro, né? A senhora falou.
5: É, o doutor ainda falou assim pra mim, a senhora não tem cura do joelho, não tem cura mais.
4: Sim.
5: Falou assim pra mim, eu consultava todo mês e tomava injeção todo mês, assim, de mês em mês tomava. Aí ele falou assim, a senhora não tem cura mais.
4: O doutor falou pra senhora que a senhora não tinha cura mais.
5: Falou que não tinha cura mais, eu falei, mas pra Deus é impossível, né? Aí eu não tenho mais dor no joelho.
4: Ah.
5: Curei.
4: Tá curada.
5: Tô curada.
4: Diga glória a Deus.

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0: 4 e 13.
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3: Levante as suas mãos e diga a Deus. Quando ele entra, diga até o diabo. Coopera. Diga quando Deus está. Milagres acontece. Quem está de moleta, solta a moleta. Quem está de bastão, solte o bastão e anda. Vai, homem, anda.

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adoras ao teu santo nome, Deus. Aleluia. Oh, glórias ao teu nome. Aplauda o nome do Senhor. Aplauda.

0: 4:44.
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2: A paz, filha.
3: A paz,
2: irmão. Qual o nome da irmãzinha?
3: É Zenilda.
2: Mas Zenilda mora onde?
3: Mora em Rolândia.
2: Rolândia, amém, é. Filho. O que, é que aconteceu na vida da minha irmã?
3: A minha vida, irmão, era só desgraça.
2: Meu
3: Eu
2: Deus.
3: Vou falar assim.
2: Sofrimento, né, filha?
3: É família, marido, casa, tudo, tudo. Enfermidade. E eu já não aguentava mais essa vida. Até que um dia eu ouvia uma rádio. Aí, irmãos, eu comecei a ouvir. Falei, Senhor, se o Senhor faz obra com tantas pessoas, por que com meu filho não? Porque era só sofrimento. Ele usava a pedra.
2: Meu Deus.
3: Ele tirava tudo de casa, dos outros. Minha vida era chorar e orar.
2: Jesus.
3: E eu ponhava a foto dele em cima.
2: Do rádio?
3: Do rádio, eu ponhava água, ele chegava daquele jeito, eu jogava água nele. Eu fazia ele beber. Até que um dia eu peguei a camisa dele. Teu irmão falou, pega a camisa, faz isso e isso. Eu não sei se o irmão lembra. Eu fiz, irmão. Eu não pude estar aqui, mas o que o senhor mandava fazer, eu fazia lá.
2: Obedecia, filha.
3: Fiz ele pôr. Mãe, mas eu não posso pôr, eu vou dormir. Falei, vai ponhar agora. Ele pôs. Resumindo, irmão, eu não era dizimista, nunca fui. E eu passei a ser. Depois que eu passei a ser, uma semana, irmão.
2: Uma semana que a senhora passou a ser dizimista.
3: Deus fez uma obra tão grande como
2: é. Oh, Deus! Deus fiel!
3: Glória a Deus!
2: Oh, terra!
3: Deus tirou meu filho de Rolândia para não ficar no meio dos usuários. Levou ele para Venezuela. Deus usou do meu irmão, que jamais eu imaginava. Tirou ele daqui, levou para lá. Vai fazer 2 meses. Ele ligou para mim e falou, mãe, eu tô congregando, eu tô feliz.
2: Tá o quê? Tá congregando?
3: Congregando, porque meu irmão... Ele...
2: Deus querido, amado, Jesus de Nazaré.
3: Tá,
2: gente, vale a pena manter essa rádio, diga glória a Deus.
3: E eu falo, irmão, para quem quiser ouvir, nem que for um pouquinho, não pode dar muito, dá um pouquinho para ajudar a igreja, porque vocês vão ajudar a salvar muitos filhos que nem o meu. Muito! Muito, muito, muito. Eu sofri demais. E eu sei que tem muitas mães sofrendo. E eu falo para essas mães: procura a igreja. Procura a igreja do irmão e venha, porque Deus é fiel aqui e é fiel na nossa vida. Eu cheguei com dor na perna aqui. Com dor na perna. Falei, Senhor, eu não aguento. Eu levanto de manhã arrastando, segurando as paredes. E eu cheguei aqui, ó, graças a Deus.
2: Curada também, filha.
3: Ó, meu joelho.
2: Levanta e fica de pé aí, em nome de Jesus Cristo. A dor da perna saiu.
3: Sumiu, sumiu. Eu não aguentava parar. Sabe, aquilo doía, aquilo queimava. Falei, Senhor, eu quero ir lá. Eu quero contar o testemunho, mas eu quero ser curada e libertada. Eu tenho uma alergia que é só Deus para ter misericórdia. E eu creio que eu vou sair daqui curada. Vou, porque Deus libertou meu filho. Deus libertou meu filho. Meu marido também. Tem essa, meu marido é alcoólatra. Irmão, eu sofria com meu filho e com meu marido.
2: Meu
3: um
2: Deus.
3: Saía para um lado, outro para o outro. Só eu trabalhando. Só eu. Falei, Senhor, não dá, não aguento. Depois disso, meu marido começou a trabalhar certinho, dar dinheiro dentro de casa certinho.
2: Gente do céu, aplauda Jesus. Deus mudou a vida da mulher todinha.
3: Mudou, irmão. Porque a minha vida

0: quem me conhece lá sabia o que eu passava.
1: Depois que a senhora passou a ser dizimista, o devorador foi repreendido.
0: Irmão, 2 meses, hein? 2 meses faz.
1: Que a senhora conheceu essa rádio.
0: Eu conheci, não, porque eu dei o dízimo.
1: Há 2 meses que a senhora começou a
0: dar o dízimo. 2 meses. Uma semana, quando eu depositei a primeira, Deus já começou a fazer obra com meu filho. Já levou ele para lá. Está perto de Venezuela.
1: Está congregando
0: trabalhando
1: lá.
0: De pedreiro, porque ele é um pedreiro e tanto. E está ganhando dinheiro em bom. Ligou para mim hoje e falou: mãe, eu vou mandar um dinheiro para a senhora.
1: Deus!
0: Ele tirava.
1: Deus do céu!
0: Ele só tirava de mim. Falou: mãe, eu vou mandar. E a senhora não vai trabalhar mais de bicicleta, não, porque quando eu chegar aí eu vou comprar um negócio de motor para a senhora. A senhora vai trabalhar motorizada. Eu falei: glória a Deus! Glória a Deus, que Deus é bom.
1: Eu
0: esse
1: estou
0: é meu
1: muito
0: testemunho.
1: Emocionado. Gente do que céu, Deus aplauda é Jesus. Deus mudou a vida da mulher todinha.
2: É, de madrugada, né? Então eu liguei o rádio para ouvir o programa do senhor. E minha filha, ela começou a passar mal de madrugada. Ela começou a vomitar verde, né? Daí na hora eu lembrei de pôr a água em cima do rádio para o senhor orar, né? E daí a hora que o senhor orou, eu dei a água para ela e falei: em nome de Jesus, essa menina vai parar de vomitar. E a hora que ela tomou a água, ela parou de vomitar.
1: Ou na hora o vômito?
2: Eu trouxe ela, sentada. Ela está ali, boa, e não vomitou mais. Ela estava vomitando verde. E eu também, começou a me dar uma dor muito forte no coração. Eu tomei a água. Passou
1: também. Aplauda o nome do Senhor bem forte, que Ele é fiel. Eita, glória a Deus!
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4: 4:51.

0: 5 e 5.
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2: Eu esperei 26 anos, eu falei pro senhor que um dia o senhor ia me curar. E hoje tô dobrando o meu joelho.
3: Tá dobrando? Dobra aí, dobra! Meu Deus, não dobrava não assim! Não dobrava o joelho!
2: Não, é meu joelho deslocado, saiu fora do lugar. A hora que eu entrei na igreja, a hora que eu pisei naquela terra, eu falei, Senhor, hoje eu quero sair curada, limpo daqui, o meu joelho eu quero colocado no lugar que eu sei que o Senhor tem poder. E tudo mal que tiver na minha vida, porque é um fracasso. É um...
3: Isso, vai cair por terra.
2: Hoje eu não levo nada disso atrás de mim. Hoje vou limpar.
3: Só vai levar saúde, minha filha!
2: Saúde! Saúde, bênção de Deus. Porque eu não sou nova não, mas eu, graças a Deus, eu tenho tanta força, coragem para trabalhar. E hoje eu
3: tá curada.
4: Eu tô muito surpreendida com o que o senhor dessa obra faz. Porque domingo passado a gente trouxe uma mulher se arrastando aqui com depressão. A partir do momento que ela descobriu que estava com o coração inchado, ela entrou em depressão, ficou de cama 15 dias, chegou se arrastando. Estou dando esse testemunho porque eu não estou me aguentando de alegria. Ela está liberta da depressão. Fez o exame na segunda-feira, não deu mais nada.
3: Jesus, não deu mais nada!
4: Eu estou trazendo pessoas aqui para ser curada e é curada no dia, na hora, em nome de Jesus.
3: Eita, glória, ela vai poderosa.
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0: 5 e 6.
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3: Domingo, após, eu estava chamando ela em cima do altar, aí eu fiquei pensando que eu não tinha dinheiro nenhum na minha mão. E eu pensei, meu Deus, vou pegar pela fé. Aí eu todo mês eu recebo meu.

0: um pagamento de R$ 600, R$ 650. Aí eu peguei e falei, eu tenho uma conta para pagar, que R$ 650 vai ser a quantidade. Aí quando eu fui lá receber, eu fui pensando como é que eu fazia. Quando eu cheguei lá, eu recebi
1: 895.
0: É, para quem tinha 650 para receber.
1: Deus aumentou.
0: Deus aumentou. Esse mês Deus aumentou duas vezes para mim. Da pasta, aí eu fui lá receber, para me receber 600. Cheguei lá e recebi 835. Aí eu peguei e pus na pasta. Aí quando eu peguei domingo de novo o voto de R$ 200, fui lá, recebi, deu para mim pôr, para me pagar o R$ 200 e paguei minha conta ainda.
1: Deus aumentou 200 e poucos reais.
0: É, 200
1: mais 300
0: e
1: reais.
0: É, esse mês eu recebi, um dia eu recebi 835. Como foi agora, a semana que eu fui, eu recebi 890.
1: Aumentou.
0: Aumentou.
1: Deus
0: aumentou
1: é bom, fala no nome do Senhor Jesus Cristo. Sem falar que essa mulher, quando chegou aqui, essa senhorinha simples e humilde, mas Deus gosta disso, diga glória a Deus. Deus gosta das pessoas humildes, irmão. Simples, que tem um temor dele. Os simplesinhos estão crescendo, então é humilde, fielzinho a Deus, Deus é justo. Essa mulher chegou aqui, você vê que depois que ela chegou aqui, construiu uma casa. Foi, filha? Foi uma casa? Uma casa. Deus abriu porta, tudo para ela, irmão. Mas todo propósito que aparece aqui, ela faz, irmão. E Deus faz aparecer as bênçãos. Hã?
0: Ainda para ajudar ainda, ainda foi uma foi quatro pessoas lá em casa que eu vou trabalhar. E eu estou trabalhando.
1: Ainda está trabalhando?
0: Estou trabalhando porque Deus curou tudo que eu senti. Eu não estou sentindo nada. Eu tenho a saúde no tempo que eu tinha uns 12 anos.
1: Mas escuta, agora, como é que a senhora chegou aqui?
0: Quando eu cheguei aqui, eu vim aqui fazer uma visita.
1: Você veio fazer uma visita?
0: É, que a Maria de Lourdes me trouxe para fazer uma visita. Quando eu cheguei aqui, eu falei, é aqui que é meu lugar. Aqui eu fiquei, minhas bênçãos saiu tudo daqui.
1: Ou seja, a sua vida mudou aqui, né?
0: Isso, minha vida mudou tudo. Deus. As coisas lá em casa, mudou tudo. Foi uma bênção.
1: Saúde?
0: Saúde. A saúde, quando eu deu, eu estava com aquela caroça aqui de lá.
1: Aquela hérnia que a senhora
0: tinha. É, tão fundo aqui, ó. Sumiu a hérnia, eu tinha dor nas pernas, acabou tudo, a dor nas pernas, o dor no braço, acabou tudo. E eu estou trabalhando, não estou sentindo nada. Todo mundo admira, mas eu trabalho fora, chego em casa, faço tudo meu serviço e não sinto nada. É a mesma coisa que eu não trabalhei.
1: Rapaz do céu. Eita, Deus bom. Então a senhora chegou aqui um depósito de doença.
0: Ixi, eu estou andando com dor no braço.
1: 8 anos na igreja, 8 anos em uma religião, porque não se engana com religião, amém, gente? Tem nome de placa de igreja, só tem nome de igreja, não sei de quê. Mas com você só é religião, não tem Deus. Você está vendo aqui pessoas contando testemunho, sim ou não? Então depois que a senhora chegou aqui, Jesus curou tudo.
0: Ixi, curou tudo e mudou tudo as coisas lá em casa. E eu só trabalho lá, ninguém me ajuda não. E o que eu já fiz lá em casa, todo mundo vai lá de
1: então,
0: mim.
1: Então a senhora tem quanto tempo aqui?
0: Eu tenho fazer 3 anos que eu estou aqui.
1: 3 anos. É. A senhora ficou 8 anos numa igreja.
0: Ih, eu fiquei, foi 8. Eu saía de casa boa, saía de lá toda torta, mancando de dor, do outro canto do lugar. Tinha vez que eu não aguentava nem chegar em casa. Cheguei aqui, ó. Deus me limpou. Agora, eu sou tão feliz da minha vida. Não dormia direito.
1: Não dormia?
0: Dormia de dia, de noite, não dormia. Dormia de, com cheio de dor. E eu tinha pedido ver que dia que eu estava agora. Deus abriu a porta. Casa nova. Meu carro.
1: Oh, ficou chique, hein?
0: E agora eu tenho paz. Agora não tenho mais nada. Só tenho alegria.

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2: 5:19.
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0: 5:32.
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2: Eu cheguei muito angustiada e dor no peito que eu não estava aguentando, dor de cabeça, já tem uns 4 dias dor na nuca e agora passou, graças
3: a Deus. Sumiu a dor, minha filha, Jeová tirou o mal.
2: Sim, eu estava muito angustiada e muita dor, parecia uma dor muito bem.
3: Uma angústia com a pressão no peito.
2: Muito forte, e eu falei, eu sempre falando com Deus: Deus, eu preciso que o Senhor me tire essa dor, porque senão eu vou infartar. E agora eu creio que ainda não tem mais.
3: Aleluia, aplauda o nome do Senhor, que Ele é fiel.
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3: Filha, você conheceu essa igreja através de quem?
4: Da rádio.
3: E a senhora, antes de conhecer, a senhora...
4: Fumava maconha, fumava pedra. Ixi, eu bebia, eu era louca.
3: Meu Deus.
4: Louca mesmo. Às vezes até usando droga assim, escutando você. Eu falava, ai meu Deus, me perdoa.
3: A senhora escutava eu pitando.
4: Fumando.
3: Fumando droga.
4: Fumando.
3: Fumando droga.
4: Fumando droga.
3: Eita porrete, hein?
4: Aí eu falava assim, ai meu Deus, me perdoa, mas o Senhor vai me tirar disso. E Deus escutou minhas orações.
3: É. Ei. Olha pra cá. Fraco ou forte, você tem que estar na igreja. Fraco ou forte, é aqui que você tem que estar. Então ela me ouvia e a senhora pitava, usava droga.
4: Ixi, ficava fumando lá. É. Aí os outros iam lá em casa fumar comigo e falavam, pelo amor de Deus, desliga isso. Eu falava, não, deixa ele falar. Ou às vezes eu abaixava bem pouquinho o rádio assim, e eu fumando e te escutando. Mesmo assim, escutava. E os outros ficavam bravos.
3: É. E aí, como foi que a senhora se libertou das drogas? Me ouvindo pelo rádio?
4: Foi. Foi. Porque você prega assim, você falava as pregações que batia no meu coração assim, batia comigo, sabe? Aí eu falava, ai meu Deus, me perdoa, me dá forças
3: para
4: me sair de tudo
3: irmã.
4: Isso. Nossa, eu chegava

0: orar assim, daí eu usava, eu me arrependia. Aí ficava aquelas coisas assim, fica usando, ficava aquela perturbação.
1: Uma voz falando com a senhora.
0: De gente correndo, que tinha gente me vendo, que eu tava fumando, eu já tava ficando louca.
1: E o que que aconteceu pra senhora largar?
0: Ah, eu nunca mais tirei o rádio da oração. Fica lá, eu saí de casa, tá lá ligado lá pras paredes.
1: Ô terra! Glória, Jeová! Hoje a senhora não usa mais?
0: Não. Não uso.
1: Virou uma santa mulher de Deus hoje.
0: Virei.
1: É. Um filhinho.
0: Um filhinho e, assim, o ano retrasado, não sei, assim, ele, o juiz, mandou pro promotor no hospital. Deus foi tão grande que não deixou pegar meu filho.
1: Gente do céu. Eu fico com meu coração, gente, cheio de alegria, feliz demais, sabe, querido, de saber que a gente não é nada. Eu não sou nada. O que que eu sou? Eu sou o resto do barro que sobrou, mas aquele que me escolheu, ele é tudo. Você vê que as rádios, gente, que vocês mantêm com seu dízimo e com sua oferta, pouco ou muito que você ajuda, já abençoa, e alcançou esta almazinha que está chorando aqui, ó. Está chorando por quê?
0: Ah, porque, nossa, Deus é muito maravilhoso na minha vida, muito, muito. Se não fosse Ele, hoje eu tava na lama. O inimigo tinha me feito virar mendigo, usuário de droga, ele tinha pintado e bordado.
1: Hoje a senhora tá limpa.
0: Hoje eu tô, graças a Deus.
1: A senhora usou droga quanto tempo? Quantos anos?
0: Eu usei durante a gravidez dele inteira, que eu tava desgostosa, porque eu tinha perdido meu filho.
1: Dá
0: aí,
1: um lenço pra ela aqui, filho.
0: Aí o conselho tutelar levou minha filha. O inimigo, tudo que ele pôde tirar, arrancar, ele tirou e arrancou. Se eu não tivesse mesmo escutando a rádio, focado em Deus mesmo hoje...
1: Tinha feito besteira.
0: Tinha.
1: Hoje a senhora tá feliz.
0: Hoje eu sou muito feliz.
1: Vai ficar firme com o Senhor.
0: Vou ficar firme e tenho fé em Deus, que agora eu vou pegar minha filha, que não tá comigo nesse momento, tá numa casa lar, que tudo que eu perdi, Deus vai me devolver.
1: Ele é fiel. O que que a senhora fala para muitas pessoas usuárias de droga, que estão sofrendo agora, que estão nos ouvindo agora na rádio, que tem tanta gente agora nos ouvindo, assim como a senhora estava... É sem esperança, sem vida, sem motivação nenhuma para viver. O que que a senhora fala para essas pessoas?
0: Eu falo para eles pensar bem, porque esse mundo não tem nada para oferecer. O inimigo, ele não vai te oferecer, ele nunca vai te oferecer coisas boas. Ele só vai te oferecer coisas ruins. E você estando na presença de Deus, nada vai te faltar. Você não precisa ter de família, ninguém do seu lado. Você tendo Deus contigo, sua vida anda.
1: Não tem mais palavra.

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1: A paz, querida.
2: A paz.
1: O que que aconteceu?
2: A nossa casa, antes da gente ser aquele dizimista fiel, fiel nas primícias, entendeu? Que a gente prendeu aqui nessa igreja.
1: Prendeu aqui na igreja.
2: Aqui na igreja. Então, a gente estava sendo fiel dos tempos para cá. Não tem faltado nada na minha casa, graças a Deus, nada.
1: Deus prospera os fiéis dele.
2: Jesus.
1: E antes da senhora ser fiel dizimista, o que que acontecia?
2: Era desemprego, era briga. Em casa, hoje
1: celeiro
2: é uma
1: vazio.
2: Paz. Hoje é uma paz na minha casa.
1: Celeiro vazio.
2: Celeiro vazio.
1: Não tinha dinheiro pra nada.
2: Não tinha dinheiro pra nada. Hoje não falta nada. Graças a Deus. Se a gente tem dinheiro pra vir à igreja, a gente tem dinheiro pra comprar as coisas que a gente precisa, não passa falta de nada. Graças a Deus, né? Então Deus tem
1: Deus surpreendeu vocês através da fidelidade.
2: Necessidade. E eu, bispo, com o pouco que eu recebo, que é uma diária só. Mas tá, eu falo, tá aqui, Jesus, o teu tá aqui. Eu ponho acima do dízimo. Eu ponho a cisma.
1: Tem faltado para a senhora?
2: Nada, nada.
1: Mas antes
2: nada.
1: A senhora ser dizimista, faltava tudo.
2: Faltava.
1: Mas agora não falta nada.
2: Não falta nada.
1: Tem com abundância hoje.
2: Com abundância.
1: Então aplauda o nome de Jesus, que ele é fiel, meu irmão.
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0: 6:12.
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2: Apóstolo, o que tem aí, filha?
3: Essa irmã foi a primeira vez que ela veio na sexta-feira.
2: Hã?
3: E após a oração forte que teve aqui na frente, ela foi curada do estômago, uma dor que ela estava sentindo há muito tempo.
2: Levanta aí, filhinha, levanta. A senhora
4: foi ali na frente, você orou no meu estômago e falou assim que eu ia...
2: Aí eu lembro de tu, menina.
4: Eu perdi 5 quilos já.
2: Quem lembra dessa mulher? Vira pra lá, para as pessoas te ver. Vocês lembram dela, gente? Ela tava assim com a barrigona grandona, né? Perdeu quantos quilos?
4: 5.
2: Poxa vida, 5 quilos.
4: É verdade mesmo, gente. Hoje eu fui pesar para me poder vir aqui e contar.
2: É, rapaz do céu. Filhinha, a senhora sentiu o quê?
4: Eu tava mal, eu tava com o estômago doendo. Meu marido tá aqui de prova. Eu dava mais umas 6 horas, já começava. Aquela angústia, aquela dor. E daí não comia nada e doendo. Daí aquele dia que eu vim aqui não senti mais dor.
2: Depois daquele dia não sentiu mais dor?
4: Não.
2: Ô marido, não. O microfone, rapaz, marido, tudo bem com o senhor?
5: Tudo bem.
2: Qual o seu nome?
5: Genival.
2: Genival, ela reclamava de dor direto, era?
5: Sim.
2: É, aí ela, vocês vieram aqui na sexta-feira.
5: Isso.
2: E Deus tocou na vida dela.
5: Glória a Deus.
2: Hoje ela tá bem?
5: Tá curada.
2: Tá? Tá reclamando mais não?
5: Não, graças a Deus, louvado seja o nome do Senhor, Jesus.
2: Eita terra, diga glória a Deus. Chute na canela do diabo, aplauda o nome do rei, diga glória a Deus.
6: Oi.
2: Você fala da onde, minha santa?
6: Nova Esperança.
2: Nova Esperança, minha filha. A senhora quer aceitar Jesus?
6: Sim, com certeza.
2: Oh, meu Deus, gente, dá um glória a Deus aí. Diga, eu aceito.
6: Eu aceito.
2: Jesus.
6: Jesus.
2: Como único.
6: Como único.
2: Suficiente.
6: Suficiente.
2: Eterno.
6: Eterno.
2: Salvador.
6: Salvador.
2: Da minha vida.
6: Da minha vida.
2: Minha filha, vá para a igreja em Nova Esperança, tá?
6: Tá bom, pode.
2: Deus abençoe, minha filha.
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0: 16:34.
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2: Irmãos, eu tinha que pagar uma dívida segunda-feira. Era R$ 1.500. Eu não tinha o dinheiro. Aí eu tenho uma conta da minha filha, eu fui tirar o dinheiro da conta dela para pôr. Coloquei o dinheiro, cheguei na casa. Liguei para o engenheiro que eu trabalho. Falei, você fez a nota da minha empresa? Ele falou, não, Renato, você vai lá no banco e vê lá, porque quem me paga é o banco, não é a empresa. É um banco de São Paulo. Cheguei lá, irmão, tinha R$ 34.000 na minha conta.
3: 34.000 reais! Veja aí, o voto era 500, ele foi lá e Deus tocou no coração dele, tu vai dar 1.000. Tá vendo o que Deus ele faz? Põe na conta, irmão, R$ 34.000.
2: R$ 34.267,60.
3: Amém, diga glória a Deus.
2: Glória a Deus.
3: Eita glória!
4: Diga glória a Deus!
5: Da minha neta, que estava com câncer no seio. E o médico falou que estava bem grande, três tumores no seio. E ontem ela fez esse exame, não tem mais nada. E o senhor falou que ela ia ser curada, estava sendo curada.
4: A senhora trouxe essa foto, dessa, o que, sua neta?
5: É a minha neta.
4: Ela tinha um câncer?
5: Três tumores.

0: três tumores no seio. E eu falei em nome de Jesus.
1: Orou e punhou a mão em cima e falou que ela ia ficar curada. É. O médico de mil, não acontece um isso aí.
0: O médico falou isso.
1: Falou que não sabe o que aconteceu, porque ela não tem mais nada.
0: Sumiu!
1: Sumiu. Desapareceu. Ela veio me trazer hoje. Caiu tudo o cabelo.
0: Diga glória a Deus!
1: Caiu tudo o cabelo dela, tá nascendo.
0: Caiu tudo, minha filha. Caiu, agora tá nascendo de novo.
1: Tá crescendo já, assim.
0: Foi curada.
1: Tá gorda, bonita, coisa mais linda.
0: Eita, terra. Quer dizer que a senhora trouxe fotinho dela aqui?
1: Eu falei, então eu vou levar a foto e dar testemunho. Porque eu prometi, se fosse curada, eu daria testemunho, né? E como eu tô melhor, passei muito mal, ó. O diabo não queria deixar eu vir. Me deu disenteria, me urinei sangue, vomitei, mas falei, eu vou.
0: Vai lá contar um milagre.
1: Vou, é.
0: Fica firme com Deus. Quer dizer que Deus curou a mulher, desapareceu os carol depois que a senhora trouxe foto dela aqui?
1: Não tem mais nada, tá pequenininho, sei, acabou tudo em chance.
0: Eita terra, eita glória! Diga glória a Deus! É um chute na canela do diabo, né?
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3: 6:36.
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7: Eu já

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2: 6:46.

0: agora, com muito carinho, quero chamar para cantar comigo essa linda canção o meu irmão Moisés Cleiton.
1: É um prazer para mim

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1: 7 e 3.
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1: 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O apóstolo Gerdau Costa.
2: Sai da coluna dele. Sai das pernas dele. Agora. Espíritos da amarração. Larga a coluna dele agora. Larga as muletas. Me dê a tua mão. Dê um passo. Venha. Solte. Ande. Ande. Ele é Jeová. Ele é Jeová. Ele cura, ele restaura. Anda, porque o nosso Deus, ele faz milagre. Aplauda o nome de Deus.
3: Louvado seja Deus, louvado seja o nome do Senhor. Eis-me aqui, meu Deus e meu Pai, na presença do Senhor, recebendo essa cura do Senhor vindo do céu, através dos servos, das servas do Senhor, aqui nesse ministério, pela primeira vez hoje aqui, Pai. Aleluia! Saindo da minha casa, vindo até aqui, buscar essa bênção, este milagre.
2: Aleluia, Jesus! Pela primeira vez! Pela primeira vez! Pela primeira vez. Agora faça o que o Senhor nunca podia fazer. Abaixe, faça o que o Senhor nunca podia fazer. Pode fazer. Isso. Pode fazer. Ah! Oh, glória! Olha aí, ó! Olha o homem pulando! Da glória! Da glória! Da aleluia! Da glória! Aplauda! Aplauda de pé! Olha aí, ó! O homem que tava de boleta! Tá pulando! Tá pulando! Olha a glória de Deus! É demais, é demais!
3: Cinco operações para fazer.

0: e não pode fazer nenhuma. Mas o nosso Jesus operou agora. 5 operações. Os médicos falaram, se fosse para mexer com uma operação, tinha que fazer 5. Charquear todo o meu corpo. Eu não aguentava nenhuma. Eu ficaria de cadeira de roda. O diabo usou um doutor da perícia em Jandaia, funcionário da prefeitura, para falar comigo que se eu pedisse para o doutor me operar, que nem que eu ficasse de cadeira de roda, daí ele me ajudava com a assinatura de na perícia para me aposentar. O sangue de Jesus tem poder. Hoje eu estou curado em nome de Jesus.
1: Chute na canela do diabo! Deus está nesta obra! Deus está neste lugar! Ame esta obra! Ame esse ministério! Meu Deus, o homem está aparecendo um jovem pulando! Pulando, dando glória! Eita, meu Deus, diga glória a Deus! Ei, se você está vendo a glória de Deus, prepara, que você vai ver tudo aquilo que deseja o seu coração, prepara, que a vitória vai chegar em nome de Jesus.
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0: 7:16.
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2: O que, que aconteceu depois que a senhora pegou o projeto de vida?
3: Eu não tinha pegado a pasta. Mas por dentro...
2: Tava uma chama.
3: Tava, ficava naquela, pegava ou não pegava, porque eu não tenho emprego fixo. Então não tinha como eu pagar a pasta. Aí quando foi na segunda-feira, eu comecei a fazer unha. Aí foi aparecendo, gente. Aí chegou na quinta-feira, não apareceu ninguém. Naquilo eu já desanimei. Falei, nossa, como que eu vou pagar? Que até domingo. Aí quando foi na sexta, eu fui no culto em Arapongas. Aí chegou na hora de ofertar, eu tinha R$1. Aí eu coloquei.
2: R$1 de oferta.
3: R$1 de oferta e pedi pra
2: Deus. Tudo que a senhora tinha?
3: Tudo que eu tinha. Pedi pra ele abrir uma porta pra mim.
2: Tá chorando, tá? É muito forte, é ou não é? Só ela sabe a emoção que ela tá sentindo, o aperto que ela tava. Só você sabe o momento difícil da sua vida. E quando chega uma bênção, de repente te abraça. Ai, o alívio. Filha, e aí?
3: Aí quando foi na sexta-feira, à noite eu saí do culto, eu fui na casa da minha sogra. Aí eu entrei no Wi-Fi, apareceu um monte de gente pra me fazer a unha. Aí quando foi no sábado, eu fiquei até às 10 da noite trabalhando pra mim poder honrar o voto. E hoje eu trouxe o dinheiro.
2: Quem quer honrar Deus, Deus honra! Quem tem um coração voltado para Ele? Ele olha para os corações. Deus olha para a atitude do coração. Quer dizer que Deus lotou o salão.
3: Lotou. Eu fui na casa das crentes atender. Aí hoje de manhã eu fiz também. Segunda-feira tem mais gente ainda para me fazer.
2: Meu Pai do céu. É Deus fiel. Filha, antes de tu pegar o projeto, como estava? Tava tudo amarrado?
3: Tudo amarrado, não tinha nada. Nada. Eu não fazia nada.
2: Mas depois que fez assim um projeto dentro do seu coração, eu vou honrar, Deus também te honrou.
3: E na verdade, a pasta ela tava lá naquela fileira, nessa fileira aqui, lá na cadeira. E eu tava esperando meu marido ir no banheiro e eu vi a pasta e eu peguei.
2: Mulher sabe onde fica a sua casa, diga glória a Deus. Ah, alguém deixou...
3: Deixou a pasta na cadeira.
2: Escute! Alguém vai rejeitar e você vai pegar. Não rejeite a pasta, tá, cabeção? Não rejeite, você está rejeitando a sua felicidade. Porque tem outra pessoa bem pertinho de ti que vai pegar. Cuidado, hein? Você rejeita, tem 10 querendo pegar. Quem tá entendendo? Filha, Deus abriu a porta.
3: Abriu.
2: Vai honrar o projeto hoje?
3: Hoje. Tá até ali já pra mim fazer aqui.
2: Vai lá, aplauda o nome do Senhor Jesus, vai lá. Deus te abençoe, eu profetizo na tua vida que mais coisas vão acontecer.
4: Esse dia tá doendo no braço, hoje tá doendo no coração.
2: O coração. E agora, meu filho, depois
4: parou,
2: da oração?
4: Saiu.
2: Saiu a dor?
4: Saiu.
2: Desapareceu na hora da oração?
4: Tava tipo as agulhadas assim em mim agora.
2: Sentindo agulhada no coração.
4: É.
2: Sumiu, desapareceu. Sumiu. Aplauda o nome do Senhor bem forte, que Ele é fiel.
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1: 7:35.
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0: 7:47.
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2: É a irmã Aparecida? Alô, irmã Aparecida, paz querida.
3: A paz, em nome de Jesus.
2: Aleluias.
3: Glória a Deus.
2: Pode falar, minha santa.
3: Eu liguei na hora do almoço, lembra pra minha mãe que eu tava indo no hospital com ela?
2: Eu lembro, minha filha.
3: Né? E o senhor falou, não. Eu falei assim, o médico falou que vai fazer exame nela ainda pra mandar embora.
2: Ah, foi a senhora, falou, não, que eu, não. Foi a senhora que eu mandei parar de conversar mole?
3: Sim.
2: Ah, agora.
3: Foi sim.
2: E aí, o que aconteceu? É, minha filha, porque o Espírito Santo de Deus é quem branda aqui, é ele.
3: Amém, amém, glória a Deus. Pois na hora que eu desliguei o telefone, foi o horário da visita. Aí eu desci lá embaixo pro meu pai poder subir. Daí a pouco meu pai foi correndo atrás de mim, que o médico tava chamando pra dar alta.
2: Arrabá, xorecando, arrabás.
3: Glória a Deus.
2: Eita, glória!
3: E agora, ela tá lá em casa, se ela... Tá sentada, eu desci em casa pra tomar banho. E eu vou aí, em nome de Jesus.
2: Você vai contar esse milagre aqui.
3: Eu vou contar.
2: Você vai contar esse milagre aqui. Você tá entendendo, minha filha?
3: Tô entendendo.
2: Ah, os céus estão abertos. Os céus estão abertos, minha filha.
3: Amém. Mas eu vou levar ela amanhã.
2: Vai sim, minha filha, vai.
3: Eu sim, em nome de Jesus. Amanhã é domingo. Eu vou levar, e agora eu vou levar, vai eu, minha irmã, meu cunhado, eu vou levar minha filha também.
2: Amém, uma Aparecida.
3: Tá?
2: Uma Aparecida.
3: Mas, pelo menos todo mundo.
2: A palavra de um profeta, se desse profeta não cai por terra, ou cai?
3: Não, de jeito. Nossa, eu vou falar pro senhor assim, na hora que o senhor falava, eu sentia tanto toque do Espírito Santo. Eu vou falar pro senhor, eu sou católica.
2: Oh, Jesus.
3: Sabe? Mas eu sentia muito forte no meu coração, assim, eita, falei, Senhor. Deus. Porque eu vou ser sincera, pastor, na hora que eu escutei o senhor pela primeira vez, eu não levei muita fé.
2: Oh, Jesus.
3: Entendeu?
2: É mesmo.
3: Eu trocando de... Sim, foi num sábado que eu tava em casa, trocando de estação, aí escutei. Aí eu escutei o senhor falar, falei, ixi, que eu gosto de louvor e tudo, mas eu não tava levando muita fé, sabe?
2: Certo, certo.
3: Mas os dias foram se passando, eu fui escutando, e cada vez mais o senhor tocando meu coração.
2: Eita,
3: e eu ligava aí, pedia, e falei, senhor, essa igreja é maravilhosa, eu quero fazer parte dessa família. O senhor é maravilhoso.
2: Aleluia.
3: Eu falei, grandes obras eu creio que o senhor está fazendo na nossa família e irá fazer cada vez mais.
2: Aleluia.
3: É, porque o senhor é uma pessoa muito ungida, muito usada.
2: Aleluia.
3: O senhor não está aí por acaso, não.
2: Amém.
3: De jeito nenhum. O senhor colocou o senhor nessa nossa cidade porque nós estamos precisando muito de bênção.
2: Aleluia.
3: E o senhor, o Espírito Santo de Deus, canta. Ele
2: te
3: usa a todo momento. Ele te usa a todo momento, ele toca. Através do senhor, ele toca os perdidos.
2: É verdade.
3: E assim como eu estava me sentindo. Eu tava me sentindo acabada,
2: Jesus,
3: sem fé, mas o Senhor tá me restaurando a cada dia. E eu vou levar a minha família em nome de Jesus.
2: Aleluia.
3: E eu vou dar esse testemunho.
2: Amém.
3: Eu vou procurar o Senhor e eu vou dar esse testemunho.
2: Amém, minha filha, vai abalar o
3: inferno. Eu vou levar. Vai sim, eu vou levar minha mãe aí.
2: Em nome de Jesus.
3: Eu vou levar. Hoje eu não levo, mas amanhã eu vou levar em nome de Jesus.

0: Amém, minha filha.
1: Eu vou apresentar ela na frente.
0: Amém, minha filha. Deus tem vitória muito mais, viu, pra vocês.
1: Amém, glória a Deus. Igual eu falei, a minha irmã falou assim, ai, mas esse oxigênio vai... Falei, não, o nome de Jesus tá amarrado. Vai estar aqui pra me tirar foto, pra me levar como...
0: Não vai precisar de nada disso aí, viu, irmã?
1: Não.
0: Quando
1: não,
0: Jeová não faz a obra, ele faz completa, minha santa. Faz
1: completa, amém,
0: glória a Deus. Eu profetizo que a tua mãe vai ser com uma mulher de 30 anos, nova, correndo pra lá e pra cá.
1: Tá? Amém, amém,
0: nome
1: amém.
0: De Jesus Cristo, tá, filha?
1: Senhora maravilhosa.
0: Eu profetizo isso. E essa amém. Palavra não cai por terra.
1: Tá? Amém.
0: Tá,
1: amém.
0: Minha filha? Eu te aguardo aqui daqui a pouco, minha santa.
1: Amém. Eu vou aí sim, em nome de Jesus.
0: Amém, glória a Deus.
1: Amém. Deus abençoe.
2: Amém. Já era pra me ter contado essa benção, mas vou adiando. Quando a gente era da outra igreja, era pouca gente, você lembra?
3: Ah, quando nós estávamos lá na outra igreja. Na mesma igreja, viu,
2: mãe? Na mesma igreja
3: das nações. Só porque era bem pouquinha gente.
2: É, aí eu tinha costume de ungir as mãos das pessoas que não tinham oferta, mesmo assim eu orava.
3: Ungia.
2: E a minha menina de 8 anos, hoje ela não veio, hoje eu vim sozinha. Na época ela tinha 7 anos, ela falou, mãe, eu vou lá. Eu falei, mas você não tem dinheiro. Ela falou, mas eu vou lá. Aí ela fez assim, eu porou. A hora que ela voltou, ela põe a mão no meu seio, porque eu tinha um caroço. Eu tinha feito o exame, o médico falou, ó, vai ter que tirar um pedaço para fazer biópsia, para ver se é maligno ou benigno.
3: Ia fazer cirurgia.
2: Ela foi lá no banco, passou a mão.
3: Com a mão ungida.
2: Com a mão ungida, com o bispo.
3: Ungiu
2: a mão dela. Ela falou, mãe, deixa eu passar no seu peito. Eu falei, pode passar. Não tenho mais nada.
3: Meu Deus! Ele é santo! Pai do céu!
2: E tem outra benção. Falei, missionária, ora pra minha carteira, vai fazer um ano que eu tô desempregada. Ela falou, você tá trabalhando.
3: Selma, a senhora falou que tava um ano.
2: Desempregada.
3: Você falou que tava um ano desempregada. A pastora Selma botou a mão e você tá empregada.
2: Põe na mão na minha carteira. Quando foi quinta-feira, meu telefone não parava de tocar. Vou começar a trabalhar amanhã.
3: É a unção. É a unção de Deus nessa obra. É Ele. Toda honra e toda glória é dada a Jesus de Nazaré. É um privilégio.
2: E é um detalhe, é um ex-patrão meu, que ele dobrou meu salário.
3: Dobrou o teu? Ex-patrão dela, dobrou o teu salário.
2: Falou, você volta a trabalhar pra mim?
3: O teu ex-patrão disse, tu volta a trabalhar pra mim, que eu vou dobrar
2: o teu salário.
3: Rapaz.
2: Eu não acreditei, quando ele falou, vou te pagar tanto.
3: Você não acreditou?
2: Eu nem levantei da cadeira, falei, meu Deus, é isso mesmo?
3: Eita terra, diga glória a Deus.
2: Amém.
3: É Jesus purinho na terra, aplauda o nome de Jesus.
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5: 7h54.
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2: 8 horas. 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
1: Não tenta fugir agora. Fica aqui. Eu sei que você já tentou se distrair. Já tentou rolar a tela. Já tentou pensar em outra coisa. Mas isso não saiu de você. Porque não é externo, é dentro.

Você aprendeu a responder rápido. Tô bem. Tá tudo certo. É só cansaço. Mas lá no fundo, você sabe que não é só isso. Tem algo diferente, tem algo pesado, tem algo que não encaixa mais. Deus, eu não tô bem. Eu não sei explicar direito, mas parece que tem um peso dentro de mim que não sai.

porque essa pessoa já tentou ser forte demais. Tentou ignorar, tentou esconder, tentou continuar, mesmo sem força. E você sabe disso. Você já chegou em momentos em que só queria desligar tudo, nem que fosse por alguns minutos, só pra ter silêncio, só pra respirar. Mas nem isso você consegue.

que isso não é fraqueza, isso é acúmulo. É coisa demais guardada por tempo demais. É dor não resolvida, é preocupação constante. É responsabilidade que você assumiu sozinho.

0: Talvez nem tenha mais força pra pedir ajuda, mas ela tá aqui. E isso já diz tudo. Porque quando tudo começa a sair do controle, é aí que a gente percebe que não consegue mais sozinho.
1: E aqui que dói mais. Quando você tenta descansar e não consegue, você deita, fecha os olhos, mas sua mente abre.

não consigo parar de pensar. Minha cabeça não me obedece. Eu só queria paz.

Você já percebeu? Você tá cansado sem ter feito nada. Cansado só de existir assim. E isso começa a mexer com tudo.

0: Mas isso não vai te destruir.
1: Isso não vai te parar.
0: Isso não define
1: quem você é.
0: Respira. Não precisa resolver tudo agora. Porque quando você para de lutar com a própria mente, é aí que Deus começa a agir dentro dela.
2: Respira. Devagar. De novo. Sem pressa. Sente isso. Essa leveza chegando. Mesmo que pequena. Isso é Deus.

E assim que começa, devagar, silencioso, profundo. Pai, fica aqui agora. Não deixe essa mente voltar pro caos. Permanece, porque essa pessoa já tentou sozinha demais, já carregou coisa demais.

eu declaro. Mente em paz. Pensamentos desacelerando. Coração tranquilo. Presença real.

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2: 8:15.
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0: Obrigado.
1: 8:32. 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
2: Libertação.
3: Talvez você gaste todo o teu dinheiro em remédio e o médico não resolve nada, porque não é carta de médico, é espiritual. E aí, irmã?
4: Lá tá o Ozias.
3: Ozias?
4: Isso. Ozias é pastor. Lá tá ele lá. Atrás desse rapaz de boné.
3: Ele é pastor?
4: Ele é pastor, tá desviado. Ele também já tentou suicídio duas vezes.
3: Ai, Jesus.
4: E eu tenho lutado muito, pastor. Tenho clamado tanto a Deus por esse dia chegar, para me ver a libertação da minha família, da minha casa. E eu não cesso de orar e buscar a presença de Deus. E eu acredito que Deus vai fazer um milagre muito grande na minha vida, porque eu tenho fé.
2: Resultado que todo mundo vê.
3: Qual o teu nome?
5: Ozias Leandro.
3: Fica de pé, Santa Igreja. Você sente o quê?
5: Pastor, eu não consigo ter paz.
3: Consegue ter paz? Um inferno na sua vida aqui, né? Na sua mente.
5: O tempo todo. O tempo todo. Às vezes eu comento muito com a minha mãe que às vezes a gente tá dando risada, brincando, mas quando a gente chega em casa, deita, ou quando a gente fica sozinho, só Deus sabe tudo que passa, tudo que a gente sente, não consegue, eu não consigo dormir, às vezes tem noite que tá lá minha esposa lá, minha esposa, tem vez que passa a noite toda, a ver que eu passo a noite toda andando dentro de casa.
3: Só cortando ele. O diabo, ele veio para matar e roubar? Mas o próprio Jesus diz: mas eu vim para trazer vida e vida. Ei, você só dá aquilo que você tem. Deus hoje vai libertar esse rapaz. Deus vai libertar esse rapaz hoje. Cadê a esposa dele? Vem para cá, esposa. Vem, você é a mesma carne dele. E esse mal está em vocês dois. E foi uma seta maligna. Olha para mim. Hoje vocês vão sair daqui libertos. Você está me entendendo? Vocês vão sair daqui de mãos dadas, cantando o hino da vitória. Tá? Vocês vão sair daqui libertos. Vem cá. Em nome de Jesus. Em nome de Jesus. Em nome de Jesus. Maldição. Perturbação. Todo mal. Saia. Vem cá. Se ajoelha aí. Senhor, Tu és a água da vida. A partir de hoje, o Senhor purificará. O Senhor fará através dele, através da vida dele, muitas pessoas vão beber. Vão beber! E encha ele, Pai, do teu Espírito, em nome de Jesus. Em nome de Jesus, Pai! Poder!
6: Poder!

0: aleluia,
1: na tua vida,
0: aleluia, aleluia.
1: Hoje será um pregador da justiça. Hoje não há macumba, não há miséria, quem pode mais contigo? Você hoje foi renovado. Hoje você foi renovado.
0: Eu creio. Irmãos, e eu quero deixar, muitas das vezes, nós temos algum tempo de evangelho e achamos que somos super-heróis da fé. Eu tive o privilégio de pregar em alguns grandes congressos. Eu me achava, pastor, muito forte. Mas eu não... Há 8 meses que eu me desviei. E eu me desviei, pastor. E eu tinha muita vergonha de Deus. Eu tinha muita vergonha de entrar na igreja. E eu falo para você, meu irmão, nós temos que ser muito dependentes de Deus. Porque a pior coisa que existe para o homem é ser vazio do Senhor. E eu experimentei ser vazio de Deus. Deus sabe o quanto que eu tenho chorado nas madrugadas, sentindo falta da presença de Deus. 8 meses fazia que eu não sentia a alegria que eu estou sentindo aqui nesse momento. E eu quero dizer para o pastor, verdadeiramente Deus é na sua vida. Eu vim hoje aqui, irmãos, que nem eu falei para os irmãos aqui, eu vim para depois do culto eu ir embora da minha casa. Minha esposa é uma grande guerreira. Minha esposa é uma grande, vocês não têm ideia que a minha esposa tem passado desses últimos 8 meses.
1: Oh, Jesus. E eu hoje vim... chega a glória na vida de vocês.
0: E Deus, pela misericórdia dele, que eu não sou merecedor nem de estar aqui dentro. Eu não mereço nem estar aqui dentro. Mas pela misericórdia dele eu pude sentir avivamento do Espírito Santo nesse lugar.
1: Está renovado, filho.
0: Pastor, durante muito tempo eu queria muito estar ocupando espaço no altar. Hoje eu peço para Deus me dar oportunidade.
1: Jesus te recebe aqui.
0: Amém.
1: Deus abençoe. Aplauda o nome de Jesus.
2: Pastor, eu queria só deixar um recado. Mães que têm teus filhos em luta, luta, não desiste, porque foi isso que eu fiz. Clamei a Deus por vários dias. Eu dizia para minha nora, quanto mais o inimigo lutar, mais força do que ele eu tenho. Essa semana, pastor, passei uma prova tão amarga que eu não desejo nem pro pior ser humano do mundo.
1: Meu Deus.
2: Mas eu não desisti, que eu falei, Satanás, você pode tocar em tudo que é meu, mas na minha salvação você não toca. Falei por quê? Porque eu falei, pastor, se nós permitir que Deus esteja na nossa vida, o diabo, ele pode fazer tudo o que ele achar que ele tem direito, mas na nossa salvação ele não toca.
1: É.
2: Foi isso que eu disse. Na minha salvação, Satanás não toca. E eu iria ver meus filhos aí libertos, porque clamei muito, muito a Deus por esse dia. Por isso, então, estou aqui a agradecer a Deus. Pedir para todas essas mães, que todos esses pais que têm filho em prova, luta, não desiste, porque os nossos filhos são um bem e dávida de Deus, que Deus deu para nós. Luta, mãe, que vocês vencem. Obrigado pela oportunidade.
1: Todos seus filhos, luta, porque eles vão estar aqui. Todos vocês que estão congregando nessa igreja, vocês vão ver a glória de Deus na tua vida.
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1: Você também? Você recebeu um milagre?
4: Eu fui fazer. Ontem estava lá, não, fiz o cartão, fui aprovado 100%.
1: Oi, Deus abençoou.
4: Abençoou 100%.
1: Tinha tudo para dar errado.
4: Tinha, mas não deu. Tava sem digital no dedo.
1: Hã?
4: Tava sem digital nos dois dedos, em todos os dedos.
1: Não pegou digital.
4: Não pegou.
1: E aprovou.

0: Vulca aprovou.
1: Deus é fiel, diga glória a Deus.
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3: 8:42.
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1: 8h47.
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2: 9 horas.
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1: Venha você, Jeová chama você. Eu quero interceder por você. Eu quero te apresentar um Deus que muda a tua vida hoje, a tua história. Hoje você passa de estar embaixo para estar em cima. Cadê a primeira pessoa que vai aceitar Jesus como Salvador? Cadê? Rapidinho, não demora. Você que quer Ele, você que quer viver dependendo de Deus. O mundo lá fora é falso, são mentirosos, falso, falsidade, cruel. Os teus amigos, você acha que tem amigo, mas eles não são teus amigos. Eles só estão esperando a primeira oportunidade para te traí-lo, para te derrubar. Mas Jesus está te chamando. Cadê a primeira pessoa? Tem essa pessoa aqui. Cadê? Olha, lá vem um. Vai, vem.

Cadê a segunda pessoa que vai vir? Cadê a segunda? Não saia daqui sem aceitá-lo. Cadê a segunda pessoa? Cadê a segunda? Cadê a segunda pessoa que vai sair daqui de cabeça erguida, com o nome escrito no livro da vida? Você vai ter uma noite de paz. Cadê a segunda pessoa? O bispo, eu quero. Não minta não. Quem é o pai da mentira? O diabo. Por favor, não minta não. Quem aqui está afastado do Senhor? Levanta a mão. Quem está afastado, não minta não. Quem mente é filho do diabo. Quem aqui está afastado? Levanta a mão assim, bispo, eu estou afastado. Vem, meu filho, ele te ama.

mais alguém. Não minta não. Venha, venha. Ele te chama. Ele chamou Davi e capacitou Davi. Ele está chamando pessoas aqui. Venha. Tem mais alguém? A quarta pessoa. Cadê a quarta? Cadê a quarta para Jesus? Cadê a quarta para Ele? Tem a quarta aqui. Eu sei que tem. Eu sei que tem. E você não veio aqui só por acaso, meu irmão. Você veio aqui porque Deus te trouxe. Aqui nesse corredor, aqui nessa última fila aqui, tem alguém aqui, irmãos, que está afastado aqui. Aqui nessa fila aqui, ó. Uma, tem uma mulher de lado, outra mulher e dois homens no meio. Essa família. Vocês. Deus ama vocês. Hã? Querem Ele? Vocês querem? Eu não conheço vocês. É a primeira vez que vocês vêm. É? Vocês já aceitaram Jesus? Já? Ele tem promessa a cumprir na vida daqueles que chama. E vocês não vieram aqui por acaso. Venha para Jesus. Venha. Venha.

Oh, glória a Deus. O negócio de Deus é almas. O negócio de Deus é almas. Jesus, será que ele vem morrer para quê? Ele vem morrer para libertar as almas. E para um dia ele vir buscar essas almas. Tem mais alguém? Tem? Tem, filha, você?

0: Jeová. Está aqui as almas. Levanta a sua mão para cá, igreja. Olha para mim, filhos. Diga: eu aceito Jesus como o único, suficiente e eterno Salvador da minha vida. Pai, coloca o nome deles no teu livro. Reconheça eles.
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1: 9:18.
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1: 9:30.
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2: Eu, domingo passado, na hora que eu estava saindo com meu esposo para ele trazer eu caí. E de lá para cá, eu estava com muita dor nas pernas, com ovalizinho na perna inteira.
3: Meu Deus!
2: E eu cheguei aqui e ainda falei com uma senhora lá na porta, falei, estou com tanta dor nas pernas. Aí a moça falou para mim, disse, nossa, mas ainda? Eu falei, ainda. E agora, na hora da oração, acabou.
3: Acabou, minha filha, Jesus curou tudo. Tirou, eita, meu Deus, é.
4: Irmã Guiomar, o que, que ele é da senhora?
5: Meu esposo.
4: Como é que é o nome do irmão?
6: Nelson.
4: Seu Nelson, o senhor também tem milagre.
6: Meus dois meninos, todos os dois sobreviviam na cachaça, na bebida. Aí um dia eu cheguei aqui e falei pro pastor. Aí deixei, até tinha escrevido já, deixei o nome dele pro pastor. O pastor falou assim, no outro domingo que você vir aqui, você vai ver, você vai ter o testemunho para contar. Mas como nós não veio, nós veio na outra, eu esqueci. Agora hoje eu tô falando. Tá os dois lá, todos os dois. Eles brigaram, a última briga que deram, acabou. O outro até engordou, tava magro, mais magro. De tanto beber, era, chegava do serviço, ia para a rua, só voltava bêbado. Hoje, graças a Deus, tá todos os dois, está bem. Largado da bebida. Qual era o nojo da bebida?
4: Irmão Nelson, o senhor está dizendo que o senhor tem dois filhos que tinham um problema seríssimo com bebida. Brigavam, era um inferno em casa.
6: Um mora aqui, o outro mora lá em Uniflor.
4: Meu Deus, e brigavam de longe, pior que galo de briga.
6: Brigavam ele.

0: A mulher, o outro aqui brigava ele e a mulher também.
1: Meu Deus, e aí o senhor esteve aqui, trouxe o nome deles e o pastor Otaviano disse, orou e disse que o senhor ia ter testemunho que a vida ia mudar. E o que que aconteceu mesmo?
0: Mudou os dois, todos os dois mudou. Hoje estão os dois trabalhando, não bebe mais nenhum dos dois.
1: Aplaudam ao senhor, irmãos.

0: não bebem mais, meus irmãos. Vocês acham que isso é por acaso? Não, é devido à unção que entrou na vida deles através deste ministério. E o senhor e a senhora, senhor Nelson e irmã Guiomar, vocês vão ter muitos outros testemunhos para contar. Esses são os primeiros aqui na igreja, porque vocês já têm outros de tempos atrás. É isso mesmo?
1: Tem. Tem sim, muito, mas com muitas coisas para trás, passado já.
0: Já muitos milagres aconteceram. Então aplaudam ao Senhor em nome de Jesus.
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3: 9:33.
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mesmo que ela não perceba. O Senhor tem cuidado de tudo. Ensina ela a valorizar a vida, a agradecer pelo que tem e a confiar no que ainda vai chegar.

0: 9:48.
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2: Essa irmã, domingo passado, foi a primeira vez que ela veio. E os médicos disseram para ela que ela ia ter que amputar as duas pernas.
3: Meu paizinho.
2: Mas depois da oração, no domingo, ela foi curada. Ela está com as pernas aqui, ela não está sentindo mais nada. Tinha dado começo de trombose. Ela está totalmente liberta.
3: Glória a Deus, diga glória a Deus. Eita terra, a paz, filha.
4: Amém.
3: Filha,
4: uma bênção que domingo, a primeira vez que eu vim na igreja, e eu falava pra irmã, eu não vou, a minha irmã chamava pra ir, eu falei, eu não vou, porque eu não aguento ficar de pé. Ela falou, vamos sim, você vai receber uma bênção. E aí o médico falou que ia cortar meus dois pés, irmão. Faz 16 anos que eu sou batizada na igreja congregação e não fui curada.
3: Sou da congregação cristã. 16 anos
4: ali buscando a bênção.
3: A senhora numa igreja ia putar as suas pernas.
4: Ia putar minhas duas
3: pernas.
4: Cadê
3: o Deus desse lugar? Cadê?
4: Então, não sei, irmão. Forte que eu vi até meu caixão, irmão. De tão forte que era a dor nos meus pés, queimava, parecia que tinha fogo, tinha pimenta nas minhas pernas. E o médico falando que ia cortar. O Paulo falou que era pro meus filhos virem buscar eu pra levar embora. E eu tô com as minhas coisas tudo arrumada lá no chão. Meus filhos virem me buscar agora.
3: E a senhora veio domingo aqui, que os médicos iam putar a sua perna.
4: Ia cortar minhas pernas.
3: E a senhora veio domingo aqui, Deus fez o que com a senhora?
4: Fez um milagre, glória a Deus.
3: Doía as pernas?
4: Doía as pernas, não aguentava ficar em pé. E eu falando com Deus, Deus permaneceu em pé até terminar o culto. E Deus permaneceu em pé até eu terminar o culto.
3: Saiu curada daqui.
4: Curada, em nome de Jesus.
3: Eita Deus. Ah, é Deus fiel. Diga glória a Deus. É o poder de Deus, meu irmão. É a poderosa mão de Deus nesta casa. Diga glória a Deus. Eu estou te mostrando um Deus que faz milagre. Não é um Deus religioso, não é o Deus da igreja católica, da igreja evangélica, do espiritismo. É um Deus daqueles que têm fé. Diga glória a Deus. Amém, gente? Eu estou mostrando um Deus que faz milagre. E esse Deus escolheu esta casa para fazer milagre. Diga glória a Deus. Ele escolheu esta casa para restaurar a vida. Você vê que a senhora já estava certa para cortar as pernas?
4: Estava certa para cortar as pernas, irmão. Que eu tenho 6 cirurgias na sola do pé que eu já fiz. E um médico falou que essa cirurgia vinha essa trombose vinha da cirurgia. E aí moro eu sozinha com o filho, faz 2 anos que eu tô aí, não me adaptei no lugar, e doente, meu filho ligou para São Paulo, que lá ficou 3 filhos, meus filhos vão vir buscar através da rádio.
3: Olha a importância da rádio na igreja, a rádio é a igreja, diga glória a Deus. A rádio, nada adianta isso aqui, essas cadeiras, tudo isso aqui, se não tiver uma isca para pegar, diga glória a Deus. Ela ligou o rádio, Deus falou com ela.
4: E eu vim.
3: E a senhora veio.
4: Eu vim, tomei um copo d'água e banhei meus pés, minhas pernas.
3: Foi domingo.
4: Domingo.
3: Da água consagrada.
4: A primeira vez que eu vim na igreja.
3: A primeira vez Deus tomou
4: libertou
3: na tua vida.
4: Tomou na minha vida.
3: Tá livre, livre.
4: Tô livre, graças a Deus.
3: Dentro de um dia.
4: Dentro de um dia. Eu não podia calçar sapato de jeito nenhum. Dentro desses 2 anos.
3: E agora a senhora tá calçando esse sapatão bonito? Bate o pé no chão e vai, ó. Vai lá.
4: Pé, irmão. Domingo eu tava batendo meus pés, glória a Deus.
3: Tá pulando agora, dá uns pulões, vai lá, vai lá. Eita terra, diga glória a Deus. Ai Jesus, isso é maravilhoso. Então Deus, aplauda o nome de Jesus.
5: Amém. Meu pai recebeu uma cartinha de um benefício que ele tinha direito. A gente foi até o banco, ficou muito enrolado, não estava dando certo. Eu peguei aquele documento, coloquei em cima do rádio. Na hora da oração, falei, Senhor vai dar vitória. Voltemos novamente ao banco, chegamos lá. Mas graças a Deus, Deus entrou com a providência, desembaraçou tudo e Deus liberou.
3: Trouxe o benefício.
5: A bênção que o meu pai tinha, então meu pai recebeu a vitória.
3: Amém, aplauda o nome de Jesus, que ele é digno de honra e de glória.
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0: Obrigado, Deus, pela nossa saúde. Vamos lá!
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0: pra cá, esses aqui eram drogados? Você usava droga?
1: Sim.
0: Se libertou aqui na Igreja das Nações?
1: Aqui na igreja.
0: É? O senhor também?
2: Já usei bastante, já.
0: Libertou aqui também?
2: Também.
0: É? E você?
3: Também.
0: E você?
3: Sim.
0: Ela também?
3: Também.
0: Amém? Então essas almas aqui foram libertas das drogas. E outros tantos que não estão aqui? Tantos. E essas pessoas foram libertas através de quê? Do seu dízimo, da sua? Então com a sua justiça, você trouxe eles para cá. A sua justiça. É por isso que Deus vai te dar mais paz, mais saúde. E vai te dar muito dinheiro. Porque sem dinheiro nós não vamos ganhar alma. Nós saímos do ar, nós fechamos. Porque a igreja paga aluguel, não é? É verdade ou não é? A igreja paga aluguel, se nós não paga, ela fecha. Então a sua justiça vai manter a gente no ar. Então quando você não entrega o dízimo, você é injusto. Então a obra de Deus padece, mas também você padece também. Lembra disso.

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0: 10 e 14.
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2: Tá com um ano mais ou menos, porque eu venho escutar na rádio. Uns 15 dias atrás eu fiz um desafio. Eu desafiei o senhor pela rádio. Você entendeu? Eu tinha um celular, um aparelho de celular, e eu precisava desse aparelho de celular, porque eu tinha um aplicativo, e com aquele aplicativo, com o celular eu acessava o aplicativo para tirar o dinheiro que eu tinha para receber. E esse celular estava com 3 dias quebrado. Aí eu trabalho na área de vigia, e eu escuto o programa do senhor todos os domingos e sábados, né? Eu falei assim, ele fala que cura de câncer, que ali na igreja dele acontece milagre. Se realmente que esse homem está profetizando a verdade, eu vou pôr esse celular debaixo do rádio. E a hora que ele começar a orar, vai ter um sinal, esse celular vai voltar a funcionar.
3: E o celular estava queimado?
2: Estava queimado.
3: Meu Deus do céu.
2: Eu pus o celular debaixo do rádio, o senhor entendeu? E o senhor começou a orar. Aí uma voz falou para mim assim, agora tira.
4: Está emocionado, apóstolo, ele.
3: Meu Deus. E aí, filho?
2: Quando...
3: Meu Deus, está emocionado.
2: Eu pro celular, que eu bati no botão, ele acendeu. Funcionou normal. E eu tava sem nada na minha casa. Eu tinha R$600 para receber. E eu tinha que receber no outro dia. No domingo caiu R$1.200 para mim.
3: Meu Deus do céu, dá glória a Deus aí. É o Deus do mistério.
2: E aqui nessa igreja eu tô sentindo uma paz, parece que eu tô dentro do céu. O senhor não imagina.
3: Diga glória a Deus. Rapaz, filha, a senhora mandou um áudio pra mim?
5: Mandei.
3: Mandou?
5: Mandei.
3: Ah, tá.
5: Mandei um áudio pro senhor, porque eu vim a primeira vez, ela ficou pra fora da igreja e falou que não.
3: Coisinha aqui de Jesus. Foi, filha? Você ficou lá fora?
6: Eu fiquei pra fora.
3: Foi? Você não queria entrar, não? Ficou
6: não,
3: brava?
6: Não queria entrar.
5: Hã? Eu não vou. Ela falou, não vou entrar aí, não, aqui. Não vou entrar nada. Fomos embora até mais cedo. Eu fui embora até mais cedo.
3: Você... Não entrou na igreja. Por que, que você não quis entrar? Por quê? Você sentiu o quê?
6: Eu não senti vontade de entrar. Eu fiquei na porta. Eu via lá de fora, eu via tudo. Acreditava no que o senhor estava falando, mas não entrei.
3: Uma força te segurava para a senhora não entrar.
6: Não entrei.
3: Tá vendo aí como é que é o diabo? Uma força segura a pessoa de entrar. A mãe, gente, a mãe dela aqui, tá? Então, a senhora veio.
5: Eu vim. Hã? Eu falei, eu vou fazer um propósito para Deus, você vai.
3: A senhora fez o propósito para ela.
5: Para ela.
3: Para ela vir para a igreja.
5: Pra ela vir para a igreja.
3: Eita,
5: e trouxe hoje a carta. Hã? Pra ela, hã? Porque ela não acreditava. Ela dizia, não vou, jamais eu vou lá naquela igreja.
3: É.
5: Falava assim, não vou, não.
3: Quantos fala isso aqui, ó?
5: E daí eu mandei um áudio pro senhor, que eu tinha emprestado dinheiro.
3: Ah, você tomou emprestado dinheiro?
5: Emprestado dinheiro pra ela.
3: Pra honrar a carta.
5: Pra honrar a carta pra ela e pra ela vir, pra ela poder.
3: E tá aqui hoje.
5: Tá aqui hoje.
3: Aplauda o nome do Senhor Jesus. Veja como o voto tem poder. Diga glória a Deus.
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1: 10:35.
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2: Por que razão eu estou aqui? E a resposta é para todos vocês. Eu estou aqui para pregar as boas novas do reino de Deus. Um reino que não é deste mundo. Um reino que virá em breve. De onde sim? Tristeza e suspiro fugirão. Eu abri um caminho para as pessoas acessarem esse reino. Neste mundo, ossos ainda vão se partir. Corações ainda vão se partir. Mas no final, a luz vai vencer as trevas. O pastor deixa as 99 ovelhas na montanha para procurar aquela que se perde.
3: O que quer?
2: Acredite em minhas palavras. Volte para a sinagoga. Estude a Torá.
3: Nunca aprendi a ler.
2: Então ouça a palavra lida em voz alta e deixe entrar em seu coração. Veja o que acontece. Bem-aventurados os pobres em espírito, pois deles é o reino dos céus. Bem-aventurados os que choram, pois serão consolados. Bem-aventurados os mansos, pois eles receberão a terra por herança. Bem-aventurados os que têm fome e sede de justiça, pois serão satisfeitos. Bem-aventurados os misericordiosos, pois obterão misericórdia. Bem-aventurados os puros de coração, pois verão a Deus. Bem-aventurados os pacificadores, pois serão chamados filhos de Deus. Bem-aventurados os perseguidos por causa da justiça, pois deles é o reino dos céus.
4: Isso disse para me deixar.
2: Isso não é para você.
5: Agora, imaginem, se puderem, alguém que seguiu apenas a maldade a vida toda. Os demônios se enraizam em almas perversas como porcos na sujeira. Uma possessão como essa é fatal. E almas como a dela, infelizmente, estão além

0: Maria.
1: Maria de Magdala.

0: Quem é você? Como sabe o meu nome?
1: Assim diz o Senhor, aquele que a criou. Aquele que a formou. Não tema. Pois eu a resgatei. Eu a chamei pelo nome.

0: E se vocês abraçarem essa fé com muita força, muito em breve, entenderão tudo o que eu estou dizendo. Uma mulher sentiu muita dor durante a vida dela. E ela estava com problemas. E eu a ajudei.
1: Ela é sua amiga?
0: Agora é. E eu a escolhi, junto com outros, para em breve se juntar a mim numa viagem.
1: Mas se não gostarem de você?
0: Muitos não vão gostar. É por isso que eu estou aqui.
2: Eu ainda não entendi. Por que você está aqui?

0: Señor.
1: Bendito es tú, Señor nuestro Dios, Rey de todo el universo. Ouve a minha oração, Senhor. Chegue a ti o meu grito de socorro. Não escondas de mim o teu rosto quando estou atribulado. Quando eu clamar, responde-me depressa. Não. O senhor me vê? O senhor me vê?
0: Alguém morreu?
1: Sim.
0: Sinto muito por sua perda.
1: Ele queria construir sinagogas um dia. Uma com colunatas que cantassem, parapeitos que praticamente orassem, salões abobadados que levassem as almas direto para Deus. E foi para isso que Deus o criou. Ou era o que ele achava.
0: Do que ele morreu?
1: Arrogância.
2: Quando você estava no seu pior momento e estava sozinho, eu não escondi de ti o meu rosto. Eu vi você debaixo da figueira.

0: 11:2.
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2: Você que aconteceu, minha filha?
3: Então, Diva, eu tava envergonhada, né? E tava com o nome sujo por 12 mil reais. E eu trouxe os papéis, eu passei no manto.
2: A senhora passou no manto dos milagres?
3: No manto.
2: O documento que a senhora devia 12 mil.
3: 12 mil.
2: E depois que a senhora passou no domingo passado, o que que aconteceu?
3: O que aconteceu, daí essa dívida que tinha que ser paga até sexta-feira, que foi ontem.
2: Ah.
3: Eu falei, Senhor, tá nas tuas mãos, eu não tenho condições, mas o Senhor vai me abençoar. Aí o meu irmão pegou e ele... resolveu a dívida por 3 mil reais.
2: Meu Pai do céu.
3: E agora tá pago.

0: porque ainda este ano é a tua vitória. É ainda este ano tu vai entrar. Escuta, tu vai entrar 2012, 2018 contando vitória.
1: Glória a Deus. E eu agora estou no propósito. Eu não perco mais um propósito da igreja com as nações da poderosa mão de Deus. Eu aconselho você que tem a dívida, pega o envelope, mas não leva o bonitinho não, tá? Para deixar lá em cima do armário não. Leva e contribui no altar do Senhor, que vocês vão ver a diferença grande que Deus vai fazer na vida de vocês. É só Ele pode.
0: Só Deus pode, é verdade.
1: Só Deus pode, só Ele, porque eu não podia, eu não tinha condições. Porque eu estava conversando com a Vera e eu falei, Vera, eu não tenho condições, mas antes de chegar o ano que vem, eu não tenho uma dívida na minha casa. Deus vai limpar tudo. Vocês crerem, faça o propósito, gente, mas cumpra, não faça voto de tolo não, porque não agrada ao Senhor, amém?
0: Amém. Ei, Caté.
2: Muita dor na coluna.
0: Muita dor.
2: Sumiu,
0: meu filho.
2: Amém, sumiu.
0: Em nome do Senhor Jesus Cristo.
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4: 11:04.
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0: homens para serdes vistos por eles. Aliás, não tereis galardão junto de vosso Pai que está nos céus. Quando, pois, deres esmola, não faças tocar trombeta diante de ti como fazem os hipócritas nas sinagogas e nas ruas, para serem glorificados pelos homens. Em verdade vos digo que já receberam seu galardão. E quando orares, não sejas como os hipócritas, pois se comprazem em orar em pé nas sinagogas e as esquinas das ruas para serem vistos pelos homens. Em verdade vos digo que já receberam o seu galardão. Mas tu, quando orares, entra no teu aposento e, fechando a tua porta, ora a teu Pai que está em secreto. E teu Pai que vê em secreto te recompensará publicamente. E orando, não useis de vãs repetições como os gentios, que pensam que por muito falarem serão ouvidos. Não vos assemelheis, pois, a eles, porque vosso Pai sabe que vos é necessário antes de vós lhe pedirdes. Portanto, vós orareis assim. Pai nosso, que estás nos céus, santificado seja o teu nome. Venha o teu reino. Seja feita a tua vontade, assim na terra como no céu. O pão nosso de cada dia nos dá hoje. E perdoa-nos as nossas dívidas, assim como nós perdoamos aos nossos devedores. E não nos induza à tentação, mas livra-nos do mal. Porque teu é o reino, e o poder, e a glória para sempre. Amém.
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2: 11:15.
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0: Pra que se preocupar se Deus está no controle de tudo?
1: Yo.
0: Pra que se preocupar se Deus está no controle de tudo?
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0: só Ele. Yau.
1: Aleluia, exalte o Senhor, porque Ele é digno. Obrigado, Delegão. Gente, esse é o Delegão, meu amigo, rapper, de Deus demais.
0: Glória
1: obrigada.
0: A Deus.
1: Tamo obrigada. Junto. Obrigado. Salve de palma pro Deus Delegão.
0: Valeu, família. Tamo
1: homem
0: junto.
1: De Deus.
0: Glória a Deus.
1: Aleluia. Povo, muito obrigada. Muito obrigada. Como eu sou grata a Jesus por cada um de vocês aqui.

0: 11:29.
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2: Hoje eu cheguei aqui com um negócio que andava dentro da minha barriga aqui. E agora sumiu, desapareceu.
3: Quer dizer que você tinha um caroço na barriga?
2: É, ele andava.
3: Que tamanho era esse caroço?
2: Era mais ou menos esse tamanho assim que eu sentia. Ele andava aqui.
3: Andava dentro da senhora.
2: Na barriga, assim. E eu cheguei ali na porta, tava andando ainda. Até começou a oração aqui, que eu cheguei, coloquei no mão no manto, ainda tava andando aquele caroço. Tava andando.
3: Você tocou no manto e ainda tava andando. Ainda
2: tava andando. E agora não tá mais, não tem nada mais.
3: Ele é fiel. Ele é santo. Diga glória a Deus. O que aconteceu, minha filha, depois que a senhora levou a lâmpada na sexta-feira?
4: Então, apóstolo, antes de eu pegar a lâmpada, eu tinha muita dor nas costas, não conseguia dormir, passava a noite em claro, levantava tudo entravada e tomava remédio para dor, mas que nada adiantava. E depois que eu peguei a lâmpada, sexta-feira passada, graças a Deus, essa semana eu tive dor nenhuma e estou dormindo bem.
3: Meu pai do céu.
4: Amém, para honra e glória.
3: Filha, a senhora não estava dormindo, meu amor? Não estava dormindo?
4: Não estava dormindo por causa de tanta
3: dor. Todo o corpo todo.
4: Muita dor nas costas, demais.
3: É?
4: Eu não conseguia dormir, rolava a noite toda, parava sentada à beira da cama a noite toda, levantava toda entravada, toda dura, tomava remédio, não resolvia nada. E, para a glória de Deus, de sexta-feira para cá, eu não tenho mais dor nenhuma nas costas. Porque na hora que eu acendi a lâmpada na sábado, porque daí na sexta não tem como eu alcançar muito alto, aí então eu peguei no sábado. Então à noite eu sentia assim na parte da barriga, nos quadril, que parece que andava, pinicava, fiquei até meio com medo, né?
3: Depois que a senhora acendeu a lâmpada, a senhora sentiu esse negócio andar no seu corpo.
4: Isso,
3: é?
4: Na parte dos quadris aqui, na cintura, né? Aí depois fiquei assim um pouquinho preocupada, mas daí eu dormi. E daí, a partir daquele momento pra cá, pra glória de Deus, não senti dor nenhuma mais, eu tô dormindo bem.
3: Deus está abençoando, filha.
4: Sim, graças a Deus, eu fico feliz, né?
3: É.
4: Porque a coisa mais triste é a gente deitar e passar a noite
3: e
4: acordar.
3: E a senhora deitava, passava a noite, claro?
4: Em claro, e sentada na beira da cama, né? Porque eu não conseguia ficar deitada, a dor era muito, né?
3: E depois, essa semana, como é que faz? A senhora dormiu?
4: Ah, essa noite até perdi a hora hoje, minha filha foi trabalhar sem café.
3: Perdeu até a hora, não fez nem um café pra filha.
4: Nem café pra coitadinha, hoje vim trabalhar sem café. Então, e levantava entravada, toda dura de noite pra tomar uma água, e no banheiro, tudo entravadinha, né? É, cedo de manhã, nossa, mas graças a Deus, essa semana foi benção.
3: A lâmpada, ela vai expelindo os males, porque tem a nossa unção que Deus nos deu. A unção que Deus nos deu. Filha, a senhora está sentindo paz, uma leveza no corpo?
4: Sim, graças a Deus. Inclusive, até eu acompanho seu programa direto, 24 horas, né? E amo muito sua pregação, porque realmente eu faço parte já há muito tempo de outras igrejas, fiquei sem igreja há muito tempo, porque eu concordo com a sua pregação, porque eu já passei muito humilhação em certas igrejas por fazer que nem o senhor faz, falar a verdade, né? E a verdade, para quem quer aprender, tem que escutar a verdade, senão não aprende nunca.
3: Não aprende.
4: Porque a verdade um pouquinho dói, mas é o meio de nós aprender como tem que ser.
3: Então dá glória a Deus, aplauda o nome de Jesus.
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1: Fique de pé. Se crer, verás a glória de Deus. Se tu crer, andarás. Quem está sentindo dores, levanta a mão. Vem as pessoas que estão sentindo dor aqui agora. Eu santifiquei a minha vida naquele monte. Se existe unção na orla deste manto que foi consagrado lá no monte, as enfermidades vão saindo agora. Deus, em nome de Jesus, quando tocar neste manto, a tua glória, meu Deus, vai se expandir sobre o teu povo. As doenças vão sair, oh Deus, em nome de Jesus, quando tocar neste manto, meu Deus, em nome de Jesus, deixa o paralítico vir, toca o paralítico, toca aí neste manto, receba poder, poder nas tuas pernas, tu anda agora, em nome de Jesus. Levanta a cadeira de roda, olha o paralítico andar, meu Deus, olha o paralítico andando, ei obreiro, olha aqui ó, olha o paralítico, olha a cadeira, filma a cadeira.

0: Ele está aqui! O homem das mãos furadas! Eu disse que ele ia fazer! Vem, deixa ele andar! Cadê a família dele? Cadê a família do paralítico? Meu Deus, ele está andando sozinho! Está chorando o paralítico! Está chorando! Tu é o que dele?
1: Sou filha.
0: Tu é filha? Quanto tempo ele estava na cadeia de roda?
1: 6 meses.
0: 6 meses. O que que aconteceu com ele?
1: Deu um AVC nele.
0: Um AVC?
1: Não tava andando?
0: Não tava?
1: Não.
0: Olha aí! Deixa aqui nesse lugar, profeta de Deus! Levanta da cadeira de roda. Eu tô te mandando, levanta. Levanta, um outro paralítico aqui andando. Olha, levanta, tira ela. Ela vai andar. Levanta, olha outro paralítico andando. Anda. Olha dois paralíticos andando. Anda, vó. Pode andar. Meu Deus, ele ama sacrifício. Ele sacrificou a sua vida. Você é filha dela? Quanto tempo ela estava sem andar?
2: 5 anos.
0: Eu te disse que esse Deus é fiel. 5 anos.
2: 5 anos.
0: 2 paralíticos andou aqui agora. 2 paralíticos andando de pé. Cadê os paralíticos? Cadê o outro? Meu Deus, manda ele vir. Manda ele vir pra cá. 2 paralíticos. Anda, vó. Anda. Qual o seu nome, filha?
2: Maria.
0: Você

0: Você mora onde?
1: Em Mandaguaçu.
0: Em Mandaguaçu, 5 anos na cadeira de roda.
1: 5 anos. 5 anos.
0: 5 anos sem andar.
1: Sem andar.
0: Mas ela tá andando só.
1: Tá andando.
0: Levantou.
1: Levantou, ela não andava assim. Só anda dentro de
0: casa. Só anda quando é profeta de Deus. Gente, olha os paralíticos andando. Meu Deus do céu. Meu Deus. 5 anos sem andar.
1: 5 anos.
0: Mas ela tá andando, olha onde é que ela vai, ó. Sozinha.
1: Ela não levanta, não anda em casa.
0: Eita, que a unção de Deus está forte nesse lugar.
1: Obrigado, meu Deus.
0: Olha a humilhação quando nós se humilha aos pés de Jesus. Quando nós se humilha de verdade. Porque a obra é dele, ele faz a obra. No começo desse culto, a senhora é o que dele? Quantos anos o seu pai estava na cadeira de roda?
1: 6 meses.
0: 6 meses sem andar.
1: Sem andar.
0: E tá andando sozinho?
1: Tá andando sozinho.
0: Olha as cadeiras aí, ó, levantado. Cadeira levantado para ali. Andando da igreja das nações, da poderosa mão de Deus. Para que fique registrado que há um profeta de Deus na cidade de Maringá. Aleluia. Filha, 6 meses na cadeira de roda.
1: Uhum. 6 meses.
0: 6 meses sofrendo. Levando ele pra lá e pra cá. Mas hoje ele tá andando sozinho.
1: Tá.
0: E vai andar a partir de hoje sozinho.
1: Eu creio.
0: Você ouviu a rádio?
1: Eu ouvi. E ele ouve todo dia.
0: Ele ouve todo dia. Quem pediu pra vir? Foi ele ou foi a senhora?
1: Foi ele que queria.
0: Foi ele
1: vir.
0: Que pediu?
1: Foi.
0: Ele disse: vamos lá, minha filha.
1: Que isso daí, mas isso. Eu não tenho carro. Daí a vizinha trouxe ele de circular pra mim. Aí ele veio de circular. Aí eu cheguei aqui e perguntei pro irmão ali. Falei: irmão, meu pai não chegou. Aí ele falou assim: mas ele vai chegar.
0: Aleluia.
1: Quando eu olhei lá na esquina, ele tava vindo. Quando ele chegou aqui, ele começou a chorar.
0: Ai, abadaça, cantarabá. Ele chegou aqui e começou a chorar, filha. Dois paralíticos, os dois que vieram, levantou, porque o homem das mãos furadas, Jesus, está aqui. Filha, quer dizer, quando ele chegou aqui, o seu nome é?
1: Miriam.
0: Irmã Miriam, quando a senhora chegou aqui, mas ele começou a chorar.
1: Começou a chorar.
0: Sentia a presença.
1: Os irmãos que trouxe ele do Guatemi. Ah. Ele veio do Guatemi. E eu moro aqui. Daí, quando eu cheguei na porta da igreja, ele estava chorando. Que ele me viu, ele estava chorando bastante. Porque faz muito tempo que ele quer vir, mas ele é muito pesado. A gente não
0: acaba de vir. Há muito tempo ele pedia para vir, mas não podia vir.
1: Não, porque a gente não aguentava empurrar a cadeira.
0: Agora ele vem só.
1: Agora ele veio, com o irmão empurrou, trouxe. E ele veio hoje.
0: Eita, Jesus. Olha a avó de pé aí andando, filho. Tá andando, anda, vem. Vem, filho. Vem cá. Tá emocionado ele, gente. É uma felicidade. Aleluia. Vó, qual é o nome da senhora, vó?
2: Eu posso dizer, irmão, papai do Senhor.
0: Amém, Jesus!
2: Estava com 3 anos que eu não andava. Me dá uma dor aqui assim, agora me dá espeto tudo assim, ó, até agora.
0: A senhora não andava, dava uma dor.
2: Eu sou malemã, ia no banheiro, agradecia a Deus que eu vim na igreja. Eles orou pra mim e eu comecei a andar. E eu mesmo no banheiro, por isso eu agradeço a Deus.
0: E agora tá andando, anda sozinha, anda sozinha agora. Anda sozinha, vai. Eita, Jesus, ela vai fazer café, limpar a casa, varrer a casa. Anda, vó!

0: Meio-dia e um.
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2: Paz, filha!
3: A paz.
2: Aconteceu o que, minha filha?
3: Eu tenho um milagre.
2: Tem um milagre?
3: Tenho.
2: Quanto tempo você tá vindo aqui na igreja?
3: Já tem 2 meses que eu tô vindo aqui, congregando. E o meu milagre é o meu marido, que tava preso, e ele saiu ontem da cadeia. Pela glória do Senhor, pelas campanhas...
2: Pra lascar o diabo mesmo, diga a glória a Deus.
3: Pelas campanhas que eu fiz, estou fazendo a campanha do manto ainda. E ele tá aqui, pela prova viva que Deus é maravilhoso na minha vida e na dele, que ele foi solto ontem. A pena dele que ele poderia ter pegado era de 6 meses a 3 anos. E pela glória do Senhor, ele ficou só 2 meses lá preso.
2: Você tá fazendo uns trabalhão aqui pesado?
3: Sim, tô. Não falto nenhum.
2: E aí o Deus dessa obra libertou ele da prisão.
3: Libertou pela glória do Senhor.
2: Meu filho. Agora, meu filho, é só ficar fiel a Deus para não voltar mais para aquela peste.
3: Glória a Deus.
2: É verdade ou não é? Agora é ficar longe de coisa ruim.
3: Sim.
2: É ficar na igreja, fazer uns trabalhão para Deus te prosperar. Para Deus te abrir porta, para tu ter dinheiro, ter saúde, ter paz. Uma família de Deus, meu filho. Tu tá feliz, tá?
4: Ah, tô, né?
2: Não quer voltar para lá, não?
4: Tô de boa.
2: Quer voltar mais para lá, não?
4: Não, tô sossegado.
2: Não, né? Vai ficar aqui na igreja?
4: Com certeza.
2: Fazendo uns trabalhão?
4: Opa!
2: Hoje tu vai ver que esse ano vai ser o melhor da tua vida.
4: Amém.
2: Em nome de Jesus. O que aconteceu na sua vida?
5: Aconteceu muito milagre. A minha irmã ligou segunda-feira pra mim e tinha dado derrame no pé dela. Tava inchado, tava roxo.
2: Tinha dado derrame?
5: Aí ela tinha ido fazer ultrassom, chegou na casa triste e falou: você vai me ver, mas eu tô inválido, eu não tô aguentando apanhar o pé no chão.
2: Ela falou pra senhora?
5: Falou pra mim. Aí eu falei assim: ó, pega um rádio e liga. Você crê em Deus? Ela falou: creio. Liga a rádio, porque ele vai orar 30 minutos hoje. Pega o rádio e liga. Daí ela ligou o radinho dela. Aí eu peguei e coloquei um copo d'água. E ela lá, acreditando. Ela nunca tinha ouvido a rádio, pela primeira vez.
2: Era a primeira vez.
5: Primeira vez, eu falei pra ela. Aí ela sentou com o pé dela, assim, aquele derrame. Nossa, tava preto o pé dela, parece que ia dar um teto. Aí orou, ela fechou o olho, ficou em frente à rádio. Daí ela tomou a água. Daí eu vim embora pra Maringá, segunda-feira. Aí quando foi terça-feira, ela falou assim: tá desinchando o meu pé. Eu falei: o quê?
2: Depois que ela começou a tomar água.
5: Começou a tomar água, nem remédio ela comprou. Tá desinchando
2: o
5: meu
2: água.
5: Pé. Só tinha feito ultrassom e constou que tinha dado derrame no pé dela. Aí o médico dela, era quarta-feira que era pra ela ir. Ela não foi no médico mais. E ela falou que só curou através da água. Ela tomou aquela água e foi curada. O pé dela tá

0: Murcho.
1: Murchinho, minha
0: não
1: filha.
0: Não tem nada. Ligou pra mim.
1: Eita, Deus!
0: Não tem nada. Tá o osso, tá magrinho, não tem nada. Sangue, nada.
1: Saiu tudo, minha
0: Saiu
1: filha.
0: Saiu tudo. Ela vai fazer agora outra ultrassom, porque eu vou trazer na igreja, porque o pé dela tava feio, tava tendo um teto inchado. Aí ela falou, vou fazer outra agora que eu tô curada. Eu tô andando. Hoje ela foi pescar no rio, tá? Ela foi pescar de manhã e falou assim, ó, tô conseguindo andar pra todo lado. E eu falei, eu vou falar na igreja, que é um milagre muito forte. Foi através da rádio.
1: Através do rádio.
0: Pela primeira vez que ela ouviu.
1: Primeira vez. Deus salvou a vida dela.
0: Deus salvou a vida dela. Tá salva.
1: Amém. Aplauda o nome do Senhor Jesus Cristo de Nazaré.
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1: Meio-dia e 20.
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1: Eu tô com a dor na minha barriga agora mesmo, ó, como eu tava orando, a dor...

0: E tava bem desanimado. Poucas vezes que eu vim aqui, na primeira eu já senti o poder de Deus, né?
1: Na primeira vez que a senhora veio, a senhora sentiu a glória.
0: Sentia a presença de Deus tremendamente. E aí, em pouco tempo, Deus abriu a porta de trabalho para mim. Eu começo segunda-feira.
1: Ela vai começar a trabalhar agora.
0: Isso.
1: Um ano e meio desempregado.
0: Só não. Muitas entrevistas e nada
1: Você tá com
0: acontecia.
1: Quantas vezes que vem aqui?
0: Acho que a quarta
1: começa. A quarta vez. E Deus abriu o portão. Então, filha, se tu se manter firme na casa de Deus, manter firme, tu vai ver como tu vai crescer, ser o melhor homem da tua vida.
0: Eu creio.
1: Diga glória a Deus, aplauda o nome do Senhor Jesus bem forte.
2: 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Meio-dia e 35.
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2: Posso ter milagre aqui? Eu estou com a irmã Tomazina, ela tem um milagre para contar da irmã. Aconteceu um milagre na vida dessa irmã, que ela subiu num altar, ela estava toda inchada, ela veio até com o marido dela porque não conseguia andar. E ela tem um milagre para contar que a mulher está andando, desinchou, está super bem, até correndo ela está, apóstolo.
3: Eu lembro dessa mulher. Ela estava com a barrigona assim?
1: Nossa, estava enorme.
3: Quem lembra do testemunho dessa mulher no rádio? Quem lembra? Que ela estava, o marido trouxe, foi um trabalho, deu um trabalho danado para o marido trazer a bichinha. Filhinha, a paz, filha.
1: A paz.
3: O que aconteceu com ela? Fala pra mim.
1: Um grande milagre Deus fez na vida dela, apóstolo. Ontem eu vi ela. Aham. Então eu vi ela assim, falei, será, meu Deus, se eu tô tendo uma visão, né?
3: A barrigona por acolá?
1: É, não, ela tá magrinha, igual, mais magrinha do que eu.
3: Oxente, abaixou aquele barrigão?
1: Vixe, desinchou tudo.
2: Eita, desinchou Jesus tudo. Lindo, diga glória a Deus.
1: Eu só tô contando o que eu vi, que eu tô muito feliz por ela, né? Então, e ela falou, irmã Tomazina, não tem nem palavra. E eu até chorei com ela, sabe?
3: É bom,
1: de ver,
3: né?
1: tanta felicidade dela, sabe? Ali, eu senti que Deus está aqui mesmo, sabe? Deus está aqui nessa obra. E o povo tem que ajudar essa obra, meu Deus. Não deixar ela fechar. Lutar com a gente, vestir a camisa, fazer qualquer coisa. Faz alguma coisa, povo de Deus. Faz alguma coisa para vender, para ajudar essa obra. Essa obra não pode fechar. E nem a rádio, porque todo mundo ouve. Cura, ser curado por essa rádio. E vocês não têm noção. O apóstolo, o homem de Deus, bispa, o pastor Júnior, toda essa equipe tem que ajudar, porque aqui Deus está.
3: Aleluia.
1: Sabe, aqui Deus está. Eu não sei falar bonito, mas...
3: Amém. Deus entende o que você está falando, tá? Filha. Não é palavras bonitas que vai convencer a Deus. Não é a sua oração bonita, a sua reza bonita. É uma atitude de verdade que sai lá dentro da alma. Às vezes você não sabe orar, mas a sua atitude...

0: saúde é o que vale para Deus.
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3: Meio-dia e 45.
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0: não se fala mais nisso.
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1: Uma hora.
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2: Então, eu trabalho com perfume importado. E eu fui buscar os perfumes lá em Salto Guairá.
3: Sim.
2: Aí eu cheguei no shopping lá e paguei os perfumes. E daí tinha um pacotinho de dinheiro. Eu peguei, passei o elástico e esqueci em cima do balcão.
3: Você deixou o dinheiro em cima do balcão?
2: Paguei, daí o restante do dinheiro eu
3: deixei. Deixou em cima do balcão?
2: Isso, R$1.700.
3: Quanto?
2: R$1.700.
3: Ô, Jesus!
2: Deixei em cima. E fui embora. Quando eu chego no carro, eu e o rapaz que trabalha comigo, o paraguaio veio correndo: Senhor, esqueceu o pacote de dinheiro.
3: Eita! Meu pai do céu! Isso é milagre mesmo. O senhor tava onde?
2: No Paraguai.
3: Quer dizer, mas rapaz, o povo do Paraguai é honesto. Olha.
2: Da hora eu fiquei em choque. Então, porque depois que eu comecei a congregar aqui, eu voltei a dizimar. E daí eu fiquei maravilhado com o que Deus fez. Porque, tipo, eu nunca ia saber onde eu tinha deixado o dinheiro, porque eu tava saindo pra ir embora. Aí daqui a pouco o Paraguai veio e me devolveu.
3: Quem é dizimista, quem é ofertante, o diabo não pode tocar naquilo que é do povo de Deus.
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5: Há 2 meses atrás, eu vim aqui, eu fiz um voto com Deus. E eu andava a pé.
3: Você andava a pé, meu filho?
5: Eu não tinha carro, não. Daí, uma semana atrás, o meu irmão, ele chegou em mim, ele falou assim, que ele já tava tirando um carro pra ele. Ele tava tirando um carro do ano pra ele, né? Daí ele falou, daí você fica com o meu carro. Só que o carro dele, que ele passou pra mim, é novinho.
3: Meu pai do céu.
5: Eu não gastei nada pra tirar o meu carro.
3: Aplauda o nome do Senhor bem forte.
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1: 1 e 2.
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3: A paz, filho.
4: A paz, apóstolo.
3: Qual o seu nome?
4: Fabiano. Apóstolo, hoje é o terceiro domingo que nós estamos vindo na igreja. Ah. Eu vim domingo retrasado, primeira vez, pelo convite da irmã. E chegamos aqui domingo retrasado, com as portas tudo fechadas, com os caminhos tudo trancado. Chegamos de Uber, porque tinha acabado de vender o carro, porque a situação apertou. E esse testemunho já era para contar, mas eu sou meio tímido. Sou filho de missionária, mas Deus levou minha esposa 1 ano. Tinha se afastado dos caminhos de Deus. Faz 6 meses que estamos afastados. E o primeiro domingo foi domingo retrasado que viemos aqui. Peguei um envelope na igreja, fiz um propósito com o Senhor. 3 dias após sair daqui, o Senhor mandou uma caminhoneta de R$80 mil na minha...
3: Deus da prosperidade!
4: Tá aqui
3: a chave. Olha a chave lá! Tá passar na cara da peste. Eita, Deus,
4: filho. E não somente isso, apóstolo.
3: Vai, meu filho, bota o microfone doido.
4: Não somente o carro o Senhor deu de volta, mas todas as portas começaram a se escancarar. A empresa começou a vender sem limites. Deus mandou móveis para minha casa, que nós não tínhamos nada dentro de casa. E Deus está fazendo coisas tremendas.
3: Filho, você tem uma empresa que não estava vendendo, você tinha vendido o carro, estava, desculpa da palavra, lascado.
4: Estava com as portas todas trancadas, caminhos fechados, batia numa porta, não andava certo, batia no outro, não dava certo, os negócios estavam

0: tudo amarrado, estava tudo trancado. Recebi o convite da irmã do seu esposo, vim para a igreja domingo retrasado. 3 dias após sair da igreja, as portas começaram a se escancarar. Começou a dar tudo certo nas nossas vidas, e o Senhor mandou uma caminhonete de presente na porta, no valor de R$78 mil.
1: Gente do céu!
0: É o S10 2017, está parado aí fora.
1: Que ano a caminhonete?
0: 2017.
1: Meu pai do céu. Ou seja, Deus está te restituindo tudo.
0: Tudo.
1: Em quanto tempo o senhor está aqui, meu jovem?
0: É o terceiro domingo hoje.
1: Você está brincando.
2: São três semanas,
1: mas fez um voto.
0: Já era para ter contado o testemunho, mas eu sou meio tímido, mas o senhor está me incomodando aqui no banco desde domingo passado, para que os outros possam ver que o lugar que eles estão vindo congregar, Deus é tremendo neste lugar. E a presença do Senhor é grande neste lugar.
1: Deus está mudando a tua vida, meu filho.
0: Está mudando tudo. Deus está fazendo coisas assim que a gente só tem que agradecer. Não sabe assim nem dizer em palavras, né? O que está acontecendo é inexplicável.
1: Deus é fiel.
0: Mas Deus está fazendo coisas grandes neste lugar, nas nossas vidas.
1: Isso é só o começo, meu filho. Prepara que coisas maiores ainda estão por vir.
0: Amém.
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0: 1:27. 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
1: O que que aconteceu, filhinha?
2: Aconteceu que o dia que o Senhor está fazendo uma pera aí na frente pra gente dar o 500, 1.500 ou 250.
1: E a senhora fez o voto?
2: Eu fiz o voto de 250. 250? É. Aí, até quinta-feira, eu estava com a cabeça quente, pensei, eu quero errar meu voto, que Deus tenha me abençoado tanto. E eu não sei onde é que eu tive dinheiro. Depois, pegou um missionário lá em casa, e eu nunca tinha visto aquele homem na minha vida.
1: Deus mandou um missionário lá?
2: Ele mandou lá, me deu um recado, que eu tinha um dinheiro no banco, que eu estava muito preocupada, que eu queria pagar um dinheiro, e eu estava muito preocupada. E Deus mostrou, tinha um dinheiro lá no banco, que foi me deu um recado. Aí onde eu fiquei mexendo, eu nunca vi esse homem aqui em casa, e agora ele está falando, ele falou, não. Aí eu peguei, fui lá no banco ver se eu tinha mesmo, chegou lá, né, que o dinheiro estava lá mesmo.
1: A senhora fez um voto para ajudar a igreja, e a senhora foi lá no banco?
2: E eu fui lá no banco.
1: E aí?
2: E cheguei lá, o dinheiro estava lá mesmo.
1: Na conta?
2: Tá na minha conta,
1: certo? Quem colocou o dinheiro lá?
2: Eu não sei, foi Jesus, né?
1: Eita, Deus forte, diga glória a Deus. Ele é fiel. Então, filhinha, o dinheiro apareceu na conta.
2: Apareceu na conta, posso. Aí eu trouxe, sexta-feira eu vim, eu trouxe, paguei meu voto. E depois disso, eu tava querendo comprar um carro pra minha filha, que eu não queria dar o meu, que ela mudou lá.
1: Depois do voto, a senhora queria comprar um carro pra filha?
2: É, e eu pedi a Deus que ia pra Deus abrir a porta, que eu não queria dar meu carro pra ela, que lá onde ela mora. É muito, muito morro, muito subido. Tem hora que ela tá em casa e fica pensando como é que ela vai buscar um pão na padaria, que é muito subido, é longe, fora de mão. Aí eu falei para ela, o Senhor Deus vai abençoar. Assim que ele me deu aquela casa, eu falei para o Senhor, né? Eu pedi a Deus que ela gastava um dinheiro à toa. Um dia eu chamei ela lá, fui lá no quarto dela, dei uma surra nela, para ela parar de gastar dinheiro à toa. E escuseu a coisa
1: ruim. O remédio bom é a surra, né? O cara quer ministrar também, tá vendo?
2: Escuseu a coisa ruim, tá no corpo, deve ver que ela lei na coisa de Deus, que eu não dava certo e o demônio tava quem tomar conta da minha casa. E ela sempre, de vez em quando, dava uma oferta na igreja.

0: Aí eu vim aqui na igreja e peguei aquela arquinha pela vida dela.
1: Fiz você fez o voto da arca pela vida dela?
0: Pela vida dela, aquele voto de 300 reais. Aí eu peguei e levei o voto, levei aquela arquinha e pus lá. Foi um dia de. E eu bati nela um dia de quinta-feira.
1: Deus te deu até coragem para dar uma surra nela.
0: Eu dei
1: depois
0: uma surra
1: que a senhora levou a arca.
0: Depois
1: a arca foi apimentada.
0: Depois eu levei a arca e falei assim: ó, eu fiz um voto pela sua vida. Agora, a partir de hoje em dia, você não vai gastar dinheiro à toa. Aí, como foi na terça-feira, na segunda-feira, ela foi e me abraçou. Mãe, eu agradeço a você daquela surra que me deu, que todo lugar que eu passava, eu tinha vontade de entrar para comprar as coisas. E eu não podia ver as coisas, que parece que tinha um negócio me puxando para me comprar as coisas. E agora, eu não penso mais, agora eu quero comprar uma casa para mim.
1: Ela falou que queria comprar uma casa.
0: Falou que ia comprar a casa.
1: Comprou a casa?
0: Comprou.
1: Gente, comprou a casa, a filha?
0: Comprou, aí já está morando lá na casa, lá no Mundo da Guarda.
1: Gente, aplauda o nome do Senhor Jesus de Nazaré, tá vendo? Tá vendo? E o carro?
0: E o carro já está lá preparando para mim comprar para ela.
1: Já está preparando o carro?
0: O vizinho me chamou, comprou um carro e eu falei assim, ó, eu vou arrumar esse carro para vender para você, que você dá para a Luciana, para ela andar a carro, que é muito longe. Aí ele está arrumando o carro, e vou daqui 15 dias para me entregar o carro, para me entregar ela.
1: Gente do céu, aplauda o nome do Senhor. Rapaz, você vê que o voto tem poder.
2: Apóstolo, terça-feira o senhor estava pedindo para ligar na rádio, eu fui curada pela rádio.
1: Ah, é a senhora?
2: Sou eu.
1: É?
2: Estava na loja lá.
1: A senhora estava travada?
2: Estava travada.
1: As pernas, coluna?
2: Coluna.
1: Foi?
2: Foi.
1: Aí pensei que foi tu?
2: Foi eu.
1: E aí, o que que aconteceu? Minha filha, quem viu a oração? Quem viu a oração, gente?
2: Foi tremendo, hein?
1: O Espírito se manifestou, não
2: manifestou.
1: Foi?
2: Manifestou. Muito forte.
1: Muito forte. Nossa. Foi, amado? Filhinha, a senhora estava travadona.
2: Estava travada.
1: E ligou?
2: Liguei.
1: E o que que aconteceu?
2: Aí eu fui curada, né?
1: Abençoada na hora.
2: Abençoada na hora, né?
1: Quando acabou a oração,
2: os problemas foram. Eu já estava pulando.
1: Eita, Deus, aplauda o nome do Senhor Jesus.
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3: Numa quarta-feira começou a manifestar a doença, que nem eu sabia que aconteceu o que aconteceu. E quando foi na quinta, eu chegando na minha casa de manhã, eu fui lavar o quintal, né? Não terminei de lavar o quintal. Quando eu cheguei no portão, já não deu mais para fazer mais nada. Aí eu corri para dentro. Aí eu cheguei dentro de casa, já fui direto no banheiro. Vomitei o que tinha tudo no organismo para fora. E fui para dentro do quarto. Quando eu cheguei dentro do quarto, doeu o corpo inteiro, barriga, tudo, nada, nada. Não tinha lugar que não doesse. E eu duvidei de mim mesma. Eu falei, Senhor, dor de parto. É insuportável. Aí falei para meu marido, procura o SAMU porque eu não aguento mais. De tanto vomitar e correr para o quarto, vomitava e corria para o quarto. Era só o sentido que eu tinha e clamando a Deus, meu Deus, o que é isso? Mas eu sabia que eu tinha pedra na vesícula. Era já para ter operado e é uma crise, né? Crise de vesícula. Quando chegou no hospital, aí não deu mais para nem esperar. Teve que ir direto e fez cirurgia de emergência. Fez cirurgia assim, até diferente das outras cirurgias de vesícula fizeram. Porque as pedras, 51 pedras, elas se soltaram para o pâncreas, elas se soltaram para o rins, já estava descendo para o organismo inteiro e a junta médica que me operou, com certeza foi guiada por Deus. Com certeza, porque eu até tive medo. Quando eu olhei nas crianças, eu tive medo. Falei, meu Deus, essa mocinha vai me operar, mas está nas tuas mãos. Guia as mãos dela. Tirou de dentro do canal do rins, fizeram raspagem no pâncreas, por isso que eu decaí da maneira que decaí. E deu uma anemia. Fui

0: acabada, a minha família toda se reuniram, veio gente de Astorga, de tudo quanto é lugar, vieram se reunir dentro do hospital e ficaram tudo desesperados, ela vai morrer porque eu enchei de repente. Aí o médico falou para o meu marido, olha, não tem mais jeito. Aí o meu marido, tem, doutor, tem, porque quando o homem não tem mais jeito, Deus começa, eu estou esperando Deus começar. E ele chorava igual criança, o médico, assustaram. Aí quando foi com uns 8 dias, mandaram para casa. Quando chegou em casa, eu não levantava a cabeça. Só tinha um peso na cabeça e uma fraqueza muito grande. Aí eu voltei para o hospital falar com o médico, aí ele marcou o dia de eu voltar, eu voltei. Ele falou, não, faz 12 exames, eu levei os 12 exames. Aí ele achou um com anemia 6.3, anemia quase profunda. Aí ele disse, não vai poder ir para casa. Vai ter que ficar internada 2 dias e tomar sangue. Tem que ficar 2 dias pelo menos. No que eu tomei sangue, a primeira bolsa de sangue me deu um choque anafilático. Deu um choque que eu ponho os médicos tudo para correr dentro daquele hospital. Todo mundo me levou lá para a enfermaria e esperava que eu ia morrer. As mulheres no quarto dizem que esperava que eu não voltava mais para o quarto da maneira que eu fiquei. Que eu tremia até os ossos. E falta de ar. Faltou o ar, como se cortasse o ar. Aí meu marido falou, você não viu nada. Depois que você saiu, deu tipo um terremoto dentro desse hospital aqui, dentro dessa ala, que nós estávamos no pavilhão 5. Dentro desse pavilhão 5 aqui, enfermeira caiu, bandeja pelo chão. Foi a hora que Deus agiu, que Deus me tirou do choque. Deu um terremoto. As enfermeiras vinham com as bandejas para ir para o quarto, derrubava a bandeja. Um homem caiu da cama por cima de 2 cadeiras, eles esperavam que eu não estava na hora, eles esperavam que aquele homem ia sair todo machucado, não saiu machucado. Foi uma coisa disso, meu marido disse que não entendeu, eu falei, mas foi espiritual, foi o mal que saiu, foi o mal. O anjo da morte, Deus expulsou de lá. E hoje eu estou de pé aqui para louvar o nome de Deus. Estou de pé para engrandecer o nome de Deus, que eu nunca faltei um culto aqui. O dia que eu faltei foi para ir para o hospital. E eu peço a Deus que Ele me prepare cada vez mais, porque eu vi coisa tremenda com vocês. E espero em Deus que Deus vai abençoar cada dia mais essa igreja. Vai levantar em nome de Jesus.
1: Deus abençoe. Pode ter certeza que a senhora vai viver muitos anos de vida ainda nessa terra com muita saúde, viu? Em nome de Jesus. Não, não.

0: Passa essa sua verdade pra ele, Cláudio, nome de Deus.
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3: 1:51.
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2: 2:04.
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2: Conta pra mim como o senhor chegou aqui.
3: Cheguei arrebentado lá embaixo, bebida alcoólica, fumando maconha, usando cocaína.
2: Antes disso, o senhor vinha na igreja?
3: Sim.
2: E o senhor parou?
3: Isso.
2: E depois que o senhor parou de buscar a Deus, o que aconteceu?

0: aconteceu na sua vida?
1: Ah, perdi tudo, apóstolo.
0: Perdeu tudo? É,
1: parei de vir, desviei de novo.
0: E aí o diabo entrou.
1: Se andou.
0: Perdeu
1: já
0: tudo.
1: Levou pro mundão, perdi tudo. Tava quase perdendo já o casamento também. A esposa já tava pra...
0: A esposa tava quase pra ir embora.
1: Isso. Ouvi pelo rádio.
0: E o que que o senhor fez depois que o senhor ouviu a rádio?
1: Aí eu vim pra cá. Corri pro culto. Chegando aqui, né, na primeira oração, Deus já usou o senhor. Eu fui impactado. Fui tocado pelo poder de Deus. E a partir daquele momento, já fiquei limpo ali. Já não quis saber mais de usar droga. Não quis saber mais de beber. Não quis saber mais de fumar. E só vindo pra casa do senhor. E eu comecei a dizimar nessa casa. E fazendo o propósito tudo certinho. Peguei o carnê da viúva. Paguei, vindo na sexta-feira, vindo no domingo, buscando a Deus, e Deus foi trabalhando.
0: O senhor estava mauzão financeiramente, quebrado.
1: Quebrado.
0: Derrotado, falido.
1: Derrotado, falido.
0: É.
1: Lá embaixo mesmo.
0: Ah. Sabe, vivendo. O senhor usava tudo nas drogas, na bebida e no cigarro.
1: Exatamente. O salário mínimo, né? De R$1.200.
0: O senhor estava na lama mesmo.
1: Estava na lama.
0: O senhor estava afundado mesmo.
1: Fundo do poço, né?
0: Meu Deus do céu.
1: Só Jesus mesmo.
0: E depois daí que o senhor começou a vir. O senhor começou a ser liberto.
1: Exatamente.
0: Do primeiro culto o senhor já não sentiu mais prazer.
1: Já me senti
0: na maconha, na cocaína, na cachaça. Exatamente. Nada mais.
1: Já não fiz uso mais. Já
0: nada
1: peguei
0: mais.
1: Nojo. Peguei nojo.
0: Pegou nojo.
1: Peguei nojo.
0: Gente, aplauda o nome do Senhor Jesus Cristo de Nazaré. Olha que Deus forte. Olha o que Deus maravilhoso esse Deus faz. E aí o senhor se libertou totalmente.
1: Exatamente. Eu, totalmente. Fiquei limpo, né?
0: Tem segui. Quanto tempo que o senhor foi liberto? Quanto tempo?
1: 30 dias.
0: 30 dias.
1: 30 dias.
0: Tudo isso começou a acontecer no primeiro dia. Em 30 dias o senhor criou nojo da maconha, da cocaína, do cigarro, da bebida.
1: Exatamente.
0: Hoje está um novo homem.
1: Novo homem. Isso. É. Abandonei as mal companhias também, fui me afastando e tudo.
0: Se afastou da mal companhia.
1: Exatamente.
0: Agora deixa eu falar aqui um pouco com a esposa aqui. Vem cá, filha. É verdade, é verídico o que ele está falando, né?
2: É verdade.
0: É verídico o que ele está falando? Como ele se comportava quando estava nas drogas? Como era dentro de casa?
2: Oh, meu Deus. Era terrível.
0: É?
2: Terrível. Ele fazia muito, eu chorava muito. Ixi, sofria demais, né? Eu vi ele nesse estado que ele estava.
0: Drogado, cocaína,
2: drogado.
0: Bebida, maconha. Era um inferno.
2: Não parava dentro de casa de jeito nenhum.
0: Ele não parava?
2: Só pra rua.
0: Meu Deus do céu. Um demônio, Exu Andaril. Tirava ele dentro de casa.
2: Uhum.
0: E aí, filhinha, a sua vida dentro de casa era um sofrimento.
2: Ah, era um sofrimento, sim, porque a gente ficava devendo, né? Às vezes não tinha nem dinheiro para pagar, porque gastava todo o dinheiro à toa.
0: Ah.
2: A gente passava bem apurado assim para pagar conta, sabe? Ele gastava dinheiro sem dó.
0: Ah.
2: Bebendo, eu até parei de trabalhar, que eu fazia a diária, até parei. Falei, eu não vou trabalhar mais, não. Você fica gastando dinheiro à toa aí com esses abençoados por aí. Eu não vou mais trabalhar, né? Daí ele gastava o dinheiro dele à toa. Ficava fumando, bebendo em bar. Saia de um bar e ia pro outro. Não
0: Ou seja,
2: parava.
0: Um inferno.
2: Um inferno.
0: Um inferno. Pastor. Agora, depois que ele voltou à igreja...
2: Primeiro dia que ele veio, que foi na terça, né? Já voltou diferente pra casa.
0: Ele já voltou o quê?
2: Diferente.
0: É? No primeiro dia que ele veio aqui, já voltou diferente?
2: Voltou diferente.
0: Meu Deus do céu. Depois dali, a vida foi transformando.
2: Graças a Deus.
0: E agora... O que está acontecendo na sua vida financeira depois de 30 dias?
1: Comecei, vim aqui, aí no domingo o senhor estava pregando, aí Deus usou a vida do senhor ali, o senhor falou que tinha 5 pessoas que Deus ia providenciar algo na vida. Estava sem nada, estava, né, muito triste, e eu me levantei, o senhor fez o voto, estava fazendo um apelo do voto do candelabro. Aí Deus usou
0: o
1: a boca
0: do candelabro.
1: Isso, Deus usou a boca do senhor e falou que Deus ia abrir uma porta. E eu me levantei e fui, peguei o voto e voltei pro meu lugar. Aí acabou a reunião, fui embora para casa, pensando como é que eu ia pagar, né? Porque eu tava quebrado, sem nada. Falei, senhor, como é que eu vou fazer para pagar esse voto? Mas eu tenho que pagar, né? Aí alguém falou no meu coração, né? O Espírito Santo de Deus falou, não, eu vou providenciar um empréstimo pra você, consignado. Pensei, mas consignado, peraí. Mas esse benefício meu é bloqueado, não dá para fazer consignado. Ele é aquele BPC, né?
0: Era bloqueado,
1: isso, BPC.
0: Não dava pra fazer.
1: É, o BPC Lois, né? Prestação continuada. Quem recebe ele sabe o que eu tô falando. Ele não fazia empréstimo consignado. Aí tá, eu fui embora pra casa. Aí quando passou os 5 dias, eu soube a notícia. E o presidente tinha assinado pra que...
0: O empréstimo.
1: Exatamente, para todo mundo, né? Que ia poder, quem não podia fazer empréstimo consignado, que era o benefício bloqueado, que ele tava desbloqueando.
0: Agora, calma. O senhor estava andando a pé.
1: Exato, de bicicleta. Eu vinha lá.
0: De bicicleta.

0: José Rich.
1: Sujando a calça de graxa.
0: Exato, de barro.
1: E aí o senhor pegou esse empréstimo, o que que o senhor fez?
0: Aí eu
1: calma. Não, eu acredito que o senhor pegou esse empréstimo e investiu em cocaína, em maconha, em cigarro, em cachaça.
0: Não.
1: Você investiu em quê, meu irmão?
0: Ah, primeiramente o dízimo, né?
1: Tirei o dízimo. Primeiramente o dízimo, aplauda o nome do Senhor Jesus Cristo. O devorador foi repreendido. Agora, o resto que sobrou, você fez o quê?
0: Aí eu fui lá, precisava do carro, tava vindo de bicicleta, né?
1: Tava precisando do quê?
0: Tava precisando de um carro, porque tava vindo de bicicleta, não podia trazer a esposa. Aí já tava reclamando o Senhor, né? Pedindo. Deus falou, agora vai lá e compra o carro, que eu já preparei o carro para vocês.
1: Comprou o carro?
0: Comprei o carro.
1: Tá vindo de carrão?
0: Isso, eu vendo de Uno, ali, Uno 96.
1: 96
0: Uno a milha.
1: Gente, quem andava de bicicleta andando no Uno 96 está criando juízo, diga glória a Deus. Aqui é assim, o drogado, a pessoa que é descabeceada vem para cá e cria juízo. Olha aí, o dinheiro que ele gastava nas drogas, hoje... Deus deu uma vitória para ele, comprou um carrinho, está andando com a esposa para a igreja, diga glória a Deus. Hoje está consertando a vida.
0: Hoje está consertando, aposto.
1: É?
0: Podia nem ir no mercado fazer uma compra, agora já fui, fiz compra.
1: É verdade? Hoje vai no mercado?
2: É,
1: hoje
2: verdade.
1: Ele não vai mais na biqueira, não?
2: Não.
1: Não?
2: Não.
1: Oxi, hoje ele vai aonde? Com dinheiro?
2: É, sexta-feira passada nós saímos daqui, nós fomos comer um lanche, que fazia muitos anos que eu não ia no lanche.
1: Quer dizer, há muito tempo a senhora não ia no lanche.
2: Não.
1: Aí ele convidou a senhora para ir no lanche?
2: É, nós saímos daqui da igreja, foi lá.
1: Olha aí para você ver como Deus muda a vida da pessoa. Hoje ele já anda com a esposa que outrora andava com os falsos amigos. Quem tá entendendo?
0: Verdade, apóstolo. Hoje tem prazer de vir para a igreja. E agora é melhor ainda, né?
1: De carro, com a esposa.
0: Com a esposa.
1: Feliz.
0: Feliz.
1: Essa igreja tem Deus ou não tem?
0: Tem, aqui tem Deus. Então, eu falo para vocês, né, que tem raiva dessa obra. Vocês que falam mal do apóstolo, né? Como ontem, né? Tava lá em casa e chegou um tribulado e eu vim para a igreja. Começou a falar mal do senhor. Aí eu falei, mas não provaram nada, né? É tudo mentira isso aí. Né? O homem é homem de Deus, né? O homem tá lá pregando, ganhando almas. Eu sou prova viva disso, né? Tava drogado aí, viciado, né? Cocaína, fui lá e Deus me libertou. Então, Deus é naquele lugar. Deus é aqui nesse lugar.
1: Glória a Deus! Então, Deus é nessa casa. Diga graças a Deus.
0: Eu disse para ele, vem, tem que ir lá, vai lá, faz uma visita, né? Faz prova, né? Se Deus não é na vida dele, porque eu fiz prova e confirmei. Deus é na vida dele. Deus está com ele. Deus está aqui naquele lugar. Vai lá que você vai ser também impactado pela glória de Deus, vai ser liberto. Aí ele falou, ah, olha, eu vou então.
1: Filho está feliz.
0: Graças a Deus.
1: A esposa está feliz.
2: Graças a Deus.
1: Vale a pena servir a Deus, né?
2: Vale a pena. Vale.
1: Hoje... Nada de sair mais da igreja.
0: Não, de jeito nenhum, apóstolo.
1: Tá feliz, meu filho?
0: Graças a Deus, muito feliz, apóstolo.

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1: 2:18.
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2: Paz, filha.
3: Paz, irmão.
2: Qual o seu nome?
3: Ivone.
2: Irmã Ivone, o que que aconteceu?
3: É que eu levei água pro meu filho, ele tá com... para fazer um exame de sangue, ele foi.
2: Graças tá na campanha da água da purificação?
3: Isso.
2: E ele tava sentindo o quê? Tava doente?
3: Ele tá com muito problema, depressão. E ele foi para fazer um exame de sangue agora esses dias. Aí ele foi, fez, não deu nada nos exames, graças a Deus.
2: Limpo, limpo.
3: Limpo,
2: limpo. E como é que tá ele agora? Como é que está depois que a senhora levou a água consagrada?
3: Tá muito bem.
2: O que que aconteceu, filha?
4: Então, quando eu peguei o carnê da...
2: Viúva de Sarepta?
4: Eu falei assim, cai dinheiro na conta, né? Na minha não cai dinheiro, nunca caiu.
2: Ah, a senhora vê testemunha aqui, cai dinheiro na conta das pessoas? Aí a senhora, não, conta a minha conta não cai.
4: Na minha conta não cai, na conta dos outros cai. Quando foi esse dia, eu fui lá ver, tinha 4.300.
2: Filha, a senhora honrou o carnezinho, não aparecia dinheiro, mas a senhora continuou honrando. E aí apareceu 4 mil reais.
4: 4.300.
2: 4.300.
4: Eu falei, hoje eu vou lá levar o dízimo desse dinheiro.
2: E da onde veio esse dinheiro?
4: Que veio lá do céu, porque não tinha nada.
2: Meu Deus. Tá feliz, filha?
4: Muito feliz.
2: O Deus dessa obra funciona ou não funciona?

0: Ah, Deus aqui é fiel, hein? Eu ficava pensando, né, o povo falava. Eu falei, mas é que na minha não cai. Todo mundo. Quando eu fui lá ver, tava lá.
1: É, filha, fica firme.
0: Aí eu falei, vou lavar o dinheiro e vou pegar a lâmpada hoje.
1: Deus dessa obra é milagroso.
0: Ele é fiel.
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2: 2:30.
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3: Eu, porém, vos digo, amai a vossos inimigos. Bendizei os que vos maldizem. Fazei bem aos que vos odeiam. E orai pelos que vos maltratam e vos perseguem.
4: Qual é o primeiro de todos os mandamentos?
3: Ouve, Israel. O Senhor nosso Deus é o único Senhor. Amarás, pois, ao Senhor teu Deus de todo o teu coração e de toda a tua alma e de todo o teu entendimento e de todas as tuas forças. Este é o primeiro e grande mandamento. E o segundo, semelhante a este, é: amarás o teu próximo como a ti mesmo. Destes dois mandamentos dependem toda a lei e os profetas.
4: Mestre, e com verdade disseste que há um só Deus e que não há outro além dele, e que amá-lo de todo o coração e de todo o entendimento e de toda a alma e de todo

0: todas as forças e amar o próximo como a si mesmo é mais do que todos os holocaustos e sacrifícios.
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2: 2:55.

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1: Tentaram me parar.
2: Ixi.
1: Mas prossegui.
2: Glória.
1: Tentaram bater pra me ver no chão.
2: Olha o que ele está fazendo aí.
1: Mas Deus com suas mãos me cegou.
2: Em nome do Senhor Jesus.
1: Coragem me renovou.
2: Eu te disse que esse Deus é fiel.
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0: 3 e 4.
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2: Então, eu vim do estado de São Paulo e 2 anos morando na Piracema. E sempre Deus usava os irmãos, profetizava que eu ia engravidar. 5 anos nós casou e eu não engravidava. E fiz um monte de tratamento, tomei remédio, nada. Aí eu um dia liguei o celular, nós em casa, eu escutei a rádio. Aí,
3: escutou a programação das nações.
2: Isso. Aí eu escutei, eu peguei o número da rádio, tudo, para estar depositando oferta. Eu só tinha 100 reais.
3: A senhora pegou o número da conta da igreja para depositar o dinheiro.
2: Isso. Aí eu depositei 100 reais. Aí depois de 2 meses, eu comecei a passar mal, mas eu não estava ainda. Eu falei, meu Deus, 5 anos. A pessoa olhava para mim e falava, você é uma árvore seca. Até minha família falava, você nunca vai ter filho. E passou 2 meses que eu fiz oferta, Deus me abençoou.
3: Tem um filho? Tá grávida?
2: Tô.
3: Gente, dá um glória a Deus aí, meu irmão. Aplauda bem forte o nome de Jesus. Não engravidava mulher, mas a senhora ouviu pela rádio, minha filha. E fez uma oferta.
2: Eu fiz uma oferta de 100 reais, que eu nunca...

0: coisa que nós tínhamos, nós pegamos a moto, veio 20 quilômetros de Paranavaí para poder depositar. E aí passou 2 meses, o Senhor me abençoou. Aleluia.
1: É o filhinho.
0: Glória.
1: Aí o filhinho.
0: Eu tô de 8.
1: Rigas.
0: Aleluia.
1: Há quantos meses?
0: 8 meses.
1: 8 meses.
2: É uma menina.
1: É uma menina.
2: Graças a Deus.
1: O papai tá feliz, hein?
2: Graças a
1: Deus. Era o sonho de tu ter um filho?
2: Isso.
1: Mas não podia ter.
2: Não podia.
1: Era impossível.
2: E era impossível.
1: Mas fez um voto lá, depositou os 100 reais para ajudar a santa obra de Jeová.
2: Graças a Deus, e Deus abençoou.
1: Uma criancinha.
2: Graças a Deus.
1: Aplauda o nome de Jesus bem forte aí, que ele é fiel. O que, que aconteceu, filha?
3: Minha mãe passou no Vale da Morte. Ela pegou o Covid, ficou 49 dias na UTI, 2 meses no hospital.
1: Meu Deus.
3: Pegou 4 tipos de bactéria. Uma delas era multirresistente. O médico desenganou eu e minha irmã. Falou assim que pra, não tinha mais jeito. Porque o antibiótico que ela tava não estava combatendo o vírus que estava no sangue dela. E estava quase atingindo o fígado, né? Que ela não comia mais. O pulmão dela atingiu os dois. Aí, o pulmão dela virou uma peneira, tudo perfurado. E eu tendo fé, orando, escutando a sua rádio, quando o senhor orava, falou assim, o senhor vai entrar naquela UTI e tá passando uma gota de sangue lá. E depois disso, na mesma semana que o médico tinha dado a notícia ruim para a gente, ele ligou, falou assim, olha, a sua mãe está reagindo com antibiótico, que era o último que a gente tentou. E esse daí, ela já está conseguindo reagir, ela já está abrindo o olho, sedada, ela não falava, só dormia. E sedada, ela abria o olho, ficava seguindo o olho com os médicos. O médico conversava e ela seguia com o olho. Né? E ele falou assim, a gente vai tentar, até amanhã a gente vai ver como que ela vai estar. E no outro dia que ele ligou para a gente, ele falou assim, olha, sua mãe já está pedindo água para beber.
1: Meu Deus do céu! Deus, a morte não pode matar quem tem projeto com Deus. Ela fez o ano passado esse projeto.
3: Sim, o ano passado.
1: O que era para a morte foi vida.
3: Sim.
1: Era para a morte, né? Mas aí ela fez o projeto e Deus é fiel de honrar a sua palavra. Aquele que é fiel com Deus, Deus também é fiel para fazer com você. Filha, a mamãe está viva?
3: Está viva. Esse mês de dezembro completou 1 mês que ela está em casa. Quando ela veio do hospital, ela não andava. Os médicos falaram assim, ó, a sua mãe vai ter que fazer fisioterapia, que ela vai ficar assim uns 6 meses. Com 3 dias depois, dentro da casa dela, ela começou a andar.
1: Meu Deus do céu, muito poderoso. O projeto trouxe vida a ela, filha, a fidelidade. A morte não pôde matar.
3: Sim, e eu vim aqui, peguei meu projeto pela fé, porque eu não tinha dinheiro para pagar meu projeto. E essa semana que estava tudo impedido, meu auxílio saiu para a honra e a glória de Deus.
1: Meu Deus do céu, rapaz, você pegou o projeto, o auxílio saiu?
3: Sim.
1: Estava amarrado?
3: Tava.
1: Rapaz do céu, Deus é fiel. Meu irmão, a sua atitude, a sua fé, a sua atitude vai tocar o céu, pode ter certeza que vai ter vitórias para contar em nome de Jesus. Tá feliz, filha?
3: Muito feliz, eu só tenho a agradecer a Deus e segundo a você.
1: Deus abençoe e aplauda o nome. Amém. Do Senhor Jesus bem forte.
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graças a Deus. Que Deus abençoe a sua vida, em nome do Senhor Jesus Cristo de Nazaré. Estou chegando por aqui agora nesse momento porque eu quero transmitir da parte de Deus algo que na verdade vem para mudar a sua vida e a sua história. Confesso para você que eu estou até aqui assim um pouco ansiosa, porque nós estamos vivendo a maior preparação da nossa vida para um grande dia. Isso eu posso já passar para cada um de vocês que nos acompanha nesse momento, independente, é claro,

certeza coisas novas, coisas boas vão acontecer na sua vida, ou há de acontecer na sua vida. Agora, claro que não depende só da minha pessoa, do meu entusiasmo, ou só de Deus, mas depende, na verdade, eu acredito que nesse ponto, muito mais ainda da vossa pessoa. É, depende de você, porque a atitude de se levantar para ter concluído na sua vida o milagre de Deus já não depende mais de mim, não depende de Deus, mas depende da vossa pessoa que está aí agora, talvez em casa, no trabalho, no carro, não sei, ouvindo esta programação. Só que o que eu quero que você, minha amiga, meu amigo, entenda é que Deus despertou essa frequência, esse horário, esse momento para falar com você ou alertar você através da minha vida aquilo que Deus quer fazer e aquilo que Deus tem para manifestar sobre o teu viver, sobre o teu viver, sobre a tua vida, sobre a tua casa, em nome do Senhor Jesus Cristo de Nazaré. Eu estou com a Bíblia aberta no livro de Lucas, capítulo 13, e eu quero trazer uma prévia meditação da parte de Deus para a sua vida, só para complementar esta mensagem que eu quero deixar para a vossa pessoa, do que a Bíblia nos adverte, da seguinte forma. Ela fala de uma mulher curada no sábado. Eita, glória a Deus! É a grande preparação do qual ou da qual nós estamos vivendo para esse sábado, dia 4 do mês de julho, mês 7, mês da bênção, mês da vitória. O número aí da perfeição de Deus. É interessante as coisas que Deus trabalha, as coisas que Deus faz, tudo a um propósito. E esse tempo foi determinado por Deus para abençoar a sua vida. E a Bíblia diz da seguinte forma, ó: e ensinava Jesus no sábado, numa das sinagogas, numa igreja, num templo. E a Bíblia diz que eis que estava ali uma mulher que tinha um espírito de enfermidade. Eu quero parar aqui um pouquinho, porque Deus, ele quer se referir agora à vossa pessoa. O mesmo Deus que operou no passado é o mesmo Deus que está falando contigo aqui agora, e ele quer se manifestar para você, independente do seu credo religioso, independente da fé que você professa. Deus quer se manifestar para você. E entenda que quando Deus se manifesta para com a vida de alguém, é trazendo a solução imediata para o problema que a pessoa está enfrentando. E talvez você que está me ouvindo aí agora está vivendo o pior momento, talvez, da sua vida. Talvez você tenha falado consigo mesmo: é o pior percurso da minha vida que eu tenho enfrentado, eu já não sei mais o que fazer, eu já não sei mais a quem recorrer, eu já não sei mais em que porta bater. E Deus me trouxe aqui para falar para você que, da mesma forma que ele se manifestou na vida daquela mulher, neste sábado, dia 4 do mês de julho, ele quer se manifestar para você. E aí é onde depende da vossa pessoa de ter a atitude, sair desta área de conforto, dessa área de acomodismo, e se direcionar ao local e ao lugar que Jesus quer alvejar a tua vida com o maior milagre. Talvez você está vivendo aí o pior percurso de solidão na sua vida. Talvez você foi abandonado, abandonada por alguém. Talvez, mulher, o teu esposo te abandonou. Talvez, mãe, o teu filho te abandonou. Porque no mundo que nós vivemos, o que mais tem são pessoas ingratas, que não reconhecem da nossa vida o que nós fazemos por ela. Mas Deus está te dando a oportunidade de viver algo diferente, porque ele fala que até uma mãe pode abandonar, não é verdade, um filho, mas Deus todavia jamais abandonará. E o resultado desta palavra ser verídica para a tua vida é Deus estar

falando com você aqui agora através da minha pessoa, dizendo para você se dispor, se levantar, acatar a palavra que é direcionada agora à sua vida através da minha, para você estar juntamente conosco neste grande dia, aonde com certeza Deus vai se manifestar para você. E tudo que você precisa fazer é ter a atitude de sair da sua casa, de sair da sua tenda. Deus falou para Abraão: sai da tua tenda, levanta e vai em direção à terra que eu te mostrarei. É o que Deus está falando para você agora. Talvez você tenha orado, talvez você tenha pedido a Deus: Deus, fala comigo, me dá uma direção. E a direção Deus manda te dizer: filha, filho, está chegando para você, está chegando para a sua vida agora. Está aí, ó, a pá da sua vida. Tudo que você precisa é ter o amar, a direção de se levantar e fazer o que Deus está ordenando a você. Tirar da sua mente é a incapacidade, porque tem pessoas que quando Deus fala com ela, ela já começa a colocar dificuldade para ela mesma. Ela já se posiciona como inimiga dela mesma, dizendo: ah, eu não tenho condição, ah, eu não posso. Escuta, vai acontecer na sua vida aquilo que a sua mente processa. Se você vive o tempo todo dizendo que não pode diante de ações tão pequenas, como Deus vai se manifestar para você diante das ações grandes que você quer que Ele realize na sua vida? Então coloca na sua mente: se eu quero me deparar com o meu milagre, já não pode ter objeção mais na minha vida. Eu vou buscar, estou na disposição que aquela mulher do fluxo de sangue teve quando sabia ou quando teve conhecimento que Jesus ia estar em um certo lugar. Eu vou me levantar, eu vou pegar o ônibus, se não tiver ônibus eu pego Uber, se não tiver Uber eu vou fazer a locação de um táxi, mas eu não vou perder esse grandioso dia do qual Deus preparou para mudar a minha vida, para mudar a minha história. Eu não perco por nada, de jeito nenhum. Deus despertou a minha vida, Deus despertou a vida do meu esposo, nosso bispo. Você tem ouvido aí as programações, a vida dele aí já, digamos assim, tem se feito a conhecer a sua, não através do que ele é, mas através do que Deus vem fazendo, é, através da vida dele. E Deus nos mandou para cá, para essa região, para abençoar a sua vida. Lembra, Deus trabalha com propósito e Deus não faz nada por acaso. Se Deus nos trouxe para cá, é porque Deus já ouviu ou estava ouvindo a oração de alguém que estava clamando por um socorro, que já não aguentava mais, já não suportava mais. Então Deus trouxe a você a oportunidade da mudança em sua vida. A Bíblia diz que num sábado Jesus estava ensinando aquela mulher que há 18 anos andava encorcovada, com uma enfermidade maligna nas suas costas. Num sábado ela foi almejada, ou alvejada, né, digamos assim, acho que seria a palavra correta. Ela foi alvejada pelo milagre, porque com certeza a convocação através de alguém chegou até aquela mulher, chegou ao conhecimento dela, e ela falou: eu vou buscar, é hoje que eu vou buscar e vou viver o meu milagre. Quando ela se dispõe, vai, ela não espera em casa, mas vai buscar. Ela chega lá e se encontra com Jesus, um profeta de fé, cheio da unção de Deus, que é onde chegava. Os milagres eram notórios, como você tem visto e ouvido aí nesse ministério. Ela foi curada instantaneamente, e é o que vai acontecer na sua vida, é o que vai acontecer no seu viver. Eu não sei o que você está vivendo de dificuldade na sua vida, mas eu quero chamar e despertar a tua atenção aqui agora. Ei, Sil, Deus está dizendo para você que a solução que você pediu para esse problema que parecia insolúvel na sua vida, Ele está dizendo para você: mulher, chegou. Ele está dizendo para você: homem, líder de família, a solução para a sua vida chegou. E é neste sábado, dia 4 de julho, o mês 7, o mês da bênção, o mês do milagre. Deus tem preparado o melhor para você. Então você do sítio, da cidade, da fazenda, chegou o momento de você viver o milagre. Inclusive, você pode até estar organizando aí caravanas para você trazer nesse grande dia aí da sua cidade. Se você tem conhecimento de pessoas doentes, traga os doentes, traga as pessoas que estão sofrendo, traga as pessoas que estão precisando de um milagre de Deus para ser abençoada, porque Deus dotou a nossa vida de unção para abençoar a vida das pessoas, e nós estamos aqui prontificados para abençoar você e abençoar a sua casa e a sua família. Tudo que você precisa é ter a atitude de sair de

casa e vir buscar. E pode ter certeza, você vai chegar de um jeito, mas você vai voltar de outro. Eu gostaria de passar o WhatsApp para você que, se porventura tiver alguma dúvida, né, nós vamos esclarecer aí acerca de endereço e tudo mais. Você pode entrar em contato conosco através do telefone 62, é o código, número 98583. Deixa eu ver aqui, deixa eu repetir de novo para não errar. 98583392, perdão, vai lá, ó. 62 98583392. O número 9 de acréscimo, você já sabe que existe aí, eu nem preciso mais falar. Mas já para esclarecer, para Satanás não tirar de você a oportunidade de viver o milagre, eu já estou falando para você lembrar. Vamos lá mais uma vez. 62, aí 98583392. Você pode entrar em contato conosco, nós vamos atender você. Inclusive, você das cidades aqui do entorno, né? De Minas, como de Goiânia também, Goiás, você pode entrar em contato conosco. Pastor, eu quero organizar uma caravana, me dá uma direção, nós estamos aqui para esclarecer as suas dúvidas em nome do Senhor Jesus. Então, anuncia esse grandioso dia, anuncia a frequência dessa rádio da qual você está aí na sintonia, propaga o evangelho do reino de Deus, porque boas novas da parte desse reino chegou e vai se manifestar para você. Então se prepara, porque nesse grande dia, dia 4 de julho, às 16 horas, deixa eu passar o nosso endereço também, né? O nosso endereço é na cidade de Centralina, bem próximo a Itubiara, na Rua dos Machados, número 602. 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Então, está aí o lugar preparado por Deus para você ser alvejado pela sua bênção, pelo seu milagre, em nome de Jesus.

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0: 3:25.
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0: Traz filho, qual o nome do meu irmão?
1: Irmão Renato.
0: O que que aconteceu, irmão Renato?
1: É que o bispo mandou trazer os cartões de crédito. Daí eu trouxe e graças a Deus, Deus pegou e falou que ia aumentar o limite. Era 1.400, foi pra R$1.700.
0: Oxi!
1: Meu papel na casa da minha mãe.
0: Aquele dia que eu mandei trazer os cartões de crédito.
1: Aquele dia.
0: Deus abençoou. Louvado e agradecido seja o nome de Deus.
2: Rapaz, irmão. Rapaz.
0: Qual o nome do santo?
2: É Reinaldo.
0: Pode falar, irmão Reinaldo.
2: Eu queria contar uma benção, bispo. Que eu vim duas quarta-feira e duas sexta. Nesse templo. E cheguei aqui, o senhor estava pregando e o senhor falou que quem viesse aqui não ia voltar de mão vazia.
0: Isso.
2: E no outro dia seguinte, eu devia 12 mil no Banco Bradesco.
0: Meu Deus.
2: De cartões. E daí eu recebi um telefonema lá de São Paulo, querendo fazer um acordo. Aí eu falei, poxa, que tipo de acordo vocês querem fazer? Ele falou assim, olha, 5 mil você paga tudo. Eu falei, não aguento. Aí ele falou, então vou ver aqui, mais tarde eu ligo para vocês.
0: Deus trabalha.
2: Eu falei, senhor, que existe um Deus na vida do bispo. Aquela profecia que ele falou. E a palavra dele tem peso. O senhor toca aonde tiver este homem. E diminui aí com as condições que eu possa pagar e posso se livrar disso aí. Aí, quando chegou 3:30, o diretor lá do financeiro ligou para mim e falou, olha, a tua dívida que é 12 mil e uns quebrados, eu te faço por 531.

0: 501!
1: É.
0: Meu pai!
1: Aí eu quitei a dívida. E ele falou, olha, vou te devolver os cartões, vou te devolver o
0: talão. Ele falou que vai devolver talão de...
1: É, e depois...
0: Gente, é pra abrir essa boca de ferro! Meu Deus!
1: E mandou...

0: Recebi um baita num cartão desse tamanho. Seja bem-vindo ao Banco Bradesco.
1: Quer dizer, pagou 501 e mandou a carta dizendo seja bem-vindo ao Banco do Bradesco?
0: Seja bem-vindo ao Banco do Bradesco, as que ia devolver os cartões, talão de cheque, tudo. Aí eu falei, poxa, isso é o Deus do bicho.
1: É Deus
0: eu agradeço. Eu agradeço ao Senhor pela profecia, a tua palavra tem peso. E outra, o Senhor é ligado mesmo com Deus, e eu creio que tudo que o Senhor fala nesse altar aí, não volta para trás.
2: Saltina.
1: Mais altinha, só chegou sentindo o quê?
2: Eu tava com a dor no pescoço e uma tremura na perna. Desde ontem. Daí eu cheguei aqui, aí quando o irmão mandou arribar aqui e fazer assim, daí eu senti que eu tava sendo curado.
1: Tá vendo? Quando o profeta manda você fazer, quando obedece, quando ela mexeu com o pescoço, a dor?
2: A dor sumiu.
1: Sumiu. E no braço?
2: É, no braço. E daí eu tô tremendo as pernas, né? Bastante. Só que daí parou mais a tremura, assim, que eu tava na perna.
1: Parou mais?
2: Parou.
1: Vem cá, vem cá. Vem cá, atrás de mim. Olha pra mim. Fica aqui, vai mais um pouquinho para lá. A senhora ainda está tremendo as pernas.
2: Tá.
1: Pois eu, uma profeta de Deus, e a Bíblia diz que a palavra de um homem de Deus não cai por terra. Quando a senhora chegar lá naquele altar, a senhora não vai estar tremendo mais as pernas.
2: Em nome de Jesus.
1: A senhora crê nisso?
2: Acredito.
1: Então vem atrás de mim. Vem. Vem em nome do Senhor Jesus. Vem. Pode vir. Pode vir. Pode vir em nome de Jesus. Pode vir. Pode vir em nome do Senhor Jesus Cristo. Caça o tremor das pernas. Pode caçar.
3: Bate no chão, bate no chão. Bate as pernas. Pode caçar.
2: Parou de tremer.
1: Parou? Porque Jeová está aqui. Jeová que é. Abacine, canta, batama, cheia. Parou de tremer.
2: Parou. Eu estava com tremor já tem mais de um mês.
1: Mais,
2: né?
1: De um mês que a senhora estava tremendo.
2: Mas bastante mesmo, assim. As mãos também estavam bastante.
1: A senhora chegou na Igreja das Nações tremendo.
2: Quando eu cheguei, estava tremendo minha mão bastante. A mão parou. Não está tremendo.
1: Olha, parou. Chegou tremendo. Parou. Porque Jeová está aqui para abençoar em nome de Jesus. Diga glória a Deus. Amém. Pode aplaudir o nome de Jeová em fora. Olá, Senhor.
4: Visita o homem do santo.
1: Hã? O que você estava sentindo, filho?
4: Eu cheguei tonto, vim com o meu carro junto com o nosso irmão aqui. Eu não sabia.
1: Não estava vendo?
4: Não estava vendo nada.
1: Hã?
4: Mas agora, com as graças de Deus.
1: Tá vendo tudo?
4: Estou vendo tudo.
1: Está enxergando?
4: Estou enxergando.
1: Hã? Então aplauda o nome de Jesus. Glória a Deus, Deus é contigo. Amém.
5: 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Pastora Selma Costa.
1: Qual o nome da irmã?
6: Adriana.
1: Irmã Adriana, a senhora mora onde?
6: Moro aqui em Maringá.
1: Mora em Maringá mesmo.
6: É.
1: O que aconteceu na sua vida?
6: Eu estive aqui domingo pela primeira vez.
1: Olá, Bastere, canta lá, caba.
6: E o pastor profetizou dizendo que Deus ia abençoar quem tivesse fé com dinheiro, né, durante essa semana.
1: Sarabás.
6: E eu fiz eu saquei um dinheiro de manhã antes de vir para o culto, R$600. E eu tinha que pagar na segunda-feira R$732.
1: Eita, Jeová.
6: Aí eu dei R$50 pro meu irmão desses 600.
1: Ah, Jeová.
6: Aí eu peguei, vim no culto, falei pra tua esposa que eu ia abençoar hoje, porque
1: Eita,
6: no domingo
1: glória.
6: Eu não trouxe o dinheiro. Aí eu peguei, fui embora, desci do ônibus, fui pra sacar o restante do dinheiro. O meu cartão bloqueou. Eu falei, glória a Deus, Jesus, eu não vou me estressar por isso, porque sou o diabo que quer
1: isso.
6: Minha paz.
1: Dá um chute na canela dele.
6: Aí, no outro dia, quando eu saí pra pagar, fui pagando tudo. Aí na Zorrovi eu tinha mais 3 prestações. A moça falou, moça, aqui você já não deve mais nada.
1: Glória a Deus!
6: E ainda, pastor,
1: tinha 3 prestações. E a gerente disse, a moça, a senhora não deve mais nada. Teve 3 prestações.
6: 3 prestações. E aí eu peguei, fui, paguei a Magazine Luiza, paguei a Casas Bahia e
1: Eita,
6: outras
1: Jeová.
6: 3 lojas. Aí fui pra Tuiuti, que eu trabalho no Canção da Tuiuti. Almocei ali pertinho. Depois, quando cheguei dentro do vestiário para trocar de roupa, aí Deus falou comigo, coloca a mão no seu bolso.
1: Eita, Jeová.
6: Quando eu botei a mão no meu bolso, Deus me abençoou com R$450.
1: Ah, Jeová! É o Deus da prosperidade!
6: Glória a Deus!
1: Esse é o Deus que servimos!
6: Deus é fiel. E Deus me dá a oportunidade aqui nessa tarde para dizer para você que está aqui pela primeira vez, o Deus que age na vida desse pastor, vai agir na vida de vocês também. porque eu

0: não vai ter crise para quem serve a Deus. Quem é obediente, quem teme a Deus e que obedece os seus profetas, esse vai prosperar. Conta a bênção, meu irmão.
1: A bênção, pastor, que semana retrasada eu estava sentindo dor assim dos dois lados da cadeira. Aquela dor me incomodava e eu não aguentava. Daí essa semana agora que passou, o pastor fez oração no rádio, daí eu coloquei a mão na enfermidade.
0: Na rádio foi oração.
1: Eu coloquei a mão no rádio e orando junto com o pastor.
0: Oh,
1: e o pastor
0: Santa.
1: Falou assim que tinha uma pessoa com dor na perna e dor nas cadeiras.
0: Eita,
1: que era
0: para
1: sair em nome de Jesus. Daí eu falei assim, Satanás, você vai sair das minhas cadeiras agora em nome de Jesus e vai pro seu lugar que é o inferno.
0: Isso, diabo.
1: E para a honra e glória do nome santo do Senhor, eu tô curada. Eu não tava aguentando.
0: Glória a Deus.
1: Graças a Deus.
0: Foi curada na hora.
1: Curada, graças a Deus. Eu não tava aguentando
0: Ei.
1: Nem andar.
0: Ei,

0: nunca pare de lutar. 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
1: Glória a Deus, graças a Deus.
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3: A paz, querido.
4: Paz.
3: Qual o nome
4: paz.
3: Do santo?
4: Edson.
3: Irmão Edson, o que aconteceu, meu filho?
4: Cigarro.
3: Você se libertou do cigarro?
4: Graças a Deus.
3: Fumava quanto tempo?
4: 13 anos.
3: Você tá brincando?
4: 13 anos.
3: 13 anos chupando?
4: O senhor tava aí na frente aí, daí eu falei assim: não vai dar tempo de eu chegar lá, ele vai acabar o culto.
3: Ah,
4: fui indo pelas beiradas lá e o senhor fez aí pra mim uma oração pra mim. Quando eu saí daqui de dentro, aqui, quando eu cheguei aqui fora, assim, já deu vontade de vomitar aqui fora aqui, ó. E eu tava aqui dentro da igreja, que quando eu não tava vendo a hora do culto acabar, pra passar aqui nas penas comprar um cigarro pra me fumar. Graças a Deus, tá em 21 dias. 21 dias hoje, é 20
3: não
4: dias.
3: Não dá mais.
4: Não, graças
3: vontade, a Deus. Vontade, meu filho.
4: Não.
3: Jeová tirou os repelinca.
4: Graças a Deus.
3: Meu Deus.
5: O que aconteceu, filha?
6: Meu, sobre o dízimo, né?
5: É, a senhora é dizimista.
6: Eu comecei a dizimar aqui, né? E a sua irmã pregando aqui, falando que ia aparecer dinheiro na conta, né?
5: E aí, apareceu o dinheiro na conta?
6: Aí eu dizimei o mês passado e eu sou encostado no SS. Todo dia 5, salário mínimo, né?
5: Sim.
6: Só que aí, eu senti no coração, assim, de uma semana antes pra ver. Eu falei assim, o irmão prega, né? Que pode aparecer dinheiro na conta, né? Eu falei, eu vou lá. Eu fui assim, pra passar só o meu cartão, falei, Deus é maior, né? Eu precisava de dinheiro. Aí apareceu R$200.
5: Na sua conta?
6: Sem ser o meu salário.
5: Sem ser o salário?
6: É.
5: Não sabe da onde veio.
6: Aí eu peguei, liguei no INSS, né? Fiquei preocupada. Falei, vou ver se é isso mesmo. Falei, não, tá na sua conta, é seu. Aí eu já tirei o dízimo dos R$200, né? Ah. Dei. Então, num mês só, eu dizimei duas vezes.
5: Eita, glória a Deus. Deus surpreendeu, minha filha.
6: E aí, eu tenho mais um outro. O meu esposo, ele trabalha num barracão de, né? Então ele
7: glória
6: fica
7: a Deus, graças a Deus.
6: Todinho quase, praticamente.
7: Santo é o nome de Jesus.
6: Deus, né? Eu falei, Senhor, né? Eu vou dizimar pelo meu esposo, né?
5: A senhora disse, eu vou fazer um dízimo pelo meu esposo.
6: É.
5: Que aí, mulher sábia, mulher sábia onde fica a sua casa.
6: Aí apareceu dois. Agora.
5: Apareceu dois servidores depois que a senhora dizimou por ele.
6: Agora ele tá trabalhando já faz uma semana à noite e tem o de dia. Ele tá escolhendo se vai trabalhar, se vai ficar de dia ou à noite. Dois serviços. Deus dobrou, né?
5: Deus abençoou.
6: Então eu creio que é por ser fiel, né?
5: Ser fiel, minha filha. É milagre demais, meu paizinho querido, tá bom. Glória a Deus. Seja fiel, porque a fidelidade de Deus vai trazer a provisão na tua vida. Tu serás uma pessoa abençoada. Tu vai evoluir na tua vida. Tu serás uma pessoa abençoada em tudo que tu tocar nas tuas mãos.
8: Tem um mês que eu tô vindo aqui.
3: Tem um mês, minha filha.
8: Um mês. E eu peguei e trouxe meu dízimo aqui.
3: Era pra...

0: dar na minha igreja, mas eu disse.
1: A senhora dizimava lá na sua igreja e tá dizimando na terra boa.
0: Dizimei um mês aqui. Assim que eu dizimei, o senhor falou que ia dar uma carta de crédito.
1: Eita, Jeová.
0: E que a pessoa ia assinar um contrato, uma casa.
1: Isso foi profetizado aqui.
0: Profetizei aqui. Aí com poucos dias ligaram para nós, ó. Vocês têm uma casa pronta. Se vocês querem, vem aqui assinar o contrato.
1: Eita, Jeová. Quer dizer que a senhora trouxe o dízimo na terra boa?
0: Trouxe o dízimo.
1: Plantou na terra boa?
0: Plantei.
1: Um mês e depois então já começou a abrir porta.
0: Uma semana que eu dei o dízimo, a mulher ligou. Vocês querem ver vir a casa? A casa tá pronta. Eu fui lá, vi a casa, falou, nós assinamos o contrato daqui essa semana. Aí eu falei, não, é pequenininha. Ela falou, então vamos ver outra. Nós foi lá, já tava em acabamento. E eu já assinei o contrato.
1: É pra da glória! Eu te disse que essa terra é boa. Deus tem pressa de abençoar o seu povo.
2: 3:52.
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0: Tá chorando, meu Deus, é forte isso demais. Sim, meu filho,
1: que causa que na justiça.
0: Causa na justiça?
1: É, o senhor revelou domingo passado.
0: Ah.
1: Aí eu fui lá no meu advogado e falei: a justiça tá amarrotada de processo. O seu processo vai sair em outubro do ano que vem.
0: Ele falou do ano que vem?
1: É. Só se acontecer milagre. Beleza? Foi beleza.
0: Ele falou isso.
1: É. Aí eu
0: então
1: fui...
0: falou com o

0: salvar.
1: Aí eu fui embora. Cheguei de serviço, ele me ligou. Cadê meu celular? Falei, tô em casa. Então, você sobe aqui em cima no centro. Subi, aqui ó. Foi dia 13 de outubro.
0: Meu pai ontem, do céu.
1: Daqui ó.
0: Já saiu a causa! Eita! A profecia desse altar tem poder!
1: Aí não teve acordo a primeira. Ah. Isso aí vai sair lá para outubro do ano que vem, a segunda, aqui, ó, dia 8.
0: Saiu!
1: Essa aqui, ó, a segunda. Já tá aqui. Essa.
0: Meu Deus do céu!
1: Aí tem outro rapidinho. Eu tava lá numa empresa, mas eu não queria estar naquela. Eu lembro que o senhor falou pra mim, calma, que amanhã o telefone do seu toca cedo. O senhor lembra disso, né?
0: Eu profetizei que o seu telefone ia tocar de manhã cedo. Tocou.
1: Até devolver o carro, lembro que ele rolou todo, né?
0: Ah, eu tô lembrado.
1: Aí eu falei, senhor, não quero nessa empresa, eu quero em outra. Mais de 20 currículos eu fui lá entregar. Aí eu lembrei que o senhor falou, eu fiz um dízimo pra aquela empresa.
0: Você fez um dízimo pra empresa?
1: Eu falei, senhor, eu não vou atrás. A empresa me ligou pra mim lá. Eu comecei a trabalhar dia 5.
0: Meu pai do céu. Olha o poder que tem um dízimo. Fez um dízimo pela empresa. E Deus viu. E Deus diz, agora eu vou mandar te contratar. Quer dizer que abriu duas portas, meu filho.
1: Duas portas eu escolhi. Falei, eu quero nessa, que eu já queria entrar há muito tempo. Fui lá, conversei, acertei tudo, fiz exame. Meu, já comecei a trabalhar já. Ei, graças a Deus.
0: Nós estamos na Avenida Centenário 697. Na Igreja das Nações da Poderosa Mão de Deus, onde Deus está estendido as suas mãos. Quer dizer que Deus abriu os portões, meu filho.
1: Abriu a porta.
0: Feliz.
1: Tô tranquilo, rindo à toa agora.
0: Tem certeza que Jeová está nessa igreja?
1: Com certeza.
0: Eu também tenho.
1: Graças a Deus.
0: Então aplauda o nome dele em nome de Jesus. Ô, glória.
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palavra do Senhor diz: 1.000 cairão ao teu lado, 10.000 à tua direita, mas tu não serás atingido. 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

0: não dizimava, né?
1: Não dizimava.
0: E eu tava com o dinheiro no bolso e não consegui ir embora, que a gente tá no hospital aqui, vai de 60 dias. Daí eu peguei o dízimo, peguei meu pagamento, tirei, vim aqui, dizimei os 2 meses que tava atrasado. Eu falei, vou começar a dizimar aqui. E esse dia eu vim aqui, acho que foi no domingo, e eu tô faz 45 dias que eu não tô indo no serviço. E eu falei, meu Deus, cuida do meu serviço, que Deus vai proteger. Aí o senhor pegou na minha mão esse dia ali e falou assim, ó, Deus tem algo pra ti. E eu deixo o celular desligado. A hora que eu liguei o celular, passou 10 minutos, não foi nem meu encarregado, foi o gerente que me ligou.
1: Seu gerente?
0: Falou assim, e aí, como que tá a sua filha? Eu falei assim, graças a Deus, tá melhorando cada dia mais. Deus é maravilhoso. E ele falou assim, pode ficar sossegado, que esses 40 dias eu vou arrumei e daqui pra frente eu vou te dar uma férias de 30 dias, pode ficar sossegado.
1: Ele é fiel! Ele cuida dos céus! Ele cuida de quem é fiel a ele! E filho, o gerente ligou.
0: Ligou, e daí eu não tenho férias vencidas. E ele falou, não, você tem a férias vencida.
1: Ele falou, e você não tinha férias vencida. Você tinha certeza que não tinha férias vencida?
0: Não tem, porque o ano passado eu tirei um dia antes, porque ele falou assim, vou adiantar a férias pra você, que você tá precisando mexer alguma coisa. Eu falei, beleza. Daí a hora que ele me ligou, eu falei assim, mas eu não tenho férias vencida. Ele falou assim, não, mas você tem férias vencida.
1: Ele prepara tudo. Ele é o preparador, meu Deus! Obrigado, Jeová! Quer dizer que não tinha férias, meu filho. E entrou lá umas férias lá no sistema. Meu irmão, sabe o que é que convence? Jeová.
0: Isso, e ele tinha acertado até segunda-feira. Daí eu falei, meu Deus, e agora? Eu preciso ficar com a minha filha. Daí na segunda-feira ele me ligou. Agora começou segunda-feira, mais 30 dias. E eu sou grato e eu falo pra vocês, ajuda no dízimo, a rádio, ajuda tudo. Que poder ajudar, na graça de Deus, porque às vezes a gente precisa, alguma pessoa que tá lá tá precisando de uma palavra só. E às vezes a gente não leva essa palavra, a pessoa acaba, né, se perdendo.
1: Naquela hora que você tava caçando ali a rádio, você tava aflito.
0: Isso, eu tava meio assim, triste, porque a gente tava ali com a filha, eu falei assim, meu Deus, eu preciso de alguma palavra, me dê uma resposta. E eu apertei o botão e parou nessa rádio. Daí eu comecei a ouvir e aquela palavra assim me deixou mais calmo, me deu mais força. Falei, meu Deus, eu tô contigo também.
1: Glória a Deus!
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1: A paz, irmã.
3: A paz.
1: Qual o nome da santa?
3: Lucilene.
1: Irmã Lucilene, o que é que aconteceu, minha santa?
3: É sobre o dízimo. É que um dia eu vim aqui, o senhor tava falando bastante sobre o dízimo. E aquilo ficou em mim, que eu não tava sendo fiel no dízimo.
1: Eu tava falando sobre a pessoa ser fiel ao dízimo.
3: Isso.
1: Que o devorador, a pessoa que não é fiel ao dízimo, o devorador entra e desgraça a vida da pessoa.
3: E a minha casa era assim, eu recebi meu salário, não dava pra nada. Era um
1: não dava curado. O dízimo, não entregava o que era de Deus. Isso. E o diabo entrava.
3: Verdade. Aí eu peguei e recebi meu salário mês passado. Eu falei, não, esse mês eu vou tirar pro dízimo. Nem que não dê pra pagar as contas, independente, né? Aí eu separei meu dinheiro, só que a gente tava devendo mais de R$1.000 no mercado, que acumulou 2 meses.
1: Meu Deus.
3: Pra pagar. Eu falei, Senhor, me ajuda a abrir uma porta pra mim, né?
1: Oh, Jesus.
3: A partir do momento que eu separei o dízimo, Deus me abriu uma porta.

0: de R$4.700.
1: Opa! Abre a sua boca e dá glória a Jeová! Abre essa boca de ferro e dá glória a Deus! Irmã, quer dizer, a senhora estava devendo R$1.000 no mercado, dois meses atrasado?
0: Eu nem estava conseguindo dormir à noite, preocupada.
1: Aperreada, né, menina?
0: Falei, como é que eu vou dar testemunho que eu sou, né, evangélica, assim, devendo para os outros?
1: Oh, meu Deus.
0: A gente tem que dar um testemunho
1: é
0: verdadeiro.
1: É verdade, filho,
0: né?
1: Nós temos que ser espelho.
0: Aí eu peguei e falei, né, Deus, me ajuda, me abre uma porta. E Deus abriu mais do que eu precisava.
1: R$4.000. A senhora, quando separou o dízimo, Deus abençoou
0: Deus
1: com R$4.000.
0: Me honrou muito mais do que eu precisava.
1: Gente, seja fiel a Deus, seja fiel no dízimo, glória a Deus.
2: 4:12.
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4: Mais alguém tem um milagrão?
5: Eu tenho vários milagres, quinta vez que eu tô vindo na igreja.
4: Quinta vez? Isso. Já tem milagre aí?
5: Bastante.
4: Meu paizinho, Jesusinho querido.
5: Esses dias eu tava passando uma situação muito difícil na minha loja. E a gente tava atravessando uma situação. Aí eu um dia tava precisando de um dinheiro e eu sabia que não tinha condições de arrumar esse dinheiro.
4: Tava zero, meu filho.
5: Aí de repente o cara do banco ligou para comprar uma flor e disse: você quer que deposita ou você quer que eu coloque na outra conta? Eu falei: outra conta? Não, eu só tenho uma conta. Aí ele disse: não, você tem duas. Uma tem 17 mil e a outra não tem nada, você tá devedor.
4: Duas contas?
5: É.
4: E o senhor não sabia desta conta?
5: Eu só conhecia a devedora.
4: Meu
5: a que
4: pai
5: tinha,
4: Deus.
5: Eu não sabia. Tinha 17 mil reais.
4: E o senhor precisando de dinheiro?
5: Precisando do dinheiro.
4: Hã.
5: Aí ele disse: só segunda-feira, porque agora já é 4 horas, ainda não. Aí eu falei: amém. Aí eu vim. E aconteceu mesmo, tinha 17 mil.
4: 17
5: reais.
4: Mil na conta, sem o senhor saber. Duas contas no banco, o senhor pensava que só tinha uma.
5: Só uma, essa eu não conhecia. Aí apareceu, eu falei: eu não acredito. Aí, mas depois, na segunda-feira, eu fui lá pra retirar. Falei: tem como transferir esse dinheiro pra essa conta? Que o cara, ele tinha passado o número da conta. Aí ele falou: tem como transferir. Ele falou: você vai levar tudo? Eu falei: vou levar tudo. E eu tinha visto ainda: se eu tiver esse dinheiro mesmo, eu vou tirar o meu dízimo, vou levar pra ajudar na rádio. E depois também eu tava precisando de alugar uma casa, um barracão e a loja.
4: Tava tudo difícil.
5: Tudo difícil, nada
4: dava
5: certo.
4: Eu lembro que tu chegou aqui, eu preciso aqui de um...
5: Valista.
4: E eu disse: a valista teu é Deus, rapaz.
5: E foi Deus mesmo que avalizou tudo.
4: Foi Deus!
5: Barracão, loja e casa. Deus deu tudo. E tem uma ainda. Imobiliária não faz sem avalista.
4: É verdade, meu filho.
5: Que a minha casa que eu aloquei ali no centro, sem avalista, sem nada.
4: Eita,
5: nem
4: paizinho,
5: barracão.
4: Jesus Cristo.
5: Mudei de barracão, de casa e de loja. Tudo,
4: tudo novo. Igreja nova, salão novo, casa nova. A glória da segunda casa é maior do que a primeira.
5: Eu falei com o senhor falou assim: vai que Deus é contigo. O Senhor é teu avalista.
4: Eu falei bem aqui.
5: Falou.
4: Eu lembro que falei bem aqui.
5: Falou bem aí.
4: Quando tu me entregou o dízimo.
5: O senhor falou assim: vai, vai, Deus é contigo. O Senhor é teu avalista. E o Senhor foi meu avalista.
4: Tá vendo? Aplauda o nome do Cordeiro que tira o pecado do mundo.
6: Milagre pra mim é forte, porque eu tava ficando cega. Quando o senhor passou os portais, que o senhor tava com esse manto, passei no meu olho, que estava tudo assim, cheio de... tudo embaralhado a minha vista. Passei por médicos que renovado aqui em Maringá, que eles admiraram. Tinha dois médicos que iam fazer cirurgia no meu olho. Eu passei lá agora no começo do mês. Ele falou assim: mas o que aconteceu com a senhora? O teu olho melhorou 10%.
4: Passou o manto no olho.
6: Do manto do senhor. Aí ele falou para mim: não podemos mexer no olho do senhor, dois médicos, porque é incrível, isso não acontece. E eu pensei: é Deus.
4: Curou.
6: Curou, estou curada, em nome de Jesus.
4: Aleluia, aplauda o nome do Senhor, que ele é fiel. A paz, minha amada.
7: A paz.
4: Qual o nome da senhora?
7: Márcia.
4: Mamá, Márcia mora onde?
7: Apucarana.
4: A senhora tomou posse do projeto de vida, que é os sonhos.
7: Sim.
4: Pra 2018, não tinha condições de honrar.
7: Não, domingo eu peguei e ainda pensei, é pela fé mesmo, porque eu trabalho como diarista. E as minhas contas já estão escaladas da semana. Aí quando foi na terça-feira, eu pensei assim: eu vou pedir pra minha patroa adiantar, porque ela vai descontando aos pouquinhos, né? Aí ela até falou: ok. Chegou na sexta-feira, que é o dia que eu trabalho pra ela, ela falou assim: ó, Márcia, eu ia te dar uma cesta. Mas como você pediu esse dinheiro, Eu vou dar esse dinheiro para você, então. Daí você não precisa
1: Deus
7: pagar.
1: Meu Deus do céu.
7: Então, tá aqui o voto, graças a Deus.

0: está aqui.
1: É para abrir essa boca, meu filho.
0: Aleluia.
1: E dá glória a Jesus.
0: Graças a Deus.
1: Olha o mistério, olha o mistério. Ela ia dar uma cestinha que ia custar no máximo R$80.
0: E outra coisa, essa semana eu ganhei R$620, assim, fora os meus diários, né?
1: Foi a melhor semana para a senhora.
0: Sim, eu ganhei mais R$110 que Deus preparou. É, o mês passado, eu não sei como, eu esqueci de pagar a conta do mês 10 de energia. Paguei a mês 11. Aí eu liguei pro meu menino no horário de almoço e ele falou, mãe, você não sabe o que aconteceu. Ele falou assim, com o corpo à luz. Aí eu pedi para a menina onde eu trabalho imprimir, para mim eu corri e pagar. Ainda falei, minha patroa, eu não tenho todo o dinheiro aqui. Ela falou, não, eu te empresto, daí você vai lá e paga, quanto antes paga, mais logo liga, né? Aí quando chegou a tarde, ela falou pro marido dela, Daniel, paga a Márcia. Aí ele me deu o valor, que me paga mesmo, que é 130. Eu tirei os 110 que ela havia me emprestado para devolver para ela. Ela falou assim, mas você já vai pagar agora? Eu falei, sim, já vou te devolver. A irmã Daniel falou assim, não, Márcia, guarda, esse é seu. Eu falei, não, ela me emprestou.
1: Deus é
0: Ele falou assim, não,
1: estou
0: te dando. Eu falei, graças a Deus, ó, R$620 ganhados essa semana. Graças a Deus.
1: Depois que fez pegou o projeto de vida, realização dos sonhos, para 2018.
0: Sim, porque eu peguei sem saber como ia pagar, porque eu não tinha, as contas já.
1: Mas a sua vontade era de honrar ou não?
0: Sim,
1: o seu desejo era de honrar.
0: Eu fiquei preocupada, meu Deus, como que eu vou fazer? Mas eu queria honrar.
1: A senhora estava disposta a fazer qualquer coisa, eu sei, é por isso que Deus chamou.
0: Sim, graças a Deus.
1: Deus deu a bênção, minha filha.
0: Sim, graças a Deus.
1: Aleluia, aplauda o nome do Senhor Jesus bem forte. Eita terra!
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3: O que acontece?
4: Quando eu comecei a vir aqui na igreja, eu comecei a pagar o dízimo. A segunda
3: começou
4: vez...
3: Começou a entregar o dízimo na casa do pai aqui.
4: Comecei. Aí eu tinha o financiamento no banco e a última prestação para pagar no financiamento não apareceu para mim pagar.
3: Então, meu pai, você tinha um financiamento no banco e a dívida, que era a última parcela.
4: É, a última parcela.
3: Sumiu.
4: Sumiu. Então acho que Jesus pagou para mim.
3: Dá para dar um glorão aí, filhinho?
1: Que faz isso, ele paga a dívida.
3: Aí o senhor começou a honrar a Deus através dos dízimos?
4: É, aí, que nem eu falo, eu sempre pago o meu salário a mais do que eu ganho. E Deus me abençoa. Esse último pagamento, Deus me deu mais ainda do que eu ganho.
3: Eita, Deus!
4: E eu sempre dou
3: cada dia você tá ganhando mais.
4: Tô ganhando mais, mas eu pago o dízimo a mais do que eu ganho.
3: Ah, então o dízimo profético!
4: Então é isso que eu faço. Então eu falo assim, os irmãos têm que pagar mais. Vamos supor, eu ganho R$1.000. Eu dou 300, dou 400.
3: O senhor dá 300 ou 400
4: aí? Aí sempre vem a mais pra mim.
3: E o senhor sempre multiplica mais.
4: Multiplica.
3: Ou seja, ele, se você é 1.000, ele não dá 100, ele dá 200 ou 300. E Deus tem só aumentado.
4: Deus me dá mais e mais.
3: Ele é fiel, gente.
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0: A paz, querida.
1: A paz.
0: O que aconteceu?
1: A nossa casa, antes da gente ser aquele dizimista fiel, fiel nas primícias, entendeu? Que a gente prendeu aqui nessa
0: prendeu
1: igreja.
0: Aqui na igreja.
1: Aqui na igreja. Então, a gente estava sendo fiel dos tempos para cá. Não tem faltado nada na minha casa, graças a Deus, nada.
0: Deus prospera os fiéis dele.
1: Jesus.
0: E antes da senhora ser fiel dizimista, o que acontecia?
1: Era desemprego, era briga. Em casa, hoje
0: celeiro
1: é uma
0: vazio.
1: Paz. Hoje é uma paz na minha casa.
0: Celeiro vazio.
1: Celeiro vazio.
0: Não tinha dinheiro pra nada.
1: Não tinha dinheiro pra nada. Hoje não falta nada. Graças a Deus. A gente tem dinheiro pra vir à igreja, a gente tem dinheiro pra comprar as coisas que a gente precisa, não passa.

0: falta de nada, graças a Deus, né? Então Deus tem
1: surpreendeu vocês através da fidelidade.
0: E eu, bispo, com o pouco que eu recebo, que é uma diária só, mas tá, eu falo, tá aqui, Jesus, o teu tá aqui, eu ponho acima do dízimo, eu ponho acima.
1: Tem faltado para a senhora?
0: Nada, nada.
1: Mas antes
0: nada.
1: A senhora ser dizimista, faltava tudo.
0: Faltava.
1: Mas claro, agora não falta nada.
0: Não falta nada.
1: Tem com abundância hoje.
0: Com abundância.
1: Então aplauda o nome de Jesus, que ele é fiel, meu irmão.
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0: Eu aposto para Deus que eu ia ser dizimista daquele dia para cá.
1: Amém.
0: Nessa igreja.
1: Amém.
0: E graças a Deus deu certo. E eu recebi aquele dinheiro, já trouxe hoje o meu dízimo hoje, em nome de Jesus.
1: Deus abriu a porta.
0: É.
1: Eita, Jesus! Esse Jesus é forte!
0: E quero dizer que todo o meu dízimo, quero dizimar aqui nessa igreja, porque eu quero dizer para todo mundo que essa rádio, eu quero tornar a falar de novo, que ela que me levantou. Eu estava muito em depressão, estava depressiva após a morte do meu filho. E graças a Deus, hoje eu estou bem. Hoje eu tô...

0: Estou assim mais alegre, eu tenho vida. Eu me levantei, graças a Deus. E hoje...
1: Está liberta.
0: Eu estou liberta, feliz. Em nome de Jesus. Feliz.
1: Ele está preparando você. 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
2: 4:31. 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
1: O que aconteceu, filha?
3: Apóstolo, eu peguei e participei aqui da campanha da pulseira, né, do Salmo 91. Uhum. Aí eu cheguei, botei os 100 reais ali na frente. Eu tinha 600 reais. Como eu dei esses 100 na igreja, eu fiquei com 500. Isso foi na sexta. No sábado de manhã, eu fui na loja comprar material, eu fui com 500 reais. Chegando lá, eu comprei 200 reais de material. Quando foi no domingo, para mim vir na igreja, conferi o dinheiro antes de vir para a igreja, né? Quando eu fui contar meu dinheiro, eu estava com 500 reais.
1: Jesus querido.
3: Aí eu cheguei aqui na igreja, aí o senhor falou novamente quem ia participar da campanha da pulseira novamente. E Deus mandou levantar da cadeira. E eu vim e peguei mais uma pulseira e depositei ali o dinheiro. Né? Aí, através dessa campanha que eu participei, apóstolo, o meu esposo fazia meses e meses que não dormia à noite. E a partir desse dia que eu cheguei em casa, botei a pulseira nele, ele dorme a noite toda, para honra e glória do Senhor.
1: Gente, aplauda o nome do Senhor Jesus.
4: Tava com muita dor no corpo. Ah. Nem levantar da cadeira eu tava conseguindo. O senhor mandava levantar, eu levantava, mas eu não tava muito bem. Desde segunda-feira. Daí eu falei, mas eu vou no culto. Eu não vou deixar de ir na igreja.
1: É isso.
4: Aí no final do culto eu pedi pra orar pra mim. Aí o inimigo ficava assim na minha cabeça: chega em casa, toma remédio. Então eu falei assim: tá queimado em nome de Jesus, seu Satanás do inferno. Que eu creio em nome de Jesus que eu já fui curar.
1: Em nome de Jesus.
4: Daí eu dormi, acordei na quinta-feira curada, sem nenhuma.
1: Acordou
4: dor.
1: Na quinta-feira curada.
4: Curada. Curada, não tinha mais nada.
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1: O que aconteceu, meu filho?
5: Pelo rádio, eu moro em Arapongas. Aí eu fui lá no depositar o dízimo, que tinha uma dívida de 6 mil
1: reais. Uma dívida de 6 mil reais?
5: É, 12 cheques.
1: 12 cheques?
5: Isso. Aí eu fui, depositei o dinheiro e fui no. E mandei puxar.
1: O senhor depositou o dinheiro no banco e
5: fui
1: puxar as contas?
5: Isso. Aí chegou lá, a dívida tudo desapareceu.
1: Meu pai do céu! Ah! É a terra que é boa! Filho, quer dizer que 6 mil sumiu.
5: Sumiu. Aí tava o gerente do. Oferecendo crédito pra microempresa.
1: Ele tava oferecendo crédito.
5: Aí ele foi em casa, pegou. Os dados, tirou o xerox pelo celular.
1: É.
5: Aí no dia 30 que eu tinha depositado o depósito, depois um dia ele foi lá em casa, passou os dados e aprovou a conta. Liberou o talão de cheque e liberou o limite.
1: Já abriu a conta na hora, já liberou o talão de cheque.
5: Isso, o cheque tá aqui, ó.
6: Eita Deus! Isso.
1: Deus levanta os pequenininhos! Quem ajuda esta obra, Deus vai fazer, cabeça!
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0: aqui. Era para dar na minha igreja, mas eu disse.
1: A senhora dizimava lá na sua igreja e está dizimando na terra boa.
0: Dizimei um mês aqui. Assim que eu dizimei, o senhor falou que ia dar uma carta de crédito.
1: Eita, Jeová.
0: E que a pessoa ia assinar um contrato, uma casa.
1: Isso foi profetizado aqui.
0: Profetizei aqui. Aí, com poucos dias, ligaram para nós: ó, vocês têm uma casa pronta. Se vocês querem, vem aqui assinar o contrato.
1: Eita, Jeová. Quer dizer que a senhora trouxe o dízimo na terra boa?
0: Trouxe o dízimo.
1: Plantou na terra boa?
0: Plantei.
1: Um mês e depois já começou a abrir porta.
0: Uma semana que eu dei o dízimo, a mulher ligou: vocês querem vir a casa? A casa tá pronta. Eu fui lá, vi a casa, falou: nós assinamos o contrato daqui essa semana. Aí eu falei: não, é pequenininha. Ela falou: então vamos ver outra. Nós foi lá, já tava em acabamento. E eu já assinei o contrato.
1: É a prata glória! Eu te disse que essa terra é boa. Deus tem pressa de abençoar o seu povo.
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1: Oh, meu Deus! Ei! Levanta! Tá andando! Tá andando sem a moleta! Tá andando! Vem! Anda! Oh, eu te disse que aqui acontece milagre assim de repente. Ele é o nosso pastor. Ele é o único pastor dessa igreja, Jesus. Ele é o pastor que toma de conta das ovelhas. Glória, glória, glória, glória, glória.

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1: Qual o seu nome?
2: Fernanda.
1: Onde a senhora mora?
2: Cruzeiro do Sul.
1: Cruzeiro do Sul. O que aconteceu, Fernanda?
2: Eu recebi uma bênção em minha casa ouvindo o senhor pela rádio. Era o último dia de eu pagar meu dízimo. Eu não tinha dinheiro para nada. O inimigo mexeu na minha vida financeira com tudo. Mexeu de eu ficar assim sem 10 centavos em casa. Aí no domingo, né, que eu tinha que ir à igreja e pagar o dízimo, o meu esposo ia em Paranacite depositar um cheque. Aí eu peguei e fui com ele. Aí eu peguei e falei assim pra ele: vamos passar.
1: Tava ouvindo a rádio.
2: Isso. Aí eu peguei e falei assim: vamos passar aquele cartão meu que eu tenho aqui do banco. Aí nós pegamos e passamos. Não tinha nada na conta. Na hora que passou o cartão, tinha R$800 na conta.
1: R$800? Não tinha nada.
2: Nada, nada. E eu sempre ouvi dizer na rádio, assim, as pessoas dizendo que muita bênção, e assim no caixa, e tinha R$800 e ia receber. E um dia eu pensei, falei assim: nossa, como pode? E olha, gente, olha o que o Senhor fez comigo na minha vida. E daí peguei, paguei, recebi, fui lá, paguei meu dízimo. O Senhor é muito fiel, muito fiel.
1: Vale a pena ouvir a rádio?
2: Vale a pena, e muito, que se soubesse a unção que eu recebi só ouvindo o Senhor, eu tive que me prostrar ao chão de tanta unção em minha casa.
1: Ele é poderoso, você será impactado pelo poder de Deus. Vale a pena congregar nesse ministério?
2: Vale, vale, porque eu trouxe meu dízimo de R$1.000 hoje.
1: Dízimo de R$1.000. É pra aplaudir, dar um tapa na cara do diabo. É pra dar um tapa na cara do cão.
2: E eu não tinha condições, que eu era vendedora e agora eu sou professora.
1: Você não tinha condição?
2: Esse valor, não tinha como.
1: E agora você trouxe um dízimo de R$1.000.
2: Eu gosto daquela toalhinha.
1: Você fez um propósito da toalhinha.
2: Aí se eu fosse chamada pra dar aula, aí...
1: É verdade, todo propósito ela participa.
2: Todos, nenhum.
1: Eu trouxe um dízimo de R$1.000.
2: E eu trazia minha mãe na igreja e ia embora.
1: E ganhava quanto antes de ser professora, de ser formada?
2: R$900, R$800.
1: Tá vendo? Aqui Deus exalta os pequenininhos, meu irmão. Deus tem prazer de levantar os pequenininhos. E hoje trouxe um dízimo de R$1.000, tá aqui, ó. R$1.000, ó. Deus é fiel, não é?
3: É fiel.
1: Ele é santo.
0: 4:46. 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
1: O que que aconteceu aí?
4: Então, sexta-feira foi a minha primeira vez.
1: Foi a primeira vez que a senhora veio?
4: Primeira vez.
1: A senhora ouve a rádio?
4: É. E daí, na sexta-feira, nós veio eu e meu esposo. E daí, nós passamos pelo Vale
1: do Sal.
4: Do Sal, né? E daí, quando foi no sábado, do nada apareceu um rapaz vendendo uma cesta básica para nós. Não tinha dinheiro para pagar.
1: Estava quebrada, filha.
4: Tava
1: quebrado. Ou seja, antes da senhora.

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1: Para manter a nossa emissora no ar, temos um custo muito

0: hora chegar até aqui, o negócio estava feio.
1: Tava feio.
0: Tem pessoas que não dão valor pelas pequenas coisinhas, né? Pois entre Deus tu começa a trabalhar nas pequenas coisinhas. Veja que ela chegou aqui com o esposo, as portas fechadas, nem alimento tinha. E não, a senhora pastor. Veio e passou no Vale do Sal na sexta-feira e no sábado.
1: Daí no sábado, tava eu e meu esposo dentro de casa, né? Daí de repente chegou um cara lá oferecendo...
0: Sem nada em casa, filha?
1: Sem nada.
0: Meu Deus. Quer dizer que a senhora chegou aqui com necessidades?
1: Necessidades.
0: Financeiras?
1: Financeira.
0: Sim, e o que aconteceu depois que a senhora passou no Vale do Sal?
1: Deus no sábado trouxe a cesta básica para nós. E encheu a nossa casa de alimento, porque nós não tínhamos para comprar.
0: Lotou a casa, o celeiro lotou. Aí sim, isso é Deus. Diga glória a Deus.
1: Glória a Deus.
0: Isso é Deus.
2: Desde quando a gente está vindo aqui na igreja, o inimigo tem se levantado. Porque só eu e ele vem para a igreja, e a nossa família, ninguém vem para a igreja. E todo culto que a gente vem, eu deixo a foto do meu pai, da minha mãe, da nossa família aí.
0: Em cima do altar.
2: Em cima do altar. Eles não estão, mas eu coloco a foto deles aí.
0: Glória! Questão de tempo para estar aqui.
2: Há uns 10 dias atrás, minha mãe tentou, dos livramentos, né, que Deus tem dado. Minha mãe tentou se matar, entrou na frente de um carro, mas Deus guardou ela. Quando foi essa semana, meu pai bateu no motoqueiro, derrubou ele,
0: meu Deus.
2: Mas não aconteceu nada.
0: Meu Deus.
2: Quando foi ontem, a gente renovou a aliança, batizou à noite, ele teve uma convulsão dirigindo.
0: Meu Deus.
2: Começou a passar mal e nisso, como ele começou a se esticar, ele apertou o acelerador. E minha mãe não pega no volante. Ela faz muitos anos que ela não dirige, que ela tem medo. E nisso...
0: Oh, Jesus, livramento, irmão. Jesus é fiel, ele guarda os seus, tá? Jeová guarda toda a tua família. No momento que você está aqui, há anjos sendo liberado para guardar a tua família, para proteger a tua família.
2: E aí, minha mãe disse, começou a pedir para Deus, Deus me ajuda, Deus me ajuda. E ela ia dar de frente com o poste.
0: Meu Deus.
2: E na hora que ela ia dar de frente com o poste, ela puxou o volante da caminhoneta e era um barranco. Só que, graças a Deus, pulou o barranco, entrou num portão e parou. A caminhoneta aí parou.
0: Eita
2: e
0: Deus.
2: Todo mundo que chegava ali falava que não entende como que a caminhoneta não capotou.
0: Meu
2: porque
0: Deus.
2: Era um barranco.
0: O anjo do Senhor, minha
2: Mas
0: filha.
2: Mas pra glória de Deus, quando a gente chegou lá pra ver eles, eles não tinham um arranhão. Deus guardou eles, livrou eles da morte.
0: É pra aplaudir o nome de Jesus, que ele é merecedor. Ele cuida dos céus!
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1: Foi um milagre que Deus fez na minha vida. Eu fui na igreja, aí eu pedi o envelope do dízimo para levar embora. Cheguei em casa, aí eu tinha recebi um dinheiro, só que era um valor baixo, né? Aí eu fui, peguei um valor baixo, coloquei no envelope. Falei, esse aqui é para me levar para a igreja. E eu ouço todos os dias a rádio, né?
2: Programação.
1: É, a programação da rádio. Aí eu pedindo, com muita fé, falei, o senhor vai preparar um valor alto para me pôr nesse envelope. Falei, Deus é maravilhoso. Ele é muito bom na nossa vida. Então ele não merece só esse valor aqui, não. Ele merece um valor alto. Isso aqui é pouco para me levar para a igreja. Aí eu só pedindo, muita fé. Aí, quando foi na sexta-feira, eu passei no banco. Eu falei, não sei se hoje é o dia de eu receber, mas eu vou passar no banco. Aí eu cheguei lá na frente, a moça foi e pediu o cartão e falou assim pra mim: a senhora vai receber o valor todo? Eu falei, não, mas o valor que eu recebo é pouco.
2: Era quanto que a senhora recebeu?
1: Eu recebo R$700. É. Aí ela pegou e falou assim pra mim: o valor é alto, a senhora vai receber tudo ou só a metade? Eu falei assim, não, mas eu recebo pouco. O valor é baixo. Ela falou, não, o valor que tem aqui é 3 mil.
0: É o Deus da prosperidade desta obra!
1: É R$3.333. Aí eu falei assim, na hora.
2: De 700, 3 mil?
1: R$3.333. Aí na hora eu falei assim, Deus, o Senhor é maravilhoso. Deu vontade de orar, de agradecer ao Senhor dentro do banco,
0: pular,
1: gritar, né? Falei assim, então. Eu vou receber 2 mil e deixo o resto aí, né? Eu não queria nem receber tudo. Era muito valor, né? Aí eu falei assim, coloca só. Eu recebo só os 2 mil.
2: Recebe 700, 3.300.
1: Eu vou receber só os 2 mil e deixo o resto aí. Isso eu peguei a bolsa, já fui em casa, diretamente em casa. Eu não queria comprar nada, não quis comprar nada, nem compra nem nada. Aí já cheguei em casa, peguei o envelope. Aí o primeiro dinheiro que eu tirei desse valor foi pra colocar dentro do dízimo. Falei, não, isso aqui é para a igreja, isso aqui é da igreja, isso aqui é para mim ajudar a pagar aquela obra, porque eu pedi, Deus mostrou, Deus preparou para mim. De 20 reais que eu tinha dentro daquele envelope, eu coloquei.
2: Você tinha colocado 20 reais no envelope do dízimo?
1: 20 reais era o que eu tinha.
2: Mas eu quero levar mais, Senhor.
1: Eu falei, não, eu quero mais, porque o Senhor é maravilhoso, ele merece demais, ele merece mais. Ele merece porque eu quero ajudar a pagar aquela obra. De 20 reais, tá ali na bolsa. Eu posso mostrar para quem quiser. Eu coloquei R$300 para ajudar a pagar a obra, né? Para ajudar.
2: Deus é lindo.
1: Aí eu trouxe o do dízimo e trouxe também da oferta. E ainda paguei o carro para nós de São João até
2: pagou
1: aqui.
2: Pagou o carro também?
1: Paguei também.
2: Esse Deus é maravilhoso. Então, diga glória a Deus.
1: Eu quero falar uma coisa para vocês. Quem não crê, quem não acredita, passa a acreditar. E quem não tem fé, passa a ter fé, e muita. Porque o Deus, eu sirvo, que tem aqui no meu coração, ele é vivo.

0: 5:01.
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2: A paz, minha irmã.
3: Paz.
2: Qual o nome da senhora?
3: Neide.
2: Irmã Neide, a senhora tomou posse da chave no domingo?
3: Que tu falou assim aí, a chave de Davi, que Deus tinha liberado no mundo espiritual, tinha liberado os milagres, que eu ia receber nem que fosse do exterior, mas que Deus ia mandar. E quando foi segunda-feira, apareceu uma pessoa que mora na Inglaterra e foi me visitar e deixou um dinheiro. E daí eu fui pagar o imposto do meu carro quarta-feira.

0: Eu cheguei lá, estava o dinheiro que veio de Luxemburgo, dos exterior, e eu paguei o imposto. E da onde veio? Da milagre mesmo.
1: Ele é fiel, diga glória a Deus. Glória a Deus, Senhor Jesus. Paz, filha.
2: Pai.
1: O que, que aconteceu na vida da minha ovelhinha?
2: Então, apóstolo, eu cheguei nessa igreja, foi um momento muito difícil na minha vida.
1: A senhora chegou nessa igreja como?
2: Cheguei num tempo muito difícil para mim. Era uma coisa que eu passei que eu não desejo para ninguém. Só que eu não entendia, eu não entendia o trabalhar de Deus na minha vida. Eu nunca imaginei que precisava Deus tirar o meu marido para ter o teu encontro com Deus, para eu reconhecer o marido que eu tinha, que eu não dei valor. Ele era muito bom para mim. Até hoje eu me arrependo muito. Eu arrependo de cada vez que eu afrontava ele. Ele com toda a paciência, com tanto amor por mim. E eu não valorizei. Aí quando Deus que chegou para mim e falou assim que ele tinha pedido outra mulher para Deus, eu me desesperei tanto que eu fiquei 15 dias sem comer. Eu não comia e eu trabalhava de diarista. Eu não sei como eu tinha força para ir todo dia pro trabalho.
1: Meu Deus.
2: Aí eu todo dia no trabalho, 15 dias sem comer. Comia muito pouquinho nas casas das minhas patroas, muito pouquinho. Só que eu não conseguia, eu só queria morrer. Eu só pedia para Deus me levar, que eu não queria passar por aquilo tudo. E eu descontava nele. Ele com tanta paciência comigo, eu descontava tudo nele. Aí um dia eu cheguei em casa e ele falou pra mim: olha, eu escutei no rádio aqui, igualzinho eu falo.
1: Igualzinho quem?
2: Igual ele falava, pregava pra nós.
1: Uh-huh.
2: Ele fala do jeitinho que eu falo. Quando ele ia na outra igreja, que às vezes o pastor falava, ele não concordava. Ele falava assim: isso é errado, isso não pode. Mas ele fala igualzinho, igualzinho, do jeito que eu prego pra vocês aqui, ele fala. Aí eu falei assim: mas aonde é? Ele falou assim: é em Maringá. Aí Deus foi trabalhando e me tirou da igreja que a gente frequentava. Me tirou e eu fiquei uns par de meses afastada. Aí eu fui definhando, não queria comer, fiquei magrinha. Até no tempo que eu cheguei muito magrinha. Magra. Aí uma amiga minha que me trouxe, a Alzira.
1: Trouxe aqui na igreja.
2: É, daí eu falei assim, quando eu vim, Senhor, se é da vontade do Senhor que eu vou para lá, se o Senhor está me levando, faz alguma coisa, não deixa eu voltar para casa do jeito que eu estou, não.
1: A senhora veio aqui na Igreja das Nações?
2: Isso, na, sim, Igreja das Nações.
1: A senhora estava mal.
2: Muito mal, muito mal, eu só queria morrer.
1: Meu Deus.
2: E eu pedi para Deus que não deixasse eu voltar para casa do jeito que eu estava vindo. Uma coisa, mas que não deixasse eu voltar daquele jeito. Aí quando a gente chegou no culto, até era uma obreira que estava cantando. Quando ela estava cantando, eu comecei a cantar, eu só chorava. Mas aquilo foi esquentando, a cadeira pegava fogo.
1: A cadeira que a senhora estava sentada pegava fogo.
2: Tava pegando fogo, ainda.
1: Ei,
2: reclamei.
1: Deus poderoso, hein?
2: Reclamei com a minha amiga, falei assim: aqui tá muito calor. Tá, a cadeira tá muito quente, tá queimando. Tá queimando a cadeira. Ela ainda olhou para mim e falou assim: tá queimando, Marina? Eu falei: tá queimando demais. Ela falou assim: aguenta, começou agora, aguenta mais um pouquinho, aguenta um pouco. Você vai ver.
1: O diabo queria tirar a senhora de tudo quanto é jeito para fora.
2: E era o que ele queria, né? Aí foi indo, aí parece que aquilo foi limpando. Eu sei que eu cheguei em casa tão feliz. Ainda contei pro meu marido ainda.
1: Ou seja, a doença, a depressão, aquela angústia, tudo saiu.
2: Aquilo foi saindo, foi limpando. E toda vez que eu oro, eu peço muito para Deus tirar tudo que não presta de mim. Que eu não quero o meu eu é ruim. O coração é ruim, a gente é muito ruim, a carne é ruim.
1: É.
2: Eu não quero, eu falei para Deus, eu não quero, Pai, eu não quero isso de mim.
1: Você quer a presença de Deus?
2: Eu quero a presença do Senhor.
1: Hoje a senhora está feliz.
2: Hoje eu estou feliz.

0: Graças a Deus, liberta de muita dor, que a gente que trabalha, quem trabalha de arista, sabe quem quer trabalhar de arista.
1: Tinha doenças, dores nas
0: dores,
1: mãos,
0: muita dor.
1: Passou
0: na
1: tudo.
0: Na costa, no braço, eu não podia, quem disse que eu fazia isso aqui,
1: a senhora não podia
0: aqui,
1: fazer
0: ó.
1: Assim?
0: Não, eu só ia aqui, ó. Ó, agora.
1: Tá novinha. Tá feliz, né, Via?
0: Feliz, graças a Deus.
1: Aplauda o nome do Senhor Jesus. A paz, filha.
2: A paz,
1: pai. Qual o nome da irmã?
2: É Odete.
1: Irmã Odete, a senhora mora onde, filha?
2: Moro em Maria Alva.
1: Maria Alva, Deus abençoe o povo de Maria Alva.
2: Amém.
1: É, o que que aconteceu, filha?
2: Apóstolo, eu já vai fazer 4 meses que eu tô aqui.
1: É.
2: Eu vim com muita dor nessa perna aqui. Fui no médico e o médico pediu um raio-x. Eu fiz o raio-x, deu artrose e nervo ciático.
1: Ah.
2: Aí ele falou que o artrose empurrava o nervo ciático e me dava muita dor aqui, insuportável. Tá muito, muito me doendo.
1: Ah.
2: Aí que comecei a fazer a campanha da Arca, Deus me libertou.
1: A senhora fez a campanha da Arca de Obed-Edom? A senhora fez o voto, foi?
2: Aham. Uhum.
1: Levou a arca.
2: Levei.
1: E Deus curou a senhora.
2: Curou, não tô sentindo mais nada. 2 semanas, não tem nada aqui,
1: gente,
2: mais.
1: Gente, quanto tempo a senhora sentia aquela doença?
2: Pra falar a verdade, desde quando eu comecei, que eu entrei aqui foi em setembro.
1: A senhora já tinha aquela dor?
2: Já tava com aquela dor.
1: É.
2: Terrível.
1: E
2: agora é que eu fui curada.
1: Fazendo o propósito da arca de Obed-Edom?
2: Aham. Uhum.
1: Deus curou.
2: Deus me libertou, não sinto mais nada, posso. Eu estava com tanta dor, mas tanta dor, assim, antes de eu ser curada, que eu ficava sentada, que eu levantava assim, eu tinha que andar devagarinho, de
1: coitada.
2: Tanto que doía.
1: É coitada mesmo, viu?
2: É muita dor.
1: Com dor é um inferno.
2: Mas agora?
1: Agora tá nova.
2: Ixi, agora eu tô feliz. Eu sentava aqui, a hora que eu ia levantar, que eu ficava em pé, até acabar orar para sentar, aquilo assim, chegava até a tremer, minha perna de tanta dor. Agora eu fico em pé, graças a Deus, não dói mais nada.
1: Tá novinha em folha. Eita Deus.
2: E outra coisa, aposto. Eu falei pro meu marido esses dias, né, num sábado. Ai, eu falei pra ele, eu não vejo a hora que chega domingo pra mim ir pra igreja, né? Aí eu falei, eu sinto uma paz muito grande quando eu vou na igreja. Eu fico a semana inteira numa paz, assim, uma felicidade muito grande. Aí ele foi para mim, ainda bem, porque você vivia estressada.
1: A senhora ia a outra igreja, a senhora ia?
2: Eu ia.
1: É?
2: Eu frequentei 22 anos.
1: Escuta aí, ó, eu vou só futucar. 22 anos em uma igreja. A senhora tinha paz? Não que a senhora chegou cheia de dor aqui?
2: Do jeito que eu saía de casa, eu chegava. Agora eu tenho paz. Meu marido fala que eu não sou mais estressada. Às vezes eu brigava, às vezes não, mas ele...
1: O seu marido notou que a senhora estava em paz.
2: É, agora ele notou que eu estava em paz. Eu falei, pera, não beijo, eu chego amanhã para ir para a igreja. Porque eu já saio daqui, aposto. Eu já fico pensando no domingo para mim estar aqui.
1: Eita, Espírito de Deus está encroado nela.
2: Eu amo aqui.
1: Na medula dela, diga, Glória. Está no osso dela, no tutano dela. Está nela. Porque quando você fica desse jeito, é o Espírito de Deus na tua carne, no teu sangue. Filhinha, quer dizer que a senhora hoje tem paz, né? Tinha 22
2: paz.
1: Anos em uma igreja, é?
2: 22 anos.
1: 22 anos,
2: 22
1: é?
2: 22 anos.
1: E não acontecia nada.
2: Fez em agosto passado agora.
1: Aí não acontecia nada. Só desgraça.
2: Chegar em casa, mesma coisa. O dia que eu saí, eu chegava.
1: E como é que a senhora conheceu esse ministério, meu amor?
2: Pelo rádio. Eu fui curada de depressão, porque eu já contei um testemunho aqui.
1: A senhora tinha depressão. A senhora foi curada de depressão aqui na Igreja das Nações?
2: Pelo rádio.
1: Pelo rádio?
2: Pelo rádio.
1: Jesus Cristo. A senhora foi operada pelo rádio lá, foi tirada a depressão.
2: Foi tirada, graças a Deus.
1: É.
2: Ouvindo, né, ouvindo o rádio, a programação, eu tomava remédio, acabei esquecendo de tomar e parei de tomar depois.
1: Eita.
2: Quando eu lembrei, falei, já tô bem, tô dormindo, tô tranquila. Aposto, eu não perco um programa, eu durmo a noite inteirinha com fone de ouvido, ouvindo programação, eu durmo, eu acordo, a pregação é indo e eu tô ouvindo, a noite inteira.
1: Aí pronto, já era. O Espírito está encarnado nela.
2: Eu não perco.
1: Rapaz,
2: não.
1: Quem santifica a vida numa capeta, numa demônio, que possa vencer em nome de Jesus. Aplauda Jesus, tá bem, tá bom. Eita, Deus lindo, diga glória a Deus.
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1: A paz, minha irmã.
4: Paz. É assim, Eu sou casada com meu marido há 21 anos.

0: anos. E antes, um amigo dele colocou uma firma no nome dele, que não é amigo.
1: Eu sei.
0: E isso já fazia uma dívida na... Aqui, ó, na...
1: A senhora tá até com os papéis.
0: Tô aqui. Ele devia pra Receita Estadual do Paraná.
1: E a senhora é ofertante, é firme, a senhora.
0: Firme.
1: É firme, eu conheço.
0: Você sabe. E eu ficava assim, avexada, porque eu falei assim, gente, meu marido não pode ter nada no nome dele, porque a Receita vinha tomar. Receita, negócio federal, tudo toma as coisas
1: toma,
0: da gente.
1: É verdade.
0: E até a casa que era que eu herdei dos meus pais era minha e dele. E às vezes aparecia lá, sabe? Tipo assim,
1: eu
0: falando.
1: Sei.
0: Ah, você vou tomar alguma coisa.
1: A Receita sempre ia.
0: Sempre ia lá, ficava de olho na
1: sondando.
0: Gente.
1: Eu entendo.
0: Então
1: isso.
0: Tudo ficava basicamente no meu nome. E eu falava, mas senhor, eu não aceito essa situação. E no final do ano passado, eu dizimei por ele.
1: A senhora fez um dízimo profético.
0: Eu falei assim, senhor, não é muito, mas eu vou dizimar pro meu marido. Falei assim,
1: olha
0: né?
1: Aí.
0: Daí essa semana, o senhor falou assim, prepare que o telefone vai tocar. Ele chegou lá todo sorridente com a carta. Eu falei, ele falou, Preto, você não acredita que eu vou falar. Eu falei, o que, que foi? A dívida de 250 mil reais.
1: Meu Deus.
0: Não tinha como ficar pagando essa dívida. E é dos outros a dívida. E o Deus incomodou esse homem que estava fugido no Mato Grosso.
1: Ah, meu.
0: Fazia 21 anos que ele não entra em contato com meu marido.
1: Deus. E 21 anos com o nome do teu marido sujo.
0: Sujo, não podia ter nada. Se tivesse uma bicicleta, eles vinham tomar a bicicleta da gente. Deus. Então tudo ficava no meu nome, tudo tinha que ser no meu nome. Porque assim, se acabasse de pagar um carro, já tinha que pôr no meu nome. Porque se ele andasse... Eles vinham atrás, tomavam. Ah, nem dinheiro no banco, não podia ter.
1: Ou seja,
0: nada.
1: Vivendo,
0: uma vida
1: viver
0: de,
1: na terra.
0: Uma vida de escravidão.
1: Eu entendo.
0: Por causa de dívida dos outros. Aí eu falei, aí ele chegou todo sorridente, falou, Preto, você não sabe o que aconteceu. A ex-mulher dele ligou para ele, agora por esses dias, e ele foi lá, lá do Mato Grosso, entrou em contato com a secretaria aqui, e uma dívida de 250 mil, fizeram uma proposta de 11 mil reais para ele.
1: Meu pai do céu.
0: A dívida que estava no nome do meu marido, ainda parcelaram em 10 vezes para ele pagar.
1: Gente, é muito milagre.
0: Não, isso é Deus, porque esse homem estava sumido há 21 anos.
1: Não sabia onde ele estava.
0: Não sabia. E aí a ex-mulher ligou e falou assim, ó, tira a carta que seu nome está limpo. Aí meu marido chegou lá, tá aqui, ó, quem quiser ver, pode ver.
1: Diga glória a Deus, amado.
2: 5 e 14.
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0: testemunho,
1: o propósito dos R$1.000 que o senhor fez.
0: Isso, bispo.
1: Deus trouxe uma bênção, meu irmão.
0: Trouxe uma bênção muito grande, bispo. Financeira, viu?
1: Eita, glória!
0: Eu tô muito feliz, bispo.
1: É, meu filho?
0: Isso. Então, foi... já faz alguns dias, o bispo falou pela rádio que precisava de 12 pessoas. O bispo até deve lembrar. Com R$1.000.
1: Certo, lembro.
0: Então, eu não tinha esse dinheiro, bispo. O que eu fiz? Eu peguei do meu limite. O Espírito Santo falou na boca do bispo.
1: Eita, Jesus.
0: Você que tem esse limite lá, é pra obra de Deus. Então, eu criei. Aí, eu fui lá no banco, saquei R$1.000.
1: Certo.
0: Eu peguei confiando e depositei.
1: Depositou lá. Obedeceu a voz do profeta.
0: Eu obedeci a voz e confiei.
1: Isso.
0: Porque eu manifestei a minha fé, mas também... confiei, porque isso. Não adianta manifestar fé e não confiar, né?
1: Isso.
0: Então eu confiei e depositei na conta das nações.
1: Certo.
0: Aí a coisa começou a apertar mais, bispo. A luta começou a vir mais,
1: eu
0: até
1: sei.
0: Cortou a minha água. Só que eu confiando, falei, Deus falou na boca do profeta, Deus vai honrar. Eu
1: certo.
0: Não vou perder a minha bênção. Então, bispo, aí eu recebi meu pagamento e tinha deixado R$600 lá para receber no outro dia.
1: Certo.
0: Aí eu fui lá tirar esses R$600, tinha quase 3 vezes mais.
1: Eita, meu, deu quase 3 vezes mais, meu irmão.
0: Quase 3 vezes mais, tinha mais R$1.000 fora o meu R$600.
1: Tá vendo como a Deus não perde pro homem?
0: E eu quero falar pras pessoas, bispo, que estão ouvindo.
1: Amém, então fala pros ouvintes aí, irmão, que vale a pena investir nessa obra. Fala aí, manda um recado pros ouvintes que tá te ouvindo.
0: Então,

0: quero dizer para os ouvintes que vale a pena mesmo. O que o profeta de Deus falar, a gente tem que confiar e manifestar nossa fé com confiança. Tem que manifestar a fé e falar, não, Deus vai honrar, porque falou na boca do profeta, Deus vai me honrar. E amém. Confiar.
1: Amém. Então essa terra é boa, né, irmão Ângelo?
0: É muito boa, bispo. Amém. E eu sou de outro ministério.
1: É. Qual ministério o senhor é?
0: Eu sou da Universal.
1: Deus abençoe, amigão. Um abraço.
0: Um abraço. Senhor, é pastor e toda a equipe.
1: Graças a Deus.
2: O que que aconteceu depois que a senhora passou a dar o dízimo?
3: Olha, Deus mudou minha vida. Sim. Deus não me deixou eu faltar o que comer, né? Assim, depois que eu comecei a ser dizimista aqui, eu comecei a dizimar o meu filho primeiro.
2: Ah, você começou a fazer o voto pelo seu filho.
3: É. Sim. Deus me libertou de uma convivência, né? E daí Deus honrou o meu filho lá, né? E começou a pagar o meu aluguel. Aí, né, ele mandando, eu comecei a dizimar ele.
2: Eu sei, começou a dizimar o dinheiro que ele mandava pra senhora do aluguel, a senhora dizimava.
3: Dizimava também. Ah. Aí, os biquinhos que eu fazia, faço ainda, né, eu dizimo tudo. Eu tiro e trago na casa do Senhor. E tem essa ainda, eu não tenho emprego fixo. Sexta-feira mesmo, bispo, eu tava sem o dinheiro pra mim vir na igreja. Ah. Eu tava sem o dinheiro pra mim vir, pra pagar a circular. Aí de manhã cedo eu já amanheci assim, meu Deus, como que eu vou? Eu não quero quebrar a campanha, né? Eu tô fazendo a campanha, eu quero ir até o fim, Senhor. Aí do nada minha sobrinha veio e falou pra mim assim, eu tô devendo pra você. E eu nem lembrava, tô devendo pra você. E me deu o dinheiro da minha passagem de sexta-feira.
2: Eita glória a Deus, não lembrava.
3: Nem lembrava, sabe? Daí ela me deu.
2: E aí minha filha, Deus abriu a porta.
3: É, Deus tem me abençoado depois que eu comecei a congregar aqui, sabe? Eu passava uma vida, só Jesus sabe o que eu passava, né? E Deus me libertou através daqui, através da rádio, né?
2: Porque através da rádio. Não deixa essa rádio sair do ar, não. Me ajude a manter as rádios para ganhar alma para Jesus.
3: Eu comecei a ouvir a rádio, né? E pela rádio eu tomei posse, né, da minha vitória, tomei a posição de mulher. E daí, aonde que Deus preparou a casa para mim, dentro de um mês.
2: Oh, Deus!
3: Deus preparou. Né, porque eu tava numa vida
2: tava
3: desgraçada,
2: difícil,
3: aí, né, Deus me libertou, Deus tocou no coração do meu filho lá, que era rebelde, não queria,
2: não queria saber da senhora,
3: não queria saber de mim, Deus tocou no coração dele lá,
2: pra pagar o aluguel pra senhora,
3: pagar o aluguel pra

0: Vou fazer esse voto pela fé.
1: Pela fé, minha filha!
0: É, e eu fiquei preocupada, eu falei, meu Deus, como é que eu vou pagar esse voto? Vou fazer esse voto pela fé.
1: Pela fé, minha filha!
0: É, e eu fiquei preocupada, eu falei, meu Deus, como é que eu vou pagar esse voto? Já fazia uns 2 anos. Voto pela fé.
1: Pela fé, minha filha!
0: É, e eu fiquei preocupada, eu falei, meu Deus, como é que eu vou pagar esse voto? Já fazia uns 2 anos.
1: Quanto?
0: Dois. Eu falei, meu Deus, como é que eu vou pagar esse voto? Já fazia uns 2 anos.
1: Quanto?
0: 2 anos.
2: Ah, você tá brincando.
0: Meu Deus, como é que eu vou pagar esse voto? Já fazia uns 2 anos.
1: Quanto?
0: 2 anos. 2 anos.
1: Quanto?
0: E eu orei. Falei, Senhor, eu coloquei de bueiro.
1: Ah,
0: falei, Senhor, eu coloquei de bueiro.
1: Ah,

0: Olha para mim. Você que sente um caroço, olha para mim. Você que sente um caroço, palpa lá, olha para mim. Você que sente um caroço, palpa lá, cace. Entende? Pode caçar. Você que sente um caroço, sim. Pode caçar. Não tenha vergonha. Não ganha de falar que sim. Em nome de Jesus. Bispo, pode caçar. Não tenha vergonha de falar lá que sumiu. Em nome de Jesus Cristo. Bispo, eu fui curado aqui agora. Pode caçar. Não tenha vergonha de falar que sumiu. Em nome de Jesus Cristo. Bispo, não tenha vergonha de falar que é lá que sumiu. Jesus Cristo. Bispo, eu fui curado. Deus, vamos aqui agora. Aqui agora. Está aqui agora. Aqui agora. Quem foi curado, levanta com a mão assim agora. Aqui agora. Quem foi curado, levanta com a mão assim agora. Em nome de Jesus, fechou assim agora. Em nome de Jesus, a irmã lá. A irmã aqui. Está fora. Em nome de Jesus, a irmã lá. A irmã aqui. Está forte hoje. A unção está palpável aqui nesse lugar. Jesus, a irmã lá. A irmã aqui. Está forte hoje. A unção está palpável aqui nesse lugar. Que Deus sabe, Deus está libertando aqui. Lá. A irmã aqui. Alô. Está forte hoje. A unção está palpável aqui nesse lugar. A irmã aqui. A irmã aqui. Está forte hoje. A unção está forte hoje. A unção palpável aqui nesse lugar. Tá palpável aqui nesse lugar, tá forte hoje, a unção tá palpável aqui nesse lugar, tá palpável aqui lá. Que Deus abençoe, Deus abençoe, Deus hoje, a unção tá palpável aqui nesse lugar, palpável aqui nesse lugar. Que Deus abençoe, Deus abençoe, que Deus abençoe, Deus tá liberando.
1: Eu tava vindo pra cá, irmão, vim buscar a bênção, determinei a bênção. Eu cheguei aqui e falei pra irmã, parece que o capeta, cheguei aqui e falei pra Deus, irmã, parece que o capeta sentou na minha coluna, Deus, mas aqui falei pra irmã. Parece que o capeta sentou na minha coluna, irmão, mas não vai ficar.
0: Isso.
1: Eu vim buscar. Ah,
0: isso.
1: Eu vim buscar.
0: Ah, isso.
1: O poder de Deus. Ah, e para honra e vim buscar.
0: Isso.
1: O poder de Deus. Ah, e para honra e glória do Senhor, eu não estou sentindo buscar.
0: Isso.
1: O poder

0: mexe com o teu braço aí, mexa, mexa, aplauda o nome de Jesus, mexe com o teu braço, mexa, mexa, mexa, aplauda com o curado o nome de Jesus, a curada, aplauda o nome de Jesus, aplauda o nome de Jesus, tá curada. Então aplauda o nome de Jeová. Ele é o Deus poderoso. Está curada. Então aplauda o nome de Jeová. Ele é Deus poderoso.
1: Mas alguém bispo, tem um milagre para contar. Eu fui curado aqui agora. O caroço sumiu, desapareceu. Eu estava enxergando essa, mas agora eu estou enxergando aqui, meu filho, bispo. Eu tenho um milagre para contar. Eu fui curado aqui agora. Um caroço sumiu, desapareceu. Desapareceu. Eu estava enxergando, mas agora eu estou enxergando aqui, minha filha. Qual o nome da irmã?
2: Eu fui curado no seio.
1: Foi curado, meu filhinho. Oh, glória, apareceu. Eu estava enxergando peça, mas agora eu estou enxergando aqui, minha filha. Eu estava enxergando peça, mas agora eu estou enxergando aqui, minha filha. Meu filhinho.
0: Foi curado no seio. Sumiu o caroço. Sumiu o caroço.
2: Eu tirei um líquido bem grandão e vinha no médico.
0: Como é?
2: Tirei um líquido do meu seio, um caroço aí do bispo. Caroço, mortinho. Eu tirei um líquido bem grandão, só vinha no médico.
0: Como é?
2: Tirei líquido do meu seio, o seio, caroço, ele tinha cortado, cortado, caroço, ele tinha cortado de novo.
0: Tava grande.
2: Tava grande.
0: Que tamanho tava esse
2: caroço, ele tinha cortado de novo.
0: Tava grande.

0: conduziu até aqui. Porque Deus marca um encontro com a gente. Ó, pastor, eu orei em casa, não saiu, né? Mas Deus, ele me conduziu até aqui. Ó, pastor, eu orei em casa, não saiu, mas Deus, ele me conduziu até aqui.
1: Aleluia.
0: Porque Deus marca um encontro com a gente, né, pastor? No lugar certo.
1: Olá.
0: É aqui que ele me trouxe hoje. A honra e glória do Senhor, eu estou curada.
1: Olá.
0: É aqui que ele me trouxe hoje. A honra e glória do Senhor.
1: Que marcou.
0: Eu estou curada. É aqui que ele me trouxe hoje. A honra e glória do Senhor. Eu estou curada.

0: lugar no inferno.
1: Nunca mais voltar.
0: Volta
1: é
0: mais não.
1: Glória de Deus. Deus
0: por já está no inferno com a boca.
1: Nunca mais voltar.
0: Volta mais não.
1: Glória de Deus.
0: Ele já está no inferno com a banda.
1: Mas agradeça a Deus por tudo.
0: Mas, graças a Deus. Mais alguém foi curado aqui, bispo? Eu fui curado. Eu fui tocado com a banda.
1: Mas, eu agradeço a Deus por tudo.
0: Graças a Deus. Mais alguém foi curado aqui,
1: bispo? Eu agradeço a Deus por tudo.
0: Graças a Deus. Mais alguém foi curado.
1: Agradeço a Deus por tudo.
0: Claro, fui curado. Eu fui tocado aqui pela mão de Deus. Aqui, minha filha, aqui, rapidinho aqui, filhinho. Qual a utileza, irmãzinha? Qual o nome da minha irmã em nome de Jesus? Me dá nome. É a senhora, quem levantou lá, olha lá. Em nome de Jesus. Qual o nome da santa?
2: É Lúcia. Eu fiquei aqui com muita dor no ombro, assim, nas costas.
0: Qual o nome da minha santa?
2: É Lúcia. Eu cheguei com muita dor no ombro, assim. Nas costas, na hora da oração subiu,
0: subiu a dor, minha filha.
2: Nas costas, na hora da oração sumiu, graças
0: a Deus. Subiu a dor, minha filha.

0: operada pela rádio.
1: Pela rádio da tiroide.
0: Da tiroide, a senhora tinha uma tiroide?
1: Tinha, tinha mais de 15 anos, não podia comer pão, não podia comer carne. Ela inchava porque eu não aguentava mais. Fui curada.
0: Fui curada pela rádio, agora foi curado o caroço agora.
1: O caroço do C, e agora fui curada aqui.
0: Apalpou, não achou mais o caroço?
1: Não, não tem mais, ó. Fui
0: gente, dê glória a Jeová Jiré.
1: Senhor, meu Deus.
0: Eu disse que as portas se abrirão para você nesses três domingos. Portas se abrirão sobre a tua vida. Tá feliz, irmã?
1: Tô feliz.
0: Olha para mim, levanta a tua mão direita. Assim diz o Senhor para ti. Deus me amostra o sétimo na tua vida.
1: Glória a Deus,
0: Senhor. Você crê que eu sou profeta? Quem crê que eu sou profeta de Deus?
1: Profeta, é Deus. Sim, Senhor.
0: Toma posse. Oh, Espírito Santo. Tá feliz, Bersanta? Portas se abrirão sobre a tua vida como nunca.
1: Glória a Deus.
0: Milagres vão acontecer na tua vida.
2: Verdade, tudo que a senhora tinha era 50 reais, a senhora estava desempregada.
3: Tinha 50 reais dentro da minha bolsa. Daí o pastor falou assim que precisava, quem tivesse dinheiro para ajudar a igreja, pagar água, a luz e a rádio. Ah. Daí eu olhei na minha bolsa e falei, meu Deus, eu só tô com 50 reais. Vou ficar sem, né? Eu falei, ah não, seja o que Deus quiser, eu vou dar. Em nome de Jesus, Deus vai abrir as portas do meu emprego para mim. Quando foi na segunda-feira, meu telefone tocou cedo. Trabalhando registrada.
2: Deus abriu a porta, minha filha.
3: Abriu, graças a Deus.
2: Deus viu o teu desapego. A senhora se desapegou do pouco e hoje a senhora está ganhando quanto nesse emprego?
3: 1.450.
2: Quanto?
3: 1.450.
2: A senhora deu quanto?
3: Eu dei 50.
2: E a senhora está ganhando quanto?
3: 1.450.
2: Diga glória a Deus.
1: Glória a Deus.
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4: 5:33.

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2: A paz, querido. A paz do Senhor, graças a Deus. Eu sou membro de outra igreja, mas faz 5 anos que eu sofro um bronquite, asma crônica, bronquite, me tratando e não tem condições. Aí me travou, o dia 20 de dezembro, me travou mesmo lá. Aí eu passei a noite inteira em pânico lá. Aí não tinha como ir médico mais. Daí eu peguei a oração através do rádio e dobrei meu joelho lá, fui são na hora. Eu deixei as bombas, uma bomba dessa com oxigênio ou caline. Olha, tava, deixei tudo de banda, sarei, em nome de Jesus.
3: Deus curou, meu filho. E quantos anos o senhor estava em outra igreja? Quantos anos?
2: 5 anos, nunca recebi uma bênção, mas recebi outra, tá vendo? Graças a Deus, tô sãozinho. Deixei tudo o remédio lá e olha, em nome de Jesus, não tô sentindo nada, nada, nada. Tô dormindo bem, graças a Deus, tô tomando água gelada, fria, é pra provocar a benção mesmo. Graças a Deus. Em nome de Jesus. E você de me existe de hoje em diante, patrocinador dessa igreja.
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0: 5:43.
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2: É o seguinte, esse mês a minha filha mais velha falou: mãe, a gente só vai poder comprar no mercado R$300. Eu falei: Jesus.
3: Quanto?
2: R$300.
3: Amém.
2: Mas R$300 não dá para fazer nada, né, irmãos? E nós estávamos precisando de tudo. Aí nós fomos para o mercado no sábado de manhã, só podia gastar R$300. Quando passou a compra, deu 608.
3: Meu Deus.
2: Ele olhou para mim e falou: mãe, e daí? Eu falei: paga. O Deus que eu sirvo vai suprir de outra maneira, eu não sei de que jeito.
3: Desse jeito, ele
2: provou. Aí nós fomos somar as contas, bispa, com o dinheiro dela. Ela falou assim: mãe, mas se eu pagar o telefone e a internet, não vai sobrar pro dízimo. Falei: pro dízimo não é sobra. Falei: pega o que é de Deus, ponha no envelope, põe dentro da Bíblia e deixa em casa.
3: Olha aqui, o mal das pessoas que elas nos prosperam dentro da igreja, porque elas não colocam Deus no lugar dele.
2: Bispo, na sexta-feira ela ia estar de folga porque ela tinha trabalhado no domingo. Eu falei: guarda o que é de Deus. Quando foi na quarta-feira, o pai dela apareceu em casa e falou: vai vir mais um pouco. Só que eu achava que eram R$100. Conclusão, para terminar. Veio mais R$780.
3: Quanto?
2: R$780.
3: Ah, tu tá brincando.
2: Nós,
3: R$850. Ah.
2: Trouxe o dízimo de novo pro Senhor. E o meu desespero, bispo, uns 20 dias era só o rádio. Graças a Deus eu fui e comprei o rádio. E agora eu tô ouvindo a rádio direto. Minhas necessidades estão supridas, minhas contas estão tudo pagas para a glória de Deus.
3: Deus, ele é poderoso nessa obra. Rapaz, filho.
4: Rapaz,
3: saudade de você.
4: Amém, eu também. Está muito saudado da igreja.
3: Amém.
4: Estou lá em Curitiba, Deus preparou um trabalho para mim, através trazendo minha carteira aqui. Estou fechado, estou trabalhando lá, mas Deus transformou minha vida assim, só maravilha.
3: Chegou na Igreja das Nações, usava droga. O que, que você usava?
4: Eu usava maconha, cocaína, crack. O crack foi o pior que me desgraçou minha vida. Mas hoje, olha o que Deus fez na minha vida. Hoje eu posso estar aqui. Hoje eu posso estar aqui, ó.
3: Hoje é liberto! Chegou na Igreja das Nações, da poderosa mão de Deus, drogado, só o resto. E hoje, olha como está lindo. Parece o prefeito, né? Esse menino chegou aqui feio, magro. A pele feia, desempregado, não era?
4: Desempregado. E hoje eu tenho casa alugada aqui, tenho meu serviço.
3: Tem casa alugada?
4: Tem casa alugada aqui, meus móveis estão tudo aqui. Eu moro ali em Paissandu, graças a Deus, está tudo abençoado. Tenho dinheiro hoje, graças a Deus, na minha conta. Não devo pensão, não sou mais envergonhado por nada. E minha família hoje me recebe de braços abertos lá quando eu vou em Teodoro.
3: Por isso que nós temos que honrar Jesus, que ele nos honrou no madeiro. Chegou aqui na igreja aqui, bagaço, não tinha casa,
4: não tinha nenhum,
3: não tinha um real no bolso.
4: Não, eu estava envergonhado lá, né? Onde que eu estava ficando lá em Teodoro, eu não tinha, eles iam me pedir a casa e ia ficar na rua. E um dia eu falei assim: eu vou arrumar um dinheiro, vou lá naquela igreja e vou pedir para Deus. Quando eu cheguei aqui dentro, o Espírito Santo me incomodou, fiquei a noite todinha acordado. Eu fui dormir 4:30 da manhã. E eu falando com Deus, e Deus me trouxe, me honrou, me capacitou. Hoje no meu trabalho é eu que comando lá. Meu patrão falou assim: você se vira, tá tudo nas tuas mãos.
3: Hoje você é o gerente lá.
4: Hoje eu que comando.
3: Capataz.
4: É eu que comando lá, eu que assino os pontos das pessoas que estão trabalhando junto comigo. Se eu falar algo, ele fala: ó, não, é você, se vira aí.
3: Graças a Deus. Tá vendo o que, é que o Senhor faz? Esse é o Deus que eu tô mostrando para você, que ele transforma a vida. Você foi alcançado pela rádio? Foi alcançado pela rádio?
4: Eu fui alcançado pela rádio, porque todo dia lá em Teodoro, na hora da oração, meio-dia, eu entrava dentro de casa e não atendia ninguém. Trancava meu portão para ninguém me incomodar. Trancava e entrava, começava a orar todo dia

0: na oração de meio-dia. E tem muita gente também que está sendo alcançada lá em Teodoro Sampaio, através da rádio. Essa rádio não pode parar, porque essa rádio é uma rádio abençoada. Gente drogada que nem eu, hoje fala assim: ô irmão, na hora que me viu lá essa semana que eu estava lá, me abraçou e falou assim: olha, a igreja que você congrega lá tem uma rádio e eu estou escutando aqui. E uma hora eu vou lá. Eu falei: vai, faz a mesma coisa que eu fiz. Que eu fui e Deus me alcançou lá. E hoje eu sou abençoado lá. E eu já estou trazendo pessoas de lá para trabalhar comigo aqui.
1: Eita Deus! Era escravo! Era escravo do diabo! Estava embaixo, era sandália do diabo. Hoje, o diabo está debaixo dos seus pés. Hoje é luz!
0: Hoje, graças a Deus, é luz. Hoje eu vivo muito alegre, muito feliz, porque eu fico imaginando assim, tanta humilhação que o diabo fez eu passar, e hoje assim, quando eu chego nos lugares, as pessoas já vêm de encontro comigo, me abraçando, é uma benção, minha família, nossa, eu fico tão grato com isso, através dessa igreja aqui, a igreja abençoada por Deus, e aqui eu não vou deixar de nunca sair desse lugar aqui, esse lugar aqui é abençoado por Deus, porque foi aqui que ele me levantou. E aqui que todos vocês vão se levantar também. Basta crer nele, entregar a vida para ele, da maneira que eu entreguei. E eu quero entregar mais ainda ao meu Senhor. Amém?
1: Vai lá, meu filho. Fica firme.
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2: 6:02.
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0: bênção.
1: Quer dizer, filhinho, que o senhor chegou aqui com câncer?
2: Com câncer, é. No fígado e no intestino. E hoje não tem mais nada. Tá seco hoje.
1: Secou?
2: Secou.
1: É a irmã dele.
3: Hã? Eu falei pra ele vir, que aqui tinha um homem de Deus.

0: que o senhor orava e o senhor curava as pessoas. Ele estava fazendo químio, fez, esperou uns dias, veio, que ele não aguentava muito, né? Mas ele veio, falei, vem aqui, meu irmão, que o pastor vai te curar. A gente vê no senhor, como, entendeu como é que é? Aí eu falei para ele, vem aqui, é longe, 400 e poucos quilômetros, mas você vem. Ele veio de ônibus e voltou de ônibus.
1: Eu falei, doente, mal.
2: Aí eu falei, galera, eu vou lá dar testemunha, né? Agora, fazer, eu vou lá voltar, velho. Sou lá de Curitiba, mas eu vim aqui com todo prazer, mano. Não tem preço.
0: Nossa, ele liga pra gente todo dia e... Não, eu tenho que ir aí, eu tenho que ir dar meu testemunho. E ele anda ofertando lá também, vai no banco, deposita. Ele não faltou.
2: Aí eu fui depositar o dinheiro pra igreja, eu cheguei na porta da loteria e me deu uma dor assim, parece que foi pra não entrar dentro, né? Falei assim, mas eu vou arrastando assim mesmo. Não... Falei assim, eu vou arrastando, vou depositar o dinheiro e vou embora pra casa. Aí eu saí pra. Depois deu o dinheiro, no nome da igreja, vim, saí pra fora, acabou a dor.
1: Um tumor maligno. No fígado?
2: No fígado.
1: Você lembra que eu te dei um abraço com tanta fé?
2: Deus já falei pra meu irmão, mas tá queimando por dentro, eu não aguento não.
1: Depois te dei aquele abraço. É. Queimou!
2: Queimou.
1: Eu dei um abraço tão grande nele, com tanta fé. Secou.
2: É, secou. Tá aí. Tá o antes e depois.
1: Gente, olha aqui, ó. Gente, esse aqui, ó, o homem foi curado de câncer aqui na Igreja das Nações da Poderosa Mão de Deus. Secou dentro dele o câncer. Secou. Secou, isso é forte, isso é forte, secou, é o meu Deus que ele é fiel, ele está nesta igreja, o meu Deus, diga glória a Deus,
2: glória a Deus,
1: esse lugar é cheio de unção, gente. Ela ouviu a rádio, você veio pela rádio.
0: Eu falei pra ele assim, vem, ele tava muito desanimado lá em Curitiba. Aí o senhor orava no rádio, eu falava pra ele assim, é pra pedir pra Deus, conforta ele lá, anima ele. Não desanima ele, não. E aí eu falei pra ele, vem aqui. Aqui tem uma igreja, aqui tem um pastor, que ele cura as pessoas. Vem aqui, meu irmão. E aí ele fez a químio dele lá, esperou uns dias e ele veio. Nós trouxemos ele aqui. Aí eu falei para ele, tenha fé. Tem que ter fé e acreditar. Aí ele veio. Ele falou assim, mas como é que eu vou com esse negócio? Eu não posso ficar no meio do povo. Essa aqui falou assim, lá é um hospital.
1: Ela, você falou que aqui era um hospital. É a irmã dela.
3: É o seu nome? Tá, Alzira.
0: Eu falei para ele, meu irmão, tenha paciência. Faz a tua química, o médico quer. Aí depois você vai fazer os exames. No exame que você vai ver. Faz tudo o tratamento. E crê, acredita. Sem você estar na cama, você vai lá fazer a tua química, sentou na cadeira e fala, Senhor, cuida de mim. Que não me dê reação nenhuma, né? Nem ânsia de vômito ele teve. Nada. Era uma coisa de nada. Só tinha aquele gosto ruim na boca. O resto,
2: paladar, isso aí é normal,
0: né? Só
2: paladar,
0: um paladar, né? Mal resto, nada.
1: A unção é forte, né?
2: É.
1: Dinheiro do mundo ia curar ele.
0: Não.
1: Dinheiro do mundo ia curá-lo.
2: Não cura. Dinheiro não cura ninguém.
1: Não cura,
2: filho. Não.
1: E tantas pessoas que ainda xingam a gente quando a gente pede dinheiro aqui pra pagar as rádios, né? Pra curar as pessoas que o dinheiro não cura.
0: E agora ele tem que tirar, porque não pode ficar assim, né? O médico, vamos tirar, e você já está praticamente curado. Você vai fazer mais 6 químicos, que é para voltar, né? Mas médico é assim, né? O senhor sabe. Mas nós sabemos que Deus está com ele.
1: É perigoso Deus fazer sair por baixo. Tudo.
2: Né? Eu creio.
1: Deus é fiel. Tudo! Tá entendendo? É, Deus é fiel. Hoje é outro homem.
2: Eu sou outro homem hoje. Hoje eu estou vivendo.
1: Você não vivia.
2: Não vivia.
0: Ele não podia nem fazer as necessidades dele, era só com remédio. Ele não conseguia. Ele veio aqui no outro dia, ficou tudo normal.
1: Ele veio aqui no outro dia, que eu dei um abraço nele, no outro dia já ficou normal.
0: Tudo normal. E ele, não, ele ia comer um pedacinho de pão, era aquele macarrãozinho lavado, que não podia pôr nada. E, cara, ele comia no outro dia 2 pão francês, 2 chicões de leite, com um café. Fruta à vontade, falei, come, meu irmão, não tenha medo, que Deus está com você. Lixo, agora ele come de tudo.
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1: 6:15.
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1: Obrigado, Senhor, pela minha família.

Eu convido você a dar um abraço nessa pessoa que você tanto ama. E se você não está perto dessa pessoa, liga para ela, diga: eu te amo, você é muito importante para mim.

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2: Se você está ouvindo isso agora, é porque chegou no ponto em que não dá mais pra fingir.

Eu não sei mais o que fazer. Eu tentei entender, tentei ser forte. Tentei continuar como se estivesse tudo bem. Mas não está. Tem coisa dentro de mim que ninguém vê. Tem pergunta que eu fiz pro Senhor e até agora não teve resposta.

Quantas vezes você já pediu uma resposta? Quantas vezes você perguntou: Deus, me mostra o que fazer? E nada mudou? Pai, olha pra mim agora, porque eu cheguei no limite.

Fala comigo, Deus. Mesmo que seja em silêncio. Mesmo que seja em paz. Mas fala. Porque eu sei que o Senhor está me ouvindo. Mesmo quando tudo parece parado. O Senhor não parou. E é nesse ponto onde eu não tenho mais resposta nenhuma, que algo dentro de mim começou a quebrar. É aqui. Quando você não sabe mais o que fazer, que o peso aumenta. Porque você tenta pensar, mas só piora. Tenta encontrar saída, mas só vê mais dúvida. Tenta se acalmar, mas a mente não para.

Ninguém percebe. Porque você continua funcionando. Continua aparecendo, continua resolvendo, continua sendo forte. Por fora. Mas por dentro.

0: mas está desmoronando por dentro. Porque ela precisa de direção, Deus. Não é só paz.
1: Não é só consolo.
0: Não é só consolo. Ela precisa saber para onde ir. Mostra o caminho, Pai. Clareia a mente dela. Organiza o que está confuso. Porque nem toda resposta vem em palavra. Algumas vêm em clareza. Outras vêm em paz. Outras vêm em direção. E talvez o que você está esperando ouvir, Deus já começou a mostrar. Só que você ainda está tentando entender do seu jeito. Respira. Você não precisa resolver tudo hoje. Porque é exatamente aqui. Agora. Presta atenção em você. Você ainda não tem todas as respostas, mas já não está igual. A mente desacelerou um pouco, o peso diminuiu um pouco, a confusão já não está tão forte. Isso é Deus. A resposta nem sempre vem como um sim ou não. Às vezes, ela começa como paz. Às vezes,
1: como clareza.
0: Às vezes,

como força para dar o próximo passo. Pai, continua agora. Continua organizando essa mente. Continua acalmando esse coração. Continua mostrando o caminho. Porque essa pessoa não precisa ver tudo. Ela só precisa do próximo passo.

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3: 6:56.
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5: O filho tinha tolerância à lactose, gastava R$200 por semana. O senhor orou, o filho foi completamente curado.
6: Rapaz, filho. Quantos anos tem o seu filho?
7: Um ano e pouquinho, um ano e dois meses.
6: Tinha uma doença, lactose?
7: É, nós gastava a média de R$200 com leite especial com ele. Aí eu pôr um dia aqui pra ele, numa quarta-feira. Depois nós deu leite normal, iogurte e tudo, não dá mais nada.
6: Deus curou, meu filho.
7: Glória
6: depois
7: a Deus.
6: Que Deus tocou na vida dele, foi curado, meu filho.
7: Foi curado, foi feito exame e tudo, e deu tolerância à lactose e hoje não tem mais nada.
6: Por ano o senhor gastava de quantos mil por ano? R$200 por mês?
7: Gastava média de 200, 250 por semana com leite, só com leite.
6: 250 por semana mais ou menos?
7: Mais ou menos.
6: Então por mês ia dar o quê? 2 mil? Mil reais. Então, por ano?
7: 12 mil. E sem contar o problema que ele não podia tomar iogurte, nada, né?
6: E hoje
7: agora ele pode.
6: Hoje pode comer.
7: Agora ele tomou um atrás do outro.
6: É aí, ó! É o Deus que eu te mostro! É o Deus que tá nesse ministério! Diga glória a Deus!
7: Glória
6: a paz, filho.
8: A paz.
6: Qual é o seu milagre?
8: É o carnê.
6: Você vê o carnê da Vila de Sabé?
8: É.
6: É esse carnezinho aqui?
8: Isso.
6: É?
8: Aí tinha um dinheirinho para receber, tava travado, aí destravou.
6: Você pegou o carnê, fez o voto?
8: Fiz voto.
6: Honrou?
8: Honrei.
6: E Deus destravou?
8: Destravou. Na mesma semana.
6: Na mesma semana?
8: Na mesma semana.
6: O Espírito foi lá, que é o Espírito de Deus. Não porque compra a bênção, porque ninguém compra nada. Diga a glória a Deus.
8: Amém.
6: Mas ele se desprendeu. E quando você se desprende daquilo, então Deus te dá o que o teu coração deseja.
8: Amém.
6: Deus abençoou, filho.
8: Amém.
6: Aplauda o nome do Senhor Jesus bem forte.
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3: 6:58.

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4: O meu felicíssimo testemunho é da pasta.
5: Ah, da justiça de Deus?

0: Sim.
1: Você pegou a pasta?
0: Pegamos a pasta.
1: Que dia?
0: Domingo.
1: Domingo agora?
0: Sim.
1: E aí?
0: E eu tava 11 meses desempregada e as coisas em casa já não estavam muito boas. Eu desesperada, meu Deus, eu já tava com duas portas assim em vista, orando e pedindo a Deus.
1: E tudo fechada?
0: Tudo fechado. É. E eu sempre pedindo, Deus, abre uma porta grande e oportuna pra mim, porque eu não quero mais ficar só cozinhando arroz, feijão e molho. Eu quero aprender mais.
1: A senhora estava clamando por justiça.
0: Por justiça.
1: Mas e a senhora fez justiça honrando a Deus com a pasta?
0: Honrando a Deus com a pasta. Aí, na hora que o senhor falou da pasta, Deus tocou como se fosse um tapa, assim. Pega,
1: Deus.
0: Que é agora que eu abro a porta pra você.
1: Ah.
0: Aí eu levantei, já falei pra esse aqui, vamos lá pegar a pasta. Já viemos, pegamos a pasta e tá. No outro dia, eu sentada no sofá, levantei, deixei o celular assim, que eu não sou viciada em celular, uhum. Zap, zap, essas coisas. Aí, mas Deus falava assim pra mim, eu achando que era a voz do capeta. Pega o celular e olha, pega o celular e olha. E eu não vou pegar, não vou pegar. Aí, mas tava me incomodando. Eu abria na pasta do desemprego lá e falava assim a mensagem nitidamente: a porta que você pediu está aqui.
1: Glória a Deus!
0: Aí eu li a oferta de emprego. Eu já tinha feito a entrevista um tempo atrás nessa porta, só que o diabo me tirou, me afastou, me colocou em outro lugar que não era de Deus. Aí liguei lá de imediato na empresa. Ela falou, eu tô te esperando. Amanhã 9:30 você esteja aqui para fazer a entrevista.
1: Pai do céu, aplauda o nome de Jesus. A justiça de Deus. Quem faz justiça, olha para cá, levanta a mão. Justiça recebe justiça. Diga, quem faz injustiça, recebe justiça. Ela fez a justiça de Deus. Ela pegou a pasta para que o justiceiro, que é Deus, faça justiça na vida dela. Diga glória a Deus. Porque primeiramente ela pensou em honrar a casa de quem? De Deus. Amém, gente? Então, ela disse, eu vou honrar a Deus, Deus vai fazer justiça. Quer dizer que a senhora ligou lá?
0: Liguei, ela já falou, a tua entrevista está marcada para amanhã 9:30, que foi na quarta-feira. Daí eu cheguei lá, foi 1 hora e 30 e poucos minutos de entrevista. Nunca respondi tanta pergunta em uma entrevista assim.
1: Deus provando mesmo.
0: Deus provando, e ela é evangélica. A família do buffet, todos evangélicos.
1: Deus mandou a senhora para uma família evangélica.
0: Para uma família evangélica.
1: É, Deus
0: fiel. E ela, sem saber que eu era evangélica, ela falou assim, aqui você vai ser provada de todos os jeitos. Mas e se eu falar para você agora que você já está contratada?
1: Ah! Aleluia, aplauda o nome de Jesus. Eita Deus. Justiça de Deus. Justiça de Deus.
0: Aquela timidez que eu tava tremendo assim de responder tanta pergunta, e o medo de dar soltar uma gafe ali. Na hora eu tava sentada, eu fiz glória a Deus, bem alto. Ela, não, você é evangélica? Sou. Aí ela perguntou, qual igreja você é? Aí eu falei que o nome daqui.
1: Igreja das Nações.
0: Das Mãos de Deus. Eu sei onde que é essa igreja. Aí ela falou assim, eu tenho mais duas pessoas para entrevistar, mas nem vou entrevistar, já cancelei a vaga lá na...
1: Meu Deus!
0: Glória a Deus! Ela falou, você vai fazer isso, isso, isso, o teu salário é esse daqui, mas a partir do mês que vem já muda e o teu setor muda também, porque você preenche todos os requisitos que a gente exige da empresa.
1: Jesus, o emprego é teu. O marido quer falar, o esposo quer falar, minha filha. Paz, filho.
2: Paz. Fala. O uniforme dela tá aí pro senhor, por favor, ungir pra segunda-feira ela começa
1: já
2: a trabalhar.
1: Já tá aqui o uniforme?
2: Tá.
1: Rapaz.
2: O senhor ungir pra segunda-feira ela já começa a trabalhar.
1: Vai mudar tudo a partir de hoje, hein?
3: Glória a Deus.

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0: 7:26.
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2: Para casa do Pai. E o Pai vai te dar um abraço hoje. Ele nunca abandonou você. Ele nunca vai abandonar você. Ele nunca vai deixar você. Você pode até errar, pecar, que Ele te perdoa. Ele te ama, irmão. Ele pagou o preço do sangue por você. Quando colocaram o ouro no espinho em sua cabeça, ele sentiu uma dor tão grande. O seu sangue jorrado pelos seus olhos. Mas ele disse: Pai, vai valer a pena. Porque eu vou pagar o preço por os seus filhos. No momento que amarraram ele no tronco de uma árvore.

vezes você sente que está sozinho, mas Deus manda dizer que a partir de hoje você não está mais sozinho.

0: Senhor, em nome de Jesus Cristo, que essas almas te aceitem agora. Olha para mim. Diga, eu aceito. Diga, eu aceito. Diga, eu aceito.
1: Eu aceito.
0: Meu Senhor.
1: Meu Senhor.
0: Meu Salvador.
1: Meu Salvador.
0: Na minha vida.
1: A minha vida.
0: Diga, eu aceito.
2: Eu aceito.
0: Meu Salvador.
2: Meu Salvador.
0: Como meu amigo.
2: Como meu Jesus amigo, Cristo. Jesus Cristo.
0: Eu aceito.
3: Eu aceito.
0: O meu Senhor.
3: Meu Senhor.
0: Salvador.
3: O Salvador.
0: Jesus Cristo. Diga, eu aceito.
2: Eu aceito.
0: O meu Senhor.
2: Meu Senhor.
0: Salvador.
2: Salvador.
0: Jesus Cristo. Diga, eu aceito.
2: Eu aceito.
0: O meu Senhor.
2: Meu Senhor.
0: Salvador.
2: Salvador.
0: Jesus Cristo, diga, eu aceito.
1: Eu aceito.
0: Meu Senhor.
1: Meu Senhor.
0: Salvador.
1: Salvador.
0: Jesus Cristo.
1: Jesus Cristo.
0: Diga, eu aceito.
2: Eu aceito.
0: Meu Senhor.
2: Meu Senhor.
0: Salvador.
2: Salvador.
0: Jesus Cristo. Diga, eu aceito.
3: Eu aceito.
0: Meu Senhor.
3: Meu Senhor.
0: Salvador.
3: Salvador.
0: Jesus Cristo.
2: Eu aceito.
1: Salvador.
0: Jesus Cristo.
2: Jesus.
0: Eu aceito.
3: Eu aceito.
0: Meu Senhor.
3: Meu Senhor.
0: Salvador.
3: Salvador.
0: Jesus Cristo. Meu Senhor,
2: Jesus.
0: Amém. Eu aceito.
3: Eu aceito.
0: Meu Senhor,
3: meu Senhor.
0: Salvador.
3: Salvador.
0: Jesus Cristo.
3: Jesus Cristo.
0: Eu aceito.
1: Eu aceito.
0: Meu Senhor,
1: meu Senhor.
0: Salvador.
1: Salvador.
0: Jesus Cristo.
1: Jesus Cristo.
0: Eu aceito.
2: Eu aceito.
0: Meu Senhor,
2: meu Senhor.
0: Salvador.
2: Salvador.
0: Jesus Cristo.
2: Jesus Cristo.
0: Eu aceito.
2: Eu aceito.
0: Meu Senhor,
2: meu Senhor.
0: Salvador.
2: Salvador.
0: Jesus Cristo.
2: Jesus Cristo.
0: Aplauda o nome de Jesus. Glória a Deus. Dá um abraço aqui, dá um abraço, seja bem-vindo, venha cá, dá um abraço, seja bem-vindo, dá um abraço aqui, em nome de Jesus, seja bem-vindo, dá um abraço, seja bem-vindo, dá um abraço aqui, filho, seja bem-vindo.
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0: O que aconteceu?
5: Irmão, há 10 anos atrás eu sofria um problema de convulsão.
0: Ah, o senhor tinha um problema de convulsão que caía.
5: É isso.
0: Ah.
5: Aí o médico pegou e falou pra mim assim que eu, com aquele problema de convulsão, uma hora eu ia cair na rua e ia acabar morrendo.
0: Entendo.
5: Aí eu passei pelo melhor cirurgista ali. Ele fez uma cirurgia em mim que aturou 6 horas.
0: 6 horas, meu filho?
5: 6 horas.
0: Ah.
5: E da cirurgia eu fui pro UTI. Fiquei 3 dias no UTI.
0: Meu pai do céu.
5: Aí do UTI eu fui pra casa, a cabeça inchou, voltei pro hospital de novo. Fiquei 15 dias internado.
0: Mais 15 dias internado?
5: 15 dias. Aí dos 15 dias, fiquei 19 dias jogado em cima de uma cama.
0: E nada resolvia?
5: Nada resolvia.
0: Ah.

0: Aí foi melhorando, melhorando. Aí um colega meu trouxe aqui na igreja, eu comecei a vir aqui na igreja e...
1: Você começou a vir aqui na igreja das nações da poderosa mão de Deus.
0: É. E aí a gente começou a seguir aqui na igreja.
1: E aí?
0: Aí Deus, desse tempo pra cá, tá só bem.
1: Você não deu, atacou mais essa doença?
0: Não.
1: Mas tá sentindo que tá bem.
0: Tô bem, tô bem.
1: Tá bem.
0: Tô bem,
1: tá? Você não sentiu mais os sintomas?
0: Não sinto sintoma, não.
1: Não sente mais?
0: Não sinto
1: mais. Gente, aplauda o nome de Jesus, que Ele é santo. Diga a glória a Deus.
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4: 7:34.
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2: Aconteceu esse câncer, aí foi fazendo os exames, aquele tumor, aí o médico me falou de boca cheia, é câncer. Marcou novamente, mais o beirando um mês, voltei lá, ele pegou e falou, ó, é câncer. Tá bom. Ali eu saí dali, bispo, saí aborrecido.
0: Resposta imediata.
2: Depois, poucos dias, aí marcou novamente, eu fui para um outro hospital, novamente, ele chegou lá, conferiu, falou, não, mas não tem mais nada.
3: Sumiu!
2: Sumiu através da oração do meio-dia. Quem tem que ouvir a rádio no meio-dia, cista, que às vezes a distância, mas Deus não olha a distância, porque ele estava comigo ali a par no caminhão.
3: Deus curou, aí o senhor volta lá.
2: Voltei lá, ele falou, não tem mais nada.
3: Mateu, gente, aqui tá os exames aqui, ó. Aqui tá o antes e o depois, aqui, ó, ó. Aqui, ó, tira aí, tira aí. Esse aqui é o do câncer, esse aqui é o do câncer. Ó, olha aí, ó, ó, olha, olha que Deus forte aqui, ó. Olha o que a mão poderosa de Deus faz, ó! Olha aí, ó! Meu Pai do céu, Deus te livrou da morte!
2: Graças a Deus, mas quando eu saí fora do hospital, entrou aquela alegria no meu coração, falei, tá fácil.
3: O senhor já foi pro rádio?
2: Já foi pro rádio e colocava no rádio lá, meu coração alegrou muito. Eu agradeço, porque eu não perco a oração do meio-dia, nem que for na estrada, ou nem que for em casa, mas a oração, ela... tem poder.
3: Eita glória. Liber.
2: Graças a Deus.
3: Limpe. A mão poderosa de Deus.
2: A mão poderosa de Deus.
3: Obrigado, Jeová.
2: Obrigado, Jesus. Tem mais. Graças a Deus. A partir de hoje, eu estou sendo dizimista aqui. Graças a Deus. Confia. Nem que for pelo rádio, mas confia. Porque Deus está nesse lugar. Amém?
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0: 7h58.
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2: O que é que a senhora estava sentindo antes?

0: de tocar no manto, e depois que a senhora tocou no manto, o que que aconteceu?
1: Muita dor nas pernas, que nunca mais eu tive uma noite de sono inteira. Essa noite, depois do batismo, eu dormi a noite inteirinha.
0: Dá pra dar glória a Deus aí?
1: Ontem eu tomei dipirona, eu tomei morfina. Hoje, depois que eu toquei no manto, minhas pernas pararam de doer.
0: Jesus, aplauda o nome do Senhor Jesus.
2: Libertação.
0: Eu sinto aqui que tem pessoas aqui que fecharam aliança com os Exu, com os orixás, com os espíritos, em um terreiro de Umbanda. E isso tem acabado com você. E eu quero chamar essas pessoas aqui. Cadê as pessoas que foram em um terreiro, vem aqui na frente, que fizeram aliança? Deus está te dando uma oportunidade. Se você quiser, vem aqui na frente. Não tenha vergonha, porque você vai ser liberto. Venha. Você fez um pacto, filha? Hã? Você fez um pacto?
3: Quando criança.
0: Quando criança?
3: É.
0: Que tipo de pacto?
3: É, de sangue, assim, com outra menina. Mas eu nunca mais vi ninguém.
0: Uhum.
3: E minha vida sentimental, até hoje, nunca acertei.
0: Se destruiu. Foi. A vida sentimental é destruída.
3: A minha é.
0: Por quê? Por causa
3: do pacto.
0: Por
3: mais que eu tente, pastor, por mais que eu tente, nunca
0: dá. Não dá certo.
3: Não.
0: Hoje a tua vida sentimental vai ser uma bênção.
3: Amém.
0: E você, filha, o que, que aconteceu? Você ia no terreiro?
4: É, eu ia.
0: Você fez algum pacto, alguma aliança?
4: Ah, sim, muitas simpatias, essas coisas, né?
0: Simpatias?
4: Ah, é.
0: E a sua vida enrolou?
4: Enrolou, meu filho tá preso.
0: Eu sei.
4: Faz 2 anos e pouco já, né?
0: Eu sei, isso resulta nos filhos.
4: É.
0: Hoje vai ser quebrada essa desgraça da tua vida, em nome de Jesus, da vida do teu filho. Aqui. E a senhora, filha?
5: 11 anos atrás, pastor, eu criei minhas duas filhas sozinha, uma tinha 22 anos, o pai delas faleceu. E a minha vida sempre foi muita luta, luta, e não conseguia nada. Daí eu pagava aluguel para uma mulher que tinha um centro de macumba lá. E eu fui pedir orientação. Fui 1 ou 2 vezes lá.
0: No terreiro lá.
5: No terreiro.
0: Uhum.
5: Aí, segundo ela, era as orações que ela fazia, né? Mas era bem outra coisa.
0: Só chegou, foi no terreiro, já o pacto da aliança já foi feito. Aqui.
6: Eu fui várias vezes também.
0: Várias vezes no terreiro.
6: Foi. Sim, de vela, o jeito que mandou fazer, eu fiz, sabe?
0: Você, tu fez tudo que eles mandaram fazer?
6: Eles mandaram fazer. E aí, nunca fui feliz na minha vida. Nunca.
0: Hã?
6: Nunca fui feliz na minha vida.
0: A senhora nunca foi feliz na sua vida?
6: Não, nunca. A minha família é toda contra mim. E a parte de ter uma pessoa... Um esposo, nunca tive sorte na vida.
0: Nunca teve sorte no amor?
6: Não, nunca.
0: Foi um azar total.
6: Foi. Foi várias vezes, mas chamaram eu para ir.
0: Uhum.
6: Aí ensinava, fazer, eu fazia.
0: E a senhora fazia? Porém, talvez até por inocência?
6: Por inocência.
0: Por inocência a senhora fez?
6: Fez.
0: Mas, olha bem, tem até um ditado que diz que boa intenção no inferno tá cheio, né?
6: Uhum.
0: Então o diabo, ele pega qualquer um que tem, ainda que não sabe o que está fazendo, mas está fazendo. Então o diabo, ele entra, ele quer isso, né? Então depois daí a sua vida só foi desgraça.
6: Só.
0: E a senhora, irmã?
7: Eu fui muitas vezes, mas nunca segui o que eles me mandaram fazer.
0: Mas a senhora foi.
7: E eu fui porque eu ia junto com as colegas.
0: Então foi. A senhora, filha?
8: Pastor, eu fiz muita coisa errada. Eu sabia as 12, orações, os 12 orixás.
0: Uhum.
8: E fiz um pacto com os orixás para curar minha filha. Ela ficou pior. Já levei...
0: Olha, que entenda isso. Ela disse que fez um pacto com os orixás, tá? E o pacto que ela fez ficou pior.
8: Ficou pior. Minha filha ficou pior. Já levei fígado no cemitério para matar uma pessoa, meu pai, o meu próprio pai. Já, graças a Deus, ele está vivo. Já passei noites e noites em centros de macumba. Já fiz assim, nunca fiz. O único mal que eu fiz, assim, de mandar fazer mal, é porque meu pai fazia minha mãe sofrer, eu sei que é errado, e eu queria matar meu pai.
0: Você ia matar o seu pai?
8: Matar meu pai.
0: Tá vendo?
8: E levei lá umas carnes lá no cemitério para poder matar ele.
0: Ah.
8: E também, outras vezes, era para mudar meu casamento, eu dei minha própria aliança de casamento para Iemanjá, joguei no mar. Meu casamento virou do avesso, hoje meu casamento
0: ficou desgraçou.
8: Meu casamento está praticamente acabado. Meu casamento...
0: Deu aliança para os orixás.
8: Sim, a minha aliança de casamento.
0: Ele pediu, os orixás pediu.
8: Eu ofereci. Eu ofereci.
0: A senhora ofereceu para Iemanjá.
8: Eu fui lá levar. Meu casamento está virado ao contrário. Já há 6 anos eu fiz isso. O meu casamento está quase acabado lá em Portugal, que eu moro lá. Tudo que eu fiz para a minha vida financeira, eu sou escrava do meu marido. Eu tenho um restaurante que eu não vejo um cêntimo. O meu marido, ele me escraviza, eu só tenho uma cama para dormir e um prato de comida para comer, porque eu não vejo um cêntimo na minha mão. A minha vida familiar.

0: Está virada do avesso e eu não sou uma pessoa feliz.
1: O diabo escraviza as pessoas.
2: Eu também já participei bastante, fiz fechamento de corpo nesses negócios.
1: Entendo.
2: Achava que era pro bem, eles falavam, né?
1: E era pro mal.
2: Fiz dos meus filhos, fiz da minha mãe que já faleceu, fiz meu. E fiz do meu irmão também. E foi uma verdadeira tragédia. Porque até hoje não sarei da minha perna, não fez nada. Há 30 anos que eu venho sofrendo com esse negócio da perna e nada. E aí depois eu fui para a igreja, né? Daí eu me batizei lá em Marialva. Minhas filhas também, tudo batizaram. Meu filho ia para a igreja, também largou, não vai mais. A gente peleja para ele ir, não vai. Mas é aquela luta.
1: Tá, e a senhora, irmã? Primeira vez que a senhora vem?
3: Primeira vez.
1: O que que a senhora fez?
3: Ah, eu ia em centro de macumba, ficava correndo atrás dessas coisas, fazia trabalho, sabe, assim, essas coisas.
1: Quanto tempo a senhora ficou nesse trabalho?
3: Há muito tempo. Eu fui até batizada nessas coisas. Que eu fiquei doente, fiquei meia louca. Aí, quando foi uns dias desse aí, eu não tava me sentindo bem. Aí, quando eu falei assim, eu vou pra igreja. E a minha amiga que tá aí, que me chamou.
1: Quanto tempo a senhora saiu do terreiro?
3: Ah, faz tempo. Mas vira e mexe, eu passo mal, abaixo as coisas.
1: Eles aparecem pra senhora.
3: Eu bebo litro de uísque dentro de 2 minutos.
1: Ah, sobe no altar. Sobe a senhora.
3: Eu?
1: E a senhora?
4: Quando nós éramos, o pai e a mãe levavam a gente no centro de macumba, que estava lá.
1: A senhora comia as comidas oferecidas aos demônios.
4: É, lá no centro de Macomo, nós era tudo criança, eu e minhas irmãs.
1: Tô entendendo, só pro altar. E o senhor?
5: Ah, eu também. A vida é muito derrotada.
1: O senhor participava do terreiro, de macumba, de umbanda, de orixá?
5: Teve uma vez, quase que eu explodi um banheiro com despacho.
1: Meu Deus, despacho. Hã? Sobe no altar, o senhor. Sobe. Vocês aí sobem no altar também. Vocês sobem no altar. E a senhora?
6: Não tinha sorte no amor quando era mais novinha e fiz fechamento de corpo uma vez. Fui pra conhecer. E uma vez também, sobre o livro do São Cipriano, eu amava muito um moço, ele foi embora para São Paulo e eu não aceitava perder ele. Aí eu
1: a senhora
6: fui...
1: tinha esse livro?
6: Não, eu fui na benzedeira e ela tinha.
1: Ah, tô entendendo.
6: Aí eu e a filha dela, elas fizeram um bonequinho lá, enterraram. Eu me arrependi, voltei e falei, mas vamos desenterrar, mas não tinha mais jeito. Ela falou que não tinha. Ela disse que tinha tirado, mas eu não acredito que ela desenterrou.
1: Sobe no altar.
6: E ela fez.
1: E a senhora?
7: Na adolescência eu sofria de depressão. Me levaram pra Seixonoye e falaram que era pro bem. E meu pai era líder maçom.
1: É certo, só pro altar. A senhora?
8: Eu já fui, mas nunca mexi com essas coisas.
1: Mas
8: não.
1: Foi?
8: Foi.
1: A senhora pisou, já era, deixou sua marca lá.
8: É.
1: Ele seguiu a senhora e não. Foi pra sua casa. Olha o seguinte, Jesus disse que eis que eu estou, se você abrir, Jesus entra. Mas se você não deixar, ele não entra. Mas se você vai no centro de macumba, você vai com 7 demônios atrás de você. E aqueles demônios você leva pra sua casa, vai levar pra sua família. Quem entende? Hã? E você?
9: Ah, eu já também, já fiz algumas coisas, já conheço uma pessoa que fazia para mim, quando eu não era evangélica. Aí participei, né?
1: Participou, e a senhora sente hoje que ainda tem uma perseguição na sua vida?
9: Muita,
1: tá?
9: Muita perseguição.
1: Tô entendendo, ele fica mesmo, ele fica.
10: Ela tá passando mal, bispo.
1: Tá passando mal, não? Sobe em cima do altar, Deus vai fazer coisas fantásticas aqui hoje. E vê o que Deus vai fazer aqui hoje em nome de Jesus. O senhor?
11: Ah, eu também já frequentei muito isso aí, nunca mandei fazer mal pra ninguém, mas aí atrás de diz que era pra ajudar, pra ganhar dinheiro, pra segurar serviço, mas só desgraçou minha vida, perdi toda a minha família, tinha 2 filhas quase que eu perdi os 2, um quase morreu no acidente, hoje se tornou um criminoso por causa disso e desgraçou minha vida de ponta cabeça.
1: Tá vendo? Acabou com sua vida.
11: Acabou com minha vida, perdi tudo que eu tinha. E é lá, eu disse que ajudava, não, você vai ganhar isso, você vai ganhar aquilo, você vai fazer
1: e
11: aquilo.
1: E só perdeu.
11: Só perdi.
1: Porque o diabo não tem nada para dar para ninguém. Quem tem é Jesus de Nazaré. Verdade. Ele tem riqueza para dar. Ele tem vida e vida em abundância para dar. O diabo só tira, ó. Só tira. E o senhor, depois que o senhor começou isso, a sua vida virou de cabeça para baixo.
11: Virou de cabeça para baixo.
1: Sobe no altar.
11: Quando...
1: E a senhora?
12: Bispo, bem antes de eu ser crente, né, há 20 e poucos anos atrás, eu participava de mesa branca.
1: Mesa branca.
12: Mesa branca.
1: Entendo.
12: Daí, de lá para cá, assim, eu não sei se é por causa disso, né, que a minha vida sempre foi...
1: Sobe em cima do altar. Fica de pé, a Santa Igreja. Senhora?
10: Bispo, e por livre e espontânea vontade eu nunca fui, não, mas a minha avó...

0: Ela servia pombagira no fundo da casa dela e ela ia em cartomante. E segundo a minha mãe fala, que ela levava a gente junto quando era criança. E a família da minha avó, tudo desgraçado, com perdão da palavra. E tem uma irmã dela também que já faleceu, ela era macumbeira. Só que assim, minha mãe disse que ela levava a gente quando ia na cartomante. Teve até uma vez que a minha mãe conta que eu via vultos quando era criança. E diz que a cartomante falou para minha avó que eu tinha que oferecer uma boneca. Tinha que levar uma boneca no cemitério pro... Era um espírito de uma criança que morreu querendo uma boneca. Era uma história assim. E aí a família da minha avó é toda destruída. E a minha outra avó, por parte de mãe, ela levava no benzedeira. Qualquer coisa vai benzer.
1: Ela lá. Sim, fala, filha.
2: Eu nunca fui, mas o meu pai, ele sempre foi. E toda a família dele vai.
1: A herança do pai é a herança do filho. Então, se o pai foi, se o pai tinha uma aliança, então essa maldição, ela visita até a quarta geração. Por isso que nós temos que quebrar e ser fiéis a Deus e fechar as brechas, para que as maldições sejam quebradas. Aqui, sobe no altar.
3: Eu, bispo, da minha esposa. Namorava lá em São Pedro de Ivaí. Aí tinha uma vizinha lá que era viúva, né? Aí ela colocou uma pombagira na minha esposa, para minha esposa falecer, para me casar com ela. Aí nós pegou, vinha para o sítio Quimarialvo, no sítio ali. Aí quando a minha esposa mudou um cavalo, que era uns 5 quilômetros para chegar na casa do meu sogro. Aí quando chegou no sogro, o cavalo do nada pulou e bateu a pata assim na perna dela aqui, assim. Aí daquele dia para cá, até hoje, ela melhorou, mas só que sempre volta esse negócio nela.
1: Sobe no altar.
4: Eu lembro que eu tinha um problema na garganta e o benzedor disse que fez uma oração por aqui que para amarrar, para não conseguir cortar a garganta por aqui. Aí ele fez umas orações e disse que cortou. Disse, quando eu fui, já tomei garrafada também de lá. E já passou um papel de oração para me orar todo dia de manhã, de noite.
1: Tá bom. Olha para mim. Quem quer se libertar aqui? Vocês querem? Então se entregue ao libertador, que é Jesus. Em nome de Jesus. Espírito maligno, o tranca-rua, o espírito do medo, espírito que entrou na vida sentimental dela para destruir a vida dela, em nome de Jesus, manifesta, Satanás. Manifesta agora, vamos. Isso, em nome de Jesus. Agora. Isso, em nome de Jesus. Isso. Dê o seu grito de derrota, Satanás. Agora. Agora, demônio da doença, demônio da destruição, em nome de Jesus. Preto velho, capa preta, Exu da morte, Exu caveira, dê o seu grito agora de falência. É você que pegou o sangue dela. Dê o seu grito de desespero. Dê o seu grito de derrota. Demônio pomba gira, demônio da enfermidade. Vamos, sai daí. É o pacto que você tem com ela. Vamos, vamos agora. Sai da vida dela. Larga o corpo dela. Larga os pulmões dela. Em nome de Jesus. Em nome de Jesus. Toda doença, maldição, vomita. Isso. Vomita, Satanás. Bota pra fora. Isso, tá vomitando. Vomita, vomita. Vomita. Em nome de Jesus, sai dele. Sai dele. Demônio das portas fechadas agora, sai dele, sai dele. Isso, você disse que ia destruir ele, você disse que ia tirar tudo dele. Vamos, sai dele, sai, em nome de Jesus. Vomita agora o seu despacho, a comida oferecida aos ídolos que ela comeu. Agora, agora, em nome de Jesus. Há poder no sangue de Jesus, há poder. Isso. Veja como o diabo é derrotado quem tem o som de Deus. Veja aí quem tem o som de Deus. Eles são fracassados. Queima! Há demônios gritando, sendo queimado pelo fogo de Deus. Isso. Eu invoco o poderoso Deus. O Deus que me escolheu para libertar a nação eleita do Senhor. Em nome de Jesus. Satanás, agora, 1, 2 e saia. Dá pra dar glória a Deus aí?

0: Deus, ó Pai. Aleluia, só glórias. Aleluia, Jesus. Obrigada, meu Pai. Obrigada, Jesus. Obrigada.
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4: 8:15.
1: Ouça agora o agir de Deus nesta obra. Quando o profeta é de Deus, o que ele fala acontece.
5: O milagre que eu queria contar é que no domingo o apóstolo tinha falado para fazer o dízimo profético, né? E eu tava sem serviço há mais de um ano, já tava uns dois anos sem
6: tava
5: serviço.
6: Tava desempregada?
5: É, desempregada. Aí, aí minha mãe falou, vai filha, pela fé faz o dízimo profético. Aí eu fiz no domingo. Aí apóstolo, na segunda-feira eu já me chamaram para um serviço já.
6: Meu pai do céu. Você fez um dízimo profético?
5: Sim, no domingo.
6: No domingo?
5: No domingo.
6: Na segunda-feira?
5: Na segunda-feira cedo, meu pai passou lá e falou, filha, eu tenho um serviço para você, eu já tô trabalhando já.
6: Já tá trabalhando?
5: Tô trabalhando já.
6: Já tá de carteira?
5: Já, carteira assinada. Essa aqui é do meu marido. Que
6: você
5: agora
6: já tá
5: ele...
6: de carteira assinada já?
5: Já.
6: E agora é o teu marido?
5: É, agora é ele que vai conseguir, em nome de Jesus.
6: Você escuta aí, ela veio domingo, fez um dízimo profético, tava desempregado. Diz profeta que é o seguinte, você está fazendo uma coisa que você não tem, mas pela fé. A fé é como a chave. Quando você tem fé, você faz aquilo que você não vê, mas você crê que vai acontecer. E ela fez um dízimo profético sem ver nada, mas ela fez. É como uma pessoa empresária, ele ganha 10 e ele dizima 1.000. Mas ele diz assim, eu quero ganhar 30 mil, ele faz um dízimo de 3 mil. Daqui a pouco ele está ganhando 30 mil reais. Porque a fé dele atrai as coisas de Deus para a vida dele, a fé. O justo viverá pela fé. Tu quer ganhar um salário digno? Aposto, eu ganho um salário de fome, dá mal para pagar o aluguel. Então faz um dia profético. Faz, seja atrevido para você ver. Faz esse altar para tu ver. Isso é a fé. E a senhora fez um dia profético sem ter emprego.
5: Sem não ter, tipo assim, eu tinha um dinheiro lá no cartão, ainda eu peguei e passei. Aí na segunda-feira cedo já me chamaram. Eu fiquei, nossa, como que Deus está naquele ministério, né? Porque eu fazia mais de 2 anos, apóstolo. Eu entregava currículo, entregava.
6: E nada acontecia?
5: Nada, ninguém.
6: Quanto tempo a senhora está na igreja?
5: Ah, não tem, o quê? Uns 2, 3 meses, por
6: tá
5: aí, menos
6: aí?
5: Eu acho ainda.
6: Tá vendo aí?
5: É o segundo já, é benção atrás de benção, apóstolo.
6: É o segundo milagre?
5: Já é o segundo.
6: Tem gente que fica 30 anos e não recebe um milagre, não é?
5: Verdade.
6: Quer dizer que fez o dízimo profético, no domingo, na segunda-feira, a porta se abriu.
5: Sim, cedinho, meu pai já passou lá, falou, filho, tem um serviço para você. Fui lá, o rapaz falou assim, ó, é registrado tudo. E eu já comecei a trabalhar na terça-feira, já estou trabalhando.
6: Deus é fiel, aplauda o nome do Senhor Jesus Cristo.
7: Irmão, quando eu peguei essa lâmpada aqui semana passada, e o pastor falou sobre a luz. E se você tiver fé, quando você for num lugar, e levar a luz, para que Deus abençoe. Eu entrei com essa luz aqui, na loja que eu estou separando com meus irmãos, eu senti uma coisa muito forte, irmão. E a luz deu uma enfraquecida. O meu vizinho tem um supermercado, que é do lado da loja. É meu amigo demais. Faz 30 dias que ele está dentro de casa com depressão.
6: Meu Deus!
7: Depressão. E eu sinto uma energia muito negativa quando eu vou nessa loja, porque essa loja é minha ainda, mas eu estou separando, sabe? E esse rapaz estava lá, é meu amigo, ele estava lá para tirar umas coisas que estavam na geladeira, que estava estragando, e não estava com coragem de voltar a trabalhar. E eu estava com essa lâmina na mão, eu lembrei do que o pastor falou, e o cara é muito meu amigo. Eu entrei dentro do supermercado dele, que é um mini mercado.
6: Ele com depressão, e o senhor lembrou o que eu falei. Falei no altar, leva a lâmpada, que aí determina lá, acende a lâmpada.
7: Acende a lâmpada. Aí, irmão, eu peguei, pedi para ele, eu recebi essa lâmpada aqui, e eu estou sentindo uma coisa de orar por você, cara. Você aceita uma oração minha? Eu sou um nada, eu quero...
6: Te deu força.
7: Deu força.
6: Eu não tinha essa força antes.
7: Isso pra ninguém, irmão.
6: Nunca tinha feito isso.
7: Aí ele pegou na hora, ele é católico. E ele é católico daqueles católicos mesmo, sabe? E nós

0: Entrou para dentro do mercado dele. Pastor, faz uma semana esse homem está trabalhando, está contente, mudou a vida dele. Ele estava na depressão profunda.
1: Olha o poder que está na lâmpada. Olha o poder que está na lâmpada. Ainda que tu não é capacitado, mas se tem algo ungido na tua mão, vai. Porque o que está ungido, o cajado tava, a unção estava no cajado de Moisés. E aonde ele batia, acontecia milagre. E aí?
0: E um detalhe, a lâmpada enfraqueceu depois desse dia. Ficou fraca. Eu falei, meu Deus, eu até falei para minha esposa, a energia, o rapaz estava com a energia tão negativa, que roubou. Deus livrou ele, mas
1: levantou ele,
0: glória a Deus.
1: Está trabalhando,
0: nós estamos contentes, ele me liga todo dia, e quando eu vejo ele lá, ele quer que eu volte para lá, sabe? Aqui eu não volto porque eu estou separado da sociedade, mas eu fico muito feliz de ver você aí com o seu estabelecimento firme, permaneça assim, irmão. E chame ele para vir para a igreja também.
1: Amém. Diga glória a Deus. Aplauda o nome de Jesus.
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2: 8:30.
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3: Amém. Eu quero o mais doente que está aqui. O que que ela tem? É sua mãe? O que que ela tem?
4: Ela tem...
5: nas pernas,
3: muita,
5: né?
3: Dor nas pernas, filha.
5: Isso. E... é... tudo.
3: Hã?
4: Hérnia de disco.
3: Hérnia de disco.
4: Bico de papagaio.
3: Bico de papagaio.
4: De
3: o que que ela não tem?
4: Olha.
3: O que que ela não tem?
6: Saúde.
3: Saúde. O que que ela não tem?
6: Saúde.
3: Saúde. Será possível que você só venha à casa de Deus pela dor? Pelo amor de Deus... Deus vai curar aqui, mas pelo amor de Deus, não fique em casa enrolando, não. Tem gente que para vir na igreja, obrigado, viu uma doença, viu um mal sobre ele. Não estou falando que é o caso dela. Mas se for necessário para Deus ganhar a tua alma, Ele vai te colocar em cima de uma cadeira de roda. Se não vem pelo amor, vai vir pela dor, mas você vem. Vai vir se arrastando. Eu quero dizer que alguém na tua casa é bruto, não gosta de Deus, ele vai vir. Ele vai vir chorando, mas vai vir. Então... busque pelo amor. Há quantos anos a senhora está assim, filha?
5: Ah, já está com uns 4 anos.
3: É.
5: É. Andar longe não anda, só dentro.
3: Andar de longe não anda, não, né? As pernas travadas.
5: É. Então.
3: Empurra ela para cá, traz ela para cá, traz ela para cá. Crê? Crê, minha amada?
5: Eu creio, sim.
3: Crê? Pois hoje Deus vai começar a fazer uma obra na tua vida. Já tem quantos anos?
5: 83.
3: Não vai, não vai terminar o seu dia em cima de uma cadeira de roda. Não vai. Não vai, porque Deus vai fazer uma obra hoje na tua vida. A senhora está sentindo dor nas pernas, no corpo?
5: É.
3: Tá? Tá?
5: Agora não.
3: Não tá, não?
5: Agora não.
3: Saiu a dor?
5: Saiu.
3: Meu Deus! Meu Deus! Mas a senhora estava sentindo dor, filha? Estava? Mas a senhora só chegou perto de mim?
6: Nem tocou.
3: Nem tocou em mim? Só chegou perto aqui mais ou menos uns 70 centímetros?
5: Aí porque eu sempre falava, eu vou achar um filho de Deus que me leve nessa igreja, porque eu tenho fé que eu vou ser curada lá, que eu ouço todo dia o senhor no ponto do
3: rádio. Ah! A unção de Deus está transbordando nessa casa! Coloca a tua mão aqui, aqui, aqui. A outra mãozinha. A saúde no meu corpo. Passa para ela. A saúde que está na minha coluna, eu divido com ela. Os espíritos que estão nas pernas, no corpo, na bacia, no organismo, no sangue, na mente, na vida dela. Saia toda maldição. Essa mulher vai correr. Essa mulher, a partir de hoje, ela vai andar como nunca. O sofrimento acaba hoje. Toda maldição.

O que foi lançada nela? Olha pra cá. Abre corredor. Abre corredor. Abre corredor. Sai dela. Sai dela agora. Sai dela, Satanás. Sai dela. Isso. Sai dela. Isso. Isso. Isso. Sai dela. Exu da morte. Exu capa preta. As sete velas que foram acendidas para matar ela. Para destruir ela.

0: Agora vamos. Sai da vida dela agora. Manifesta agora. Vocês não gostam de mim. Eu odeio também vocês. Vamos. Eu tô chamando. Eu tô ordenando. A unção de Deus está comigo, Satanás. E o que está em mim, vocês não resistem. Vamos. Sofrimento. Sofrimento. Isso. Manifesta agora. Exu tranca a rua. Vamos. Em nome de Jesus. Em nome de Jesus, eu quero ela. Solta ela. Solta ela. Solta ela. Os Exu que vai sair, vai para os rebeldes. Jesus disse: o que eu pedi, ele faz. Porque o que ele me pede também eu faço. Até sem poder eu faço. Venha para cá, deixa ela só. Pode vir. Pode vir em nome de Jesus. Pode vir, minha filha, vem. Venha para cá. Vai, anda. Anda, terra de Managassura, Ebrecanta, Labraçaia. Anda, pode andar, vó. Pode andar em nome de Jesus. Diga glória a Deus. Venha, vó, anda. A vó que não andava sozinha está andando. Diga glória a Deus. Vem, vó. Vem, vó, anda. Olha a mulher andando. Olha a mulher andando para a glória de Deus. Anda, filha. Anda em nome de Jesus. Vem cá, vem cá. É para aqueles que não acreditam na unção na minha vida. Diga glória a Deus. Aleluia, me dá a mão. Sai do corredor, vamos para cá um pouquinho. Diga, vem minha filhinha para cá. Eita terra, vai dando glória. Vai dando glória, meu filho, vai. Vamos correr? Vamos correr? Vamos? Vamos lá? O que está em mim está na senhora agora. Vai lá, em nome de Jesus, vai. Eita Deus! Olha a glória de Deus! O que está em mim passou para ela! O que está em mim! Dá glória a Deus, igreja! Vai lá, vai! Vai de novo, mulher! Corre! Aqueça essas pernas! Olha a mulher andando! Tá chorando, meu pai! Tá chorando de emoção! Diga glória a Deus! A filha, cadê a filha? Cadê a filha que não queria vir à igreja? Essa daqui não queria vir. Com a vida toda enrolada, não queria vir. Toda enrolada, mas não queria vir à igreja, não é verdade?
1: Verdade.
0: Hã?
1: Verdade.
0: Não queria vir?
1: Não.
0: E olha o que Deus está fazendo aqui hoje, ó.
1: Então, um milagre.
0: Tá vendo? Tá vendo? O que Deus ele faz? Você está chorando por quê?
1: De alegria. De alegria.
0: Alegre?
1: Tô alegre.
0: Tá sentindo o quê?
1: Ai, eu tô sentindo muito feliz, né? Com saúde, nossa.
0: É?
1: Tô sentindo muito feliz.
0: Quando eu te peço oferta, é pra abençoar pessoas como ela, como você. Vem cá. Tu não subiu a escada não, né?
1: Não.
0: Então sobe essa escada, vai. Pisa na cabeça do diabo, vai. Pisa na cabeça do cão, vai. Vai, pisa na cabeça do diabo, vai! Passa pra cima do santo altar! Tá feliz, ó! Como é que tá a senhora agora?
1: Ai, tô muito feliz.
0: É?
1: Tô muito feliz.
0: Valeu a pena vir aqui hoje?
1: Valeu, nossa.
0: Quantos anos a senhora não fazia isso que a senhora fez aqui hoje? Quantos anos?
1: Já faz uns 6 anos ou mais.
0: Quantos?
1: É, 6.
0: 6 anos?
1: É.
0: E a senhora não andava assim, não corria?
1: Não.
0: Não subia a escada?
1: Não, não subia.
0: A dor no seu corpo, você chegou aqui cheia de dor, chegou?
1: Cheguei.
0: Cheia de dor. Dá aguinha pra ela, pra bichinha. Pega. Deus fiel, diga glória a Deus. Tem gente que está fugindo dessa igreja por causa de oferta. Não fecha a mão para a obra dele. Dinheiro não pode curar. A senhora estava tomando remédio?
1: Tava, insulina. Tudo quanto era remédio eu tomava.
0: O quê? Tomando insulina?
1: Insulina.
0: Para quê?
1: Para diabetes.
0: Para diabetes.
1: Diabetes.
0: E o que mais?
1: Ah, e os outros também tudo é para diabetes, porque eu sofro assim da urina, não segura a urina.
0: É.
1: Também. Então, era muita doença, então...
0: Veja, saúde abundante.

0: Tá vendo? O dinheiro não cura. Ela estava tomando insulina, que quem vai mandar parar ela de tomar remédio não é eu, é o médico. Não é eu, é o médico que vai parar, que vai mandar ela parar. Não é eu. Amém? O meu trabalho é espiritual, diga glória a Deus. E o médico que vai chegar para ela e vai dizer: pode parar de tomar remédio, a senhora está curada. Alguma coisa aconteceu na sua vida, diga glória a Deus. Amém? E agora está na hora de você ser coluna dessa obra. Veja o que Deus faz na vida de pessoas aqui, ó. Dinheiro nenhum paga isso aqui. Paga, dinheiro paga isso, vó?
1: Como?
0: Dinheiro paga isso aqui?
1: Não tem dinheiro que paga.
0: Não paga.
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3: 8:46.
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5: Milagre aqui, apóstolo.
0: Fala, filha.
5: Há mais de 2 meses, esse irmão estava com uma mancha no coração. Ah. E domingo passado ele tocou os exames no manto. E hoje está aqui o resultado. Ele não tem mancha nenhuma mais.
0: Terra! É Jesus lindo, diga a glória a Deus.
6: Glória.
0: Ele é fiel. É verdade que o senhor tinha uma mancha?
7: No rim também.
6: Eu tinha uma mancha no coração, mas eu fui no médico, eu vim aqui primeiro, depois fui no médico, ela não tem mais nada.
0: Não, o senhor tirou os exames e deu uma mancha.
6: É.
0: Aí o senhor veio aqui domingo, tocou os exames no manto.
7: É. Eu levei os exames dele no médico, irmão, então antes disso ele já foi curado do rim aqui. Tá.
0: Ele foi curado do quê?
7: Do rins.
0: Ah, ele tinha um rim?
7: Deus estava tirando, Deus usou o irmão.
6: Primeiro
7: dia que ele veio aqui, então, disse um senhor aqui que Deus estava trocando um rim velho pelo novo.
0: Ah!
7: Quando ele chegou em casa ali, por uns 15 dias, ele caipiu uma data assim, de grama assim. Eu digo assim, homem não tá com nada, não. Ele disse, não tô sentindo nada.
0: E escuta, quando se abaixava, doía tudo.
7: Aí veio aqui.
0: Aí chegou lá e foi carpi.
7: Foi carpi.
0: E aí capinou uma data todinha.
7: Uma data todinha no outro dia cedo, carpiu lá.
0: E ele reclamava de dor direto.
7: E até hoje não tá sentindo mais nada. E o tio
0: não, dá glória a Deus primeiramente pra ir pro outro. Ele é fiel.
7: Esse meu marido, irmão, porque ele morreu em Londrina e Deus disse, eu não ia nos cultos lá no HU de Londrina, de lá ele morreu no UTI de Londrina e Deus dizia, eu vou tocar, porque antes ele bebia muito e tudo e eu...
0: Ah, ele bebia também?
7: Antes, 3 anos atrás.
0: Ah.
7: E ele morreu no UTI de Londrina porque ele fumava muito e entupiu as veias na perna dele, foi trocado tudo.
0: Rapaz,
7: e lá eu fiquei só eu e Deus e ele lá em Londrina, meus filhos, sua mãe, 6 filhos.
0: Do céu.
7: Eu fiquei lá em Londrina 1 mês e 20 dias com ele.
0: No hospital.
7: É.
0: Morre ou não morre?
7: É, morre, mas não morre. Mas depois disso, ele bebia muito.
0: Quer dizer que Deus libertou ele?
7: Libertou
0: aí ele tinha uma mancha.
7: Tinha. O médico pediu o exame dele, que tava com uma mancha no coração. Os exames aqui.
0: Uma mancha no coração.
7: É, sexta-feira ele viu, bicho.
0: É.
7: Aí ele falou assim, mas por quê? Cadê a mancha do coração que eu pedi aqui do seu Nelinho? Não tá? Tá limpinho.
0: Sumiu.
7: Sumiu.
0: No domingo
7: ele
0: passado.
7: Ele olhou pra mim e falei, eita Deus maravilhoso, é. Sexta-feira agora que passei ele pelo médico.
0: Olha que Deus tremendo, diga glória a Deus. Vi a mancha, sumiu.
7: A mancha
0: tocando sumiu. No manto no domingo passado.
7: É, o senhor curou primeiro dia o rim dele, como eu estava dizendo, e depois o coração.
0: Tá vendo? Aplauda o nome do Senhor Jesus de Nazaré.
8: Quarta-feira, eu deixei aí R$120 para ajudar a obra, num propósito. Aí na quinta-feira, eu passei um cartão assim que eu sabia que só tinha R$1 nele.
0: Você sabia que só tinha R$1 no cartão?
8: É, mas aí quando eu tirei o extrato, tinha R$112.
0: Tinha 112?
8: 12.

0: real.
1: Só tinha um real.
0: Só tinha um real.
1: Você passou o cartão 112 reais.
0: Tinha 112 real.
1: É porque Jeová multiplica aqui as coisas. Essa obra é assim mesmo.
0: E o sabonete que eu levei quarta-feira tem a unção de Deus. Ele curou a dor de cabeça da minha esposa também.
1: A unção que está no sabonete curou a dor de cabeça.
0: Amém.
1: Está curada.
0: Tá curada.
1: Abençoado.
0: Abençoado.
1: E apareceu 112 reais na conta, só tinha um real.
0: Só tinha um real.
1: Ele é o Deus da multiplicação. Diga glória a Deus.
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3: 8h50.
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5: Quando Jesus estendeu a sua mão, salvou um homem perdido. Eu era pobre.